0: e também na responsabilização dos homens violentos deste país que não conseguem compreender que essa relação é de igualdade, não de submissão.
1: A deputada Soraya Santos, do PL do Rio de Janeiro, também celebrou a garantia de recursos financeiros.
2: E quero chamar mais uma vez a atenção para a virtude desse projeto, que garante recursos. Não há política pública, não basta dizer que eu sou a favor do combate ao feminicídio, se não tiver dinheiro.
1: Para os demais estados que não estiverem no PROPAG, poderão ser usados outros recursos já destinados a ações de combate à violência contra a mulher. Os recursos poderão ser aplicados em ações de prevenção e enfrentamento da violência, fortalecimento da rede de atendimento às mulheres e políticas de educação para combater a cultura de violência contra meninas e mulheres, especialmente voltadas para homens e meninos. O texto também prevê medidas de enfrentamento à violência digital. O projeto que cria o Sistema Nacional de Enfrentamento da Violência contra Meninas e Mulheres, com verbas garantidas para as ações, agora será analisado no Senado. Da Rádio Câmara de Brasília, Daniele Lessa.
3: Segurança Pública.
4: Roberto Fraga, do PL do Distrito Federal, critica a demora do Senado em analisar propostas aprovadas pela Câmara, como a redução da maioridade penal. Segundo o deputado, a falta de votação dessas matérias prejudica o combate ao crime organizado.
5: Na visão de Alberto Fraga, a redução da maioridade penal é fundamental para o enfrentamento da criminalidade. Ele sustenta que o tema é um anseio antigo da população.
4: Sérgio Turra, do PP do Rio Grande do Sul, critica a decisão que autorizou a busca e apreensão na residência de Jair Bolsonaro. Na avaliação do deputado, a medida foi desnecessária, desproporcional e representa perseguição política e abuso de poder.
5: Sérgio Turra também questiona a imparcialidade do ministro responsável pelo caso, Alexandre de Moraes, afirmando que não deveria conduzir processos relacionados aos atos de 8 de janeiro. O deputado manifesta ainda solidariedade ao ex-presidente e defende limites à atuação do judiciário.
4: Alfredo Gaspar, do PL de Alagoas, critica o andamento das investigações sobre fraudes no INSS. O deputado afirma que pessoas ligadas ao governo deveriam ser investigadas com o mesmo rigor aplicado a outros casos que envolvem agentes públicos da oposição.
5: Alfredo Gaspar também contesta o mandado de busca e apreensão realizado hoje na casa do ex-presidente Jair Bolsonaro. Na avaliação do parlamentar, há tratamento desigual por parte das instituições responsáveis pelas investigações e pelo judiciário. Homenagem.
4: Coronel Assis, do PL de Mato Grosso, condena as declarações de uma promotora de justiça sobre manifestações religiosas em um evento público. De acordo com o deputado, a liberdade de professar a fé é garantida pela Constituição e não pode ser restringida por agentes públicos.
5: O parlamentar lembra que o Estado brasileiro é laico, mas não antirreligioso, e defende o respeito às manifestações de fé da população. Coronel Assis também pede uma moção de repúdio à promotora e cobra a preservação da liberdade religiosa no país.
4: Termina agora o Jornal Câmara dos Deputados, produzido pela Rádio Câmara, com trabalhos técnicos de Everson Urani e apresentação de José Carlos Andrade e Márcio Aquilissardi. Uma boa noite para você.
5: Uma ótima noite. A Voz do Brasil volta amanhã.
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1: A partir dessa edição do torneio, vamos ter alguns ajustes de regras. Agora, jogadores substituídos devem sair do campo em até 10 segundos e eles terão 5 segundos para cobrar arremessos laterais e tiros de meta. Já os jogadores que quiserem atendimento médico durante a partida ficarão 1 minuto fora de campo, com exceções para choque de cabeça e atendimento aos goleiros. Ah, vale lembrar que essas regras vão valer para todas as competições em nível global.
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8: Boa noite, boa noite, boa noite. 9:09. Cheguei. Eu sou Marcelo Dias, estou aqui com você. Feliz da vida, grato sempre. Hoje às 10 horas tem o nosso Band Love. Agora aquele presente especial com a marca da Band FM para você. Na sua rádio do seu jeito.
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8: Super 6 das 9 da noite, temos a jaqueta corta-vento exclusiva da Band FM, linda, moderna, tecido leve, marca da Band no peito, tem capuz também, protege do vento gelado, você vai adorar, viu gente? Participa com a gente, o telefone é 11-3743-1313, Luísa tá aqui do meu ladinho, atendendo as suas ligações, tem também o WhatsApp da Band FM, participa no WhatsApp, participa no telefone, fique à vontade, escolha a sua preferida, dentre as 6 que eu vou te mostrar, combinado? Música número 1 com ela. Ela que vai fazer o próximo Band FM de pertinho. Ana Castela, Minha Herança. Olho Marrom, Luan Santana é a música 2. Vou Te Procurar, I Love You Baby, João Gomes com Pablo é a música número 3. 4, Saudade Estranha, Murilo Rufi. A música 5, Zé Neto e Cristiano, Cadeira Cativa. E a 6 é o Tiaguinho, Pensamentos Intrusivos.
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0: Rádio FM, a música 3 da Super 6 das 9, João Gomes, vão te procurar. I Love You Baby, tem jaqueta corta-vento exclusiva, Band FM à sua espera. Pode ligar, mandar mensagem no WhatsApp, escolher a sua preferida. Número 4, Murilo Huff, Saudade Estranha.
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0: Mais FM, Thiaguinho, Pensamentos Intrusivos, música 6 da Super 6 das 9.
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0: São 9 horas 29 minutos aqui na noite da Band FM. Estamos no dia 8 de julho, informando para você que a Receita Federal abriu ontem a consulta ao lote especial de restituição automática do imposto de renda de pessoa física. Esse projeto piloto da Receita, conhecido como Cashback, deve beneficiar cerca de 4 milhões de contribuintes que foram isentos em 2025, mas têm valores a receber. O pagamento será realizado em 15 de julho, diretamente na conta vinculada à chave Pix do CPF do contribuinte. Amanhã, 9 de julho, voltamos a ter rodada da Copa do Mundo de 2026. Sim, às 5 da tarde, França e Marrocos disputam uma vaga nas semifinais do torneio. Quem passar enfrenta na próxima fase o vencedor de Espanha e Bélgica. O jogo que acontece na sexta-feira, às 4 da tarde.

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21: Boa noite, boa noite, boa noite. A nossa noite no ar. Eu quero convidar você para curtir o nosso Band Love. Hoje, das 10 da noite a 1 da manhã, o programa mais romântico, mais amigo, mais emocionante do Brasil, tá aqui na Band FM e é o nosso Band Love. No Band Love a gente toca a música que toca o seu coração. Anos 80 tem, anos 90 tem, 2000 tem, música atual também tem. Boa noite. 10h30 tem história de amor do Band Love. Aqui, ó, na sua rádio do seu jeito.
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21: Super 6 das 9, dando um presentão especial pra você, que é a jaqueta corta-vento da Band FM. Gente, essa jaqueta corta-vento é linda, ela é moderna. Ela tem a marca da Band FM no peito, ela tem capuz também, feita de um tecido leve que vai proteger você aí do vento gelado. Tá legal? Então, presentão especial que a gente tá dando aqui no inverno da Band FM para nossa amiga Cleusa de Lima Ferreira. Cleusa de Lima Ferreira, parabéns, Cleusa! Você ganhou a jaqueta corta-vento da Band FM. Agora eu vou tocar a música vencedora para você.
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21: No próximo Band FM de pertinho, tem Ana Castela.
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0: 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É novidade aqui na programação da Band FM, Lucas e Igor. São 9 horas 46 minutos na noite da Band FM. Aquele momento gostoso pra gente dar uma viajadinha, né? Vamos viajar no tempo? Rapaz, essa música já tá com uns 22 anos, né? Essa música fala sobre a intensidade de uma paixão e a dor da saudade. A metáfora de uma chuva de estrelas para expressar o sentimento forte, incontrolável, retratando o conflito de quem tenta seguir em frente, mas ainda é profundamente apaixonado.
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0: Isso é bom demais, gente. Isso é Guilherme Santiago. Chovendo estrelas na noite da Band, pra todo o Brasil.

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1: Boa noite, meu amigo Walter Anjo.
2: Boa noite, Marcelo.
1: Tá no ar, Eu Te Encontrei na Band FM. Quem fala com a Band hoje, Walter?
2: Hoje quem vai falar com a gente é a Cláudia Maria. Boa noite, Cláudia.
3: Boa noite, meus queridos.
1: Ô, sua linda. Quem você tá procurando? Bem-vinda, tá?
3: Eu tô procurando as minhas irmãs, né? Ana e Sueli.
1: Ah, é?
3: A Ana tem... Eu tenho mais ou menos uns... Eu tinha 10 anos quando eu ouvi falar dela, que esteve atrás de mim, né? Aqui na cidade de Alagoinhas. Eu sou de Alagoinhas.
1: Certo,
3: boa noite,
1: certo.
3: Ouvintes.
2: E me conta uma coisa. Você fala que com 10 anos você ouviu falar. Então você não conhece a sua irmã Ana Maria?
3: Olha... Pela foto, né, que eu creio que ela esteja com o mesmo semblante, mas eu acho que não, eu não vou recordar dela não. Se eu ver ela nitidamente na minha frente, eu não tenho certeza que eu reconheço ela.
2: E por que vocês perderam o contato? Conta o começo só da sua história, bem breve.
3: Olha, minha mãe estava gestante. E ela faleceu de parto, né?
1: Ai.
3: Aí quando ela faleceu, o meu pai saiu distribuindo, que nós éramos 5 mulheres.
1: Sim.
3: Ele não tinha estrutura pra cuidar de 5 mulheres, né?
2: Sim. E é o que a gente sempre fala aqui. Quando a mãe falece, o pai distribui. Quando o pai falece, os filhos se juntam com a mãe.
1: É. Vamos lá, o Walter Anjo tem um pedido para fazer agora aqui na noite da Band.
2: E vamos focar nessa sua irmã Ana Maria. Você tá falando agora comigo, Walter, com Marcelo Dias. Imagina se a Ana Maria estiver nos ouvindo agora, seria bom para você?
3: Ai, seria ótimo, excelente.
2: Seria um sonho realizado?
3: Um sonho realizado.
1: Oh, maravilha.
3: Grandemente.
2: Então, fale diretamente para ela e vamos ver se ela te responde.
3: Amém, glória a Deus.
2: Amém.
3: Oi, Ana, aqui é a Cláudia, né, minha irmã, tenho muita saudade de você. Se eu não me engano, o seu filho mais novo é Yuri. É Yuri Matheus, eu não tenho lembrança. Mas espero que você esteja bem, né, no seu casamento com seus filhos. Gostaria muito de retornar nossa aliança, né, porque a vida segue. Nós não podemos deixar o passado para trás, né, sofrimento. Né, tudo que for de ruim, a gente tem que deixar mais do esquecimento e vida que segue.
1: Então vamos ver se ela tá ouvindo. Ana!
3: Oi, Cláudia!
4: Eu te encontrei.
1: A sua irmã, Cláudia.
3: Jesus Cristo.
1: É ela.
3: Sério?
2: É. Conversa com ela, conversa.
3: Glória a Deus.
5: Oi.
3: Oh, meu Deus. Oi, Cláudia. Como é que você está? Eu tô bem. Meu Deus. Meu filho Yuri. É o mais velho, meu mais novo. É Jean. Meu caçula, estão tudo grandes. Eu já sou vó.
5: Você tá com quantos filhos?
3: Eu só tenho dois, Yuri e Jean.
1: Ô, Ana, você sabia? Você sabia da Cláudia, Ana?
3: Eu sei de Cláudia.
1: É.
3: Eu fui atrás de Cláudia em Alagoinhas, mas eu não achei ela.
1: Agora
3: procurei. Que bom.
1: Que bom.
3: Graças a Deus.
1: Cadê a Cláudia? Tá felizona aí, Cláudia?
3: Muito, muito, muito.
1: Sabe o que a gente vai fazer agora?
3: Pode pagar esse reencontro que vocês fazem.
1: Não.
3: Né? Esse reencontro de alma, né? De familiares, achando familiares. Só Deus para pagar vocês.
2: E a gente conta com orações de vocês.
1: Sempre, sempre. Ó, um beijo para vocês, que
3: Amém.
1: Vocês se encontrem, que vocês deem muitos abraços, que vocês
3: Amém.
1: Coloquem a família num almoço bem gostoso,
3: Amém.
1: No café da tarde.
3: Sim.
1: E ó, a gente vai deixar vocês duas fora do ar para que vocês troquem contato, tá bom? Beijo, meninas.
3: Ok.
1: Tchau,
3: Amém.
1: Tchau.
3: Obrigado.
1: Walter, missão cumprida, meu amigo. Obrigado, viu?
2: Obrigado você, Marcelo.
1: Vem o nosso Band Love.
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19: Band FM. 10 horas em ponto. Tudo pronto, então vamos começar. Mais uma viagem deliciosa no tempo, através da boa música. 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
19: Eu sou Marcelo Dias, feliz e grande.

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0: Como é que tá a tua noite aí? Vamos bater papo? Vamos curtir música boa? Vamos? Manda teu áudio pro 11 99991-9197 a partir de agora, tá legal? Você pode pedir sua música ou então mandar o teu recado de amor, mandar teu eu te amo, manda o recado pros seus familiares, pros seus amigos. Participe com a gente aqui no Band Love. 11 99991-9197. 10h30 tem história de amor do Band Love. Hoje tem Kiss Forever. Isso é lindo. Isso também é lindo. Temporal de Amor, Leandro e Leonardo, das antigas.
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0: Adele, maravilhosa. Set Fire to the Rain. Olha que recordação deliciosa, ó.
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0: Depois do amor, Perla. Bom, belo.
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Band FM, Band Love, 10 horas, 12 minutos. Aquela viajada gostosa. Lá para os anos 80.

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1: Band FM, Fábio Júnior, que recordação deliciosa essa música, né? O que é que há? 10 e 16. Isso é clássico dos clássicos, gente. Só arrepia, hã? Acelera o coração. É Purple Rain com Prince. Eu vou tocar ainda hoje pra você aqui no Band Love. Aí, Celo, já tirou? É só aquele pouquinho pra você ficar com vontade de ouvir inteira. Daqui a pouco eu toco inteira, combinado? Vamos lá com os primeiros recados da noite. 10h30 tem história de amor do Band Love. Sempre aquela lição de vida pra todos nós, né? Primeiro áudio.
2: Boa noite, Marcelo Dias. Aqui quem tá falando é o Eric, do Parque Santo Antônio.
1: Fala, Eric.
2: Passando, pode desejar uma boa noite pra minha esposa. Dizer que eu amo muito ela, que ela é a razão da minha vida. E que sou muito grato a Deus por ter compartilhando esses 22 anos junto com ela.
1: Maravilha.
2: Então, amor, Ana Paula, te amo.
1: Aê, um abraço, bom trabalho aí, Eric. Quem mais mandou áudio aqui para o
2: Boa noite, Marcelo Dias, aqui quem tá falando hoje.
1: O Eric já foi, esse aqui agora.
3: Boa noite, Marcelo Dias. Boa noite, Band FM,
1: quem
3: Band
1: é?
3: Love.
1: É o Rivair.
3: Rivair de Capivari. Gostaria de ouvir a música do Fagner, Orgulho de Amor. Se for possível, toca para mim, hein? Parabéns pelo programa, Marcelo.
1: Obrigado, Rivaeiro. Um abraço para você. Bom trabalho. Alexandre.
4: Grande Marcelo. Aqui é Alexandre, no Tatuapé, ouvindo aqui a Band, ligadinho no Band Love. Cara, manda um beijo aí, um abraço para minha esposa, Maria Ana, que tá curtindo aí. E, cara, a gente queria tanto ouvir uma música que é difícil a gente ouvir nas rádios, cara. Mas eu vou pedir mesmo
1: diga.
4: A nossa grandiosa Rosana.
1: Rosana, maravilhosa.
4: Ah, o nome da música é Tantas Vidas.
1: Tá legal.
4: Só quando puder, toca aí pra nós, beleza?
1: Um abraço. Já tá anotado aqui, Alexandre. Um abraço pra você, viu, meu amigo?
5: Boa noite, Marcelo. Boa noite, Band.
1: Boa noite.
5: Rafael, Scar Merotti. Eu ainda mandava uma mensagem para minha esposa, Carla Altini, Scar Merotti. Amor, te amo muito, viu?
1: Aê, tá dado o recado, Rafael. Obrigado, um abraço. 10 horas, 18 minutos. Nessa semana, aquele tema que todo mundo gosta. Amor próprio. Mas eu sempre digo o seguinte, você tem que pratique o amor próprio, diariamente. Tem dias em que a única aprovação que realmente importa, sabe qual é? É a sua. Amor próprio é olhar no espelho e reconhecer que você tem feito o melhor que pode, respeitando o seu tempo e valorizando cada aprendizado da caminhada.

Band FM, 10 horas 28 minutos. Daqui uma música, a gente tem a história de amor do Band Love com Murilo e com a Tatá. E eu vou deixar você se deliciar com essa música. Isso é bom demais, gente.

0: FM, uma bela recordação. Coral de Anjos com Sensação, aqui no nosso Band Love. 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
2: Alguns encontros não acontecem por acaso. Às vezes, existem amores que atravessam vidas e que se procuram por anos, até finalmente se encontrarem, no momento certo. 30 anos atrás, eu me mudei para Mauá. E foi lá que eu conheci o Emerson. Ele tinha só 15 anos e era o meu vizinho. E sempre que me encontrava, ele fazia alguma brincadeira e terminava dizendo a mesma coisa sempre. Que um dia ainda ia se casar comigo. Eu morria de vergonha e também morria de rir. Primeiro porque ele era bem mais novo que eu. E depois porque eu era casada, estava grávida da minha filha Bianca e tentando construir a minha vida. Na minha cabeça aquilo era uma piada, lógico. Mas mesmo com o tempo passando, tinha uma coisa que nunca mudava. Sempre. Sempre mesmo que a gente se encontrava por acaso na rua, ele sorria e repetia: Denise, um dia eu ainda vou me casar com você. Eu só dava risada. Imagina, não tinha nada a ver. Em 2003, eu me separei. E aí, com a separação, eu resolvi também mudar completamente de vida. Eu fiz um curso de enfermagem, comecei a trabalhar no SAMU. Foi uma fase muito intensa na minha vida. Eu vivia trabalhando, eu fazia plantões e quase não parava em casa. Os anos foram passando e no meio daquela correria, eu e o Emerson praticamente perdemos o contato. Mas o destino ainda não tinha terminado de escrever a nossa história. Em 2015, eu deixei o SAMU. Passei a ficar mais em casa. E foi aí que os nossos caminhos começaram a se cruzar de novo. O menino que dizia que um dia ia se casar comigo já não era mais um menino. O Emerson agora era um homem. Tinha a própria história. Era casado, era pai de família, mas continuava exatamente do mesmo jeito. Brincalhão, carinhoso e com aquele sorriso que parecia iluminar qualquer conversa. E sempre que me via, fazia questão de parar para conversar um pouco.
3: Para de ser boba, vai. Vamos tomar uma cerveja qualquer dia.
4: Você perdeu o juízo, é? Você é casado.
3: O casamento acabou faz tempo. Todo mundo sabe, principalmente ela.
4: Emerson, não fala uma coisa dessas.
3: Olha aqui, me dá uma chance, vai. Só uma.
4: Ai, pelo amor de Deus, não complica as coisas, vai.
3: Eu só quero conversar. Olha, se depois disso você não quiser mais me ver, eu nunca mais insisto.
2: Eu sabia que era verdade. O Emerson não estava me enganando, não. O casamento dele já vinha passando por muitas crises, cheios de idas e vindas. Um dia, eu até acabei aceitando aquele convite. A gente conversou, a gente riu, relembrou tantas e tantas histórias. E aquele encontro acabou levando a outro encontro. Sem perceber, fomos nos aproximando de novo. Até que, depois de tantos anos, aconteceu o nosso primeiro beijo. Foi tão estranho aquilo. E ao mesmo tempo, parecia a coisa mais natural do mundo. Meu coração disparou de um jeito. Naquele beijo, parecia que todos aqueles anos tinham feito sentido. Fazia muito tempo que eu não sentia aquele frio na barriga, aquelas borboletas no estômago de quando a gente se apaixona pela primeira vez. Naquele instante, eu entendi que aquele menino que um dia dizia que iria se casar comigo já não era mais um menino. E sem que eu esperasse, uma história completamente nova estava começando. O Emerson colocou um ponto final de vez no casamento dele. E nós começamos a namorar. Desde o começo, tudo entre nós foi muito leve, sabe? Eu nunca precisei adivinhar o que ele estava pensando. Nunca existiram joguinhos, ciúmes exagerados, aquelas brigas por bobagem. Não! A gente gostava da companhia um do outro, conversava sobre tudo, ria de qualquer coisa e fazia questão de aproveitar cada momento juntos. Tinha cumplicidade, tinha parceria, respeito e amor. Com apenas 3 meses de namoro, o Emerson comprou um bar bem em frente à minha casa. Sem querer, a gente passou a se ver praticamente todos os dias. No começo, a gente até tentou manter o relacionamento mais discreto, mas aí não demorou muito para as nossas famílias descobrirem. E para falar a verdade, nem tinha como esconder. Bastava olhar para nós dois para perceber o quanto nós estávamos felizes um com o outro. É claro que também tínhamos as nossas diferenças, né? Mas até de time eu mudei. Acredita? Eu, que era palmeirense, me transformei em corintiana porque ele era fanático pelo Corinthians. Nossa, é uma loucura, eu sei. Ele era apaixonado por futebol. Não perdia um jogo, vibrava, sofria, comemorava como uma criança. E eu adorava ficar ali do lado dele só vendo aquela alegria. Foram anos muito felizes. A gente levava uma vida simples, mas nunca nos faltou amor. Nós gostávamos de estar juntos, fosse trabalhando, fosse conversando, vendo TV, ou sem fazer absolutamente nada. A companhia um do outro já bastava. E ele sempre dizia que eu era o presente que Deus colocou na vida dele. Eu pensava o mesmo. Infelizmente, a nossa felicidade foi interrompida por uma batalha que ninguém imaginava que estava prestes a começar. No começo de 2024, o Emerson precisou ser internado. E o que parecia ser só um problema passageiro acabou se transformando em 40 dias dentro de um hospital. O corpo dele estava muito inchado e ninguém conseguia explicar exatamente o que estava acontecendo. A cada exame, a gente criava esperança de finalmente receber uma resposta, mas essa resposta nunca vinha. E eu não saía do lado dele, em nenhum único instante. O Mi, como todo mundo chamava o Emerson, chegou a dizer que não queria me prender naquela situação. Falava que talvez fosse até melhor ele voltar para a casa da mãe dele para não me dar tanto trabalho. Mas uma coisa dessas nunca passou pela minha cabeça. Eu amava aquele homem, entendeu? E quando a gente ama de verdade, não vai embora justamente na hora em que a pessoa mais precisa da gente. Depois de muita luta, uma médica residente encontrou um tratamento que começou a dar resultado. Aos poucos, o inchaço foi diminuindo e ele pôde ir para casa. Nossa! Ver o Mi recebendo alta naquele dia foi como ganhar ar depois de muito tempo sem respirar. Eu realmente achei que o pior tinha ficado para trás. Eu achei mesmo. Mas eu estava tão enganada. Aquilo era só o começo. Alguns meses depois, do nada, o Mi começou a perder os movimentos das pernas. No começo era só uma dificuldade para caminhar e depois veio a bengala. Pouco tempo depois vieram as muletas. E cada semana parecia trazer um desafio novo. As consultas, os exames, as internações passaram a fazer parte da nossa rotina. Mas mesmo enfrentando tudo aquilo, o Mi nunca perdeu a fé. Ele nunca reclamava da vida. E também nunca deixou de me tratar com o mesmo carinho e amor de sempre. Pelo contrário, parecia que ele fazia ainda mais questão de demonstrar o quanto ele me amava. Só tinha uma coisa que partia o meu coração. Cada vez, ele falava mais sobre a possibilidade de partir.
3: Será que se um dia eu partir, você vai se casar de novo?
4: Ai, para com isso, Mi. Eu não gosto quando você fala dessas coisas.
3: Denise, eu não tô sendo pessimista. Eu só preciso saber que você vai ficar bem.
4: Eu nem consigo imaginar minha vida sem você, nem consigo.
3: Mas a vida continua, meu amor. Eu não quero que você deixe de viver sua vida por minha causa.
4: Não, amor, não fala assim.
3: Olha, promete uma coisa pra mim. Se um dia eu não estiver mais aqui, continua vivendo, continua sorrindo. Não fecha o coração. Não deixa a tristeza acabar com você. Seja feliz por nós dois.
2: Hum. Eu não consegui prometer nada. Eu só abracei o Mi bem forte, tentando afastar aquele medo que já morava dentro da gente. No fim de outubro de 2024, eu vivi uma das cenas mais desesperadoras da minha vida. O Mi estava um pouco melhor. Ele já conseguia levantar sozinho para fazer algumas coisas dentro de casa. E isso enchia a gente de esperança, mas naquele dia, ele levantou da cama para ir ao banheiro e, de repente, eu ouvi um estalo muito alto. E no mesmo instante, ele caiu no chão, urrando de dor. Eu corri para ajudar e eu achei que tivesse sido só uma queda, mas quando eu tentei colocar ele de volta na cama, eu ouvi um outro estalo. Foi um desespero que eu nunca vou conseguir esquecer. Depois dos exames, veio a confirmação. O fêmur dele. O fêmur dele tinha quebrado. Foi mais uma internação, foi mais uma batalha. Mais noites dormindo em cadeira de hospital, tentando ser forte enquanto eu via o homem que eu amava enfrentar uma dor que eu jamais vou conseguir esquecer.
3: Denise, você sabe que você é o amor da minha vida, né? Você é tudo que um dia eu pedi pra Deus.
2: E você? Você foi a melhor coisa que já aconteceu comigo, Mi.
3: Eu disse que ainda ia me casar com você. Você promete que nunca vai me esquecer?
2: Nem que eu quisesse. Você já faz parte de mim, você... Você tá em cada pedacinho meu.
3: Olha aqui, escuta. Se eu morrer, eu nunca vou deixar de cuidar de você, viu?
2: Não fala isso, não fala.
3: É, mas é verdade. O meu amor por você nunca acaba. E não vai acabar aqui. Onde quer que eu esteja, eu vou continuar do seu lado. Pode acreditar nisso.
2: Naquele momento, nós fizemos promessas um pro outro. Promessas que eu carrego comigo. Mas, pouco tempo depois, veio mais uma notícia que acabou com a gente. Os médicos descobriram um câncer entre o fígado e o pâncreas. Uma coisa já muito grave mesmo. E mesmo assim, a gente continuou acreditando, continuou rezando, continuou fazendo planos, porque enquanto existe esperança, a gente se agarra a ela com todas as forças. Na manhã da cirurgia, 5:30, antes mesmo de entrar no centro cirúrgico, o Mi mandou uma mensagem com um louvor. E aquilo me marcou demais. Em um dos momentos mais difíceis da vida dele, quando era ele quem precisava de força, a preocupação ainda era comigo. Era como se ele quisesse me acalmar e dizer, sem precisar escrever uma única palavra, que tudo ia ficar bem. A cirurgia aconteceu e correu tudo bem. Mas a nossa esperança durou muito pouco. E no pós-operatório, Mi sofreu uma hemorragia. Os médicos fizeram de tudo. Eu rezava sem parar, me agarrando à esperança de que ele voltaria para mim. Mas Deus tinha outros planos. No dia 5 de novembro de 2024, o amor da minha vida partiu. O Emerson só tinha 44 anos. 44 era tão cedo para alguém que ainda tinha tantos sonhos, tantos planos, tanta vontade de viver. E naquele dia eu não perdi só o homem que eu amava, não. Eu perdi o meu companheiro, meu melhor amigo, meu porto seguro. Eu perdi a pessoa com quem eu sonhava envelhecer. A dor daquela despedida continua comigo. Eu já tentei seguir em frente, eu já tentei sim conhecer outras pessoas. Eu dei uma chance para um novo relacionamento, mas não aconteceu absolutamente nada. Talvez porque existam pessoas que sejam únicas, talvez porque alguns amores simplesmente não possam ser substituídos. E não sei explicar, não sei. Eu só sei que o Emerson foi o grande amor da minha vida. Até hoje, às vezes, eu me pego querendo contar alguma coisa pra ele. Ainda sinto a presença dele nas músicas que a gente ouvia, nas lembranças que nós construímos juntos e até nas conversas que eu continuo tendo em silêncio, como se ele ainda pudesse escutar. Muita gente diz que o tempo cura tudo. Talvez um dia cure. Mas, sinceramente, eu ainda não sei. O que eu sei é que o amor que nós vivemos não terminou naquele dia 5 de novembro. Ele só deixou de ser vivido aqui, do jeito que a gente sonhava. E eu sigo vivendo do jeito que eu consigo, carregando-me dentro de mim, com a certeza de que onde quer que ele esteja, ele continua cuidando de mim. Exatamente. Como ele prometeu.

0: Band FM, Henrique e Juliano, senti saudade de você. A música da história de amor do Band Love, contada pelo Murilo e pela Tatá. A história da Denise e do Emerson. A Denise e o Emerson provaram que o verdadeiro amor pode atravessar o tempo. Depois de se reencontrarem, viveram uma história marcada por cumplicidade, por dedicação, até que a doença interrompeu os planos do casal. Mesmo após a partida do Emerson, a Denise seguiu convivendo com a saudade, mas também com a certeza de que o amor que construíram jamais será apagado. Sua história emocionou por mostrar que algumas pessoas partem cedo demais, mas permanecem para sempre no coração de quem as amou. Uma história tocante aqui no nosso Band Love. E eu quero que você participe comentando a história, mandando seu áudio pro 11 99991 9197. Aperta o microfoninho, manda teu áudio, a gente quer ouvir sua voz. Antes, vamos ouvir a voz da personagem principal da história de hoje, da Denise.
1: Oi Tata, oi Murilo, olá Band FM, aqui é a Denise do Jardim Estrela em Mauá. Estou aqui para agradecer vocês por contar um pouquinho da minha história, por fazer parte da minha história também. E quero dizer que nem tudo está perdido. Ainda que muitos me critiquem, quem sabe um dia a vida me reserve um pouco mais de felicidade, mais do que a que eu já tive. É isso, Band. Beijo.
0: Beijo para você, Denise. Obrigado por compartilhar a história sua do Emerson com todos nós aqui na Band FM. Vou repetir. Eu quero esperar teu áudio aqui. Quero ouvir sua voz. 11 99991 9197. Comenta a história com Band Love. Comenta.
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0: Mais emoção agora, mas através da música.

Band FMC, o Kiss from a Rose. E pra você, aqui no nosso Band Love, 11 horas, 12 minutos. Vanessa Williams, Save the Best for Last. Isso é clássico, hein? Hã?

0: Ainda hoje aqui no nosso Band Love, vamos com as mensagens que estão chegando, os comentários da história de amor do Band Love. Primeiro vem da Sara. Fala, Sara.
1: Bande, boa noite. Que história magnífica. Aqui eu falo do Jardim Poranga, região Grajaú.
0: Legal.
1: É a Bruna.
0: É a Bruna, Bruna Sara.
1: É, que história linda. Chorei muito, me emocionei. Como o amor é lindo, né? Pode passar dias, anos, meses, né? E uma história que começou quando ela tinha 15 anos, né? Falou que ia casar com ele. Passou tempos, tempos. Deus é lindo, né? Deus veio, trouxe. E no momento mais difícil da vida dele, ela tava com ele, né? Que história linda.
0: Sempre juntos, né?
1: O amor suporta tudo. Muito linda mesmo. Me emocionei muito.
0: Obrigado, minha amiga. Um beijo no seu coração.
2: Boa noite, Marcelo.
0: Boa noite.
2: Nossa, que triste essa história, hein? Muito triste. Sempre quando a gente tá numa felicidade, num aquele amor tão imenso, que a gente tá tão feliz, acontece tanta coisa, né? Que triste. Deus possa abençoar ela e ela possa conseguir outra, uma pessoa, mesmo que seja difícil, mas que ela venha conseguir outra pessoa que possa tampar esse buraco. Preencheu o vazio do coração dela.
0: Peraí. Valeu, obrigado, amigo. Um abraço. E esse final aí? O que foi isso? Aquele abraço.
3: Que história linda, hein? Linda. Maravilhosa. Chorei muito. É de Corumbá. Beijo.
0: Obrigado, minha amiga. Um beijo no seu coração.
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0: 11 horas 15 minutos. É Supply.

0: Temporal de Amor com Leandro e Leonardo. É clássico, é do passado. E você ouve aqui no nosso Band Love. Tivemos Thiaguinho, Simples DG, Desejo, também a Miley Cyrus. Uma versão linda, acústica, lentinha, gostosa, de Flowers. E a música de Air Supply, aquele classicão que, ó, acelera o coração, né? Making Love Out of Nothing at All. São 11 horas 31 minutos. Ó, deixa eu falar nas minhas redes sociais. Se você quiser seguir Titio Celo, Locutor Marcelo Dias no Instagram, Locutor Marcelo Dias no TikTok. Só colocar na sua busca aí, Locutor Marcelo Dias no Insta, Locutor Marcelo Dias no TikTok, e você vai me encontrar. Aí você clica em seguir, tá bom? Atenção neste recado.
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0: 11 horas e 37 minutos aqui no nosso Band Love. Até uma da manhã. 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

0: Band FM Sampa Crio, Eu Nasci Pra Te Amar. Aqui é Band Love com as melhores músicas de todos os tempos. Ainda hoje você vai ouvir juntinho comigo Chris de Burgh, The Lady in Red. Isso é um espetáculo de música, gente. Lá do passado, de volta pra você, tivemos Adele, Set Fire to the Rain. Linda, né? E Tears for Fears, Everybody Wants to Hold the World. Isso é clássico mundial. Os comentários chegam para a história, chegam áudios também. Vamos colocando tudo no ar aqui, ó.
1: Boa noite. É, rapaz, história linda mesmo, viu? Eu também tenho uma história semelhante assim, mas graças a Deus é tudo em paz, só alegria. Vou preparar para mandar para vocês aí.
0: Manda, manda, manda a sua história também, meu amigo.
2: Linda, Marcelo. Que Deus ajude a Denise e proteja ela. Dê bastante saúde, bastante sabedoria. E ela tem que tocar a vida em frente. É porque isso. Nesta vida, a gente só fica com as coisas boas e as boas lembranças. Parabéns pela história dela.
0: Obrigado, amigão. Um abraço para você, Alexandre.
3: Olá, Marcelo. Aqui é o Alexandre do Tatuapé. Bom, eu aprendi que na vida tudo passa, tudo acontece, tudo é rápido demais até, mas amor de verdade, aquele que fica para sempre, esse daí é eterno. Cara, eu vou só dizer para ela, espera um pouco, vive a sua vida, e um dia a gente se encontra, até as pedras se encontram, Deus sempre promete isso, então um dia vocês vão se encontrar de novo. É só viver a vida. Seja feliz.
0: Tá um certo. Abraço. Um abraço, amigão. Obrigado.
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0: FM Save the Best for Last. Vanessa Williams, clássico pra você aqui no nosso Band Love. House Martins Build, Papa Papel e Pássaro de Fogo com a Paula Fernandes.
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12: Meia-noite e 5, a gente continua com o nosso Band Love, uma viagem deliciosa no tempo através da boa música. Eu sou Marcelo Dias, estou aqui com você até 1 da manhã. Feliz, grato, apaixonado, sempre.
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12: É o nosso Band Love.
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12: Aqui na sua rádio do seu jeito. E ó, tem músicas que o tempo não apaga, não, viu? Sabe por quê? Que elas vivem nas nossas melhores lembranças. Carrie, Europe. Isso é clássico, isso é lindo. Isso é Band Love.

0: Band FM Raça Negra aqui no nosso Band Love. Jeito Felino, também Celine Dion, Because You Love Me. Só clássico, hein, gente? Edson Hudson e Kenny Rogers. Eu não sei dizer que não te amo, e a Perla cantou Depois do Amor, com a participação do Belo. A gente teve duas internacionais abrindo aqui a hora, né? Abrindo a quinta-feira, 9 de julho, tivemos Europe, Carrie, Isso é Maravilhoso, e também Pretenders, I'm Not In Love. E aí teve o Gustavo Mioto também, cantando Contramão, aqui no nosso Band Love. Muitas mensagens chegando, já já, o Band Coruja, viu, gente?
1: Boa noite, Marcelo.
0: Boa noite.
1: Deixa eu falar aqui uma... Não quero falar meu nome. Mas eu quero dar mandar um beijo muito especial pra uma pessoa muito importante.
0: Quem é?
1: Mora no Espírito Santo, tá? Uma Paula, tá bom?
0: Valeu.
1: Um beijo pra ela muito grande, dizer que a amo.
0: Tá certo.
1: Pra todo centro.
0: Valeu. Tá um dado beijo, recado então. Bom. Tá dado recado pra Ana Paula. Não quis se identificar.
2: Boa noite, Marcelo Dias.
0: Boa
2: aqui
0: noite.
2: Quem fala é André da Penha.
0: Fala, André.
2: Eu queria mandar um boa noite todo especial para minha esposa Roberta.
0: Valeu.
2: Amor, obrigado por você existir e fazer parte da minha vida. Te amo.
0: André e Roberta, casal Band Love.
3: Oi, xará, boa noite, boa noite.
0: Fala,
3: aqui
0: Marcelo.
3: É o Marcelo de Rolim de Moura, Rondônia. Sou fã do seu programa.
0: Obrigado.
3: Quero oferecer a próxima música aí pra minha esposa Gisele. Dizer pra ela o quanto eu amo e quanto sou feliz do seu lado.
0: Assim.
3: Grande abraço, Band FM.
0: Valeu, xará, aquele abraço pra você. Meia-noite e 32 é o nosso Band Love. Até uma da manhã.
4: Band, tudo bem? Mais uma Band. Na madrugada. Toca aí pra nós, Marratas.
0: Tá certo, ele falou o nome dele.
4: Falar Niva de Floripa.
0: Valeu, Niva de Floripa. Obrigado pela participação.
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0: Bruno Marrone. Eu não vou aceitar. Aqui é Band Love.

Band FM, Band Love, faltam 17 minutos para uma da manhã. 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

0: Temos aqui o kit personalizado, João Bosco e Vinícius, Band FM. Tem o Big Copo Térmico, tem chaveiro com abridor de bebidas, tem suporte para celular, tem a bolsa térmica. Tudo para o Flauberto Galdino da Silva. Parabéns, Flauberto. Grande abraço para o Flauberto. Primeira vez que eu ouço Flauberto.
1: Olha, ontem estávamos falando sobre isso no programa. Nomes diferentes. Então, hoje apareceu um aí, Flauberto, cara.
0: Flauberto, grande é, Flauberto. Ganhou diferente. Os prêmios aqui do Band Love.
1: Boa.
0: O que será Flauberto, né?
1: Caramba, hein?
0: Acho que a mãe queria Flávio, o pai queria Alberto. Juntou.
1: É uma mistura aí de Beto com Flau e, sei lá, flauta. Vai saber, cara.
0: Nossa, nada a ver.
1: Nada a ver. É aleatório, né,
0: Cláudio? É, então eu vou embora, tchau.
1: Aleatório.
0: Foi dessa, eu vou embora, viu, Léo?
2: Não saia daí. Tchau. Já, já, tem muito mais músicas aqui na Band FM. 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
0: Band FM, bom dia, gente. 1:02, 1:02. E aí, como é que vocês estão por aí? Tá tudo belezinha? Beleza, tamo chegando, hein? Pra mais uma madrugada com você até as 5. Muito mais, muito prazer, eu sou seu amigo Léo Júnior. A sua rádio do seu jeito, gente. Vai começar a bagunça tudo de novo.
15: Pois é.
0: Ó, nossa, a madrugada mais gostosa do rádio vai estar começando a partir de agora. Muito obrigado pela sua audiência, pelo seu carinho. E aí, como é que vocês estão na nossa... Já estamos na quinta-feira, hein, gente? É, quinto! quinta-feira, sua linda. Obrigado aí pela audiência, viu? Você que está ligado na Band FM em todo o nosso Brasilzão.

aí como é que tá a sua madrugada. Ó, quero bater papo com você. Vamos deixar nossa madrugada ainda mais gostosa, mais leve, mais agitada, porque a gente gosta de bagunçar, né? Não só eu, né? Esses ouvintes malucos, os doidos, os doidinhos, louquinhos da madrugada, também chegando junto com a gente. Beleza? Então, ó, vamos preparar aqui. Eu tô preparando tudo, viu, gente? Tô deixando tudo no jeito aqui, bonitinho, já pra gente começar a nossa madrugada, começar a nossa bagunça. Você vai participar? Claro que você vai participar pelo 11 999919197. Band Coruja só tá começando, pode chegar, pode avisar todo mundo no grupo, avisa toda a galera que nós já estamos aqui preparados, esperando por você até às 5 da manhã.

0: Buzeiro!
1: E aí, Band FM, boa madruga pra você que tá aqui junto com a gente. E aí, vocês estão preparados? Então apertem os cintos. Apertem esse cinto, não, aperta mais, pode apertar tudo, bem, pronto, vai começar nossa bagunça a partir de agora, até com musiquinha nova esse programa. Vamos começar tudo de novo, vai começar, já começou. Minha gente, chegamos,
0: vai começar.
1: Começou a bagunça, nossa bagunça, pode chegar. Isso, vem. Eu quero você aqui na Band, eu quero você aqui.

0: começou, começou, começou a nossa madrugada mais gostosa do Brasil. E aí, minha gente? 1h11, madrugada já de quinta-feira, hein? Ó, você sabe que aqui pro estado de São Paulo é feriado, né, gente? É 9 de julho aí, a Revolução de 32, né? Como é que é? A dia da Revolução Constitucionalista, né? Feriado, claro, no estado de São Paulo, né? É Revolução Constitucionalista de 32, hein? Tem histórias, a gente conta aqui. É feriado aí uma parte, né, gente? Claro que em outros estados normal, mas aqui no estado de São Paulo é feriado hoje. Considera-se feriado, né? 1h12. Você que tá ligado na Band FM, estamos aí mais uma madrugada. Vamos bater papo, vamos fazer bagunça. Eu quero você do outro lado interagindo com a gente, tá? Pode mandar sua mensagem. Claro que você pode. Não pode como deve. Não vem falar que não vai mandar mensagem, não. Vá pra lá. Sai pra lá. Vamos lá, vamos falar com o pessoal aqui já chegando. A gente já começa a entrar nos assuntos aí. Quer dizer, aqui a gente é assim, do nada já entra nos assuntos, né? E o primeiro assunto vem chegando. Olha o primeiro assunto, já vem chegando já aí. Olha lá.
1: Nossa, olha lá. A musiquinha do Lelé.
0: Claro.
1: Eu achando que não tinha como ficar pior. E aí, Lelé, tudo aí? Bem, Lelé? Espero que seja bem mal. E aí, sentiu minha falta? Ó, coloca, aperta bem o fone aí. Coloca no ouvidinho.
0: Sai pra lá, vai.
1: Ó, minha voz rouca. Tá com tesão, tá?
0: Sai pra lá, ó, coisa. Vai pra lá. Sai daqui, ó. Vai beijar o capeta, vai, cara. Pelo amor de Deus. O cara fica com essas histórias, velho. Ó, vou te apresentar pro tiozão aí, cara. O tiozão tá doidinho, velho. Ó. O tiozão tá doidinho, viu? Tá. Ih, você não tem noção, cara. Bumbum queimando o tempo inteiro. É, vai lá, chega junto no tiozão, cara. Tiozão aí é parceiro, entendeu? Broderagem, ó, sabe o que é? Broderagem. 1h13. Então você viu que musiquinha bonitinha, musiquinha nova. É, meu amigo Bussunda. Ô, Bussunda, obrigado, hein, Bussunda. Bussunda tem que falar que o cara é fera no negócio, né, meu? O Bussunda é fera no negócio, viu? Obrigado, viu, Bussunda? Manja no negócio mesmo aqui, hein? Não, no negócio que eu falo é da música, viu, Bussunda? Calma aí, Bussunda. É da música, eu falei. Da música, viu? Vamos lá falar com você no nosso WhatsApp. Fala comigo aí, vai.
2: Bom dia, Léo. Beleza?
0: Região.
2: Hoje eu não vou trabalhar, não. Vou ficar aqui na casa da namorada do Murilo mesmo.
0: Aí, Murilo.
2: Deixa ele trabalhar que eu vou ficar por aqui.
0: Tá aí, ó.
2: E se alguém quiser tomar tapa na cara, pode passar aqui que eu já bato na porta da casa dele mesmo. Já dou 3 tapas de cada lado da cara, de qualquer motorista de aplicativo. Região, taxista.
0: Tá aí, ó. Já chegou. Ô, Murilo, ele aproveitou que você saiu. Viu só? Quer dar uma de ver? É, quer dar uma de. Ah, por mim, vem aqui. Aí, ó. Já foi pra sua casa, já o Região. Cara, você virou as costas. O Região já foi lá, velho. Mas ele prometeu pra você que vai deixar cervejinhas na geladeira pra você chegar. Ah, você não bebe? Ó, um suquinho de molango, suquinho de molango pra você, tá bom? Vai deixar uma toalha quentinha, daquelas bem grossas, porque tá friozinho, tá? Vai deixar uma toalhinha pra você também, tá? E vai deixar até um mimo. Vai deixar um mimo lá também, tá bom? Olha que bonzinho o Região, cara. Olha que bonzinho. Então é isso. Bom, nosso Band Coruja já tá no ar. Manda lá sua mensagem, 11999919197. Olha lá, o tiozão e o Muriloco já mandou ao mesmo tempo aqui, ó. Olha lá.
1: Esse Região aí tá muito soltinho, hein, Regis? Ô, Regis, você vai tomar 10 tapas na cara, seu canalha de bosta. Não usa minha pantufa, não, seu viado.
0: Ó, tá usando até a pantufa do Miru, do Muriloco, velho. Nossa, cara, até a pantufa do Murilo. Ô, Região, mas vai devagar, tá? Usa a pantufa lá, mas não fica muito andando pela casa, que senão vai ficar muito marcado, entendeu? O cara tá acostumado com os pezinhos dele, essas coisas, essas coisas aí. Bom, gente, 1h16, vamos lá, fala comigo.
3: Bom dia, Léo, bom dia, Band Coruja, tiozão aqui de Sorocaba.
0: Tiozão.
3: Vamos entrar em contato com o Sidney, velho.
0: Ah.
3: Aquela brincadeira do sabonete lá, ele enfiou o sabonetão em mim.
0: Ih,
3: agora
0: caramba.
3: Eu tô com enjoo, passando mal, dor de cabeça, eu acho que eu tô grávido, viu? Tem que fazer o DNA. Cutuca, Léo. Boa noite a todos. Vamos que vamos até assim.
0: Ah, não acredito, velho.
3: Vai cachorro, vai
0: do lixo. Cara, mas deu tempo pra tudo isso aí, cara. Ô, Sidney. Assuma lá, cara. Problema é seu, mano. Ninguém mandou encoxar o cara. Ó, ninguém mandou você encoxar o cara. Já lascou, hein? Lascou. Assuma lá a sua responsabilidade, viu, Sidney? É, Sidney fica bem quietinho, né? Vamos ver se ele vai mandar mensagem aí, ó. O Murilo falou que, o tiozão tá peidando bolha, velho. Vamos lá. Manda lá seu alô pra gente, 11 999919197. Oi.
4: Júlio, boa noite.
0: Olha ele aqui, ó.
4: Ô, tiozão.
0: Aí, ó. Ó o pai da criança aí, ó.
4: Júlio, boa noite.
0: Boa noite.
4: Ô, tiozão. O sabonete que eu te passei foi um hidratante.
0: Ah.
4: Não leva pro coração, não.
0: Não, não foi nem pro coração.
2: Piranga de folga hoje.
0: Não, mas não foi nem. Não foi nem pro coração isso, cara. Foi pra outro lugar, velho. Foi pra outro lugar, na verdade, viu? Oi.
5: Fala, Leozão.
0: Belezinha? E aí? Beleza?
5: Você vai trocar de rádio, hein? Ah. Pessoal, não é meio esquisito aqui nessa estação, bicho. Tá louco?
0: É. Um pouquinho, viu, cara? Um pouquinho esquisito, né? Já começou bem o programa, hein? Começou bem, meu. Começou bem.
6: Por que tu para? Por que cobra?
0: Como é que é?
6: Fala panturrilha e não fala batata da perna. Por que se fala batata da
0: perna? Que isso, cara?
6: Se fala batata da perna, ele cobra.
0: E aí?
6: Ai, para aí.
0: Gente.
6: Ai, tem uma outra, tô chorando. Aí tem outra, porque aí o louco tava.
0: Que cigarrinho que ela fumou hoje, hein? Qual foi o remédio que ela tomou que pra precisar. Tá desse jeito, cara? Não é possível isso, meu. Olha.
6: Tava no hospício e recebeu uma carta. A carta tava em branco. Aí ele é do meu irmão.
0: Olha, gente.
6: Aí o outro louco.
0: Que ponto chegamos? Que ponto chegamos?
6: Sabe que eu não tenho irmão? Essa carta tá em branco. E ele é que a gente não tá se falando.
0: Olha, gente. Por isso que eu falo. Eu não sei quanto tempo ela ouve o Bando de Coruja. Você sabe que com o tempo você vai começar a ficar meio doidinho, né? Você vai falar sozinho, você fica contando uns negócios, só você entende. É assim, gente. É isso que acontece quando você ouve o Bando de Coruja. Dá pra perceber? Vocês perceberam como é que é o negócio, gente? Tá meio doido o negócio aqui, gente. Já começou bem esse programa aqui, já.
7: Ô, Léo.
0: Oi.
7: Toca uma pra mim aí, Léo. Uma música.
0: Olha lá, mais uma que tá meia. Ó.
7: Uma música.
0: Olha lá.
7: E me põe aí nesse grupo. Que eu quero entrar no grupo dos canalhocratas.
0: Ela quer entrar
7: que
0: no
7: grupo. A minha vida tá muito parada pro meu gosto.
0: Não, a vida dela tá muito parada, ela quer arrumar uma confusão, né? Alguma coisa. Tipo assim, ela olha pra vida dela e fala: não, tá muito normal. Eu preciso fazer alguma coisa, preciso arrumar uma briga, preciso arrumar uma confusão, preciso introduzir algum lugar, né? Não é isso? Ô Luma! Mais ou menos isso, né? Eu já entendi sua situação aí. 11 999919197. Quero falar com você no nosso zap, vai.
8: Ah, bom dia, caramba!
0: Oi.
8: Vai tudo dormir!
0: Que isso,
8: bom
0: gente?
8: Bom dia, caramba!
0: Que isso, gente? Olha, eu tô falando que o programa tá estranho hoje, hein? Hã? Vocês não acham que tá meio estranho hoje? Então o cara tem razão no que ele falou, viu? É, a estação tá meio diferente hoje, né? Tá sei lá, viu, gente? O que tá acontecendo com esse povo? Não, a gente começa o programa já com o Muriloco, daquele jeito. Aí já é outro aqui, já vem assim, ó.
8: Ah, bom dia, caramba!
0: Olha!
8: Vai tudo dormir! Bom dia, caramba!
0: Meu... Olha, daqui pra pior, até às 5 da manhã, eu tenho certeza. A Adriele Jaquim mandou mensagem, mulherada aparecendo no programa, hein? É, põe eu no grupo, ô Tati. Pessoal quer entrar no grupo aí, viu, Tati? O povo quer entrar no grupo aí, viu, Tati? Tá vendo? Você tá vendo, né?
9: Bom dia, Léo Júnior.
0: Bom dia, bom dia, bom
9: Tati
0: dia.
9: Perigosa.
0: Tudo certo,
9: tô
0: Tati?
9: Por cá. Aí, foco do momento. Band FM.
0: Foco do momento,
9: a
0: hein?
9: A sua rádio do seu jeito.
0: Aí, tá certo.
9: Bora resenhar, meu povo.
0: Bora resenhar, bora, bora, bora, bora! Bora, minha gente!

0: pro nosso WhatsApp 11 999919197.
1: Limonada,
0: bebendo limonada, só buscar marcou já. Limonada, pô, vai bem uma limonada. Não pode ser, tá frio, tá calor. Vai uma limonada.
1: Sol de 40 graus, e vou que tá na cara.
0: E o cara canta maravilhosamente, vem um profissional, né? Ele vem da academia de música.
1: Então, ó, bota o timão, bebendo limonada, é mesmo, é nada. Bebendo limonada, o padre na igreja tomando vinha.
2: Bom dia, Band de Coruja, caralho.
0: Pera, mano, corta tudo isso aqui, corta. Pera lá, meu. Gente, eu já vou começar a cortar. Não dá, gente, não dá. A gente começa o programa legal, mas não vem com palavrão que não dá certo. Então a gente já corta. Então eu já começo com essa política no programa. Não entra palavrão. Gente, é feio, é chato pra quem tá ouvindo. Principalmente pras mulheres que estão acompanhando o programa aqui. Não é bonito, não é legal, tá? Perante o que nós estamos em rede. Então a gente pede encarecidamente pro pessoal não falar palavrão no programa, tá bom, gente? Por favor, fale outra coisa, mas não fale palavrão, legal? Por favor, então, tem mais, tem pessoas que estão chegando agora, ouvindo pela primeira vez, e não sabe como é que funciona. A gente bagunça, sim, a gente faz o escarcéu aqui, mas o palavrão não é bem-vindo, tá bom, gente? E com respeito aos ouvintes também, tá? A gente brinca, mas, claro, com respeito às pessoas que estão nos acompanhando, a gente não quer isso aqui no programa também. Palavrão já não é legal, tá bom? Beleza, amigão? O Larinho, sei lá o nome dele aqui.
2: Tá bom, caramba.
0: Aí, tá vendo? Aí, tá, ó. Ué,
2: caramba, vou falar só caramba.
0: Isso, ó, isso, fala assim, vai, vamos ver se vai aprender, vamos ver, vai, fala aí.
2: Tá bom, caramba, então pega meu áudio, pô, caramba, vou falar só caramba.
0: Tá bom, fala só caramba, tá? Tá bom, caramba passa. Ó, caramba até vai, tá? Pode ficar tranquilo. Aí eu deixo. Caramba, eu deixo. É, então beleza. Então, bom, já falei, né? Não vou repetir mais de novo. Palavrão não vai no programa, pelo amor de Deus.
3: Bebendo.
0: O chefe tá ouvindo, Ô,
3: bebendo limonada. Então, 40 graus. É meio mimamada.
0: Aí. Eu falo que só tem retardado nessa hora, 1h24 da manhã, eu achando que tinha pessoas sérias aqui, não tem, é difícil encontrar, viu, difícil.
4: Já usaram droga hoje, né, seus noia?
0: Aí, já começou bem o programa, né? Claro que já usaram droga hoje, seus noia, claro, obviamente, óbvio.
2: Não pode falar palavrão, Carvalho!
0: Tá vendo? Vamos lá, vai.
5: Vou falar seu arrombado, também pode?
0: Não pode também, não é legal a palavra também. É, vou ter que ficar explicando no ar aqui, meu Deus do céu, viu?
2: Bom dia, Léo, bom dia. Isso é um nóia.
0: É.
2: Drogado.
0: É, ele deve drogado.
2: Tá cheirando maconha e fumando cocaína.
0: Pois é. É. Cheirando maconha e fumando cocaína. Tá tudo invertido, cara. Tá tudo zoado, cara. Só tem louco nesse programa aqui. Vai lá, vai.
2: Eu não usei, caramba.
0: Ai, caramba.
2: Tô tentando me manter acordado só por causa da programação de vocês. Poxa.
0: Caramba. Ó, trouxa, caramba. Carambolas, Cacilda. Qualquer. Aí você pode falar. Não tem problema. A Tati tá falando aqui do grupo, né? O pessoal que quer entrar no grupo lá. Vamos, ô Tati, fala aí, Tati.
6: Quem quiser entrar no grupo, é lá no meu Insta, Tati com Y ponto perigosa, underline.
0: Tá aí, Tati, pronto.
6: Tati com Y ponto perigosa,
0: é com Y, underline. Hein? Não vem com I,
6: já
0: não.
6: Já tá lá o link, só entrar lá com o link que eu adiciono no grupo. Bora, gente, bora, mulherada. Tá legal o grupo lá, viu? Tá uma resenha legal.
0: Tomara, né? Tem uns por aí que eu vou te contar, viu? Vamos lá, 1h26. Manda lá sua mensagem pra gente, 11 999919197, pra você participar aqui do nosso Band Coruja, o programa mais agitadinho do nosso Brasil. Até às 5 da manhã. Vem com a gente, vem. Foi no risca a boca.
7: Bom dia, Léo. Um abraço a todos aí que tá com nós aí nessa madrugada.
0: Vamos
7: aí.
0: Vamos nessa.
7: Entendeu? É o Varão Valoroso aqui de...
0: Ó.
7: Badiba City.
0: Valão Valoroso, hein?
7: Cargueiro.
0: Badiba City.
7: Puxando... Silage.
0: Ah.
7: Um abraço a todos também do Compre Fácil, Carreteiro Compre Fácil também.
0: Badibacite, Badibacite. Meu
7: Deus, todo mundo.
0: Ó, Badibacite é o quê? É região de Rio Preto aí, é isso? Pelo que eu não, se não me engano. É isso, né? Luiz, um abraço pra você aí. Tamo junto, parceiro. Obrigado.
8: Enchendo a cara.
0: Fala, Maicon. E aí, mano?
9: Bom dia, Léo. Um abração aí pra todos aí, todos os ouvintes aí da Band Coruja. Maicon de Canoas.
0: Fala, Maicon, vem aí. Maicon de Canoas. Tá ligado na Band FM por aí também. Participando aqui, o Alexandre já mandou mensagem pra gente aí.
10: Bom dia, Léo. Bom dia a todos aí, Alexandre Motorista. Finalizando mais um expediente. Com fé em Deus, esse carro não quebra até chegar na garagem.
0: Ah, tomara, hein, cara.
10: Rapaziada, vamos maneirar os palavrão aí.
0: Pois é.
10: Tá cheio de gata aí, ó.
0: É, cara. Poxa vida.
10: Isso aí, se puder arrumar umas gatas pra nós aí, tá...
0: É não, cara, tem mulher assistindo o programa, ouvindo aí, né, falando palavrão, né, cara, é feio demais, né? Além de cantora também tá aqui, ó, bom dia, Léo, tudo bem? Amigos do Band Coruja, Lady Medeiros de Campinas, quero saber o grupo, que é, qual é o grupo que estão falando que eu quero participar. Vai lá no Instagram da Tati, hein, Tati com Y, Tati Perigosa, que você acha lá, tá bom?
8: Oi, Luiz,
0: região! Já, você tá aí ainda ou não na casa do Murilo?
11: Léo, eu quero entrar dentro do grupo da Tati Perigosa, região taxista, dentista.
0: Região taxista o quê?
11: Ah, taxista, dentista.
0: Bem trista. Vamos lá, gente, bora participar da nossa madrugada aqui. Só tá começando e essa resenha da madrugada é gostosa demais, né? Ouvir você aqui na Band, ouvir você falar aqui na Band FM, você que tá trabalhando agora, os motoristas de aplicativo, taxista, caminhoneiro, motorista de ônibus, pessoal das empilhadeiras também.
8: Vai, galera!
0: Em todo o Brasil, tá todo mundo curtindo a Band,
12: claro! Tá cheio de gata, então miau, miau, miau! Põe meu áudio no ar, miau, miau!
0: Já começou lá, né? Os perturbados já começou. Olha lá, mas normal, ponha fogo na caixa d'água. É, Natalício, cidade de Jales. Ô, cara, estávamos falando isso de ontem, né, na última madrugada. Nomes diferentes, ó. Natalício, cara, o nome dele é Natalício, aí, ó.
8: Foi no Instapaca que eu te conheci.
0: A Adriele tá lembrando da Maria. Não, Adriele, deixa a Maria quietinha lá. Não, nem lembra da Maria agora. Ela lembra aqui, ela já começa a ligar. Oi, fala comigo. Deixa a Maria quietinha lá, viu? Não lembre. Não lembre da Maria. Deixa ela lá. Por favor, viu? Por favor.
13: Bom dia, lá.
0: Bom dia.
13: Meu nome é Raoni, sou da Zona
0: Raoni,
13: Leste, Raoni, City. Quero mandar um grande beijo pra minha esposa Aline, dizer que eu a amo muito,
0: certo.
13: E esse mês teremos o Brian, gravidinho de 9 meses. Abraço pro meu parceiro Wesley, que está retornando para Mogi das Cruzes nesse exato momento. Valeu, galera, bom dia a todos, vamos que vamos.
0: Ah, tá certo, isso aí. É, vamos ver, pera, vou varrendo. Bota na sua mensagem pra gente, oi, bom dia.
14: Bom dia, Léo. Bom dia, seu doido. Vai começar o Caps FM, câmbia.
0: Já começou. Caps FM, que é o Band Coruja. Só tem maluco aqui nesse programa, gente. Que pelo amor de Deus.
15: Muito bem, Léo. Bota moral mesmo nesse programa aí.
0: Exatamente.
15: Esse povo tudo xingando palavrão. A gente toda aqui, tchutchuquinha.
0: Exatamente.
15: Umas ladies,
0: mas né?
15: Mas não somos obrigados a essas coisas não, gente.
0: Então. Eu, hein? Tá vendo? A mulherada não gosta assim não, de palavrão, pô. Não é assim as coisas. É isso, ô Luma. Tá certinha você, Luma. Tá isso, é isso aí. Fala comigo aí. Oi.
16: Bom dia, Léo. Aqui esse pessoal é acostumado a ouvir Rádio Pirata. Rádio Pirata fala um monte de Que abobrinha?
0: É.
16: Tá achando que a banda, a Rádio Band é a mesma coisa.
0: Não, não é, cara.
16: Bota
0: não
16: a
0: ordem
16: é. Mesmo, Léo.
0: Não, peraí, que aí não tem nada a ver, velho. Nem rádio pirata, eu acho que fala. Não, acho que nenhum lugar, cara, assim, um veículo de comunicação, né? Ah, vê se. Coloca lá na Globo lá, vai. Coloca na Globo lá. Vê se o Jornal Nacional, os caras falam um palavrão lá. Manda, ninguém vai falar um palavrão lá, ninguém quer ouvir um palavrão lá também. Coloca lá no Jornal da Band lá. Jornal da Band, vê se alguém fala um palavrão. Não, ninguém fala um palavrão. Não, como é que é? Puxa vida, hein? Vai pra esquerda, vai pra direita. Vamos lá, fala comigo, 11 999919197. Oi.
17: Bom dia, Léo. Tudo de bom?
0: Tudo de bom, tudo de bom.
17: Pitoca, transportador de horizonte, puxador de suco, vitamina C aí pra galera aí, ó. Um abraço pra galera aí, ó, da Horizonte, da Camargo.
0: Certo.
17: Tamo aí, Léo. E buscar sambeiro também, amigos meus, Dirceu.
0: Pinto pequeno.
17: Um abraço, bom dia. Ixi. Tudo bom.
0: Ah, esse aí tá ferrado, hein? 11 999919197. Vamos lá, Tati, repete aí, Tati, vamos ver.
18: Quem quiser entrar no grupo, é lá no meu Insta, Tati com Y.perigosa. Underline.
0: Aí, Tati.
18: Tati com Y, ponto perigosa, underline. Já tá lá o link. Só entrar lá com o link que eu adiciono no grupo. Bora, gente. Bora, mulherada.
0: Aí, ó. Tá vendo?
18: Tá legal o grupo lá, viu?
0: Aí, tá mais vendo?
18: Legal.
0: É isso, gente. Ô, minha amiga Lady, tá, cê tá explicado pra você aí o grupo, né? Já tá explicado pra você o grupo, né? Então tá bom. Pessoal que tá perguntando o grupo lá e outra, né? Tem muita gente entrando no grupo também, viu? Ô, Léo, bom dia. Será que hoje você consegue ler minha mensagem? Mas é claro que sim. Mas nem na hora. Ah, deixa eu ver aqui. Mas cadê sua mensagem? Ele só mandou só. Ah, será que hoje você consegue ler minha mensagem? Tô, tudo bem, cadê a mensagem, cara? Como que eu vou ler sua mensagem se você não mandou mensagem nenhuma? Que você só perguntou pra mim só. Vai entender, né?
19: Ô, Léo, não queria falar nada não, mas como que o cara sabe que o negócio do outro lá é pequeno? Ele fica manjando, hein? Esse cara aí é o famoso manja?
0: É.
19: Sai daí, doido. Lá ele.
0: Pois é, cara. Quando fala assim é porque já viu, né? Porque, sei lá, se ele não falasse, ele não sabia. Será que ele tem? Não tem. Mas ele já vai, pinto pequeno. Na hora. Já sabe, né? Já sabe, né? Já conhece, né? 11 999919197. Participa com a gente. Manda lá sua mensagem, seu alô aqui no nosso Band Coruja. Quero falar com você. Oi, fala comigo. Fale.
20: Oi,
0: comigo.
20: Tati. Eu posso adicionar no seu grupo, Tati?
0: Aí, Tati, ele quer adicionar no seu grupo, hein? Oi.
21: Ô, meu irmão, o que aconteceu com o Diego? Fala pra mim aí. Eu tô desatualizado.
0: Ah, você tá desatualizado.
21: Não morreu?
0: Não morreu, cara. Ele está entrando mais tarde, velho. Mais tarde. Pela 50ª vezes eu estou falando aqui. O Diego está entrando às 5 da manhã. Você não fica ouvindo Band Coruja até às 5 da manhã? Não pode fazer nada, cara. Ouça até às 5 da manhã que você vai ver. 5 da manhã tem o Diego está entrando fazendo as férias. O Tadeu, do Jadeu, do Band do Band Bom Dia, da Hora do Ronco e tal, né? Tadeu já volta semana que vem das férias. Automaticamente, quem sai de férias agora é o próprio Diegão, o pai de Pet. Ele sairá de férias, ficará 30 dias. E esse que vos fala, o radialista, locutor, Léo Júnior, está te falando nesse momento que eu continuo aqui mais 30 dias. Mas não, né? São 20 dias e mais 30 dias aí. São uns 30 e poucos dias, na verdade. Tá explicado aí pros nossos amigos, né? 11 999919197.
22: Oi, Léo! Boa noite, Léo! Aqui é a Leide Boldrin de Campinas.
0: Que legal, Leide!
22: Vou embora pra casa, depois de jogar um vôlei das 8 às 11.
0: Que legal, que bom, é bom,
22: é bom. Adega, bebeu uma biriba.
0: Opa!
22: Agora partiu casa dormir, né? Boa noite, galera!
0: Valeu, um abraço, Leide! Ó, agora é só descansar. Agora é só de boa, isso aí, tá certo. Tem que mexer o corpo, né? Não pode. Quem tá precisando de fazer uma academia sou eu, hein? Tô bem lascado, hein? Tô bem ferrado, velho. Eu, hein? Vamos lá.
1: Ô, Léo, amanhã começa a festa de Santa Bertina, aqui na região de Jales, de Rio Preto, aqui.
0: É mesmo, é?
1: Do lado de Jales. Vou mandar, se eu for lá, eu vou mandar uns vídeos aí. Você postar aí da festa de Santa Bertina. Que perto de Jales.
0: Tá bom, tá bom, tá bom. Posta pra nós aí, posta pra nós aí.
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0: Mas quem que é o Tigrão? Não sei, não conheço, cara. Apresenta ele pra nós aí. Apresente ele pra nós, eu não conheço não, não conheço.
4: Bom dia, Léo, bom dia a todos.
0: Oi, bom dia.
4: Essa mulherada aí fica falando aí que não gosta de palavrão, que é lady, não sei o quê. Mas no ouvidinho elas gostam de ouvir palavrão, né?
0: Ah lá, ah, o outro já começa, né? Esse aí já vai pela... Ele já quer cortar caminho já, né? Esse já quer cortar caminho, né, meu? Ó, a Andressa já mandou mensagem. Boa noite, Léo. Manda a melhor para o meu esposo Everton, coração cigano. Fala que eu amo muito ele, tá? Vou cantar pra você, tá? Vamos lá. Meu coração é cigano, mas é cigana. E quando ele bate, chuta o pau na barra. E deixa o coração. É isso, né? Deixa o coração de lado. Essa aí tá cantado pra você a música. Que linda música, hein? Ó, gostei. Parabéns pela pedida. Mandou bem, viu, Andressa? Mandou especialmente pro maridão aí, ó. Aí, ó. Ó, até gravou, você viu que até que emoção que ela ficou. Ela ficou até emocionada que gravou pra mostrar pro marido, né? É aquele clima romântico, né? É isso, gente. O nosso programa é meio que o Band Love, assim, é um clima romântico também. Então valeu, viu, Andressa? Tá mandado aí, viu, Andressa? Muito boa a sua participação. E manda um abraço pro maridão também. Tenho certeza que você ficou emocionada. Tenho a total certeza disso. Que rolou lágrimas nos seus olhos. Vamos ver, mais um aqui.
23: O Léo fala pra ele que a gente gosta de ouvir no ouvidinho. Sabe qual palavrão? Quando ele vem assim no ouvidinho da gente e fala assim, ó. Manda aí pra mim sua desgraça, seu pix. Manda aí pra mim sua praga, seu boleto pra eu pagar.
0: Desgraçado.
23: Esse palavrão que a gente gosta de ouvir, tá? E a gente é lady mesmo. Tá bom?
0: Isso. Bem feito. Vai, trouxa. Aí, ó. Tá vendo? Ó. Desgraçado. Manda um pix, seu idiota. É isso que ela gosta. É isso que ela quer ouvir no ouvido dela. Entendeu? No caso, ela ouvindo você falar, entendeu? E quer dizer, ela fala pra você no seu ouvidinho. Não precisa você falar, ela mesmo fala. Vai, seu trouxa, manda esse pix agora, desgramado, seu desgraçado. Vou matar você, vou pegar você na saída. Calma. Respira. Calma, eu tava só imitando aqui a nossa amiga aqui. Calma aí. Vamos lá, gente. 11999919197. Oi.
24: Ô, Léo, bom dia, tudo bem?
0: Tudo bem, e você?
24: Cara, eu tava numa fase meio brava.
0: Tá.
24: E aí eu saí com a moça e ela falou assim, ó, eu gosto que me bata e que me xingue. Rapaz, foi a melhor coisa que eu quis ouvir no dia.
0: E aí?
24: Nós nem transamos. Foi ela que pediu, né?
0: Caramba, também não é assim, pô. Ai, fala comigo aí.
25: Ô, Léo Santana. Oi, meu adeus, vagabundo. Chegou esse muriloco aí, esse RJ Taxi. Você esquece dos outros, né?
0: Peraí, cara, já coloquei você no ar aqui. Peraí. Vou colocar outro áudio seu pra você não ficar reclamando de mim aí.
25: Hoje o programa só vai dar esses dois cornos. Muriloco com o RJ Taxista. Ah, panelinha brava.
0: E o terceiro corno falando que é você.
25: Bom dia, Mário. Você tá bom, Mário? Que é o Shatter de Novo Horizonte.
0: Aí, tá vendo? Mais um vagabundo. Hoje, programa, mais um corno participando. Mais um corno com os outros cornos aí, ó. Tá vendo? Olha lá, ó. O Mário, mais de 40 dias de Band Coruja. Você já vai ficar louco. Ô, rapaz, isso aí já tá acontecendo faz tempo já, cara. eu já vim de outras emissoras assim também, né, da madrugada, cara. Não tem, então, eu já tô meio que curtido já na, eu já tô meio que curtido nisso, viu? Não tem jeito, já tô curtido no negócio já.
2: Fala comigo, Diego, fala comigo. Fala comigo. Fala comigo, fala comigo.
0: Então, eu não vou nem responder isso aí. Não, não vale nem a pena, né, velho? Não vale nem a pena responder, viu? Vamos lá, vai. Deixa ele achar que é o Diego. Deixa ele achar que é o Diego. Então, vamos fazer o seguinte. Vamos deixar ele achar que é o Diego. É, vamos deixar ele achar que é o Diego. Vai. Vamos lá. Oh, bom dia. Quem que é você? Fala comigo.
5: Bom dia, Léo.
0: Bom dia.
5: Calica, debaixo das cobertas, curtindo a Band e mandando um excelente feriado a todos os malvadões.
0: Valeu, os malvadões aí, tá mandado, hein? Um abraço pra você então, minha amiga, obrigado, viu? Pela sua participação aqui no nosso Band Coruja. E você? Eu quero ouvir você falar comigo aqui, 11 999919197. É, fala, Leuzeira, tudo bem, meu amigo? Manda um abraço aqui pra Emily, e o Theo, e a minha mulher e meu filho. É a minha mulher e meu filho, Emily e o Theo, que Deus abençoe sua vida. Meu amiguinho sempre na melhor, valeu, obrigado, tamo junto. Véio do lixo apareceu.
6: Beleza, é o véio do lixo, sai cachorro. Tamo aqui no posto de gasolina, todo mundo na escuta na rádio. Manda um abraço pro pessoal do posto aqui em Diadema. Hoje já era, já acabou meu trampo, beleza? Ah, a galera aqui, fala aí.
7: Opa, algum lugar de Diadema, Léo Júnior.
9: Ó, a loira falando, hein? Dá um salve aí pra Diadema.
0: Ó, vamos ver se ele fala. Ó, a galera boa de Diadema aí, ó. No posto, ouvindo a Band FM, um abraço. Ô, vem do lixo, sai cachorro. E a galera de Diadema aí curtindo a Band FM. Diadema só da Band, hein? Um abraço pra todos aí, tá bom, gente? Obrigado e boa sorte pra vocês ao ouvirem esse programa. Boa sorte, viu? O que vocês ouvirem nesse programa não é de responsabilidades de seus idealizadores. Ai, ai, ai. Vamos lá, vai.
10: Ô, Léo.
0: Oi.
10: Bom dia de novo. Manda um,
0: de novo,
10: um abração,
0: né,
10: aqui pra minha esposa, Aline. Tá gravidinha, esperando o Brian, que teremos esse mês.
0: É isso aí, parabéns.
10: E manda um abraço também pro Wesley.
0: Seja tá bem-vindo.
10: Lá pra Mogi das Cruzes, meu amigo. Estamos aqui na sintonia Band FM, a melhor.
0: Aí, cara.
10: Vamos que vamos.
0: Vamos que vamos, vamos que vamos. Aquele abraço. Obrigado, obrigado, obrigado. Muita gente chegando, mandando aquele áudio. Eu quero interagir com você no nosso WhatsApp 11 999919197. Oi.
26: E aí, Léo, bom dia.
0: Bom dia.
26: Estamos aí da Band. O de baixo das cobertas não é uma ideia não, hein? Que tá friozinho também. Qual é o nome da moça? É Thalita?
0: Acho que é Thalita, eu vi alguma coisa, Thalita. Me fala seu nome de novo aí, minha amiga. Mandou o nome aqui pra gente, ó.
27: O roteio pra ver montaria.
0: Vamos nessa!
27: Roteio pra beber.
0: É às 5 da manhã.
27: O que é que ela tá interessada? Sabe o que é que ela quer?
28: Pião, touro tatuado, beijo de banheiro, perfume de mar.
0: Bora mandar sua mensagem pra gente, 11 999919197. Eu quero falar com você aqui no nosso Bande Coruja. Fala aí.
29: Boa noite, meu patrão. Aqui é o Divino de Eldorado dos Carajás.
0: Ô, Divino.
29: Mandando mais um alô pro meu amigozão aqui. Tô escutando a Band aqui pelo Band Coruja pelo aplicativo.
0: Beleza. Aí, Divino. Divino de Eldorado de Carajás. No estado do Pará. Ele não tem Band aí no estado do Pará? Não, hein, né? Deve estar ouvindo pela internet, pelo aplicativo, né? Isso é legal, cara, isso é legal, hein? Um abraço pra vocês aí, 15 pras duas da manhã, 15 pras duas já.
30: Fala, Leozeira, bom dia. Fernando Pereira de Piracicaba, é Calica, seu animal!
0: Calica, pronto, aí, falou, Calica. Ah, tudo bem, a gente não sabia, mano, fazer o quê, né?
5: Oi, Léo, só respondendo o ouvinte, é Calica.
0: Calica.
5: Sozinha. Debaixo das cobertas.
0: Calica sozinha debaixo das cobertas. Tá vendo aí, ó, amigão? 11 999919197. Ô, Adriano, bom dia.
31: Bom dia, Léo. Adriano aqui, Santos, de Presidente Prudente. Partindo Pirapozinho, sentido SP 270. Um abraço a todos aí, boa noite. Bom dia.
0: Aquele abraço, hein, gente? Obrigado por você estar ligado aqui na Band FM. Muitas mensagens chegando e eu agradeço, a gente agradece, viu? O carinho, né? A audiência que a Band FM tem em todo o Brasil. Ah, obrigado mesmo, viu? Ah, Léo Júnior, feriado só no estado de São Paulo? Sim, gente. É feriado só no estado de São Paulo, lá da Revolução Constitucionalista, contando uma, era uma vez, tal, blá, né, da Revolução de 32. Os caras vieram e pá, e pum, fez a guerra aí e tal. Então é isso que você ouviu. É isso que você ouviu.
8: Vamos quebrar.
0: Já que é assim, vamos abrir uma aí, vai, abre um, ó, vamos abrir uma geladinha aí, ó, ó, ó. Eita, nó! Fala comigo aí, vai.
11: Bom dia, Daniel Taquá, meu irmão, tamo junto. Ei, vem do lixo do Diadema. Diadema só tem corno e nóia.
0: Ah, não. Ei, ah, não.
11: Sai daí, seu vagabundo.
0: Ó, peraí, cara. O Daniel já tá generalizando. Diadema só tem corno e nóia. Ah, não, cara. Não, chamou os caras pra briga aqui. Por que vocês insistem em usar o Band Coruja pra brigar, hein, cara? Como é que é? Que eu não ouvi isso, cara. Eu não ouvi.
11: Bom dia, Daniel Taquá. Taquá, meu irmão, tamo junto. Ei, vem do lixo de Diadema. Diadema só tem corno e nóia.
0: Nossa.
11: Ei, lixo, sai daí, seu vagabundo.
0: Ó, vem do lixo, se eu fosse você, eu não deixava barato, hein? Pegava na saída. Ó, na época da escola a gente falava, vou te pegar na saída, meu. Vou te pegar na saída. Aí, olha lá, o Daniel falou que tá com mãozão no pau. O que é mesmo, Daniel? Caramba, velho. Fala comigo aí, ô Sidney.
12: Manda esse vagabundo aí passar aqui perto do terminal Diadema.
0: Olha.
12: Que a gente vai mostrar o que é corno e nóia.
0: Olha, velho.
12: Tá cheio de pitbull aqui perto do terminal Diadema.
0: Olha.
12: Sidney, São Paulo, capital.
0: Olha, mano, o cara chamou pra briga, hein? Até os pitbull vêm junto, hein? Até os pitbull vêm junto. Ó, gente, toma cuidado, velho. Não mexe com os caras de Diadema, mano. Não mexe, mano. Não mexe, velho. Não mexe.
13: Eu tiro uma dúvida.
0: Ah.
13: O que é que quanto mais você tira, mais largo fica? É, Léo, quero ver se você acerta essa, hein?
0: Eu ia dar uma resposta aqui, não pode agora. Ia dar uma resposta aqui agora. Não, ia dar uma resposta boa pra você, inclusive.
14: Bom dia, Leozeira. Avisa esse corno aí que esses pitbulls de Diadema é tudo pitbull de garagem, pitbull banguelo.
0: Ah lá. Ah, não, peraí, velho. Você tá mexendo com os pitbulls, hein, cara? Eu tenho lá em casa, hein, meu? O Zeus é, ó. Eu tenho lá em casa também, hein, meu?
15: Eu vou ficar em casa assistindo.
0: Fala comigo aí.
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0: Tá bom, um abraço pra você aí. Tamo junto, Muriloco, seu retardado, cadê você?
17: Ah, Leozão, não seja por isso, deixa com o seu representante aqui. É, Robertinho, respondendo a sua pergunta, a vagina da sua irmã.
0: Ah, o outro já encheu o saco, né? Fala comigo aí, quem é você? Fala aí.
18: Bom dia, Léo. Passando pra lembrar o restante da galera aí. Pessoal aí que...
0: Mas por que os caras tão, parece que tão morrendo falando, hein? Por que vocês não falam mais assim? Ô, gente, tudo bem? Estamos aqui. Oi, tudo bem? Mas pra que falar assim? Fala pra mim, velho.
18: É São Paulo, viu?
0: Ah.
18: Mas, bora trabalhar, cambada. Copa do Mundo acabou, o Brasil tá fora. Vamos trabalhar. Eu, por exemplo, eu não nasci rico, só nasci bonito. Então...
0: Ah, valeu, muito bonito, mano. Lindio, né?
18: Lindio. Mineiro aqui de Onápolis, Bahia.
0: Deixa eu ver aqui. Deus o livre. Nossa senhora. Cara, até assustou a sua foto, cara. Até me assustou aqui, cara. Meu Deus do céu, que isso, velho? Olha lá.
13: Ah, não esperava nada mais do que de você, senhor malucão. Murilo malucão. Manda fotinha da esposa.
0: Olha aí, Murilo, você tá vendo, hein? Você tá vendo aí que os caras tão. Melhor você voltar pra casa, hein, meu? Vai chegar mais gente lá, cara. Tô avisando pra você. Tô falando só pra você aqui, tá? Ó, peraí, deixa eu desligar o microfone, peraí. Ó, desliguei o microfone. Ô, Muriloco, é só. Tô falando só. Ó, tô falando só com você, tá? Só com você agora. corre lá pra sua casa, mano, porque vai chegar mais gente lá, entendeu? Os caras tá indo lá, entendeu? Corre lá, velho, corre lá que os caras tá indo lá. Pronto, ó, voltei aqui, voltei. É, eu tive que falar com o Muniloco aí. Eu tive que conversar um negócio com ele aí, mas já tá resolvido, já. Já tá resolvido, tá resolvido. Fala comigo aí, fala comigo aí, vai.
1: Bom dia, meu amigo. Pega o que falou aí, quanto mais tira, aumenta. Você tira a terra do buraco e o buraco aumenta, então significa um buraco. Quanto mais você tira a terra, que o buraco fica maior.
0: É, é, pois é, isso mesmo que eu ia falar. É isso mesmo. O véio do lixo com a sua resposta à altura. Vai, véio do lixo. Véio
2: do lixo, tô com a rapaziada aqui, mano.
0: Olha lá.
2: Eles não gostaram dessa parada aí, não. Fala aí, mano.
0: Olha lá, mano. Fala aí.
3: Aqui no Pombal de Adema,
0: olá,
3: não tem corno, não. Eu mesmo não sou, não. Se você for o corno da rádio, cuidado, sua mulher tá esquentando a cama pra você continuar lá, hein.
2: Aí, se lascou, hein, mano. Olá. Quero falar pra você, mano. Nessas horas você me dá uma dessa.
0: Ih!
2: Rapaz.
3: Só os ouvintes dando ibope.
2: Ah, os caras tá com o velho do lixo aqui, maluco. Aí olá, você tá indo na casa dos outros de madrugada e deixando um dublê aí, é zico.
0: Olá.
2: Tá vendo aí, mano? Você andou na parada errada com o velho do lixo, doido. Não tá lá na sua, não, hein, mano.
0: Ih, ó, oh, oh, se eu fosse você, cara, eu picaria a mula, cara. Picaria a mula, hein? Tá feio o negócio. Chamou os caras de Diadema pra briga lá, meu. Chamou os caras de Diadema pra briga, velho. Já sabe, hein? Já sabe. Olha lá. Tá vendo? Ô, velho, mas já que eu acabei de colocar a resposta, cara, você não ouviu aí, velho, né? Não é possível, cara. Quando o ouvinte pede, coloca de novo que eu não ouvi, não é possível isso, né? Já acabei de colocar a resposta dos caras falando aí, ó.
4: Bom dia, Léo, Juliana. Estou trabalhando em Pirituba.
0: Pirituba!
4: Você gosta, né, Léo? Você gosta de colocar fogo na lenha.
0: Não, não, não, não. Imagina, imagina, imagina.
4: Tô de olho no senhor, hein?
0: Não, não, não, imagina, eu sou um cara bonzinho. Eu preservo pela paz, sabe? Eu sou um cara aqui do outro lado do rádio, estou comandando esse programa, eu preservo pela paz, pela dignidade dos nossos amigos, queridos ouvintes do programa Band Coruja. Então, eu estou preservando pela paz, a paz reine nesse programa cada vez mais, tá? É isso que eu quero, né, pra vocês, meus amigos. Ah, tá tudo bem, vai, vamos lá, vamos voltar.
2: Esse louco aí, velho do lixo, esse louco aí deve estar fazendo troca-troca. Esse cara não dá, não. Olha, Diadema só tem Frozen, só Frozen.
0: Tá lá, lá, lá, lá. Eu falei que eu queria paz no programa? Não adianta falar isso? Adianta falar?
2: É isso mesmo, além de corno, é tudo baitudo esse pessoal aí de Diadema.
0: Olha lá, meu, aí, já arrumou briga, velho, já arrumou. Entendeu? É isso que eu tô falando, tá feia a situação, gente. Só briga hoje nesse programa.
6: Bom dia, bom dia. Manda um abraço aqui pra nós aqui na frente de Novo Horizonte, turma do Agro Reveles. E véspera de sexta, né, jovem? Véspera de sexta.
0: Véspera de sexta, pois é. É isso aí, é isso aí. 11999919197 pra você participar com a gente aqui na nossa madrugada mais gostosa do rádio.

0: nessa, porque hoje é quinta-feira, meu filho.
1: Hoje é sexta-feira. Hoje é quinta, hoje.
0: Calma, calma aí, que nós estamos na... Calma, que nós vamos chegar lá. Nós vamos chegar lá.
2: Eu te conheci dançando, mexendo a cara.
0: Oi, bom dia.
3: Bom dia, Léo. É assim que você quer que dá o bom dia? Bom dia, bom dia. Eu quero saber se aquele grupo lá do WhatsApp vai ter nude. Vai ter nude da mulherada.
0: Não, não vai ter nude da mulherada. Que é nude, vai, assisto o Band Cine Band Privé, cara. Assisto o Cine Band Privé lá, tá bom? Olha lá, o Léo, os caras estão esperando a resposta que eles querem que trabalhe. Mas, cara, eu acabei de colocar o áudio. Vamos colocar de novo, vai. Ai,
4: meu Deus do céu. Vai do lixo, tô com a rapaziada aqui, mano.
0: Ai, meu Deus do céu.
4: Não gostaram dessa parada aí, não. Fala aí, mano.
0: Fala aí, mano, aí, vai.
5: No Pombal de Adema.
0: Vai lá,
5: não,
0: mano.
5: Não tem corno, não. Eu mesmo não sou, não. Se você for o couro da rádio, cuidado, sua mulher tá esquentando a cama pra você continuar lá, hein?
6: Aí, nossa, se lascou, hein, mano, porque eu falar pra você, mano, nessas horas você me dá uma dessa, rapaz.
5: Só os ouvintes dando ibope.
4: Ah, os caras tá com o velho do lixo aqui, hein, maluco.
6: Aí você tá indo na casa dos outros de madrugada, oh, aí deixando um dublê aí, é zico.
4: Tá vendo aí, mano, você andou na parada errada com o velho do lixo,
6: doido. Tá lá na sua, não, hein,
0: meu,
6: mano.
0: Deus do céu, cara, até eu fiquei com medo agora desses caras. Porque eu quero sair correndo depois dessa. Meu Deus, molina. Olha os gangsters, os gangsters, os gangsters, que é os gangsters.

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1: Band FM Boa Madruga. Como é que vocês estão por aí? Tá tudo beleza? Vamos lá, virando mais uma hora. Alegria, sempre. E ó, eu já sempre falo, aqui ninguém dorme não, viu? A sua rádio do seu jeito. Até às 5 da manhã. Vamos nessa. Eu quero você aqui, viu? Band FM. Sua rádio do seu jeito.

0: Tarde FM, deixa eu. É o Murilo. Eu ia falar Murilo, nada a ver, né? É o Murilo Rufi. É tudo Murilo, né? Então a gente acaba errando aqui. É o Murilo Rufi, meu Deus do céu. Ai, Senhor Jesus. 2:11, gente. Tamo lá no nosso Bando Coruja. Manda na sua mensagem pra gente. 11999919197. Quero falar com você. Fala aqui, fala com nós. Fala comigo. Tô por aqui, esperando sua participação pelo nosso WhatsApp. A Caroline já mandou mensagem pra gente também. Olha, aquela outra pessoa aqui, ó. O Léo, aqui é a Tati de Itapecerica da Serra. Não estou aguentando esses áudios. Como dormir? Como assim? Como é que eu faço pra dormir? Tati, esqueci de contar uma coisa pra você. Esse programa aqui, ele vai deixar você acordado até as 5 da manhã, infelizmente. Não tem jeito. Não tem como. Vamos lá, vai.
1: Bom dia, Léo. Onde é que a menina do comercial quer fazer a tatuagem? Não entendi direito. Depois você explica pra nós aí que você não quer palavrão, mas eu não entendi onde a menina vai fazer a tatuagem. Lima Júnior, carreteiro de Jundiaí.
0: Não, ela vai fazer uma tatuagem, cara. É uma tatuagem, eu não sei aonde, mas vai fazer.
2: Sei, papai. Só falta colocar a arma na mão deles e dar o endereço. sei.
0: Não, imagina, eu sou um cara bonzinho demais. Eu não gosto de arrumar briga com ninguém, sabe? Não, eu só preservo pela paz. Eu preservo pela paz nesse programa.
1: Bora chegar no Goiás, seus bandos de corno. Diadema só tem corno. Drogado, eu não sei não, mas
0: corno
1: tem demais no Diadema, viu?
0: Drogado, não sei não. Ai, fala aí, vai.
3: Bom dia, Léo.
0: Bom dia,
3: abraço,
0: dia.
3: Sim, tá bom? Bruno por cá.
0: Fala, Brunão.
3: Paleta navio que balança, BR-277 é a paisagem no momento. Descosta por Guarapuava. Na dianteira, logo Curitiba ali, se Deus quiser. Direcionado e apontado ali na...
0: Nossa, já, na... Meu Deus, já dá 5 minutos de áudio já. Não dá, né, cara? Oi.
4: Ei, Léo Júnior, só foi citar o nome de Diadema aí e tentar quebrar meu vidro aqui pra pegar meu celular em Goiânia. Você tá doido?
0: Mas
4: né?
0: Já, cara, tá assim.
4: Diadema é tranquilo, hein?
0: Ô, louco, velho.
4: Tamo junto, Léo Júnior, que é Rafael, motorista aplicativo. Em Goiânia,
0: aê.
4: Tamo na Band.
0: Alô,
4: junto com você, meu amigo.
0: Goiânia, de onde sai cantor bom daí, hein? Ó, sai uns cantores bom daí que eu vou falar, hein? Olha um lugarzinho pra brotar cantor, hein? Goiânia.
5: Rapaz, um áudio só, tu escuta ele 3-4 vezes. Eu mandei te explicando aqui, Eldorado não tem via band, eu escuto pelo aplicativo, tu não respondeu, não falou nada.
0: Ah, mas na verdade, eu não respondo, na verdade. Eu não escrevo no WhatsApp, eu respondo no ar aqui. Mas eu visualizei o primeiro áudio, então vamos visualizar o outro pra não ficarem reclamando de mim, né? Vamos lá, vai, fala aí.
5: Eu te mandei um vídeo aí do...
0: Você mandou um vídeo?
5: Vamos chamar lá do rádiozinho que tá conectado.
0: Ah, tá. Pera aí, deixa eu ver o áudio seu. Pera aí, deixa eu ver o vídeo que ele mandou. Ele mandou um vídeo aqui falando. Vamos ver. Olha lá.
5: O rádio não pega a band.
0: Olha lá.
5: Mas meu celular pega, mas o rádio ele pega lá via Bluetooth.
0: Que legal, aí, ó.
5: E eu conecto meu celular no rádio.
0: Coisa boa.
5: E fico escutando você até as 5 da manhã. Manda um alô pro seu brother aí, vizinho de Eldorado.
0: Pessoal de Eldorado aí, no Pará, não é isso? Pode ser que aí não tenha band, viu, cara? Preciso dar uma olhada aí. Não sei se tem band em Eldorado. Mas aí, tem isso aí, tá sempre certo. Você entrou no aplicativo, né? Pra ouvir a gente, isso é muito bom. Tá valendo. Fala comigo,
6: Léo Júnior. Da hora, né? Você falando aí a programação de prêmios aí da Band, né? O dia todo, né?
0: Nossa, muitos prêmios.
6: E a noite? A noite a gente tem o quê?
0: Ixi.
6: Ah, a noite a gente tem o Davi, né? Tem o Murilo.
0: Tem. Então são os prêmios da madrugada aqui. Aqui são os prêmios, são esses da madrugada. Se quiser levar pra casa sua, pode levar também.
6: Ô Léo Júnior, esse cara aí quando mandou, eu quero mandar um alô aí pro Wesley que tá voltando. Você deu um medinho aí, não deu não? Fala a verdade.
0: Que nada, velho, que nada, mano. Aqui, não, aqui a gente não liga pra isso não, mano. Aqui é de boa, velho. Os caras acham que a gente vai ficar assim, né? Imagina, mano, imagina. Fica em paz, velho, fica em paz. Se você tá preocupado e eu não chá, eu tô nem aí, mano. Eu não tô nem aí, velho. Se tava falando o nome, se não vai.
7: Desenrola.
0: Importante que tá todo mundo aqui na Band. É isso que é o negócio, mano. Na verdade, é assim, cara. É importante que tá todo mundo e vem todo mundo pra cá depois. Aí, ó, aí. Deus, 4 da manhã, você já sabe. Todo mundo vem pra Band. Não tem essa, não tem essa.
8: Bom dia, Léo. Oi. Bom dia, rapaziada da Band. Falando aqui da Vila Liviero, Antônio Viana. Tamo junto até as 5.
0: Até as 5 da manhã. Ó, deixa eu só lembrar, Antônio, obrigado. Deixa eu só lembrar vocês, só lembrar a galera aí que 4 da manhã nós vamos fazer o nosso campeonato de piadas ruins. Hoje tem de novo, hein? Fez sucesso, foi legal essa madrugada. Hoje tem campeonato internacional de piadas ruins. Só vai lembrar, só vai entrar piadas assim, piada ruim mesmo, tá? Aquelas piadonas sem graça mesmo, que você vai falar, poxa, que piada horrível. Entendeu, beleza? Então, você já sabe. Concurso internacional de piadas ruins começa às 4 da manhã, gente. Vamos ver, vai, fala aí.
9: Júnior, deixa eu te falar pra você.
0: Fala aí,
9: eu saí com uma guria aí. E ela quis fazer um beijo grego.
0: Ah.
9: Que falou, perguntei pra que é isso, ela falou que é uma lambidinha no caneco.
0: Ah.
9: Dizeram que eu ia gozar horrores.
0: Entendi.
9: Ô, Léo, isso aí procede? Você já recebeu um beijo grego?
0: Não recebi, cara.
9: Já passaram
0: não.
9: A ponta da língua?
0: Não.
9: Responde aí.
0: Não passaram não, cara. Não. Comigo nunca aconteceu não, cara. Mas você já deve estar acostumado, né? Outras coisas entraram também, né, cara? Então, quando a pessoa fala, já tá acostumadinha.
10: Diadema só tem corno, pensa no lugar que tem corno, dá até medo de você passar por lá. Antigamente era bandidagem, agora é corno. Acho que os caras ficam na noitada aí querendo roubar e vira corno.
0: Ah, que isso! Pessoal de Canoas aqui ligados à Band FM, Andressa de Canoas. Ô, Andressa, um abraço pra você. Valeu pela sua participação. 11 999919197, fala comigo aqui, vai. Aí,
11: não,
0: fala aí.
11: Vou te falar com certeza, não tem Band lá no Pará.
0: Ah, não tem. Boa, viu? Ah, então não tem.
11: A emissora lá da Band.
0: Ah, então, tá vendo? Ah, então ouve pela internet, lá tem o nosso aplicativo Band Play, Band Rádios aqui, Band Rádios, e que você pode ouvir a Band FM também. Qualquer Band FM você pode estar ouvindo aí. Beleza? É isso! A nossa amiga que falou assim, amei que você falou meu nome, obrigada, tô aguentando aqui até as 5 da manhã ouvindo vocês aí, minha amiga, bora aguentar até as 5 da manhã falando, que a gente aqui não tem jeito, a gente fala mesmo aqui, o povo é terrível, viu? Então não se preocupe com o que você ouve aqui, não se preocupe com o que você vai ouvir aqui, não liga, tá? Porque o povo aqui não tem jeito, a tendência... É piorar cada vez mais.
12: Quem problema. Falar do velho do lixo aí, ó.
0: Olha lá.
12: Armada e perigosa, hein?
0: Ó. Oh.
12: Quem falar aí mal do velho do lixo ou da latinha dema, fala o nome, ô Léo.
0: É isso aí.
12: X9 do nome, Léo.
0: Ixi, rapaz. Fala, ó. Falou do velho do lixo, mexeu com a Tati Poderosa. A Tati Perigosa. Mexeu com a Tati Perigosa, hein? Lascou, velho. Ó, vai dar briga isso aí até o final do programa. Eu tô até vendo.
13: Aí, já. O pessoal tá falando muito mal da quebrada de Diadema, só não fala mal perto do campinho da Alba, hein, caramba.
0: Ó lá, ó.
13: Quero ver falar mal da Alba, viu?
0: Campinho da Alba, ih. Ó lá os gangster aparecendo no programa, meu Deus do céu, os gangster, vai lá.
14: Bom dia, Léo, sou o Janilson, daqui do Pará, Bragança do Pará.
0: Oi, Bragança do Pará, mano.
14: Manda um abração aí, Bragança do Pará.
0: Mas e aí, você tá ouvindo pela... Não, rádio não é, né? Você tá ouvindo pelo aplicativo também, é isso, amigão? Manda aí pra gente que eu quero saber, Mara Tassini, vem aí, Mara, tudo
15: bem? Bom dia, Leozinho.
0: Bom dia.
15: Favorito.
7: Olha que história é essa aí de pegar na saída. Ai, eu vou aí também te irritar, só pra você me pegar na
0: não,
7: saída.
0: Não, não vai, não vou pegar na saída. Não, não, não, não vou pegar nada
7: você
0: na
7: pega
0: saída.
7: Pega na saída, eu dou uma entrada pra você. O que você
0: não, acha? Não, não, não, beijinho. Não, por favor, não. Não. Oh, Mara. Mara do céu. Não faz isso, e, mano.
7: Ó, turma nas malas, hein? Amanhã eu vou viajar.
0: Vai viajar.
7: Sei, se Deus quiser, vou dar um descanso pra vocês.
0: Vai dar um descanso pra nós, né, Mara? Tá bom.
7: Tirar um descanso pra mim, vó.
0: Tá certo.
7: Dura muito.
0: Tá bom, Mara. Um abraço pra você, viu? A Mara vai viajar amanhã, hein? Vai viajar, Mara. É isso aí, Mara. Aproveita aí, aproveita, viu? Fala comigo aí, vai.
15: Ô, Júnior, Diadema é só farofa. Cansei de passar linguiça neles, viu?
0: Ah, não.
15: Só farofa.
0: Ah, não xinga os caras, velho. Ó, chamou Diadema pra briga, velho. Chamou pra briga, isso não é bom, viu? Puxa vida, oi.
16: Bom dia, Léo. Aqui é o Julião de Moscal, tô saindo aqui do Tardo RJ.
0: Tá.
16: Alô, irmão, Deus, brother. Aqui do Rio de Janeiro, bom dia, pessoal aqui da Global, aqui da Bordaria, aqui da... Da Global do RJ.
0: Aham.
16: Companheiro, estão seguindo viagem. Que sentido? Pinheiro de São Paulo. Beleza? Faz pra eu ficar quieto aí. Bravo, não brigar com ninguém aí. Levando pro São Paulo, hein? Que abate, né? Vai beber cachaça.
0: Bora tomar uma, né? Bora tomar uma, amigão. Valeu, Júlio César. Aquele abraço, hein? Todo mundo, tudo de bom pra você e pra família toda.
17: Eita, eita. Boa noite pra nós. Olha que ela vai te dar a saída, hein? Corre, corre, que ela vai te dar sua saída.
0: Ah, não quero, não, para, não quero saber não, quero saber não, oi.
18: Bom dia, Léo, Vinícius aqui de Sumaré. É, realmente a turma falando mal aí da quebrada aí, e Diadema, eu acho errado isso aí. A turma falar, ah, aqui só tem corno, aí, nóia.
0: Ah lá, ah lá.
18: Eu acho errado. Eles esqueceram de uma coisa.
0: O que que esqueceram?
18: Aí só tem traveco. Ih? Traveco, corno e nóia.
0: Nossa!
18: Eu achei errado que eles não colocou traveco também.
0: Olha lá!
18: Aí só tem nóia, tranqueira, traveco. Tudo tranca aí que mora em Diadema aí.
0: Nossa, velho. Não, não, mano. Seu... Ó, eu não deixaria barato, não, viu? Na boa, na boa. Não, não deixaria barato nessas coisas.
19: Bom dia, Léo. Bom dia a todos os amigos aí da Band FM, que é o Jorge de Guarulhos. Diadema só tem tanga frouxa.
0: Ô, louco, pera, qual?
19: Corno e tanga frouxa.
0: O que os caras estão pegando no pé dos caras de Diadema hoje, que eu queria saber, viu? Não, então hoje a geral o dia, quer dizer, a noite, a madrugada, pra pegar no pé dos caras de lá de Diadema, cara. Como assim, hein? Como assim, né? Fala aí, Muriloco, fala aí.
20: Olha ali, não. Diadema, o pessoal de Diadema é band. O pessoal de Diadema é band. Ah, Mara vai viajar, hein? Ô, Mara, já fez a mala? Mara, mala? Piadinha boa, hein, mano? Ó, só no trocadilho.
0: Piadinha
20: é assim que você faz humor, né, seus otários?
0: Piadinha sem graça. Não. Puta, piadinha sem graça sua, ô Muriloco. Pelo amor de Deus, cara. Dá licença, hein? Ô, gente, eu tava vendo na internet, só mudando um pouquinho de assunto aqui. Ô, viu? A gente tava comentando esse negócio de farmar aura. Cara, virou um rebuliço esse negócio da internet. Eu tava vendo hoje na rede social uns retardados lá no meio do shopping. Farmar aura! Ai, farmar aura! Ah, uns retardados, cara, mandando falando. Ah, não, cara, eu não acredito que eu vi isso. Os caras nas escolas, a molecada na escola, cara. Não é nem formar, é farmar. Farmar. Então não tá nem. Não é formar aura, é farmar aura. Ah, vai, disso, pelo amor de Deus. Sou da época que a gente trocava figurinhas, que era meio. Batesse figurinha que é melhor, mano. Não, é melhor, ó, era melhor ter trocado um tazo, cara, era melhor, né? Eu não acredito, mano, formar aura, eu vi uns negócios desse lá, meus, não é possível, dentro do shopping, velho, dentro do shopping.
21: Fala, Léo, ah. Boa noite, bom dia, Band FM. Rapaz, lá em Diadema, os bebês quando nascem, que o médico dá um tapa na bunda, o bebê já olha pra cara do médico e fala assim, aí, tá tirando? Vou levar você pras ideias. Se for mulher, já fala, ai, se der mais um tapinha, é cinquentão.
0: Lembro, mas um tapinha é cinquentão. Ó, vou mandar os caras de Diadema farmar aura aí, viu? Vocês estão precisando de farmar aura. Farmar aura, farmar aura.
1: Six seven.
0: Six seven. Pra se lascar, six seven, o quê? Vai, oi.
2: Você é cachorro? Olha, Júnior, bom dia.
0: Fala que é 67 que é melhor.
2: Passar uma fruta.
0: Ah.
2: Tô por cá, rapazinho. Aqui pra Venezuela, pô.
0: Vai pra Venezuela, hein, cara.
2: Brasil. Tá. Vamos levar um óleo vegetal ali.
0: Tá certo.
2: Um amiguinho lá, rapaz.
0: Aham.
2: Tá tudo destruído aqui na Venezuela, rapaz. Você tá doido? Um abraço aí, o velho do lixo. E o Davi aí, a pose. Dois calogões, amigão aí, do peito.
0: Aí, falando do Davi, o Davi já apareceu aqui, hein. Já tá ouvindo a gente, já tá ouvindo o Bando de Coruja. Ô, velho do lixo, fala aí as suas respostas, que tá bravo, né, velho do lixo?
22: Ei, Léo, é o velho do lixo, sai cachorro, vai falar mal de Diadema logo na quebrada, mano. Velho do lixo tá aqui, doidão.
0: Aí, ó.
22: É, vai mexendo comigo aí pra você ver, pessoal da Alba, Dourado, ali na malha de Boni, é, terminal de Diadema, as quebradas aqui é nossa, parceiro.
0: Aí,
22: e
0: mano.
22: E aí, Tati Perigosa, um abraço do velho do lixo, sai cachorro, tamo junto.
0: Tá tirando, velho, tá tirando a quebrada aí, mano? Mano, tá tirando a quebrada aí, ó. Tá vendo como é que é? Mel Banana já chegou por aqui, minha amiga Mel. Bom dia pra você, Mel. Davi! Ó, o Davi chegando. Ô, aqui, velho.
23: Como é que você tá com os bauru, mano? Outro babaca chegando outro. Pra que isso aí, mano?
0: Tá comendo bauru?
23: Pra que isso, mano? Ah. Chegando outro aí, mano. Tá com os bauru. Mel com os bauru, mas um café quente. Bebida o quê? Manda pro inferno, bebeada não.
0: Ó lá.
23: Vem, acaba com você, tá depressão todo. Chega disso aí. Acendeu Jesus, mano. Vai pensar coisa boa, porra de cachaça não.
0: Vai aceitar Jesus, cara. Tá certo, vai aceitar Jesus, cara. É isso aí, Davi. É isso aí. O Davi está prezando pela paz hoje. Ele tá comendo até um bauru lá, com café.
24: Ô, Léo, Diadema só pede pra cidade Tiradentes. O lugarzinho feio, mano.
0: É?
24: Pessoalzinho feio.
0: Olha.
24: E vou falar pra você, os homens não gostam de tomar banho, não, viu?
0: Ui.
24: Ô, povo fedido de azedo, Jesus.
0: Nossa
24: amado.
0: Ah, senhora.
24: Sai pra lá, carniça.
0: Olha. Tá feio o negócio pro lado aqui, os ouvintes, quando eles começam a pegar no pé de alguma coisa, eu sei que lá na frente no programa vai ser pior o negócio.
25: Eu sou do tempo, Léo, de bater uma bronha vendo a revistinha da Demilos. Agora isso é uma parada aí de farmar a aura aí, esses caras têm que tomar 3 tapas na cara.
0: 3 tapas? 5, vai? 5 tapas na cara, velho. Oi, bom dia.
26: Aí, Léo. Boa noite.
0: Boa
26: Sabe
0: noite.
26: Por que Diadema é a maior quantidade de corno por metro quadrado?
0: Ah,
26: Porque lá tem muito taxista.
0: Ah. Olha os caras, velho. Não vai provocando. Não, não é assim as coisas.
27: Aí não dá, né, Davi? Você fala dos caras xingar um ao outro, aí você chega, você xinga os caras, Davi. Ah, Davi, eu vou jogar sua calcinha de lado, hein, Davi?
0: Vai.
28: Rapaz, isso aí não é panela mais não, você já tá parecendo um tacho.
0: Tacho. Não é nem tacho, vai. Não é assim também.
29: O Davi, seu tangra poxa, seu calcinha fio dental vermelha, você aprendeu a cozinhar com as receitas do Messi Ferrou, né? Seu vagabundo, tangra poxa.
0: Messi Ferrou. Vamos lá, manda sua mensagem, 11 99991-9197. Participa do nosso Bande Coruja, o programa mais animado do Brasil, claro.
30: Esses caras estão falando mal das quebradas aí, ó. São tudo furafronha. Alô, seus furafronha do caramba. Eu aí. Não posso falar palavrão.
0: Do caramba, do
30: entendeu?
0: Caramba.
30: Seus furafronha.
0: É isso aí, do caramba.
30: Seus nocego.
0: É isso aí, aí beleza, aí vai. Do caramba, é isso. Só não pode ultrapassar o negócio. Trapassou, ferrou, mano. Você já sabe, né? Já sabe. Oi.
31: Ô, Léo. Não, mas Diadema não tem mais viado que Tumbiara, Goiás, não.
0: Ah, Tumbiara?
31: Tumbiara bate o recorde.
0: Não acredito, velho.
31: O lugar que tem viado, meu Deus do céu, traveco.
0: Mas peraí, cara. Eu tava falando bem de Goiânia, Goiás. É Goiânia, né? Não, é de Goiânia? É de Goiânia, de Goiânia. Onde tem a Band é em Goiânia, né? Eu até esqueço disso, velho. Até eu esqueço disso. Então, o que acontece, cara? Então, tem uns tanga frouxa aí também, né? Então, a gente vai descobrindo os lugares, né, meu? A gente vai descobrindo os lugares, olha aí, ó.
32: Na verdade, o nome dessa cidade aí, o nome correto é Diabudema.
0: Não fala mal da cidade, pô. Não fale mal, velho.
1: Ô, Diego, manda um salve, Diego. Manda um salve pra Araçatuba. Manda um salve pra São Paulo hoje.
0: Quem que é um retardado, velho, que tá falando? Meu, não é possível, cara. Ó, pô, todo mundo sabe que a voz do Diego é diferente da nossa, da minha, cara. Não, não é possível. Ou esse cara tá surdo mesmo, ou ele não tá ouvindo a rádio, velho. Um dos dois, velho. Um dos dois. Ele deve tá surdo, ou ele não tá ouvindo a rádio. Não, não é possível, cara. Vamos lá, vai.
31: Ô, Léo, os caras de Diadema perguntam pros travecos, quanto que é o programa? Aí os travecos falam, R$100. Aí os caras de Diadema perguntam, e a base de troca? Pensa pra você ver a situação.
0: Base de troca.
3: Enquanto a molecada fica farmando aura, o Murilo tá formando chifre. Tô aqui ainda, região taxista.
0: Ó, região taxista falou que tá na garagem da sua casa, hein, ô Murilo. E não vai sair de lá enquanto você não chegar por perto. Quando ele vê que você tá por perto, ele vai cair fora. Ele já sabe o horário que você chega, hein, Murilo? Tá, fica ligado aí, mano.
4: Não, Léo, não. O povo tá bravo, hein, que tá do Diadema. Para com isso. Mas Tumbiara ali, todo mundo conhece, hein. Ali é famoso, tá do Pô Gigantão, Léo.
0: É mesmo, é?
4: Diadema é do jeito boa. Fala mal dos meus companheiros de serviço, não. Tô roxando aqui, viu? Tô saindo, vambora. Fala pros povos ficar carme.
0: Aí, rapaz, tá vendo? Você tá vendo, gente? Vocês são tudo doido, viu, mano? Ó, 2:31, é o nosso Band Coruja no ar!

0: Muito melhor, companheiro.
1: Com certeza, meu velho.
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2: Vamos nessa, vamos falar com você no nosso zap. Oi.
3: Ô, Léo, boa noite, boa noite. É o Hermes da cidade de Andradina. Bora, bora até as 5 da manhã. Estamos aqui na usina IP, na moto niveladora. Que Deus abençoe a todos nós e vai, Corinthians!
2: Vai, Corinthians! É bom falar de novo, vai, Corinthians. Todo mundo tá falando de Copa agora. Vai, Corinthians! Ai, que saudade de falar isso, né? Que saudade que a gente tava de falar isso, viu?
4: Fala, Léo Dias. Márcio, motorista de aplicativo aqui de Campinas.
2: Ah.
4: Ô, Léo Dias.
2: Fala aí.
4: Acabei de conhecer uma senhorinha aqui, hein? Acabei de conhecer uma coroa.
2: Ah.
4: Vou falar pra você.
2: E aí?
4: A coroa manda bem, hein?
2: É
4: pelo
2: mesmo?
4: Amor de Deus. Esqueci as novinhas agora. Ligar só a coroa, velho.
2: Ai, ai, ai, ai, ai. Ó, oh, o Benedito mandou. Léo, bom dia a todos os ouvintes maluque, maluco, que é os ouvintes malucos da madrugada. Sou o Benedito Garcia. É de São Paulo, vigilante da Fazenda Interagro. Vamos até às 6 da manhã ouvindo Band Coruja com Deus, é isso? Um abraço, hein? Bom trabalho pra você aí, tamo junto na madruga.
5: Corinthians.
2: Olha lá, vai Corinthians.
5: Vai Corinthians.
2: Vai Corinthians. Vai Corinthians.
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7: vai. Essa coroa que você conheceu aí deve ser a mãe do Moleiro Louco, né? Não? Olha.
2: É. Vai saber, hein? Vai saber.
8: O RJ tá pegando aí a mulher do motorista aplicativo. O carreteiro tá lá na casa dele, do RJ.
2: Tá vendo? Você tá vendo? Enquanto o Muriloco tá lá na, tá na rua, o Região tá na casa do Muriloco. E alguém tá na casa do Região também. Nessa hora tem um caminhoneiro na casa do Região. E aí, o que que faz?
9: Foi uma honra.
2: Não tem muito o que fazer, né? Não tem o que fazer.
8: Na moral, ela acabou de mandar aí, Campinas, Campinas também. É uma ruazinha ali que eu vou te falar, hein, mano. Tem que ter, mano, tem que cortar caminho, pai. Tem que cortar caminho. Se você for por lá, molhado, molhado, molhado.
2: Aí, ó, tem uma lá, tá vendo? Os caras falam que tem uma ruim em Campinas. Uma ruinha? Uma ruinha? Ruinha nada, filho. Uma ruona mesmo. Passou por lá, lascou.
10: Se tem uma...
2: Deixa o Região saber disso, é que ele vai, cara, ele vai acabar indo lá, viu? Se ele descobrir isso aí, ele vai acabar indo lá.
11: Avisa o caminhoneiro aí que eu moro sozinho. Mora eu e uma Golden. Se ele quiser ficar com a Golden, pode chegar. Região taxista. Chupa, caminhoneiro. Eu sou solteiro, seu trouxa.
2: Ai, ai, ai, ai, ai.
10: Fala baixinho comigo.
2: Ó, no máximo o Região só tem uma boneca grande aí, sabe? Vai, vai.
12: Bom dia, Léo Júnior.
2: Bom dia.
12: Deus abençoe nosso feriado aí, essa quinta-feira. Tô chegando aqui na Augusta, no casarão, hein?
2: Ah, não, não. Aí a região do Região.
12: Na cara dele. Tô chegando mais cedo pra pegar ele nativo aqui.
2: Ó, tá vendo, Região? Tá chegando na sua área aí, cara. Ó, é 3 tapas na cara de cada lado, hein? Você tá vendo, né?
13: Ô, Léo, bom dia.
2: Barba,
13: motorista carreteiro, fala, faltando mano. As querências aqui de Araguari, nas Minas Gerais, viu?
2: Aô,
13: é o companheiro aí que citou, Itubiara. Tubiara ali, boca horrorosa, viu? Alô, rapaz, ali tem Traveque Noia, meu amigo do céu. Toma cuidado até o lugar que dorme ali, amanhã é 6 step, caixa de cozinha, botijão de gás.
2: Traveque Noia.
13: Tem uma galerinha ali que faz o limpo, viu? bom dia, forte abraço a todos aí. A banda é nota 10, viu?
2: Tá.
13: Pega pra todo lado.
2: Fala mal, mas depois fala que é nota 10 ainda, né? Esses caras, é, velho. Olá, 2:36, 11 999919197, 4 da manhã tem o nosso campeonato de piadas ruins, hein? Quando, ó, esse só vale pra piada ruim, não vale piada boa, tá? Aquelas das sem graças pra cima, velho. Pra baixo, né?
1: Ô, Júnior, manda um salve pra minha esposa Miriam. Manda um salve. Eu vou pedir muito salve. Muito salve. Gosto
2: tá,
1: de salve.
2: Tá, muito salve, salve, salve,
1: manda um salve,
2: salve.
1: Pra São Paulo. Salve, hoje é feriado,
2: salve, salve.
1: Aniversário
2: salve,
1: de São Paulo.
2: Salve, salve.
1: São Paulo merece muitos anos de vida.
2: Não, não é de São Paulo. São Paulo, Paulo, cara.
1: Grande São Paulo.
2: Não, peraí.
1: Maior cidade, maior estado brasileiro.
6: Bom dia, bom dia.
1: Muitos anos de vida pra São Paulo aí, que venham muitos mais anos. Vamos aproveitar o feriado aí, Júnior.
2: Só se for anos pra você. Porque não é aniversário de São Paulo, cara. É feriado no estado de São Paulo, né? Pelo que eu sei, da a Revolução Constitucional. Deixa eu ver agora pra você aqui, cara. Vamos dar uma aula. Pera aí. Eu quase quebro o mouse aqui, mano. Pera aí. Quer ver, ó, vamos falar aqui, olha lá, vamos entender. Hoje, atenção, atenção, atenção, hoje 9 de julho é feriado no estado de São Paulo. Em comemoração, vamos falar como se fosse jornalista agora. Agora são 2 horas e 37 minutos, repita, 2h37. Hoje 9 de julho é feriado no estado de São Paulo em comemoração ao início da Revolução Constitucionalista de 1932. A data é considerada a data magna do estado, que relembra e o levante o armado liderado pelos paulistas contra o governo provisório de Getúlio Vargas, para saber como os serviços de transportes e repartições públicas estão funcionando hoje. Ah, não, aí já é outra coisa, já é outra história. Então é isso, gente. Revolução Constitucionalista, então é no estado de São Paulo a bagaça, entendeu? Não é em todo o Brasil, né? Vale ressaltar pra vocês, tá bom? Vale ressaltar, tá bom? Beleza, beleza, beleza, beleza! 11, nossa, essa música tá tão certinha pra vocês, estão ouvindo o Bando de Coruja hoje, ó! Ih, que lindo, né? Que lindo, que lindo!
9: Tanto quanto mais.
2: Bora mandar sua mensagem, 11 99991-9197. Oi, Tati.
14: Bom dia, Léo Júnior.
2: Oi.
14: Aqui é a sua jornalista, Tati Perigosa. Então,
2: fale, Tati Perigosa.
14: Exatamente,
2: tá, peraí. E terminando o nosso jornal, agora os comentários com a jornalista Tati Perigosa.
14: Bom dia, Léo Júnior.
2: Uhum.
14: Aqui é a sua jornalista, Tati Perigosa. Exatamente, constitucionalista de 32. E o feriado é somente para o estado de São Paulo,
2: pois
14: e
2: é.
14: Algumas cidades até ponto facultativo. Bom dia.
2: Boa noite. É isso, gente, é isso. É isso. Oh, meu Deus, é atômico. Fala aí, fala aí.
15: Buongiorno, buongiorno, Léo Júnior. A Band não precisa ter em todo lugar, não. Basta que coloca no aplicativo ali, ô Léo.
2: Você acha qualquer lugar?
15: No aplicativo ali e escuta ela no mundo inteiro.
2: É verdade.
15: Eu mesmo, tô escutando aqui da Itália.
2: Olha isso.
15: Sou caminhoneiro e tô seguindo o trecho aqui, hein. Saí de Milão e tô indo direto pra Nápoles. Vai vendo. Aô, lugar arrumado.
2: Tá aí, tá vendo que legal, hein? Deve ser legal os caminhoneiros, tipo, da Itália, né? Você fica percorrer as estradas, né, meu? Deve ser legal, viu? Puta, bacana, hein? Ah, você vai trabalhar e passear ao mesmo tempo, né? Ah, daqui a pouquinho tô em outro país. Daqui a pouco estou chegando, tá no país tal. É tão assim, rápido, sabe? Tão chique, né? Tão chique falar assim, né? Faltando 20 pras 4 aqui, a gente viaja também na maionese, né? Tem hora. Oi, fala aí. Ale Fenomenal do Brasil, esse. É aí, ó. Esse é o meu amigo Ale Fenomenal, chegou. E quando ele chega assim, ele está processando. O Ale Fenomenal, ele é tipo um computador na cabeça dele. É tipo computador. Quando ele tá falando tipo ele tá pensando. E quando ele começa a pensar, já ele entra no clima. Fique vendo, a gente já conhece, já sabe como é que é o negócio já, né? Robocop gay!
16: Ô, caminhoneiro, o Região, ele é baitola. Ele só pega homem que usa silicone, entendeu? Ele não tem mulher.
2: Ai, as bonecas.
6: Léo Júnior, meu querido, agora eu vou mandar uma fácil pra você, hein?
2: Vamos ver.
6: Ô, Léo, o que que o tijolo falou pro outro, hein?
2: O que que o tiozão não falou pro outro?
6: Léo Júnior, o que que o tijolo falou pro outro, hein?
2: Não sei, cara.
17: Abra a janela, meu amor.
2: Esse é um enigma, eu não sei decifrar esse enigma, cara, não sei. O que que o tiozão falou pro outro? Sei lá, somos velhos? Somos... Não sei, cara. Vamos ver, vai.
6: Tem um cimento entre nós, Léo Júnior.
2: Como é que é?
6: Tem um cimento entre nós, Léo Júnior.
2: Puta, sem graça. Essa vai pras piadas ruins lá, viu? O que que o tiozão falou pro outro? O que que o tiozão falou pro outro? Tem um cimento entre nós. Oh, meu Deus do céu.
18: Aí sim, hein, Léo? Bom dia, bom dia. Você tá fazendo aí aquela hora extra 100%, já que hoje é feriado.
2: Ah, claro, claro.
18: Já garantiu a picanha no fim de semana, hein?
2: Obviamente, cara. Ora, só na hora extra, mano. Só na 100%, mano. 100%, mano. 100%, 100%. Oi.
6: Ô, Léo Júnior. Animal de teta. É tijolo. O que que o tijolo falou pro outro?
2: Eu tenho culpa se eu entendi errado, ô cavalo. Seu cavalo, eu tenho culpa, eu entendi tiozão, cara. Por que você não abre a boca pra falar logo de uma vez? Meu Deus do céu, viu? Ah, que isso, meu. Ó, bom dia, Léo. Davi e o Fenomenal, eles são irmãos gêmeos.
17: É um homem apaixonado.
2: Bom dia, Léo. É. Ó, irmãos gêmeos é bem difícil, hein? É bem difícil, hein? Eu não sei não, velho. Acho que não.
19: O Léo Júnior faz o quadro da Maria. O quadro da Maria é fenomenal, não.
2: Deixa a Maria quietinha lá no jeito. Não, ela tá bem quietinha agora. Não, vamos mexer com ela agora, não, né? Vamos deixar do jeito que tá, vai. Vamos deixar do jeito que
20: Boa
2: tá.
20: Boa noite, né? Léo Júnior. Rodrigão aqui, motorista carreteiro.
2: Fala, Rodrigão.
20: Fala pra esse jumento que o tijolo não fala. Como é que o tijolo ia falar pro outro se o tijolo não fala?
2: É. Tem lógica, é verdade. Bem por aí, bem por aí.
21: Bom dia, mãe de coruja. Fábio Gomes, diretamente da Boleia do Caminhão. Saindo agora da capital do Axé, Salvador, para a Chapada Diamantina. Um abraço a todo mundo aí do SEDEX, a galera do SEDEX. Vamos que vamos.
2: Valeu, mano. Um abraço pra você. Obrigado pela audiência. É a turma boa ligada na Band FM, gente. É aqui a sua rádio do seu jeito. Aê!
22: Olha o Arrocha.
2: Olha o Arrocha. A gente anima todo mundo aqui, ó. Fala comigo.
23: Ô, Léo, boa, mano. Rapaz, esse chapéu pro Jegaçatuba 018 representa aí, ó, vacilão. Porra, mano, tá a sintonia pressa que tá falando a caminhada, mano.
2: Ah.
23: Daqui a pouco ele vai falar pra nós que é o Cid Moreira que tá nas ideias no programa vacilão. Mas aí, resumindo, 018, tá ligado, mano? Dá um salve pra todo mundo aí.
2: Pô, mano, valeu, mano, valeu.
23: É, salve do Portaria, do pessoal. Aqui é 018, Jegaçatuba, sempre, com certeza, meu preto.
2: Valeu, dá cara.
23: Um lanche aqui.
2: É isso aí, como lanchão aí, como lanchão de boa aí, como lanchão de boa aí.
17: Vem lá no...
2: Ó, a gente pode oferecer o Bauru do Davi pra você também, que é uma delícia, viu?
24: Funcionou aí.
2: Ah.
24: É melhor, coisa boa, mano, coisa boa, não é coisa errada, né? Vou falar pro pessoal da paz, é isso aí.
2: Ó, o Davi falou que tá na paz.
24: Fazer uma enquete, Galtinho. Essa é uma máquina do tempo. Pra onde você iria? Do passado. Olha a enquete boy minha aí, ó. Vê se um DeLorean. Onde você iria pro passado? Que parte que você queria ir pro passado? Corrigir alguma coisa?
2: Ó, então uma enquete. Uma enquete, vai. Uma máquina do tempo. Colocava o Davi e o Fenomenal. Pra onde vocês mandariam o Davi e o Fenomenal? Pronto. Pra que época vocês mandariam o Fenomenal e o Davi nessa máquina do tempo?
19: Bruno, tem que apertar as bochechas das musas do Bando de Coruja, de Tati Perigosa, de Mara Tassini, Mel Banana e as musas do Bando de Coruja. Tem que apertar as bochechas das meninas aí, Fenomenal, não.
2: Valeu, vai esse Fenomenal, não tem jeito. Fenomenal é Fenomenal, né, Fenomenal? 11-9. 99991997. Band Coruja tá no ar e eu quero você aqui comigo. Manda lá seu alô. Vamos ver quem que tá aqui mandando mensagem. Fala aí.
0: Olá, Júnior. Bom dia, Léo Júnior.
2: Bom dia,
0: Você tá bom, Juninho?
2: Tá bem, tá bem.
0: Tchau, Shaolin. Como é que é esse negócio aí? É taxista na casa do Uber, Uber na casa do taxista, o motorista de carreta pegando a mulher dos dois. O que é isso aí? É troca-troca profissional?
2: É, cara.
0: Ou será que é, por acaso, swing de profissões?
2: É, seria swing de profissões. Então, é tipo formar aura. Os caras inventam essas coisas e acaba pegando, entendeu? Formar aura, mais ou menos isso. Então chama-se swing de profissões. É. Swing é boa, igual boa da ideia. Swing de profissões. Enquanto o motorista de aplicativo está trabalhando, tem o taxista na casa dele. Enquanto tem um taxista na casa do outro, tem um caminhoneiro na casa do taxista. Aí, ó. Quer dizer, todo mundo sai no lucro, todo mundo sai igual e todo mundo sai no mesmo barco. Que bonito, que bonito, que bonito. Nossa senhora, nossa senhora.
3: Bebendo limonada, bebendo limonada.
2: Bebendo.
3: Mas isso não é catarca, bebendo limonada.
2: Fala comigo aí.
4: Oi, Léo.
2: Oi.
4: Tô aqui firme no Bando de Coruja, bem plena debaixo das cobertas.
2: Tá certo.
4: Não fui pro rodeio de Tapsirica, não.
2: Ah, você não foi?
4: Frio, ó, prefiro ouvir vocês aí, quentinho em casa, do que ficar congelando lá.
2: E aí?
4: E olha que eu tô rindo muito com os áudios de vocês, viu? Meu Deus, esses homens, eles não têm limite.
2: Não, não presta, não presta, viu?
4: Beijo.
2: Viu? É tudo do drogado, nóia. Fumou droga, nóia, sabe? Fumou nóia, droga. Que, tudo assim.
3: Mas
2: que bom, não foi no rodeio, mas ficou ouvindo a gente. Que coisa boa. Tá vendo só que legal? Isso que é ouvinte, ó.
3: Quando eu tá de captiva, as novinhas se amarra, bebendo limonada, bebendo.
2: Fala comigo aí, vai.
5: E pra fechar a suruba, tem um ciclista na casa do locutor.
2: Não. Cala a sua boca, mano. Não tem ninguém na minha casa, velho. Para com isso, hein? Pode parar.
7: Bom dia, Léo. Bom dia, Léo. Beleza? Sou aqui o Alex aqui, ó, da Ilha Solteira. Trabalhando aqui na usina Santa Adélia, no monte de bagaço. Tamo aqui, é. Só não escutando essas resenhas, só louca aí, hein?
2: É, louco?
7: Dá um abraço pra Ilha Solteira, pra todos nós aqui.
2: Não, aqui já é um manicômio. Manicômio.
25: O que é legal em Diadema é a regra deles. Tipo assim, morre um hoje, o outro fica reservado pro outro dia. Eles não quebram, tipo, regra, sabe? Tipo assim, morre um hoje. Já tem a semana, a agenda chega, né? Mas é um por dia, assim. Toda vez você vai achar um por dia lá em Diadema. É um lugar bem tranquilo.
2: Eu já entendi. Já em Diadema não morre 3, 4 de uma vez. É um por dia. Morreu um, dá um tempinho no horário pra outro morrer depois, entendeu? Não é bagunçado. Lá já tem uma programação assim, já se seguindo, não é isso? 11 99991 9197. Olha eu no Juninho dos caras aqui já.
26: Léo, boa noite.
27: Ô Léo, fala pra ele aí me avisar que eu tô participando dessa suruba aí, que eu tô na casa do caminhoneiro. Na hora que o caminhoneiro estiver vindo, pra ele avisar aí na rádio aí, pra mim ir embora, né, mano? Pra não dar desavença entre eu e ele.
2: Entendeu? Então, cara, é uma coisa profissional, entendeu? Entre motoristas e tal. Só pra quem é motorista aí, é profissional, profissional, profissional. Então, você já entendeu, né? Coisas do mercado, são coisas que o mercado pede, entendeu? São coisas que o mercado pede.
28: Primeiro ouvinte aí com uma voz bonita, hein? Finalmente, hein? Essas outras que falou primeiro aí, tudo voz de catraia, você tá doido. Tchau, obrigado.
2: E você é a voz de quem, então, né? Parecendo a voz do Bob Esponja, velho. Oi.
28: Não, irmãozinho, não entra nessa, não. Não entra nessa onda, não, que é só pra homem, viu? Mulher não ia querer você, não. Sai fora, rapa fora.
2: Ai,
29: boa noite.
2: Tô
29: aqui buscando minha filha numa festa, tá ligado? Uma
2: hora
29: dessa.
2: Coitado de você.
29: Tendo que buscar a filha na festa.
2: Você acha que a sua filha. Coitadinho de você. Você acha que a sua filha vai estar esperando você lá agora? Vai. Vai vendo.
29: Tô eu aqui buscando minha filha numa festa, tá ligado? Uma hora dessa. Tendo que buscar a filha na festa.
2: Lascou.
29: Agora é. Pai é Uber, né?
2: Virou Uber
29: pai
2: agora. É Uber.
29: Tô aqui com a Tanduba dando um rolê de madrugada. E buscar minha filha na festa.
2: Lascou. lascou.
29: Tô escutando a Band, claro.
2: Tá vendo, cara? Foi buscar a filha essa hora na festa, velho. A filha faz o pai de Uber, né? Vê se pode, né? Ai, pai, você pode me buscar aqui? Ai, pai, você pode me levar ali? Ai, pai, você pode... Caramba, velho. É, gente. A tendência agora é... a tendência é piorar. A tendência é piorar, piorar, só piorar, só piorar, só piorar.
1: Ei, essa aí que ficou em casa do Rodeio tem a voz bonita. Parece que eu gostei da voz dela.
8: As popozudas, o baile todo.
9: Ei, né? Bom dia, aproveita e vai lá em Diadema comer o macarrão do Davi.
2: Ah, não. Não coloque o Davi nessa história, cara. Não coloque o Davi nessa história.
10: Nessas horas, a filha desse rapaz aí já... já tá com um bafo de peru.
2: Para! Não fala isso da filha do cara, mano. O cara vai ficar bravo aqui, cara. Olha os caras.
9: Ainda tô acordado, caramba!
2: Caramba, cara.
9: Bande coru.
2: Caramba, hein? Caramba, cuidado na palavrão.
9: Ele tá me mantendo acordado aqui no posto. E aí, vem do lixo! Tamo junto, meu parceiro! Você tá no seu posto aí, eu tô aqui no meu!
2: Só retardado hoje, meu Deus! Cada madrugada é pior, eu acho, não sei, viu?
9: Ô, Léo, os caras pegam pesado, hein? Ah. Ô, louco, você é doido!
2: Ah. Ô, minha amiga, que você mandou um áudio aqui, ó, manda mais alto se os caras gostaram da sua voz aqui, viu? Você viu, né? Você acabou gostando do programa, agora lascou. Agora você não sai mais do programa, agora ferrou.
11: Ô, eu sou frentista também, eu sou frentista. Tô aqui no posto na madrugadona. Tô aqui no posto de gasolina, abastecendo os carros da rua. Sou frentista, tô aqui no posto, abastecendo os carros da rua da cidade de Iraçatuba.
2: Tudo bem, então, tudo bem, tudo bem, tudo bem. Todo feliz, né? Olha aqui, abastecendo o carro, tô aqui e tal.
12: Fala, Léo!
2: Oi,
12: bom Vitor dia. Aqui.
2: Fala, Vitor.
12: Metalúrgico de Piracicaba, trampando a noite inteira ouvindo vocês aí.
2: Bora, mano, bora, mano.
12: É uma treta, hein? Agora eu descobri por que sempre manda 4 horas da manhã o buzinazo. É pra avisar os cornos.
2: É.
12: E eles estão chegando, né?
2: Exatamente.
12: É os, isso. Os maridos que tá na casa de um do outro aí, dando pra mulher pro outro aí.
2: Já tá tarde.
12: É pra avisar que eles estão chegando. Por isso que você faz os buzinazos 4 horas da manhã, né, Léo?
2: Isso.
12: Ah, obrigado, Léo.
2: Você falou
12: certo.
2: Você falou certinho. Pra avisar os caras que, tipo assim, ó, tem boi na linha, tem boi na linha, entendeu? Pá, já tá acabando. Ó, tá na hora de sair já. Sai fora daí e tal. Entendeu? É mais ou menos por aí, cara.
13: É velho do Rio, cachorro. Pitbull sem dente, e gente falando mal de gente de Diadema, e eu aqui solteira.
2: Pois é, minha amiga, pois é. Eu acho que os caras aqui, eles não curtem muito assim o lado feminino, entendeu? Eles curtem outra coisa. Você se percebeu, né? Que os nossos ouvintes aqui estão meio assim. É, infelizmente, né? A nossa amiga aqui, a Tati, mandou. A Tati de Itapecerica da Serra. Ela falou que está. Meu Deus, estou conquistando corações. Olha, nem tanto, viu? Porque esses caras aqui, tudo louco, viu? Não vai na desses caras, não, viu, Tati? Não vai na desses caras, não, viu? Se eu fosse você.
14: Olha, eu vou falar a verdade. Numa ocasião dessa aí, tá solteiro, porque é feia.
2: Oi.
14: Certeza.
2: Quer dizer, os caras não viram nada e já estão falando, né, meu? É complicado, né? É complicado, hein? Vou falar com a outra Tati aqui, vai, Tati.
15: Mas aí, tá certinho, viu? O pai que foi buscar a filha. Eu, o meu filho, menino, e eu ia buscar localização em tempo real. Isso se chama amor, tá bom? Amor. A gente que cuida das nossas crias. Certinho, viu, gato? Certinho.
2: É isso, falou tudo, Tati. É isso aí, ó. Aí, ó, dá 3 tapas na cara desses vagabundos aí. Dá 3 tapas na cara desses vagabundos aí.
29: Ô, Léo, fala pra essa véia aí que pra gostar dela, a aposentadoria tem que ser boa. Que quem pega acima de 50 é só radar.
2: Que é isso?
29: E aí, se ela tiver dinheiro pra pagar a multa...
2: Cala a boca, você. Vai.
13: Eu sou feia, Léo. Dá um zoom aí, Léo, na minha foto. Cala a boca deles aí, Léo, pra mim.
2: Verdade.
13: Não sou nada, tá?
6: Não sou nada.
2: Não, não, não, gente, ela não é feia, não, tá? Não, que eu já
6: eu
2: falei
6: sou
2: que.
6: Feia,
2: é,
6: Léo.
2: É que na verdade, um... é que, na verdade eles gostam mais assim do. É masculino. Ele gosta demais. Não, eu não quero ferrar com os ouvintes do Bando de Coruja. O negócio deles são outro, entendeu? É complicado, viu? É complicado.
16: Fenomenal.
2: Programa de louco. Só dá isso, gente. Só dá isso.
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3: Belezinha, vamos nessa? A madrugada nossa mais gostosa do Brasil. Continua, gente. Bora falar com o povo, bora falar que esses lodos é o caps da madrugada, o nosso Band Coruja pra você sempre, sempre.
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0: Band FM. Música linda, hein, gente? É o Fogo e Paixão Vando. É o como tu, lembra que a época que eles jogavam calcinha no Vando, gente? Nem sei que jogavam calcinha nele, né? Mulherada jogava calcinha no Vando, hein? Ah, meu Deus do céu! 11999919197 pra você participar do nosso Band Coruja no ar. Manda sua mensagem pra gente. Estou aqui esperando a sua participação. Vem, vem, vem!
1: Bande da limonada. Solta a batida aí, DJ Jean.
0: Solta a batida aí, compadre. Vai, solta, solta.
1: Bebendo limonada no Puma, diz nós de catar.
0: Ó,

0: limonada, é mesmo?
1: É mesmo? É mesmo?
0: Limonada, o padre na igreja tomando vinha que eu aqui. Toma,
1: limonada.
0: É mesmo? É nada. Bebê, limonada.
1: Meu Deus do céu, hein? É bem fora do ritmo, hein, cara? Esse aqui é bem fora do ritmo, hein, cara?
0: Quando eu paro de captiva as novinhas, bebê,
1: limonada. Vamos falar com o Rodrigo aqui que tava pegando a filha lá no. Foi pegar numa festa, né? Foi, é, olha lá, foi lá, vamos ver.
2: Léo, aí, ó. O Uber já funcionou. Catei a criança.
1: Já levou tá embora.
2: No carro, indo pra casa agora. Pelo menos não tá bêbada, né, Léo? Tá de boa, tranquilona.
1: Não bebe.
2: Quantos queria ficar com você na balada, na festa?
3: Quatro.
2: Aí, Léo, quatro. Oh. Segundo ela, não deu nem um beijinho.
3: Mas é.
2: O pai Uber tá chegando em casa agora.
1: Ela falou assim, ó. Quatro. Ó, quatro. Quatro. Tá, tô brincando, viu? Não, deu tudo certo, né, Rodrigão, com a filhona aí, então tá bom. Beleza. Entendido. Valeu, cara. Oi, bom dia.
4: Bom dia, tudo bem?
1: Tudo e você?
4: Fala pra essa menina que tá solteira, que tem essa voz bonita, que tá participando do programa agora aí. Que eu estou à procura de uma pretendente. Sou moreno.
1: Tá.
4: Tenho 50 anos. Meu nome é Elton de Valinhos.
1: Elton de Valinhos.
4: Estou à procura de um grande amor.
1: Ah, é? Aí, ó. Ô, minha amiga, como é que é o nome dela? Tati aqui, né? Tati também. O Elton tá procurando um grande amor, viu, Tati? Tá aí, viu? Tá aí. Os pretendentes, né? Daqui a pouco vai virar um Band Love aqui. Daqui a pouco, mais um pouquinho. Já, mais um pouquinho vira um Band Love aqui.
5: Eu levo em defesa das mulheres solteiras, porque eu sou uma também.
1: Aham.
5: É que os homens estão gostando é de outra coisa, sabe?
1: Pois é, né?
5: Fala aí, Léo, se eu sou feia. Fala aí.
1: Não é feia não, é bonita, viu, gente? Ela é bonita, não é feia não. Vocês que ficam falando aí, os caras que gostam de outras coisas, e fica com história, não é verdade? Aí, pronto. 11999919197, fala comigo, vai.
6: Ô, Léo, bom dia, Léo. Aqui é eu, Hélio, careca de Marília.
1: Fala, Hélio, careca de Marília.
6: Ô, Léo, esse maluco aí tá doido, o que que é isso? Ô, Léo, toca aí, ó.
1: Ah, vou tocar.
6: Marcos e Fernando, aeroporto de Mosquito, ofereço pra todos os careca desse programa aí, pô.
1: Aeroporto de... Nossa, essa é antiga, hein, cara? De onde se desenterrou essa música? Acho que nem sei se existe mais essa dupla Marcos e Fernando. Eu acho que não existe mais. Faz tempo, hein, cara? Ó. Ah, gente, deixa eu te contar uma notícia aqui, porque o nosso programa também tem esses negócios, né? O nosso programa também tem esses negócios de notícias. Vamos lá, olha só essa notícia que aconteceu. Atenção, atenção. Ladrão rouba loja e não consegue fugir. Por quê? Pois roubaram seu carro. Ah, não, gente. O cara foi pra roubar a loja. E saiu do carro dele pra roubar a loja. Quando ele voltou, o carro já não tava mais lá. Após roubar uma loja numa cidade ali dos Estados Unidos. Foi nos Estados Unidos que aconteceu isso. Se fosse no Brasil, tava dando risada, né? Ligou pra polícia informando que a sua picape havia sido roubada em um estacionamento. A polícia recebeu na mesma hora uma ligação sobre o arrombamento na mesma região. Porém, os investigadores só ligaram os pontos ao notar que o suspeito não tirava a mão do bolso, pois havia sangue numa janela quadrada usada aparentemente pelo ladrão para entrar no local. Já os policiais deram voz de prisão a ele na mesma hora, porém, ao chegar na delegacia, Jelin continuou querendo prestar queixa sobre a sua picape roubada. O criminoso foi autuado por invasão de propriedade, furto e dano ao patrimônio, mas ainda não descobriram quem roubou o seu veículo. Pô, o ladrão foi dar parte na polícia porque roubaram o veículo dele. Tá de ponta cabeça o mundo, hein? mundo tá... Agora, se você acha que o mundo tá de ponta cabeça, você não viu essa notícia. Atenção, vocês homens, não prometam nada pras mulheres. Por favor, não prometam, nem faça contrato, não prometam essas coisas. Gente, ó, se você tá namorando, se você é casado, ó, eu vou falar pra vocês, se você é casado, tudo bem, é casado, é uma coisa. Se você tá namorando, meio que namorando, meio com o pé lá, não sei, não confio, não prometa nada pra mulher. Se você prometer, ela vai até o capeta pra provar pra você. Olha só o que aconteceu, gente. Olha só o que aconteceu. Homem que ganhou na Mega Sena vai ter que dividir o prêmio com a ex. E aí, como é que fica? Como é que fica a situação? Hã? O cara foi inventar moda, foi falar?
7: Se eu ganhar, eu vou dividir com você, tá bom?
1: Ó, o homem foi condenado ao dividir metade de um prêmio na Mega Sena com a ex-mulher, depois de provar que ela fez acordo com ele. Os dois viviam juntos em 31 de maio de 2022, quando jogaram no concurso 2486 e ganharam uma cota no bolão feito na cidade de Blumenau, Santa Catarina, cujo valor era de 2,6 milhões de reais. Uma granona, hein? Segundo a mulher, o rapaz já havia comentado com ela que se um dia ganhasse o prêmio, daria metade pra ela. Ele queria que ela alegou. Mas nunca oficializou isso, tipo assim, não reconheceu firma, não tem papel. Até o dia em que o demônio da mulher que ficou sabendo, ela foi lá, deu um jeito na justiça e falou, pegou print do celular e deu algum jeito pra pegar a bolada e pegou a bolada ainda, pegou a parte. A mulher foi até um inferno, cara, pra conseguir lá. E conseguiu. Olha só que coisa aí, gente. O que você acha dessas notícias, hein? Ó, 2,6 milhões de reais. Ó, na última segunda-feira, o tribunal decidiu que a mulher tem direito, sim. E ele recorreu, alegando que não havia provas de acordo. Mas ela apresentou prints, onde o homem confirma que dividia o prêmio. Ele também chegou a pagar valores pequenos pra ela. Você acha que ela vai se contentar com valores pequenos? Mas jamais, né? Segundo o juiz, segundo o que o juiz indica, é que havia uma intenção demonstrada de dar dinheiro pra mulher. Acho que com 2 mil reais a mulher vai querer. A mulher tá querendo uns 2 milhões, velho. A mulher quer que o cara se lasque lá, meu. Imagina, você imagina uma coisa dessa, meu.
8: Bom dia, Léo.
1: Bom dia.
8: Cara, esse caboclo tem certeza que é Catarina.
1: É.
8: Só pode. Catarina que tem essa mania de ficar prometendo coisa pra mulher.
1: Vai prometer, vai.
8: Né? Vai, não é trouxa. Corno, é tombo.
1: É trouxa, né? Trouxa. Não, se o cara é casado com a mulher... É uma coisa, somos casados, vamos dividir, claro, é nosso, não é questão de dividir, quando é casado não tem questão de dividir, a questão é nosso, meu e seu, acabou. Agora, o cara terminou o relacionamento, já não tava aquela coisa, e o cara vai lá dar como é que falava antigamente? Dá com a língua nos dentes. Aí eu ganhei na Mega Sena. Vai falar pra quem? Pro demônio da mulher. Aí que ela vai ficar atrás mesmo. Os comentários de Edmilson Caipirão.
9: Léo, o negócio tá tão feio, mas tão feio. Se um dia você demonstrar interesse, hein? Dar o seu rabo pra tia Z.
1: Para.
9: Cala a boca, vaca. E para. Ela for na justiça, cala você tá lascado. Boca. Você cala. Vai ter que dar esse cu peludo.
1: Cala sua boca. Sai pra lá, vai. Sai daqui, ó. Vai. Ah, puxa vida, viu? Oi.
10: Ô, Léo.
1: Oi.
10: Quando você casa, né? Às vezes você sabe que você largou da mulher, você perde metade, né?
1: Sim, exatamente.
10: Agora, o cara perder depois que largou, eu nunca vi, não. Agora os caras tá perdendo antes, durante e depois. Tamo fudido.
1: Cara, ele perdeu até o rumo depois dessa. Vai ter que dar. Aí confirmou o tribunal que vai ter que dar a parte lá, a metade pra mulher, velho. A mulher foi até lá não sei aonde, pegou print, foi... Ah, meu, desvirou tudo.
11: E aí, Léo, bom dia. Júlio Dantas Carreteiro. Tem outra notícia impressionante aí também, hein? Vai. Na internet aí também, não sei se o povo viu.
1: Fala aí.
11: O cara apostou com a mulher. Jogo do Brasil O que que aconteceu? O cara postou a moto com a mulher.
1: Se ferrou.
11: Se ele... Se o Brasil ganhasse, ele queria uma noite com ela.
1: Tá.
11: E se perdesse, ele dava a moto pra ela.
1: Ah.
11: O Brasil perdeu e agora ele não quis entregar a moto.
1: Ixi.
11: Tá um rolo danado, velho.
1: Agora vai tudo lá pra... advogado. É, lascou, cara. Ó, nunca mais você faça isso em jogo do Brasil. Você sabe que não vai ganhar. Não vai, não vai, não vai ter jeito. Não adianta, velho. Não se não fique prometendo nada em Copa do Mundo. Ah, porque, ó, já gastei 10 conto, cara, no bolão aqui na rádio, mano. Pô, gastei 10 pau, velho. 10 conto, 10 reais, cara. E da, entendeu? E fui nos placar errado, 2-1. Pô, tava dando 3. Nunca mais, velho. Nunca mais, nunca mais. Perdi 10-0, mano. Olha, ó, 10-0, cara. 10-0, mano.
12: Fala, Léo Júnior. Que maravilha de programa, hein, Léo Júnior?
1: Ah, muito
12: passa
1: bom.
12: Passa a noite aqui acompanhando vocês aqui
1: programa
12: no meu trabalho,
1: aqui
12: na entrega. Queria mandar um abraço pra todos de Pouso Alegre e participarão do sorteio aí, quem quiser. E é só mandar um áudio pra você aí, Léo Júnior. Vai participar do sorteio? Olha aí o sorteio.
3: Já eu vou sortear alguém aí pra chupar meu pito, hein?
12: Um abraço, aí eu divulgo
1: tá bom.
12: Os ganhadores depois.
1: Pode,
12: um abraço,
1: deixar,
12: Léo Júnior.
1: Pode deixar que a gente vai preparar aqui uns ganhadores pra participar disso, tá bom? pode deixar, viu?
13: Eu queria ver se fosse ao contrário essa bolada toda, hein?
1: É. Ah, eu não sei não, hein, cara. Tá com...
14: Ô, Léo, em relação à notícia anterior que você tinha falado aí, eu acho que o cara que roubou a picape não tem que ser julgado por nada, sabe? Não tem que pegar nada, porque ladrão que rouba ladrão, ele não tem 100 anos de perdão. Então pronto.
1: Não, a do ladrão é pior, né? Porque, pô, o cara roubou a picape. Claro que é um carro roubado. Ou era um carro dele. Sei lá, pros Estados Unidos, hein, cara? Diferente. Pode ser um carro do ladrão. O cara foi lá e entrou na loja. Só que aí um outro ladrão foi lá e roubou o carro do ladrão. Ai, que coisa. Ah, ladrão que rouba ladrão. Tá tudo em casa então, né?
15: Olha que história, amor. Se o Brasil tivesse ganhado, a mulher tinha ganhado também, porque ela também ia fazer, ela também ia ter prazer. Ou não, né? Vai que o cara tem o pinto pequeno.
1: É, ela pode alegar isso. Pinto pequeno... Tal, é, gente, vai prometer, vai.
16: Ô, Léo, bom dia, aqui é o Wagner Militano de Piracicaba. Ô, Léo, tem uma pessoa que trabalha aqui na empresa aqui, ele tava em processo de separação da esposa, ele ganhou naquele, no jogo lá do centro, lá de Barretos, lá, naquele do câncer, hospital do câncer de Barretos.
1: Ah, tá, sei.
16: Ele ganhou um Massaveiro 2012.
1: Olha, caracas, mano.
16: E ela tá guardada lá na minha casa, lá, já faz um tempão que tá guardado lá, ele não pode vender, não pode coisar, é novinha, nunca foi usada essa ver.
1: Não pode nem usar.
16: E se ele vender a coisa, é escada de preso, e tá nesse embrolho até hoje, hein. Não vende, não sai, parece que a justiça agora vai levar essa ver pra vender, mas agora vai valer quanto agora? Só por Deus, né?
1: Quer dizer, não senta e não sai de cima também. Caramba, cara, imagine, puxa, você ganhou uma Saveiro 2012, lindona, tal, agora você não pode porque tá tudo bem na justiça, se você tirar da garagem, você é preso, junto com o carro, se vender, você tá lascado. Putz, nem sei o que falar em questão disso, viu? Nem sei o que falar, meu amigo, nem sei o que falar, viu? Ó, outra aqui, ó, justiça manda homem dividir prêmio com a ESA, esse aqui já é outra história, já. Ah, não, não é a mesma história, pô. Ah, da loteria lá. É que o cara tirou um print aqui, ó. Acho que tava passando na TV alguma coisa lá. É, loteria, justiça manda homem dividir prêmio com a ex. Exatamente, foi o que eu disse aqui. Ele teve que dividir o prêmio, exatamente, é. Fazer o quê, né? Ele falou que tá passando na TV. É bem na hora. Você vê que coisa, gente? Você vê como é que é o... Eu tava falando agora e já tava passando na televisão aí, ó. O cara até printou e mandou aqui pra mim aqui, ó. Você vê como é que é a força do rádio? O rádio tem dessas coisas, gente. Tem dessas coisas.
17: Ô, Léo Júnior, e a mulher que apostou 2.000 no bolão? Apostou no Brasil 2.000 no bolão que o Brasil ia ganhar o Hexa.
1: Ai, ai, ai.
17: Foi fenomenal, não.
1: Que aconteceu? Me diz aí, me diz. Se ferrou legal, né? Se ferrou legal.
18: Bom dia, Léo.
1: Oi.
18: De novo. É o Janilson Luzando aqui de Bragança do Pará. Hoje, Bragança do Pará completa 413 anos.
1: Caramba!
18: Léo Santana tá estourando lá pra praça.
1: É mesmo? Olha aí, cara. 413 anos de Bragança do Pará. Parabéns! Parabéns! Que legal, hein, mano? Olha, que da hora, cara, isso, hein? Parabéns, viu? 11999919197, a Carla. Oi, Léo, bom dia. Deixa eu ver aqui, quanto tempo estava com saudades de ouvir você no Band Coruja. Manda um alô pra mim aqui. Mando sim, viu? Obrigado, ô Carla, obrigado pela sua audiência aí. Ô, Região, o que você acha dessas notícias, Região?
19: Ô, Léo, e o Murilo que apostou o caneco na classificação para as quartas de final do Brasil? Já pagou a aposta, Região, copista.
1: Já? Já, cara? Já pagou? Pô, menino, a gente nem ficou sabendo disso, velho. Ah, foi tudo na tudo na surdina, né? Ah, ninguém sabia, não dá alarde, né?
20: Com a mulher, viu? Porque se fosse eu também queria minha parte. Promessa não é wi-fi pra ficar caindo quando muda de casa, não, viu? Falou que ia dividir? Então agora tem que dividir, meu filho. Esquecer, promessa depois que fica milionária é fácil demais, né?
1: Tá vendo? Ah, aí ó, a Tati falou que tem que dividir mesmo. Tem que dividir mesmo. Ó, tá, vocês estão vendo, né? Vocês ouviram, né? Oi.
21: E pior aposta foi o camarada no boteco, falou que dava o topa se o Brasil perdesse pra Noruega. A rapaziada tá esperando ele até lá hoje.
1: Nunca mais.
21: Olha, ele vai aparecer, hein?
1: Correu de lá. Vai, tem que dar um caneco pra todo mundo, Barla. E o Davi, será que fez alguma aposta também, o Davi?
22: Já era pra estar partindo nesse momento, pra voltar nas quartas, lembra? Pra ser melhor, lutamos contra a Croácia. Perdemos por causa de 4-1 pra estar na Coreia da Argentina. Então, né, matar jogando bola no Patrícia esse ano tá difícil, mas é planejamento pra 2030 agora, que Estevão, tem Hendrick, né?
1: Entendi.
22: É que é o mesmo, é a verdade que aceitar, né, meu irmão? Fazer o quê? Mas é pra cair nas quartas, não aceitar de final, que tem um jogo a mais, né?
1: Entendi, meu irmão. Entendi. 11999919197. Fala comigo aí, vai.
23: Engraçado que essa biscata aiada aí, quando fica com dívida, ninguém quer dividir, né? Essas desgraças aí.
1: Para de xingar as mulheres, ô. Que isso, ô. Vai.
24: Ah, meu. Na verdade, a história da aposta foi o contrário, mano. Aposta se... O Brasil perdesse, a mulher disse que dava o tabaco pro cara. Quando o Brasil já tava perdendo, ele falou pra ela ir tomar banho.
1: Vai
24: ele
1: se preparar.
24: Limpinho. Ela foi em casa, tomou banho, chegou, o cara tinha dado linha, né?
1: Claro. Não é bobo, né, velho?
24: E ela tá lá, foi pra delegacia e tudo.
1: Ixi.
24: Diz que quer porque quer.
1: É, meu filho. Vai pro. Vai falar, vai ficar falando essas coisas, vai. É.
25: E aí,
1: vai,
25: Léo,
1: nessa.
25: Bom dia, beleza?
1: Ah.
25: Ô, Léo, eu também apostei, mano. Apostei com a bonequinha, mano. Se o Brasil ganhasse, ela ia me tourar. Se o Brasil perdesse, eu ia tourar ela.
1: Ah.
25: Mano, fiquei bravo, hein, mano, que o Brasil perdeu, hein.
1: Você e aí, o que aconteceu? Ela tourou você. Você foi torado, então, né? Então já era de se saber.
26: É a mesma história da Brahma, né? Que falou que se o Brasil fosse ex, ia dar cerveja pra todo mundo.
1: É, mais ou menos
26: mas
1: isso.
26: Mas eles são espertos, né? Já contaram com o ovo no fiofó da galinha. Claro que não ia ser, né?
1: Claro, obviamente. Obviamente que não ia conseguir. Não ia, não, ô Caipirão. É, você falou tudo, cara. Ah, eu não faço mais isso, não. Mas nem dinheiro, já. Não, o Brasil perdeu já. Não vou colocar placar, já sei que vai perder, já era. Ninguém vai nem chegar mais nisso.
27: Ô, Léo Júnior.
1: Oi.
27: Pode ver que aquela mulher aí que apostou os R$2.000 que o Brasil ia ganhar o Hexa ali, ela deve ter seguido algum palpite do Fenomenal, não.
1: Não, não foi isso. Não, Fenomenal tem uns palpites bons. Não, Fenomenal, não, pô.
28: Louco só de cara pro cara, Léo. Léo, o problema hoje, mano, essas mulherzadas hoje aí, nego não tá casando por amor, entendeu? Tá casando por interesse. Se você tiver uma bicicleta, elas querem tomar. Jamais eu, se eu me separar hoje, eu casaria mais com essas mulheres de hoje.
1: Oi.
28: Então, você quer. Não, na verdade, nenhuma dessas mulheres.
1: Então, você
28: quer. Essa mulher não quer casar com você pra dizer assim, eu gosto desse homem. Ela casa com você com o interesse do que você tem. Essas pragas, essas mulheres, eu tá doido, eu não quero nem ver. Quando
1: que é isso?
28: Esse negocinho aí, eu vou no job. Essas pragas, essas mulheres aí.
1: Essas pragas.
28: Se explodam.
1: Que é isso, cara? Tá xingando a mulherada, pô. Ó, a mulherada vai cair de pau em cima de você. De pau não, vai cair em cima de você, hein? Agora! Eu acho que você gosta, então, é de boneca, então, né? É uns traveco, então. Então é. Já é outra história, cara. Já é outra história. Já é outros 500 aí, viu? Já é outros 500. 11999919197 pra você participar com a gente do nosso Bando de Coruja, fala comigo aí, vai. Que isso, cara? Fala alguma coisa, mano. Puxa vida, viu? Vai.
0: Eu, Júnior, bom dia. Equipe de entrega já na rua fazendo a entrega e a alegria da molecada. O Léo Júnior,
1: oi.
0: Parabéns pelo programa. Deixa eu te falar, o Davi. Ele tá merecendo, sabe o quê?
1: O
0: Nervo Marrom. Vou dar de presente pra ele o Nervo Marrom. Beleza? Aqui é o Davi de Pouso Alegre, dando o Nervo Marrom para o Davi aí, do Macarrão Poder.
1: Tá bom aí. Dois Davis. Imagine, um Davi já incomoda, mas imagine dois Davi. Incomoda muito mais.
2: Você tá muito enganado, meu querido. Hoje em dia, a mulherada é toda empoderada. Todas nós trabalhamos, temos nosso dinheiro. Não dependemos de homem pra nada, entendeu? Male, male pra aquilo ali que você.
1: Male,
2: agora quem vai querer ainda você, que tinha uma male e uma bicicleta.
1: Vai xingar a mulherada, se lascou.
2: Ah, pelo amor. É difícil ter que ouvir essas coisas.
1: Tá vendo, Tati? Não, viu, agora os caras tudo. Não, esse aí, agora a mulherada vai cair de unha em cima dele. Vamos ver aqui o povo que
4: cara. Cuidado até o lugar que dorme ali, pega 6 pés, perto do colinho,
1: travou de carnoia. Que isso, cara? Mas que coisa é essa?
5: Tem o Ale fenomenal, não também.
1: Vamos lá, fala comigo, vai.
6: Ô, Léo, respondendo esse daí que falou agora que se separar
1: não. Se lascou agora, mais. Trouxa, vai,
6: claro,
1: fala aí.
6: Se ele separar, ele já não vai ter mais nada, vai ser um lascado e não vai conseguir nada mesmo.
1: Ó!
6: Porque mulher não vai querer um cara lascado, né? Ainda mais as solteiras de hoje em dia, que são independentes, tem dinheiro, tem casa, tem carro, vai querer um cara que separou todo lascado. Ele tem que ir pro jobs mesmo.
1: Ai, tá. Foi falar mal da mulherada, agora você aguenta, cara. Olha lá.
7: Bom dia, Léo.
1: Olha lá, mulherada, Léo, meu.
7: Olha lá. Concordo plenamente com o que a minha amiga falou aí.
1: Aí.
7: A gente trabalha, paga nossas contas, não dependemos de homem pra isso. Malemar pra cama.
1: Malemar.
7: Porque muito também nem serve.
1: Malemar.
7: A gente tem nossa independência, não precisamos disso. Beijos.
1: Tá vendo? Vai falar mal da mulherada que acontece. Ó, a mulherada é tipo os motoboy, cara. Você mexeu com um, mexeu com todas, cara. É tipo os motoboy lá, velho. 11999919197, fala comigo.
8: Alexandre, o que você acha de no campeonato de piada ruim, o ganhador? É, ganhar um prato de macarrão, viu, Davi? Esse macarrão podrão.
1: Para dele, com isso! Para!
8: Bota aí, é nóis!
1: Esse macarrão
8: do Davi!
1: Para de falar em macarrão do Davi, ô, vai!
9: Eu, pra mim, homem que fala mal de mulher, tira a camisinha peidando. Ah, dá um passo pra frente, certeza!
1: Que? Oh, que isso, cara? Ai, ai, ai, ai! Não, vocês não prestam mesmo, viu?

0: Band FM, Eduardo Costa cantando pra gente.
1: Volta pra mim.
0: O nosso Band Coruja até às 5 da manhã, já tem o campeonato de piadas ruins. Daqui a pouquinho pra você aqui na nossa noite, na nossa madrugada. Vem com a gente, manda seu alô 11 999 999 1997. É a

0: Sua mensagem pra gente, vai, tô esperando 11 999919197. Você participa junto com a gente aqui da nossa madrugada mais gostosa do seu rádio, hein? Que coisa linda!
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0: bem, vamos lá, vamos seguir com o nosso programa por aqui. Quem mais tá mandando mensagem pra gente, hein? Fala comigo aí, vai lá. Aumenta o volume.
1: Mensagem aí, acho que é Tati. Com a véia baranga aí. Ela falou que mulher agora é tudo empoderada, que não precisa de homem pra nada.
0: É isso, cara.
1: Trabalha. Que... E por que quer dividir o dinheiro que o cara ganhou lá da Mega? Ah, vão se lascar essas mulheres barraqueiras, banguelas.
0: Que isso? Para! Ô, tchau! Que tá xingando a mulherada aí, cara? Ô, fala aí, mulher.
2: É, Lelê, eu tô ouvindo, eu tô na escuta, cara, mas nossa. Hoje eu tô rouco, cara.
0: Ai, tá rouco,
2: minha gargantinha tá zoada, cara. Ai, eu tô rouco.
0: Que, meu Deus do céu, é até cada retardado.
2: Não, é tudo mentira, o Regis tá blefando. Acabei de ligar lá na portaria e falei, ó, não deixa passar um viadinho aí.
0: Aí, tá vendo?
2: É, Lelê, eu tô...
0: O único viadinho é o Murilo que pode passar aí, né? É isso, né, meu? Ó, tem um que mandou mensagem e falou que tá bloqueado. Como assim bloqueado, velho? Se não tivesse bloqueado, eu não tinha visto sua mensagem, mano. Aqui, ó. Vamos ver. Fala aí, meu amigo. Fala
3: bom
0: aí.
3: Bom dia, Léo.
0: E aí, cara? E aí, de mano? Boinha.
3: Só alegria. Só é alegria. O Baiano Segurança. E um bom dia pra todos os ouvintes aí, aqui de lado aí, guerreiro da madrugada.
0: Aê, rapaz.
3: Ô, Léo. Ah. Fala, perguntar a você. Ah. Se a lua caminha à noite, o sol caminha que hora?
0: A minha caminha tá me esperando, cara. A minha caminha tá me esperando. É isso. 11 999 919 197. Bora participar com a gente e a nossa madrugada mais querida, mais gostosa do Brasil.
4: Eduardo Costa, meu irmão.
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0: Chama lá no nosso WhatsApp. Quero você aqui participando. 11 999919197. Só quer saber. Já manda seu recado pra gente. Mas eu quero você aqui mesmo, viu? Nada de por aí não. É por aqui mesmo. Por aqui o negócio. Me pega do vucu-vucu-vucu que vai embora. Vamos ver quem mais tá por aqui, vamos ver. Fala comigo, fala comigo, fala comigo!
1: Bom dia, Léo Júnior, fala do Pezão de Barretos por cá, hein?
0: Ô, Pezão!
1: Olha, essas manhãs tá muito despeitada, Léo. O mundo desandou quando o metiolate parou de arder e a mulher parou de esquentar a barriga no fogão e esfriar no tanque. Pronto, falei.
0: Que isso? Esses caras tá louco, meu, olha lá.
2: É independente de qualquer, de quem seja, tendo dinheiro, aí sim, empoderado, é, empoderada de CR.
0: Vai.
3: Aí, Léo, bom dia, tá todo mundo contando a história aí, esse negócio aí de ter que dividir com a mulher e tal, vou contar a minha história, né, a
0: então,
3: história
0: conte, real, de verdade. Então conte-me a sua história, conte-me.
3: É comprovar. Fui casado, um belo dia, minha ex-mulher entrou com um pedido de separação.
0: Tá, sim, sim.
3: E ela foi pro interior, né? Aí demorou um pouquinho pra chegar, o advogado mandou. Do nada, ela queria tudo que era meu. Tipo, certo. Minha casa, meu carro, minhas coisas.
0: Ah.
3: Tudo. Ela requereu tudo.
0: Deixou ser na lona.
3: Não ganhou nada. Saiu com uma mão na frente, outra atrás.
0: Isso.
3: E tudo que era meu era por herança. Herança da minha mãe. Herança consanguínea na lei brasileira não entra em divórcio.
0: É mesmo?
3: Eu ainda
0: cara.
3: Mandei um recado pra ela falando assim: ah, se quiser, a gente divide um videogame que a gente comprou. Eu deposito metade do valor do videogame pra você. Tá bom pra você?
0: Que aí, ó. Coisa! Não acredito, hein?
4: Foi uma honra, parceiro. Mas e agora? Vamos boteco, bebê cachorro.
0: 11 999919197. Que coisa, hein, cara? Essa foi de lascar, meu Deus do céu. Fala aí.
5: Léo, esses que estão xingando a mulherada empoderada aí são tudo um bando de Zé Ruela. Que não tem a capacidade do que a mulherada hoje em dia tem de conquistar sozinha as coisas.
0: Dá na cara
5: bando
0: desses caras.
5: Bando de Zé Ruela.
0: Aí.
5: Gosta de bonequinha.
0: Ah lá, nossa, velho. Chamou agora, hein? Meu Deus do céu! Que resposta! Gosta de bonequinha! Dá três tapas na cara desses caras. Três tapas de cada lado, vai. Pode, vai. Eu viro aqui, eu seguro. Eu seguro até, vai. Olha lá, bom dia, Léo. Manda um abraço aqui pra todos aqui na Bahia. Manda sim, Rodrigão. É nóis, Rodrigão. Vai lá. Fala comigo, vai.
6: Léo, tropeiro, vem pra cá. Não sei se você escutou meu áudio.
0: Aí.
6: Mas rapaz do céu, mas os caras. Os caras estão numa propaganda enganosa aí também, hein? Mais uma vez, tropeiro velho por cá aqui na Rondônia. Rodovia BR-319. Transamazônica, aqui indo pro Manaus. Tá louco, os caras estão tudo aí escapando a correia, cara. Que isso?
0: É, meu filho, tá tudo desse escapando a correia. É bem por aí, cara. Bem por aí. Fala comigo.
7: Eu não concordo com essa mina aí, não, falando que nós gostamos de bonequinha. Na realidade, nós estamos encontrando pela frente só oportunistas. Só essas que casam em pró, sabe do quê? Do que vai ganhar no casamento.
0: Olha lá.
7: Ela não casa por amor, não.
0: Olha isso, meu. Olha, meu, os caras tão bravos. Os caras se revoltaram, meu. Fala comigo aí, vai.
8: Bom dia, Léo Júnior, tudo bem?
0: Tudo
8: aqui
0: bem.
8: Aqui é o Maicon, fora do personagem.
0: Fala, Maicon.
8: Que frio, né? E hoje é feriado em São Paulo. Viu, Léo, como eu sou chato fora do personagem? Você não prefere eu fazendo um personagem da hora?
0: Não, tá bom desse jeito, cara, tá bom demais. Vamos lá, vai. Fala, Murilo. Beleza, Murilo? Muriloco, vai. Tá roquinha, Murilo.
9: Não, muito gay. Eu seguro. Segura aqui, então, Lelé.
10: Ah, eu tô sem voz, filho da
0: puta. Vai. Pelo amor de Deus, viu? Fala comigo, vai lá, fala aí.
11: É,
0: verdade,
11: bonequinho, que gosta de dinheiro, mano. Fica na moral aí. Na
0: e pra que gravar um negócio que você não fala no alto? Pra quê, né? Vai entender esses caras, viu? Oi?
12: Ô, Léo, esses homens que tá falando tudo mal das mulheres, esses homens é tudo da cidade de Diadema, que lá em Diadema só tem viado.
0: Cidade de Diadema.
12: E eles não gostam de mulher, por isso estão falando mal das mulheres.
0: Nossa, mano, nossa, velho. Vocês não esqueceram de Diadema, hein? Vocês não esqueceram de Diadema mesmo, hein, cara? Não é... Como é que pode isso? Como é que pode?
7: Colocou meu áudio, coloca o outro que eu conto a minha história.
0: Então vai.
7: Eu tive que sair da minha própria casa, meu parceiro.
0: Ah.
7: Tive que sair da minha própria casa porque minha ex não aceitou eu casar de novo.
0: Ah.
7: E a casa não vende, até hoje não vende.
0: Nossa, mano. Daí ficou uma coisa parada que, tipo assim, se mexer já era. É, velho. Lascou, hein? Lascou mesmo, hein?
13: Vixe, mais um que gosta de boneca de três pernas, hein? Os caras não gostam de mulher, não, hein?
0: Não, não gosta.
13: O cara né? que fala mal de mulher, ele gosta de carpano. Isso que eles gostam.
0: Carpano, né, cara? É verdade, concordo, concordo.
14: O pezão é de barretos, não é de diadema, não. É carreteiro, não gosto nem de banho, quanto mais de mulher, né?
0: Nem de banho?
14: Brincadeira, Fabião.
0: Ai, caramba, esses caras me fazem rir. Não, vocês me fazem rir, caras. Me fazem rir, viu?
13: Bom dia, Léo, motorista da DBS.
0: Bom dia,
13: fala
0: bom dia,
13: esse
0: amigo.
13: Esse otário fala, parar de falar de diadema.
0: Ah.
13: Esse otário aí, ó. Não mexe com diadema, não.
0: Aí, eu tava, já ficou bravo de diadema lá. Ficou bravo, gente.
15: Bom dia, Léo. Não se faz homem que nem antigamente. Esses homens é tudo frouxo.
0: É verdade, né? Aí, ó. Ó. Não se faz homem que nem antigamente. Falou que todo homem é... A Fabi, todo homem é frouxo. Chama lá no nosso ads 11999919197. Fala comigo,
16: vai. Léo, Léo, Léo. Aqui o solitário, o cantor solitário. Olha, tô afim de uma gatinha. Tô afim de uma mulher pra preencher o meu lado vazio.
0: Ah.
16: Mas se tiver uma bonequinha também, tipo a Catrice, eu tô dentro, cara.
0: Tá dentro.
16: Nada
0: também?
16: Contra as bonequinhas.
0: Tá.
16: Adoro brincar de boneca.
0: Ah.
16: Vem, Catrice, pro meu mundo, vem.
0: É, gente, tá sendo tá cada vez pior, viu? Tá, cada
17: bom
0: vez...
17: dia, Léo. Qual que é a polêmica de hoje? Tem treta? Tem briga?
0: Ó, nem queira saber, viu? Nem queira saber, minha amiga. Nem queira saber, viu? Ai, ai, ai, ai, ai, oi.
18: Foda essas mulheres aí. Nós tem que sair, tem que pagar. Tem que pagar babá pro filho agora. Tem que pagar o táxi.
0: Ah.
18: Tem que pagar a comida e o bebes.
0: Ah.
18: Ainda é perigoso sair e não levar nada no final da noite ainda.
0: Ah. Pera aí, cara. O outro só é panelinha, que não é panelinha aqui, rapaz. Vai lá, vai lá aí.
19: Panelinha demais, hein, Léo? É só a panelinha a noite toda aí.
0: Ah, vai, vai dormir você então, vai dormir, vai, oi.
20: Ô, Léo, bom dia.
0: Bom dia.
20: Diz pra esse ouvinte aí que falou que tem um lado vazio aí, que eu tenho um negócio duro pra enfiar no vazio dele.
0: É, porque daí pode preencher, né? Tá certo. Exatamente, mano, exatamente. Aí ele tem um cara que pode preencher seu lado aí, ó.
21: Ó, Léo, e só esclarecendo, eu fui casada há 17 anos com um narcisista.
0: Ó.
21: Me separei, sou independente e só arrumo um homem interesseiro.
0: Ó lá.
21: Homem que quer ficar dentro da minha casa comendo e dormindo.
0: Olha isso.
21: É, desfrutando das minhas coisas. Então é isso. E homem que não gosta de mulher, gosta de bonequinha.
0: Ah! Não, não. Eu vou ter que ir pro intervalo depois dessa, velho. Eu vou ter que ir pro intervalo depois dessa, velho. Vocês homens, por favor, preparem a defensiva, preparem a réplica, por favor. Vai, eu tô esperando.

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10: Band FM, boa madruga. Vou na minha última hora com você aqui. Vamos lá. Vamos bagunçar, vamos falar com esse povo doido da madrugada. Eu quero você participando junto com a gente, hein? Até às 5 da manhã. Você fala, que você fala, que você briga. Vambora, né? A sua rádio do seu jeito.

0: Band FM. Ele deu um tipo, né? Pulou na piscina. Já era, já era. 4:09. 4:09, gente. Esse é o nosso Band Coruja, o programa mais animado, mais querido do Brasil.
1: Um abraço por trás.
0: Ah, tem uns que querem um abraço pro abracinho por trás, ó. Ó. Ó.
1: Pisadinha.
0: Ó, gente, se prepara agora, prepara suas piadas ruins, porque agora vai começar nosso campeonato internacional de piadas ruins. Chegou aquele momento.
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0: Ó, ó,

0: Oi,
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0: Léo, manda um abraço aqui pros motoristas da Bissani. Bissani. É, são tudo corno. Que isso, cara? Que isso, meu? Já, meu? Peraí, pô.
1: Qual é?
0: Ó, vamos lá, gente, começar o nosso concurso de piadas ruins. Prepara a sua piada. Ó, só vale piada ruim. Aquela sem graça mesmo. Aquela que você fala assim, meu, o que eu falei aqui? Beleza? Pode ser? Vamos começar o nosso concurso de piadas ruins. Então, por favor, vamos começar a nossa abertura. Nós temos até abertura também. Concurso de piadas ruins vai começar!

0: gente. Começou nosso campeonato de piadas ruins. A partir de agora, eu quero a sua mensagem, a sua piada. Vai, já pode ir postando as suas piadas aqui. Posta as suas piadas. Vamos lá, vamos ver quem que tem a piada mais horrível pra fazer nesse programa, nessa madrugada. Vai, vamos ver.
1: Olha,
0: oi.
1: Português, a mulher dele, o brasileiro ficou preso na ilha do naufrágio.
0: Tá.
1: É o brasileiro louco pra torar medo do português. Aí ele falou assim, vou inventar um negócio pra mim ver o que eu faço.
0: Tá bom.
1: Aí subia no coqueiro pra ver se via algum navio e falava pro português. Ô, português, para de fazer as coisas com sua mulher aí, rapaz. Você desconcentra eu aqui, não consigo prestar atenção no navio. Aí o português, mas raios brasileiros, não estou fazendo nada aqui? Tá sim, rapaz. Aí descia lá embaixo. Falava, ué, você não tá fazendo mesmo, rapaz? Tá bom, vou lá ver o barco que está vindo. Aí subiu de novo. Aí olhou pra baixo. Mas português, não acabei de falar pra você? Para de fazer isso aí com a mulher, rapaz. Tô me descontrolando. Mas raio, já estou falando que não estou fazendo nada. Deixa aqui que eu vou aí pra você ver. Aí o português subiu lá no coqueiro, o brasileiro desceu em lenha na mulher dele.
0: Oh, yeah.
1: Aí o português lá de cima. Raios brasileiros, não dá expressão mesmo que aqui de cima está atorando a minha mulher?
0: Aí só impressão, né? rapaz. Olha, tá vendo, já? O povo já tá bem afiado nas piadas ruins. Fala comigo, vai, fala comigo.
2: E aí, Léo Áquila, beleza? Bom dia.
0: Beleza, mano, beleza?
2: Ô, Léo, casal de português foi pra lua de mel, né?
0: Mais um de português.
2: Aí chegou no motel, Maria começou. Vai, Manuel, me mata com esse negócio de mijar, Manuel, me mata com esse negócio de mijar, Manuel. Manuel olhou, olhou pra um lado, olhou pro outro, catou a privada e deu na cabeça dela.
0: Puta, velho, uma privada, mano. Uma privada na cabeça, mano. Que coisa, hein? Que coisa, vai.
3: Fala, Leozeira. Tudo bem com você? Bom
0: beleza,
3: dia.
0: Beleza, mano.
3: Você sabe a piada do não e nem eu? Não, nem eu.
0: É, sem graça. Né? Boa, boa, boa. Boa, legal, hein? Legal, legal. Essa foi assim, tipo, no máximo sem graça mesmo, cara. Boa essa piada sua. É concurso de piadas ruins, né? É isso.
4: Ó, a melhor piada aí, hein? Caminhoneiro tava perdido na estrada aí. Aí viu um menino capinando na beira da estrada e parou e falou, vou pedir informação a esse menino. Aí voltou a pé e falou assim, ô menino, pra onde vai essa estrada? O menino falou assim, ah, essa estrada não vai pra lugar nenhum. É você que vai nela. Aí o caminhoneiro falou, filho da puta.
0: Ó.
4: Aí falou assim, ei menino, você viu um boi queimado por aí? Aí o menino falou, só vi a cinza. Rapaz, aí o caminhoneiro falou assim, ei, então fala a estrada pra ir pro buraco da sua mãe.
0: Nossa, velho.
4: Aí o menino falou, muito na pica do papai que você vai direto.
0: Nossa, velho. Essa só você que riu nessa, hein, cara. É piada ruim mesmo isso aí, hein? Daquelas, hein? É daquelas. Vamos ver se a próxima vai ser pior, vai.
5: Ô, Léo, chegou o matador de aluguel. Falou, eu sou paraguaio. Vim aqui para matar os tês.
0: Ah, e aí?
5: E vou matar todos. Aí o cara não entendeu lá no fundo, falou, para o quê? Ele falou, paraguaio.
0: Putz. É, gente, é. Vamos lá, galera, tá afiada. Concurso de piadas ruins. Vamos ver o que vai dar, né? A gente muda muitos quadros aqui. É meio que mutante esse programa, viu? Do nada a gente troca tudo aqui, vai lá.
6: Você sabe por que o peixe come o dia inteiro?
0: Por quê?
6: Porque ele vive com água na boca.
0: Oh. É. Tá certo, tá no hall de piadas ruins aqui, tá no hall.
7: Bom dia, Léo. Léo, você sabe por que aqueles mergulhadores, entendeu? Quando eles vão mergulhar, eles pulam pra trás?
0: Ah, por quê?
7: Porque se eles pular pra frente, ele cai dentro do barco, mano.
0: É, gente, vocês estão bem animados hoje nisso aí, viu? Vocês estão bem animados. Será que o Sérgio Dupão tem alguma piada de padeiro, alguma coisa?
8: Bom dia, Léo Júnior. Sérgio Dupão vai mandar a piada dos dois mudos. Léo, sabe o que o mudo falou pro outro mudo?
0: Claro, perfeitamente. Perfeitamente, cara. Perfeitamente. É uma piada totalmente sem graça. Não, essa aqui, olha, já tô no top 3 as piadas sem graças aqui. Dentro do concurso, hein? Caramba, velho, vocês estão daquele jeito as piadas hoje, hein?
9: Nada, né, idiota? Os dois é mudo, palhaço.
0: Mas é claro. Mas é claro que os dois é mudo, poxa vida. Ô, oh, Fenomenal, você tem alguma coisa aí, Fenomenal?
10: Olha, Júnior, a piada é o que é o que é.
0: Ah,
10: que... O metrô disse pro Japão.
0: O que é? Piada,
10: sayonara.
0: Pô.
10: E o que a Noruega disse pro Brasil? O
0: que que é?
10: 2-0, rala de 2-1. É fenomenal, não.
0: O que a Noruega falou pro Brasil? Vou te enfiar um Roland. Essa foi meio sem graça, né? Oi.
11: Léo, a piada é o seguinte, tinha dois tomates atravessando a rua, aí um olhou pro outro e falou, ó o carro. Aí outro, cadê?
0: É. Mais um sem graça na parada, é bom.
12: Tu sabe a piada do pintinho? Piu, piu.
0: Piu, piu, piu, piu. Olha, eu acho que as piadas ruins ganham melhor do que as piadas boas, você quer saber? Porque as piadas boas ficam naquela, né? A gente já espera uma coisa boa, pô, dá aquela risadona e tal, né? E a ruim não, a ruim você fica até... Ó, quando você ouve uma piada ruim, você fica até pensativo, você fica assim, meio assim, ó. É mais ou menos isso, entendeu? É mais ou menos isso. Vamos
13: a
0: lá.
13: A pior piada é o que o tomate foi fazer no banco. Foi tirar o extrato.
0: E aí? Pois é. É o que eu tô falando. É o que eu já estou falando. É
9: com
0: isso.
9: Com certeza, eu também acho. Maiara do Capão Redondo.
0: Aí,
9: Maiara. Com certeza, eu também acho. Maiara do Capão Redondo.
0: Aí, Maiara do Capão Redondo. Vai.
14: Tinha dois caminhão voando.
15: A pior piada.
14: Aí um olhou pro outro e falou assim: ih, a gente é caminhão, não voa. Ah. Um caiu e o outro ficou. Por quê? Porque o que ficou era caminhão pipa.
0: Ó. Que era caminhão pipa esse, cara. Nossa, mano. Murilouco, eu tenho certeza que deve ter aquela, vai.
16: Igual o otário aí que acabou de falar que a mulher tentou tirar as coisas de mim, mas não conseguiu, porque eu sou um fracassado herdeiro de bosta. Eu não comprei nenhuma bis. Levei vantagem. Sou brasileiro. Eu viro de mim.
0: Meu Deus do céu. Ô, Murilouco, que galáxia que você tá? Qual planeta que você tá? Fala pra mim, ô Murilouco. Que é isso, Murilouco? Nós estamos num concurso de piadas ruins. E o cara deu uma dessa, velho. É pra lascar mesmo, é pra lascar qualquer um, viu?
17: Bom dia, Léo, tem aquela piada, o que o pato falou pra pata? Quack.
0: Tá certo. Vamos lá, fala comigo, vai.
18: Bom dia, Léo.
0: Bom dia.
18: Aqui é Ivete de Portugal.
0: Oi, Ivete, tudo bem?
18: Olha, eu vou te contar uma piada que eu ouvi aqui e que é a pior de todas.
0: Vamos ver, vai.
18: Que ninguém aceita. A maior piada que disse que Portugal descobriu o Brasil. Beijinho pra todos da Band.
0: A piada que Portugal descobriu o Brasil. Que piada é essa, né? Oh. Que coisa, hein? Que coisa. Vai.
19: Léo, o japonês foi no banheiro mijar. Aí na hora que ele olhou pro lado, tinha um morenão alto. Aí ele deu uma olhada pra baixo assim, olhou pra cima e perguntou pro morenão, né?
0: Tá.
19: Garantido quer saber como deixa grandão desse jeito. Aí o morenão falou assim, ó, sabe o que você faz? Você pega uma cordinha, amarra bem no pescocinho dele e põe um tijolo pendurado. Aí depois de uma semana você vem aqui e fala pra mim como que ficou. Aí passou uma semana, o japonês voltou lá, o morenão tava lá. Ah, morenão. E aí, japonês, como que ficou?
0: E aí?
19: Grandão não ficou não, mas ficou preto igualzinho.
0: Tá bom a piada. Fala comigo, vai.
13: Bom dia, Léo. Tudo
0: bom
13: bem?
0: Dia. Valeu, dia.
13: São Paulo.
0: E aí?
13: Você sabe qual é o café que acorda ninguém?
0: O café que acorda ninguém, tá.
13: O café preguiçoso.
0: Tá dentro. Boa. 11 999919197. Manda lá só, concurso de piadas ruins no ar, aqui até as 4h30 da manhã. Até as 4h30, vai.
15: Ô, Léo, você sabe que quem inventou o limpador de para-brisa foram os portugueses, né? Aí foi os americanos que colocou pro lado de fora do vidro.
0: Ai, gente. 11 999919197. O nosso concurso tá bem, foi bem o nosso concurso, hein? Vai.
20: Léo Júnior, você gosta de piada? Mas eu vou dar um saco de pinto pra você rir.
0: Aí, ó, esse aqui foi o sem graça possível que conseguiu entrar no concurso de piadas ruins. É isso que eu tô dizendo. Eu tô querendo piadas assim. Tá bom ainda, vai.
21: Ô, Léo Júnior, coloca meu áudio aí também na piada, né, mano?
0: Então vai, cara. Ô, fala fenomenal. Aí.
21: Meu. Verdade é essa. O que que a senhora fala pro seu argentino sábado, hein? É no anal dela. O que vai falar pro seu Néstor? Anal dele. Pra
0: cara, sempre. Tá bom. Mas que coisa é? Eu tô falando de piada, velho. O cara tá falando da Argentina. Não, o negócio tá totalmente fora do eixo, cara. Meu Deus do céu, como é que pode isso? Me fala. Meu pai do céu. Olha, vamos ver.
22: Valezeira, tem uma aqui também que é boa, mano.
0: Manda.
22: Três maiores traficantes do mundo, mano. Um brasileiro,
0: tá.
22: Um alemão e um português. Aí eles foram presos, mano. Aí nessa que eles foram presos, mano, o juizão ainda suavão ainda falou, mano, vocês escolhem aí qualquer coisa aí pra vocês passarem esses 10 anos aí que vocês vão ficar presos aí. Aí chegou no brasileiro, desenrolado, né, mano? Mulher, muita mulher.
0: Tá.
22: Aí chegou no alemão. Ah, quero cerveja, bastante cerveja. Meteu marcha. Aí chegou lá no português, o que você quer? Eu quero cigarro, bastante cigarro. Aí foi preso. Aí passou os 10 anos lá e o juiz foi soltar os caras, mano. Brasileiro, cheio de mulher grávida, cheio de criança. Vai embora pedalado, seus moleque. Aí chegou lá no alemão, mano, uma rolha de poço, quase morrendo de cirrose.
0: Caramba.
22: Vai embora lá, mano, cheio de cerveja. Aí chegou no português, o português tava se tremendo, mano. Se tremendo até umas horas. Aí o juiz chegou e aí, o que aconteceu, pô? Vai embora, você tá solto aí. Não, é que vocês me deram cigarro, esqueceram de me dar o isqueiro.
0: Ah, puta que pariu, olha. Tá aí, gente, tá aí, ó. É isso. Concurso de piadas ruins. Aqui na Band FM. E você pode mandar a sua. Ó, o Muriloco vai mandar dele agora, vai.
23: Ah, você é burro, né? Você é burro. Você não olha a hora do áudio, burro. Ah, você tem que segurar essa piada no teu, no, nas suas tetas.
0: Burro é você.
23: O português chegou no médico e falou: doutor, eu estou morrendo de dor de cabeça. O que pode fazer por mim? Aí o médico receitou uma caixinha de pirona. Falou: ó, português, toma uma caixinha de pirona. Aí, português voltou no outro dia e falou: ó, doutor, não deu certo, não resolveu, continuou com dor de cabeça. Aí o médico falou assim: mas você tirou o dipirona da caixinha?
0: Coitado dos portugueses ouvindo isso agora, né? Coitados portugueses ouvindo isso, hein? Com piada de português, só um monte, hein?
24: Ô, Léo, bom dia! Você conhece a piada a contrária? Não?
0: Qual que é?
24: Tem que rir primeiro, depois eu conto.
0: É mais ou menos isso. É isso aí, gente. 4h24, daqui a pouquinho tem Band Bom Dia, Diegão tá chegando, daqui a pouco o Homem Vinheta tá chegando também. Todos os seus personagens, Pidoncio, o Ronco, a galera da Hora do Ronco também. Fica ligado aqui na Band FM, hein? Oi, bom dia.
25: Ô, Léo, bom dia, Vinícius Padeiro aqui.
0: Fala, Vinícius.
25: O que o locutor falou pro padeiro? Tira que eu vou cagar.
0: Ah, tem sem graça mesmo, né? Tem que ser mais um sem graças, né, meu? Tem um monte, viu? Vai.
26: Léo, bom dia, Thaís de Osasco.
0: Oi, Thaís.
26: Tinha um pintinho que se chamava Relan. Tá. E toda vez que chovia, relampeava. Um beijo, ótimo feriado para nós.
0: Relampeava. legal. Sem graçou nessa piada, boa. É piada assim, né? Sem graça, né, que o povo gosta, vai.
27: Ô, Léo, bom dia.
1: Você sabe por que, que o cara que tomou leite com veneno não morreu?
0: Por quê?
1: Porque o leite era longa vida.
0: Ai, caramba. Ah, essa tá parecendo. Ó, essa piada tá parecendo boa, cara. Tem que ser umas piadas sem graça, velho. Tem que ser daquelas assim, sem graça.
2: E aí, Léo, que é o Eric de Portugal. Tava o Joãozinho da voz fina. Foi no banheiro dar uma mijada. Do nada chegou um maluco lá gigante, tirou o manjolo. O Joãozinho olhou e falou:
3: ô tio, por que um manjolo tão grande desse aí?
2: Aí o cara olhou pro Joãozinho e falou: é pra engrossar a voz de moleque da voz fina. Aí o Joãozinho: ô louco, meu!
0: Tá bom, vai, tá bom, tá bom, tá bom. Esse ficou legal também. 4h26, 11 99991-9197. Fala aí, Paulo, beleza, mano?
4: Ô mãe, por que que na nossa família todo mundo morre de repente? Hein, mãe? Mãe? Mãe? Ô, mãe!
0: Ah, outro retardado, velho. Tem retardado, velho. Totalmente, totalmente, vai.
5: Ô, Léo, belezeira? Tinha duas galinhas conversando e fazendo café.
0: Tá.
5: Uma olhou pra outra e falou: pó, pó, pó, pó, pó, pó.
0: Ai, ai, ai, ai, vai.
6: Os homens de Diadema não gostam de mulher porque eles não sabem diferenciar o pipiu da pepeca.
0: Isso aí foi um afronto, hein? Não foi nenhuma piada, hein? Isso aí foi um alerta, já, os caras já estão puto da vida lá, meu. Fala comigo, vai, fala aí.
7: Bom dia, bom dia, bom dia, Léo Júnior. Bora que bora, mais uma madrugada, hein, meu jovem? É, tamo por cá, hein? Saindo de Marília, indo pra Bebedouro, escutando a melhor rádio, Band FM. Tamo junto até as 5, hein? Um abraço pros meninos da Guerra de Transporte aí. Bora que bora, Cross!
0: Valeu, valeu, mano! A minha prima tá criando um... Fala comigo, fala comigo, fala
4: bom
0: comigo!
4: Bom dia, Léo, tudo bem? Léo, a piada é o seguinte, o Ayrton Senna chegou no céu, né, depois do acidente, aí falou lá com São Pedro falou, não, você tá no lugar errado, pode descer, desce. Aí Ayrton Senna pegou, desceu, tava tomando um banho, cabelo comprido...
0: Tomando banho?
4: Um negocinho que tinha embaixo, não tinha. Aí ele falou, não, tá errado. Pegou, se matou, chegou lá no céu, lá, foi falar com o São Pedro. Falou, São Pedro, eu chego lá, você me dá um corpo de mulher? Ele falou, lógico, meu, você queria o quê? Perdeu metade da cabeça no acidente?
0: Putz. Que é isso, rapaz? Que é isso? Vai.
6: Ô, Léo, você sabe por que os homens de Diadema não gostam de mulheres? Você sabe essa?
0: Vamos ver, vamos responder.
6: Os homens de Diadema não gostam de mulher porque eles não sabem diferenciar o pipiu da pepeca.
0: É, já entendi. Enquanto isso, os caras de Diadema tá puto já, né? Os caras já tá louco da vida lá.
27: Ah, é porque ele tava batendo punhetão.
0: Ah, o outro, velho. Mais um retardado, velho. Vamos ver a...
28: Agora mais uma bacharada.
0: Vamos ver mais um da Mara Tassini aqui, que ela tá falando, vai. Pera aí, deixa eu ver aqui. É tanto áudio que ela manda que eu até me perco aqui. Oi?
29: Ô, Léo.
0: Oi.
29: Você conhece a piada do disco arranhado?
0: Disco Leo, arranhado.
29: Você conhece a piada do disco arranhado? Léo, você conhece a piada do disco arranhado? Léo,
0: tá,
29: você...
0: já entendi. É uma piada boa também. Disco arranhado. Boa, boa, boa. Vai.
30: Bom dia, Léo. É... Se o Bob Esponja é o protagonista, né? Por que o Patrick é estrela?
0: É de se pensar, né, cara? Mas é o Bob Esponja que é o protagonista, né? É o único no mar ali que é diferente de todo mundo, né? Porque não tem uma esponja no mar, né? No mar vai ter estrela, vai ter peixe. Não tem, seria estranho, né? Então, tem que ter um diferencial, né? É o Bob Esponja. Boa, vai.
31: Léo, você sabe o que foi que o feijão falou pro outro?
0: O quê?
31: Você é feijão, né? Você é feijão, né?
0: Mais um daqueles, né?
32: Ô, Léo, por que que o caminhoneiro, quando vai dormir, leva um bloco de papel e uma caneta? Pra anotar a placa do sono quando ele bater.
0: Nossa, velho, ó. Essa aqui foi indireta pros caminhoneiros, hein? Pelo que eu tô vendo, hein? Fala, piada da Raquel, que tava lá falando sozinha. Vamos lá, fala no começo do programa. Fala, Raquel.
29: Bom dia, Léo. É. Então, quando mamães assassinas morreram, foram pro céu. Chegou no céu, o São Pedro disse pra eles, não, vocês podem ir pro inferno, aqui não tem lugar pra vocês. Vocês só falavam besteira, só putaria lá na terra, aqui não tem lugar pra vocês. Desceram lá pro inferno. Chegou lá, um diabinho atendeu a porta.
0: O diabinho? Disse,
29: olha, São Pedro mandou a gente pra cá. E ele disse, não, aqui vocês não podem entrar. Por quê? Porque lá na terra vocês cantavam...
0: Deixa a mulher falar, quem que tá ligando aqui, mano?
29: Show Satanás. Ele disse, não, mas não éramos nós, era outro grupo. E aí o diabinho falou, putz, derrubei o avião errado.
0: Tá certo, aí. Tá bom, é uma piada ruim, né, gente? Vamos ver mais uma piada aqui, vai.
8: Ô, Léo, é a primeira vez que eu dou risada no seu programa. Essa piada do Ayrton Senna foi pesada,
0: hein? É verdade, que ainda mais quem é fã, né? Dá umas dessas, né? É verdade, não, foi pesado. Não foi nenhuma piada assim, né, daquela, mas tudo bem, né? Vamos lá, mais um oi.
9: Aí o vovôzinho tava fazendo 80 anos, tava todo empolgado, olhou pros braços, batia nos braços, falou assim, ei, meus braços, 80 anos, você tá aqui firme comigo, nunca me deixou na mão, né? Olhou pras pernas, batia nas pernas, ei, minhas pernas, vocês também estão aí firme comigo, né? Aí olhou pra chimbato, falei, ei, meu chimbato, se tivesse vivo, né, hoje estaria fazendo 80 anos.
0: Olha... Caramba, velho. Ai, gente, tá quase acabando o nosso campeonato de piadas ruins. Foi bem hoje a piada, hein? Foi bem, oi.
10: Bom dia, Léo. Bom dia. Bora que bora. Mariporã é o palco, hein?
0: Bora.
10: Tá da fumaça logo ali. Tá na hora de buzinar.
0: Ó, os caras, a verdade, os caras estão preparados pro buzinaço, né? Bom, acabou, gente, acabou o campeonato de piadas ruins. Acabou, foi bom. Encerramos aqui o nosso campeonato de piadas ruins. Acabou-se o que era doce, né? Só que é o seguinte, o pessoal tá pedindo buzinaço aí. Vamos fazer um pouquinho do buzinaço pra galera, então? Vamos lá, vai, se prepara aí, vamos buzinar. Cinco da manhã.

0: vamos buzinando, vai, aproveita, vai, eu quero ver os caras, não é só caminhoneiro não, viu? Você que tá no Uber aí também, você tá no busão, o busão tá cheio, dá aquele buzinho, dá aquela buzinada, vai. Isso, ouça o seu eu, ouça o seu eu, dá uma buzinada, vai.
1: Aí, Léo, segura então a trombeta do apocalipse.
0: Trombeta. Tá parecendo um show de rock já, isso aí. Tá parecendo um show de rock, mano. Olha lá, vai.
2: Oi, Léo Dias. Bom dia, Léo.
0: Oi, oi, oi.
2: Toca parabéns pra mim, Michelle. Hoje é meu aniversário.
0: Parabéns pra
2: de
0: você.
2: Julho, feriado na capital paulista. É. Hoje é meu aniversário, viu, Léo Dias?
0: Nessa data,
2: toca aí,
0: parabéns, querida.
2: Parabéns pra sua amiga Michelle, viu?
0: Muitas
2: parabéns pra mim, que eu mereço, né? E para todos os aniversariantes, hoje é feriado na capital paulista, né?
0: Ai. Parabéns, parabéns, Michele, parabéns, Michele. É pique, é pica, oh, é pique, é hora, é hora, é hora. Vamos lá, vai. Parabéns, viu, Michele, felicidades para você aí. Ô, Região, dá aquela buzinada, meu filho, vai, vai, é, pelo... faça alguma coisa nesse táxi aí, que é o Região.
3: Léo Júnior, beleza? Avisa o cornão da madrugada aí, o Murilão, que eu tô saindo fora, que ele já pode encostar. Região, taxista. Vou buscar duas bonequinhas ali na Augusta agora.
4: Olha o Leozão famoso que tá, famoso chupingole. Acabei de passar por um trouxa buzinando aqui na General.
0: Oi,
4: trouxa. Se você tá ouvindo aí, saiba que você cruzou com o Muriloco, ó. Olha, perdeu de ganhar um autógrafo, trouxa.
0: Vai trouxa, trouxão. Vai, fala comigo, buzina. Olha, aí.
5: Já acabou a briga já?
0: Já faz tempo?
5: Viu? Faz... Faz uma pergunta pra continuar essa briga aí. O que você acha desses caras que...
0: Ah, não, velho. Não, não quero mais briga, mano. Só amanhã.
5: Vai no encontro com a mulher e faz ela pagar.
0: É, mas isso aí já foi, né? Já acabou nossa... as briguinhas da madrugada é só amanhã agora, cara. Já estamos já no final do programa, vai. Fala comigo, buzina aí.
4: Ô, Murilo, quem buzinou na General Carneiro fui eu, filho de uma égua, não foi ele não.
0: Olha lá, os caras brigando que tá buzinando na General Carneiro, velho. Olha lá, os cara buzinando aí na General Carneiro, velho. Oxê. Vai, buzina aí, meu.
3: Ô, Léo, fala pra esse corno desse Região aí. Que se ele tiver nessa próxima madrugada aí na Augusta, eu vou encostar e vou quebrar 3 dentes dele com meu manjolo.
0: Vai.
6: Fala, Léo, já que você não colocou minha piada, então bota minha buzina.
0: Vai.
6: Catatau, 44 anos hoje, hein?
0: Chama. Aí, parabéns, Catatau! Parabéns pelo aniversário, felicidades, muitos anos de vida, mano. Tudo de bom, tudo de bom. Enchendo a cara.
7: E aí, Léo, beleza, bom dia. Vou dar minha buzinada aqui.
0: Vai, buzina, dá sua. Dá sua buzinada aí, vai. Dá sua buzinada aí.
4: Ô, Léo, fala pra esse cara de que tá falando mal de diadema aí, que acho que ele tem algum trauma com algum diademense aí, que acunhou ele.
0: É, ele tem algum trauma com diabetes? Como é? Diabetes. Quem mora em diadema é diamente. Diademente? Diademense. Ah, sei lá o que que é, velho. Vamos lá, vai, mano. Fala aí, vai.
8: Buzinaça aqui em Goiânia, Léo Júnior. Bibi, bibi.
0: Sem graça, né? Que sem graça, meu Deus do céu. Vai.
4: Bom dia, Léo. Sandrão Carreteiro subindo Imigrante.
0: Imigrantes, subindo aí, Imigrantes! Venha!
4: Que buzina é essa aí? Buzina de boiola!
0: É, não. Aqui tem um monte, cara. Ó, tem umas buzininhas aqui, ó. Ó. Umas buzinhas de boiola, né, cara? E acontece mesmo.
9: Ô, Léo, é o Cata Bilal que tá fazendo aniversário hoje? É o Cata Bilal que tá fazendo 44 anos?
0: É, isso
9: então,
0: mesmo.
9: Então buzinaço pro Cata Bilal aí, ó. Buzinaço pro Cata Bilal, parabéns aí pro Cata Bilal.
0: Daí a galera do Brasil inteiro buzinando na Band FM, vai.
10: Opa, bom dia.
0: Bom dia.
10: A piada já passou. já tem tempo já, mas não tem piada maior do que o Léo ter começado esse programa aqui com 1.400 seguidores. E ainda tá com os mesmos 1.400 seguidores. Oh, vocês não valem nada, viu, gente? E o Diegão lá com 51 mil. É pra acabar mesmo.
0: É, cara, é.
10: Segue aí, arroba Léo Júnior Z.
0: Não precisa não, meu filho. Não preciso disso não, cara. Sabe o que eu preciso? Não preciso disso. Eu preciso de amizades, pessoas legais aqui com a gente. Você que é um trouxa, velho. Trouxa, velho. Trouxa, velho. Ó, você vai tudo pro Murilo. Murilo, tu trouxa, velho. Trouxa, mano. Ah, os caras que ficam aí com inveja da gente aí. Vai lá, né? Não, vai lá, vai. Nossa, meu. O que que é isso? Meu, puta negócio sem graça, hein, cara. Fala comigo, vai. Vai lá.
11: Ô, Léo.
0: Oi.
11: Aqui, ó. Marcelo. São Miguel, você do Praça do Correio aí, ó. Buzinando aqui, ó. De madrugada, marginal livre, livre.
0: De boa, só pra você. Olha lá. Ó, marginal livrinha, só pra você. Dá aquela buzinadinha com vontade, vai. Com aquela vontadinha, dá uma buzinadinha.
12: Bom dia, Léo. Escuta só a minha buzina, Léo.
0: Vai.
12: Escuta, Léo, bem escutadinho.
0: Vai, logo. Puta, meu. Tá bom, vai, tá bom. Acabou a nossa buzinada. Acabou a nossa buzinada. Gente do céu, foi legal, hein? Foi bacana a nossa... Foi bacana a nossa buzinada aqui. Todo mundo participou com a gente. Eu agradeço o carinho, viu? O nosso programa tá aí, gente. Tamo levando, né? Tamo levando aqui o programa do Diegão, né? Tamo levando. 11 999919197 pra você participar do nosso programa Bande Coruja, o programa mais animado e mais querido do Brasil. Vamos falar com mais gente aqui. Agora eu quero falar com você. Buzinada já acabou, né? Vamos ver.
13: O cara tirando sarro que você não tem seguidor no TikTok.
0: Grande coisa, mano. Grande coisa, né? Verdade.
13: Quando você trouxe catar coquinho, eu tô com 50 seguidores só.
0: É, e daí?
13: E já faz uns 4 meses que tem essa porcaria de TikTok.
0: Você tá lá, no meu é no meu Instagram, mano.
14: Tudo
0: quer. Ah, que se eu tiver 2.000 ou 1.000 e pouco, velho? Se o pessoal quiser seguir, segue lá e pronto. Não ligo não. Importante é estar aqui fazendo aquele agito com vocês. Já aí, ó. 11 999919197. Eu sou meio tiozão, eu sou meio velho, entendeu? Eu sou meio velho, cara. É assim mesmo, vai.
15: Júnior, aí vai o buzinaço aqui da Itália.
0: Ah, tô vendo, buzinaço da Itália. Chegou até aqui o buzinaço. O buzinaço chegou até aqui, meu Deus do céu, vai. Fala aí comigo.
16: Ô, Leozinho, bom dia.
0: Bom dia.
16: Que toda inveja de você vire gasolina, fala pro seu papo.
0: É verdade, verdade, verdade. É isso, minha amiga, é isso.
17: Que é um monte de seguidor, cutucou o caixa marimbondo.
0: É.
17: Vai aparecer seguidor.
0: Cutucar a caixa de marimbondo aí, ó. Léo Júnior Z, se você quiser seguir, você segue. Se não quiser, você não segue, mano. A gente não coloca uma arma na sua cabeça, velho. Ah, Léo, arroba Léo Júnior Z, segue lá, mano. Ah, se tiver, se não tiver, se eu tiver com um seguidor só também... Não importa, né, mano? Vamos nessa,
18: bom dia,
0: né?
18: Léo.
0: Importante, sabe o que é? Nós estamos com saúde, mano.
18: Bom
0: é
18: dia,
0: isso.
18: Léo. Ô, Léo, fala pra esse otário aí que falou pra você que o seu tem seguidor aí. Ah. Fala pra ele que você trabalha na Band, porra.
0: Isso aí, mano. Você
18: trabalha na Band FM.
0: É isso, mano. É isso. Falou tudo, cara. Falou tudo.
19: Rosa danada vai te ser.
0: Ô, bom dia, Léo. Chegando aqui em Uberlândia. Aquele abraço. Programa top, hein? Valeu. Davi, loucaço. Vai lá. Fala, Davi. Vai.
20: Aí, tô eu, né? Você quer de mim, mano?
0: Daqui a pouco.
20: Fala aí, ó.
0: Fala aí, mano. Vai.
20: Bora aí, Léo Júnior. Aí, venta. Bora aí.
0: Tá vendo? Pronto. Agora pronto, né, Davi?
21: Caramba, Léo. Tinha buzinado pro Edinaldo Plácido. Ele adora esse quadro aí. Ele fica...
0: Ele gosta.
21: Coladinho, com o ouvido no rádio, só pra ouvir
0: ele
21: a hora
0: fica...
21: que você faz o buzinaço.
0: É. Ele fica desesperado.
21: Aí, Naldinho...
0: Aí, ó, vai, tá vendo? 4h43, tá quase acabando o nosso programa.
22: Bom dia, Léo Júnior.
0: Bom dia.
22: Quem fala aqui é o Wagner. Maldito é o homem que confia no homem.
0: É.
22: Esse será condenado.
0: Nossa, o cara falou as palavras da Bíblia agora, hein? Ó. Vai!
23: Léo, Sérgio Lupão, quando chega na casa dos caminhoneiros.
0: Ó.
23: Cheguei.
0: É o cavalo. Isso aí, na verdade, seria o cavalo chegando, né?
1: Ela só quer te pegar.
0: É quando chega assim, ó. Sérgio do Pão chegou. É. Sérgio do Pão chegou, viu? Ó, fecha o portão aí que o Sérgio do Pão chegou, viu?

0: Band FM, 4h52, gente. Cidade vizinha, aqui no nosso Band Coruja. Tá quase acabando, tá quase, gente. Sabe aquele negócio do quase? É, nós estamos no negócio do quase. Tá quase acabando o nosso programa. Ó, faltando 8 para 5 já, 8 para 5. Deixa eu ler as últimas mensagens chegando por aqui. Claro que depois a gente volta 1 da manhã novamente, gente. A gente conversa mais um pouquinho depois, né? Fala comigo aí, vai.
1: Caipirão tava no bar, encontrou...
0: Peraí, já foi essa mensagem.
1: Caipirão tava no bar, encontrou um amigo da infância. Aí falou assim, ô meu amigo, eu mudei de casa, vou lá te mostrar minha casa. Aí chegando na casa dele, lá na frente, falou, ó, isso aqui é meu filho, apresentou. Isso aqui é minha filha, apresentou pra ele também. Entrou no quarto e falou assim, ó, aqui é minha mulher deitada na cama. Aí o amigo dele falou assim, ô, mas esse cara aí pelado do lado dela? Aí o caipirão falou assim, ó, isso aí é eu.
0: Nossa senhora. O padre na igreja. Piada toda sem graça, hein, cara? 11 999919197 pra você participar aqui junto com a gente. Manda aí sua mensagem pra nós. Tô te esperando, vai.
2: Oi, Léo.
0: Oi.
2: Esse ouvinte aí que você não tem seguidor, você acabou de ganhar mais um.
0: Aí, ó, tá vendo?
2: E mais tantas pessoas que tá escutando a Band FM e gostam de você. Vai começar a seguir. Segue lá, gente. Léo Júnior EZ.
0: Aí, ó. Beijo. Obrigado, viu, minha amiga? Aí, o pessoal seguindo. É a Carla que tá lá do Mato Grosso. Valeu, meu. Ô, Carla, obrigado, viu, Carla? Tá vendo só, gente? Bom, sabe o que fala, né, meu? Vamos lá. Fala comigo aí!
3: Ô, Léo, peguei umas 4 meninas aqui, tudo gata. É. Saindo aqui do Vila Caltra aqui.
0: Sei.
3: É. Não sei o que lá, mioto lá.
0: Não sei o que
3: tá
0: lá,
3: mioto. Tá cantando aí hoje aí.
0: Tá, o mioto.
3: Menina tudo cheirosa aí.
0: Olha, velho.
3: É, mandou um abraço pra você aí, na rádio aí, as meninas aí.
0: Ó, lá vem, né? Ó, lá vem o outro já querendo arrumar uma treta já. Ó, já veio outro querendo arrumar uma treta aqui já.
4: Ô, Léo, a inveja desses mal acabados aí é a velocidade do seu sucesso.
0: Ó, falou bonito. Vamos com as últimas participações. Flavinho Soares, fala, mano.
5: Flavinho Soares de Botucatu. Motorista fúnebre.
0: Motorista
5: fúnebre. Quem quiser uma carona aí, só me chamar. Tô pronto pra atender aí, beleza?
0: É bom ser motorista fúnebre que ninguém te incomoda aí, né, cara? Ninguém te incomoda, ninguém fala nada. Você vai tranquilo pela viagem, ninguém te faz pergunta nenhuma, né? Não, um abraço pra você, Flávio. Oi.
6: Aí um recado para os caminhoneiros que ficam nas estradas aí.
0: Não, só fica pensam onde?
6: Em uma coisa.
0: Fica
6: uma
0: onde,
6: coisa
0: então?
6: Eles pensam, Léo Júnior. Ah. Olha só o que eles pensam.
0: O que, que eles pensam?
7: Nossa, mas não dá pra falar com você, né? Poxa vida. Você só pensa em dirigir porra de caminhão, comer buceta que é bom, comer tudo você não quer. Então deixa pra lá, vai trabalhar, vai dirigir esse caralho desse caminhão. Deixa que eu bato uma siririca aqui, gosto sozinho.
0: Que isso?
6: Júnior, essa aí é a reclamação das mulheres dos caminhoneiros. Aqui é Pouso Alegre. Um abraço,
0: Léo
6: Júnior.
0: Meu Deus do céu, cara! Limonada. Ainda bem que já era esse horário já, pô. Nada,
8: cara. Whisky Red Bull.
0: Meu! Aqui. Ferrou, velho.
9: Ô, Léo, o que você vai sortear aí pra nós te seguir? Porque o Diegão, ele sempre fazia um pix, fazia um sorteiozinho,
0: o
9: entendeu?
0: O problema é dele, cara, porque eu não vou fazer nada, mano.
9: O que você vai liberar pra nós aí?
0: Vocês que se virem.
9: Eu tô seguindo já.
0: Vocês que se virem lá, velho. Eu não vou liberar nada, não.
10: Ô, Léo, por que o pessoal chama você de rei delas? Explica aí pra gente.
0: De quê? De?
10: Ô, Léo, por que o pessoal chama você de rei delas? Explica aí pra gente.
0: Eu vou saber, mano. Desfila as marcas. Rei delas, olha lá, vai, fala comigo.
11: Bom dia,
0: vai.
11: Bom dia, Léo.
0: Bom olha dia.
11: O zap dessa doida aí, seu moço.
12: É mesmo?
11: É, que é o Gilson do Sul do Pica-Pau. Se ela quer madeirada, aqui ela achou, hein?
0: Ah lá,
11: madeirada a noite inteira.
0: Madeirada, velho, madeirada.
13: Quem gostou desse vídeo?
0: Fala comigo, vai. Oi. Oi.
14: Tá Madonápolis, manda um alô aí pra Rogério Gaudêncio, no Forró da Banda, que daqui a pouco vai começar, né?
0: Rogério Gaudêncio.
14: Uma ótima quinta-feira pra nós todos.
0: Aê! Aê! Um abraço, hein? Obrigado pela audiência. Tá quase acabando o nosso programinha.
12: Beleza, Daniel, tá quase, mano. Cara, deixa eu te perguntar, mano. Você é igual o Diego, mano, que fazia troca-troca com os primos dele lá em Santa Catarina?
0: Sai pra lá,
12: você, ó. Também fazia troca-troca com seus primos aí. Sorocaba, cara.
0: Sai, que troca-troca, velho. Eu não fazia troca-troca com ninguém, meu. Fica na sua aí, mano. Vai. Vai se lascar, vai, oi.
13: Ô, Léo, libera o Tonho pra nós agora no final. Liberar o Tonho.
0: Liberar
13: pode
0: o Tonho.
13: Pode ser o Tonho.
0: Ué, não vou falar nada, né? 11 999919197, vai.
15: Toma aí, Léo, a buzinada de Quirinópolis, Goiás.
0: Tá bom. Valeu sua buzina, valeu, buzina. Não tem problema, não.
16: Léo, esse cara de Pouso Alegre só pode ser porteiro ou vigilante. Esse canalha aí, beliscando azulejo. Tá doidinho pra um chegar e catracar ele por trás.
0: Ah, sim.
16: Tá cantando pra botar, é o Pouso Alegre.
0: Dá uma desarmada por trás, né?
17: Bom dia, paneléu. Aqui quem está falando é o Manuel de Sorocaba. Então, aquele nosso amigo aí que falou que a esposa está gravidinha, né?
0: É.
17: Queria saber se ele já descobriu quem é o pai. Beleza, Léo? Pergunta pra ele quem é o pai.
0: É. Vai, gente, fala comigo, vai, fala aí.
18: Beijo, Léozinho.
0: Valeu, Tati, valeu.
18: E quem gosta de seguidor é que não tem vida pra viver.
0: Aí, ó.
18: Quer ficar cuidando da vida alheia também, viu?
0: Falou tudo,
18: quem
0: Tati.
18: Quer seguir a gente, sabe quem não quer. Beijo.
0: Beijinho no ombro e tá tudo certo, né, não? Vamos lá, gente, ó. 2:05 da manhã. 2:05. Oi.
19: Vitor. Caixa do Sul, Rio Grande do Sul, Serra Gaúcha, Band. Bom dia, Band. Ó, Léo, manda meu recado, Léo.
0: Aí, seu recado, cara. Vitor Caxias do Sul mandou áudio pra gente. Valeu, Vitão. Um abraço pra você, mano. É nóis.
20: Bom dia. Marcelo aqui de Bragança, motorista. Avisa o recalcado aí que só se for a mulher dele. A mulher dele. Ele que não dá conta da mulher dele, que é a minha que não reclama, não, filho. Que é marretada todo dia.
0: Gente, vambora. Vamos descansar um pouquinho, bora. Dá uma descansadinha, mais tarde a gente proseia mais. 1 da manhã eu volto, tá? Pra gente bater um pouquinho mais papo aqui. Pra gente bater mais papo, jogar conversa fora com esse povo aqui.
13: Essa Tati aí, se ela quer um pacote de derby, a gente manda pra ela.
0: Para de falar da Tati assim, ô. Oh, pacote de derby, ô. Retardado.
21: Manda o seu Instagram pra nós, seguir o Senna, velho. Ah, é. Eu acabei de acordar.
0: Ah, você acabou de acordar? Então tá bom. @LeoJuniorZ. Pronto aí, meu Instagram. Oh, quer dizer, o cara acabou de acordar, velho. Como que ele ouviu teu Instagram? Eu não entendi essa aí, cara. Ele já chegou por aqui. Ele já chegou.
22: Aô!
0: Já chegou com tudo. Em contagem regressiva pras férias. Chegamos.
22: É verdade. Tá chegando. Ai, que delícia!
0: Mas e aí, vai pra algum estado, algum país?
22: Eu não sei, não planejei
0: vai
22: nada.
0: Vai fazer um
22: mano.
0: Tour pela Europa?
22: Não planejei nada, velho. Não nada, sei o que nada. Eu vou fazer. Eu acho que a primeira semana eu não quero fazer nada.
0: Ai, meu Deus. Ele já chegou.
22: A minha
0: ele já chegou.
22: Aô!
0: Já chegou, pontu, já, em contagem regressiva pras férias, chegamos.
22: É verdade, tá chegando. Ai, que delícia.
0: Mas e aí, vai pra algum estado, algum país?
22: Eu não sei, cara, não planejei
0: nada,
22: mano.
0: Vai fazer um tour pela Europa?

0: pra mulher não começar a fazer as coisas, a mandar nós fazer as coisas, pega uma caixinha de um cooler, leva pro telhado, junto com uma parafusadeira.
1: Caramba!
0: E um martelo. Aí lá você vai ficar o dia inteiro, cara. Vai ficar rolando o máximo que você conseguir.
1: Olha,
0: de vez em quando você faz um barulhinho de furadeira, dá uma batidinha.
1: Tô mexendo no telhado.
0: Abre a tua latinha, fica lá tomando a tua e tá de boa, cara.
1: Olha, cara, você me deu uma boa ideia, mano.
0: O problema é que eu moro em prédio, né?
1: Ah, tá.
0: Aí lascou, velho.
1: Ah, você fala que você virou
0: o Homem-Aranha.
1: O Homem-Aranha do prédio. O dia inteiro lá batendo.
0: Tenta sair pra você ver. Tenta, você mora em casa, né?
1: Mora em casa.
0: Tenta pra você ver.
1: Puta, eu vou ficar o dia inteiro no telhado, mano.
0: A casa não esteja ouvindo aí.
1: Tomara. Tchau, gente. Até mais tarde. Tchau.
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0: Um ótimo dia pra você, uma ótima quinta-feira. Já estamos na quinta, hein? Quintou, bebê. Dia 9 de julho. Você tá bem aí, né? Tá tudo bem? Já tá todo mundo aí? Podemos? Podemos? Aqui na sua rádio, do seu jeito.
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0: Mais bom dia, um ótimo dia pra você. 5:06. 5:06. Bom dia! Alegria! Bom dia pra você que já tá ligadinho com a gente. O nosso WhatsApp pra você interagir é o 11 999919197. Se você mandou alguma mensagem para este programa até agora, remande, mande de novo, grave de novo o seu áudio, porque acabamos de apagar tudo, tem que fazer uma limpezinha, né? É igual na sua vida, bebê, na sua vida é assim também, viu? Se você não fizer uma limpezinha de vez em quando, entope. Não entupa. Bom dia pra Raquel, que tá lá em Portugal. Bom dia. Bom dia, Maratacine. Um ótimo dia pra você. Bom dia, Thiago, no Maitá. Um abraço pra você, meu amigo. Bom dia, vamos que vamos. Bom dia para Mel Banana. Mel Banana, um beijo pra você, Melzinha. Tá bem aí, né, Mel? A nossa grande audiência internacional. Ah, claro, sempre temos aqui os nossos ouvintes internacionais. Bom dia pro Baiano Segurança. Bom dia. Bom dia, Fabiano Caçambeiro. Bom dia.
1: Bom dia, Diego Lopes, beleza? Diegão, oi. Será que é só pra mim que você chegou tudo rachado aqui?
0: Rachado?
1: Chegou estourado aqui, Diegão.
0: Aonde?
1: Será que é só pra mim?
0: Eu acho que eu cheguei falando muito alto hoje, talvez. Será? Será? Será? Será? Não sei, talvez. Bom dia, Gregório, bom dia. Bom dia, Jarrinha, bom dia.
2: Bom dia, Diegão. Jarrinha carreteiro por cá, hein? Bom programa aí, Diegão.
0: É nóis. Um abraço pra você também.
2: Acabamos,
0: meu querido.
2: Acabamos tudo por hoje, falou?
0: Ô, meu bom. Amigo, vai aqui descansar. Não, aqui não, Tico-Tico. Alegria. Muita alegria. Shalom. Sinta a energia da quinta-feira. Ela chegou. Não é bem o que a gente quer, mas já tá pertinho. Muito pertinho. Ah, eu não sei se é o fone que tá baixo, se é a minha orelha que tá entupida, ou se eu que já tô ficando surdo já. Eu não sei se é a minha cabeça, se é o fone, se eu tô ficando surdo, se é a idade chegando, não sei o que que é. Ele está manobrando o seu carrinho agora. Acabou de chegar, já fazendo ali as manobras. Provavelmente agora vai engatar uma ré para arrumar as cadeiras, os microfones, porque eu acho que ele tem um toque. Ele tem alguma coisa. Deu uma apertadinha na buzina. Está ali manobrando a sua carreta. A sua carreta multicompartilhada, porque ali tem tudo. Ele carrega de tudo. Ele carrega 753 personalidades. Está agora puxando o freio de mão, ajeitando ali o seu banco. Ele está se preparando para sentar o seu popozinho. Ele vai sentar. Ai. Ele sentou!
1: Sentei!
0: Bom dia! Sentei!
1: Bom dia! Ele.
0: Bom dia!
3: Sabe que eu morei no interior Araraquara?
0: Uh-huh.
3: E lá todo o bairro tem uma figura que é emblemática e faz parte. Por exemplo, um louquinho.
0: Ah, sempre tem.
3: Um cachaceiro.
0: Sempre tem.
3: E nós tínhamos o Caculé.
0: Ah, eu não acredito.
3: E o Caculé, ele fazia isso, ele andava na rua como se ele estivesse dirigindo. Ele
0: eu conheço, assim. Conheço muito.
3: A era gente gritava, assim, fala, Caculé! Aí ele...
0: Eu acho que o Caculé, ele fez uma reportagem com o Trucão, não foi?
3: Ai, cara,
0: eu acho que
3: não,
0: foi o Trucão.
3: É muito antigo, isso aí é de antes de... Década de 80.
0: Ah, não, então faz muito tempo. Que não, tinha foi... mais um doidinho do centro que era assim também, ficava andando assim. Isso, o Conferá fez uma reportagem.
3: Isso no interior, agora lá em Peruíbe,
0: uh-huh.
3: Tinha um moleque que ele... Esse aí acho que apareceu na televisão.
0: É.
3: Era um moleque que ele vinha puxando uns carrinhos de plástico.
0: Sim.
3: Só que ele fazia um comboio, ele amarrava um carrinho no outro e era tipo assim, sei lá, cara, 100, 200 metros de carrinho.
0: Caramba!
3: Aí ele vinha puxando aqueles carrinhos, cara.
0: E vira atração na cidade, né?
3: Virava atração, verdade. Né? É assim, é que nem nós. É. Nós somos os loucos da Band.
0: É verdade.
3: Todo lugar tem um louquinho.
0: Olha, deixa eu falar. Você não é o doidinho do centro, porque você não mora no centro. Porque senão, se você morasse no centro, você seria doidinho do centro.
3: Ah, mas eu gosto de estar no centro.
0: Eu gosto! Bom Bom dia pra Virlene Félix. Você tá bom, Virlene?
3: Ouvi.
0: Olha, a Vi chegou aqui com seu batom vermelho, sua boca gigante. Um beijo pra você, minha linda.
3: Ah, é? Tem bocão?
0: É, tem bocão. A Virlene Félix. É,
3: lembra do Abra a Boca, é Royal.
0: Nossa, da foi gelatina. Longe agora. É, tinha um vozeirão assim, parecido com o seu.
3: É, você lembra, Dudu?
0: Era grandão, né?
3: Grandão, grandão.
0: Eu lembro que às vezes a gente ia no mercado e eles tinham lá as ações que às vezes o bocão tava lá. Era o
3: verdade,
0: bocão da Royal.
3: Bocão. E tinha um jarrão também, lembra o jarrão?
0: O jarrão?
3: O jarrão ele vinha no... era o Kisuco.
0: Ah, o Kisuco, é.
3: Isso,
0: o
3: aquele Kisuco que manchava a língua.
0: Eu lembro do Kisuco, é. Cara, tinha um pacotinho, um envelopinho desse tamanho fazia 3 litros disso.
3: Ah, fazia aquilo. Você colocava... você sabia que já, na escola onde eu estudava... meu, como eu já aprontei, velho?
0: Eu imagino.
3: Teve uma escola que eu estudei, uhum, em que a molecada... essa eu não participei, só não, dessa.
0: Tá.
3: A molecada despejou, cara, não sei quantos pacotinhos de na caixa d'água da escola.
0: Eu não acredito,
3: na
0: cara.
3: Na caixa d'água da escola. Adivinha? Você abria a torneira, cara, aquela coisa vermelha, né, velho? Mas posso te falar, eles poderiam ter colocado açúcar, né?
0: Cara, é bebia.
3: Ou fazia o suco, velho.
0: Cara, mas deixa eu falar uma coisa. Que ideia que você deu agora, hein?
3: Você gostou?
0: Eu gostei, hein?
3: Mas de fazer aonde?
0: Onde é que fica a caixa d'água daqui?
3: Ai, cara, vamos fazer.
0: Já pensou, velho?
3: Eu compro, sei lá, uns 100 saquinhos de eu compro 100, você compra 100. Tá. Tem que ser bastante.
0: É bastante, porque a caixa
3: d'água... Ô, gente, peraí, o ouvinte da Band.
0: É.
3: Nós estamos tramando um negócio aqui, mas vocês não falam nada. Porque é capaz de sair na TV.
0: Já pensou, cara?
3: O Joel da Atena é capaz de...
0: Né? Ele abre a torneira, ele vai dar descarga, sair roxo.
3: Não, mas ele vai falar na TV. Ele vai falar, gente, aqui no Grupo Bandeirantes aconteceu algo e tal.
0: Eu acho que é a nossa chance de aparecer na TV Bandeirantes, eu acho.
3: É, então tem que deixar assim. As câmeras de segurança filmar a gente.
0: Tem que deixar, porque a gente fica famoso, aí ele chama a gente lá, por que que vocês fizeram isso?
3: Mas que cor que a gente compra? Vermelho, roxo?
0: Ah, eu acho que morango, né?
3: De morango?
0: Morango assusta, né? Abre a torneira, imagina um negócio vermelho saindo.
3: Aí eu gostei.
0: Eu acho legal, ué.
3: Bom, eu topo.
0: É, então vamos fazer.
3: Mas não, pelo amor de Deus, ouvinte, não vai me...
0: Não, não conta não, pera aí, não.
3: Bom, você topa mesmo?
0: Eu topo.
3: Então dá o dedinho aí, dá o dedinho, tem que selar, isso.
0: Selando, vamos fazer isso aí. Esse fim de semana a gente faz, aí a gente joga a culpa nos folguistas.
3: Ótimo.

0: 5 horas e... Ih, caramba. Ah, vou esperar.
1: A gente espera. A gente espera um
0: pouquinho. Como é que você tá? Você dormiu bem, cara?
1: Tô bem, graças a Deus. Tá tudo tranquilo. Hoje foi uma noite mais tranquilinha, né? Tirando o cachorrinho.
0: Hoje é feriado só pra São Paulo. Atenção! 6, 7, 8, 9, 5 horas e 14 minutos. 5 e 14. Entra no ar o seu gibi eletrônico, o Pulo do Gado. A informação é precisa. Aqui a notícia bate na sua porta. Você não vai sair de casa ou voltar sem saber as principais notícias do Brasil e do mundo. Eu sou Pedro Quadras. Bom dia, Ana.
1: Bom dia, Pedro Quadras. Um ótimo dia a você, nosso querido ouvinte. O ouvinte mais bem informado do Brasil, que fica aguardando o momento desse nosso gibi eletrônico para se manter aí, saber quais são as primeiras informações, dia de quê, as efemérides do dia, qual que é a lua, se a gente continua ou não continua na tal da lua minguante.
0: É verdade, viu, Ana? E assim, o que é bacana é saber que as pessoas repercutem e comentam as nossas notícias.
1: É verdade,
0: as nossas notícias, as nossas enquetes, elas são divulgadas e replicadas durante todo o dia e ainda durante todo o mês. Porque o Pulo do Gado realmente, ele é excepcional. As notícias saem aqui e depois os outros jornais copiam.
1: Eles copiam. Foi importante você falar isso, inclusive porque eu tenho recebido muitas mensagens no meu direct pessoal, do pessoal falando: olha, você não consegue mandar o meu mugido, a gente manda mensagem, não dá. Mas é porque são muitas mensagens chegando aqui, então a gente já adiantado pedimos desculpa, perdão, porque a gente não dá conta de ler todas as mensagens.
0: Não damos conta, mas vamos tentar agora fazer algo em que você realmente nos prestigie, que é a notícia do jeito que ela tem que ser dada.
1: Exatamente. Vamos às efemérides de hoje.
0: Efemérides de hoje, Ana.
1: Hoje, quinta-feira, dia 9 de julho de 2026, dia do ano de número 190. Estamos na 28ª semana do ano.
0: Certo.
1: E 52,1% do ano já foram embora.
0: Já foi. Então já agora não adianta mais. Agora vamos esperar e deixa vir o resto.
1: É verdade.
0: Deixa vir.
1: E continuamos na lua minguante, Pedro Quadras.
0: Ah, não tem jeito. Eu acho que a lua minguante seja bem-vinda. Vai ficar por aqui.
1: Vai perdurar o ano todo.
0: Vai ficar por aqui. Seja bem-vinda. Continue aí, então. Continue.
1: Continue com a gente. Hoje é comemorado em São Paulo feriado, inclusive porque é o dia da Revolução Constitucionalista de 32.
0: Olha aí, gente, Revolução Constitucionalista de 1932.
1: Isso.
0: Momento esse que entrou para a história do Brasil, quiçá para o mundo. Você não sabe o que é? Não. Procure, pesquise, vá no Google. Não fique só olhando aí bundas alheias. Não é? Você que é o homem que fica aí, ó, só aqui, ó, ó, passando aqui, ó, ó, e só vendo bunda. Vai lá, pesquise também. E agora, engraçado, Ana, desculpa até fazer um comentário a respeito disso. O homem, né? Ela vai lá, tal, passou, aí aparece uma menina de biquíni, ele dá uma olhadinha, aparece. E a mulher, o que será que ela olha, né?
1: O que será, né?
0: Porque o homem é aquela coisa, né?
1: É.
0: A bunda é uma preferência nacional. Então vai lá, olhou. E
1: você sabe como que a gente descobre isso? Vamos lá. Você pega aí, pega o seu, por exemplo, o seu Instagram. Aí você vai aqui na lupinha, que é o explorar.
0: Tá, vamos lá.
1: Aqui aparece exatamente os assuntos que você mais pesquisa.
0: Peraí, vamos lá.
1: Pesquisa não, mas que você mais dá engajamento, né? Clica na lupinha. Você quer saber o que a sua companheira, o que o seu companheiro fica olhando na internet? Pega agora o Instagram.
0: Mas Ana, eu vou desculpar agora, eu vou ter que ir contra você.
1: Desculpa,
0: Ana.
1: Sério?
0: Às 5 horas e 17 minutos. Desculpa, Ana, nós vamos debater isso aqui.
1: Tá.
0: Não incentive a olhar o celular do outro. Sabe por quê? Você que é ciumento. Você que seja chegar ao ponto tóxico da relação.
1: Sim.
0: Não faça isso.
1: É verdade.
0: Aí ele vai dormir, eu vou fuçar no celular. Aí ela vai dormir, eu vou fuçar no celular. Aí ele vai dormir, eu vou pegar digital.
1: Não legal.
0: Faça isso. Sabe por quê? Porque todos têm que ter sua privacidade. E o pior, se você vai procurar, você pode achar alguma coisa. Aí eu te pergunto, se você achar, a pergunta que fica no ar, não é uma enquete, mas fica no ar. Se você olhou no celular do seu marido, achou uma conversinha boba, ou vice-versa, você vai tomar uma atitude ou vai discutir, brigar, gritar e continuar na mesma? Porque se for continuar na mesma, não adianta. Porque sempre que você olhar, algo você vai achar. Por exemplo, eu vou mostrar pra você agora.
1: Mostra,
0: aqui, Ana.
1: Mostra.
0: Olha aqui. Olha o que eu pesquisei aqui.
1: Vamos lá.
0: Dá uma olhada nisso aqui, ó.
1: Olha só.
0: Você já pensou?
1: Hã? Tá vendo só?
0: E se vaza isso aqui?
1: Já pensou, cara?
0: Tá?
1: Deixa eu ver.
0: Olha o tamanho disso aqui.
1: Olha só, o meu explorador que aparece.
0: Olha lá.
1: Cachorro, espremendo o furúnculo. Eu não sei porquê.
0: Ah, tá. Eu vou ver aqui. São 5 horas e 18. 5 e 18.
1: 5 e 18. O hipopótamo comendo uma
0: Ah, deixa eu ver.
1: Pimentão gigante.
0: Tá.
1: É sobre as séries que eu assisto, como que o estômago mago funciona e muitos cachorrinhos.
0: No meu apareceu uma máquina de lavar desmontada.
1: Tá.
0: Um cara deitado embaixo da terra. Um cara andando de stand-up. Um corpo sem perna, mexendo no computador.
1: Meu Deus do céu.
0: Um papagaio. Helicóptero.
1: Tá.
0: Olha que engraçado, velho. Vai aparecendo aqui.
1: É.
0: Apareceu uma menina vestida de Moana.
1: Uhum.
0: Ah, cara, esse aqui deve ser nós.
1: Olha lá.
0: Dois viadinhos atravessando o rio e o crocodilo pegou. São 5 horas e 19 minutos.
1: É exatamente isso que o Instagram entende que você gosta. Então é isso que o algoritmo anda pra você.
0: 5 e 19. Coitado do viadinho, meu.
1: É, ele vendo ali o vídeo do viadinho sendo devorado por crocodilos.
0: Tanta gente pra comer o viado, o jacaré comeu. Ai, o viadinho tá escapando, gente.
1: Vai,
0: escapa. Viadinho. Tá escapando. Ai, vai escapar, gente. Peraí, gente, quem quiser ver, bandfm.com. Ai, o crocodilo vem de novo.
1: Pegou.
0: Maldito!
1: Vamos ver se ele vai escapar. Será que o viadinho vai escapar ou não vai? Ele vai escapar.
0: Olha lá o crocodilo!
1: Ele foge, viadinho!
0: Viadinho! Ai!
1: Viadinho!
0: Sai, jacaré!
1: Saiba que viadinho burro também, viu?
0: Burro! Não é o viado, é o burro! Ai, gente! Ai, o hipopótamo agora!
1: O hipopótamo vai salvar ele! Eu não acredito!
0: Ai, vai, hipopótamo! Vai salvar ele! Outro viado olhando!
1: Vai, hipopótamo!
0: Hipopótamo!
1: Hipopótamo! Olha lá!
0: Salvou!
1: Ele foi salvo pelo viadinho. 5
0: horas e 20 minutos. Desculpem, gente, mas desculpa, foi um momento aqui que a gente não pôde deixar de expressar o nosso sentimento.
1: 5
0: horas e 20 minutos.
1: Dá.
0: A trilha muda, muda a intenção, muda o tom. E uma notícia muito triste. Novamente aconteceu. Lala ficou Lelé.
1: Ah, meu Deus.
0: Porque viu a Lili dando loló para Lulu. De novo aconteceu isso.
1: De novo, isso é trágico, gente.
0: Meu, Lelé.
1: É.
0: Quer dizer, Lili.
1: É.
0: Realmente não tá. É por isso que eu falo. A Lala.
1: É.
0: Ela ficou Lelé.
1: É.
0: Por que ela fez? Foi fuçar no celular da Lili.
1: Tá vendo?
0: E viu ela dando loló para Lulu.
1: Vida.
0: Então, gente, não fuça o celular, porque
1: não
0: olha aí.
1: Não fuça, é. Inclusive é crime, isso é crime, né?
0: Bom, enfim. Vamos lá, um mugido rapidinho, porque já são 5 horas e 21
1: minutos. Mugido rapidinho, mande aí o seu mugido, peça o seu mugido, manda o seu bom dia no 11 99991-9197.
2: Ó, eu sou o Fabiano de Guarulhos, eu sou vigilante, e eu quero deixar aqui pra mim uma grande gratidão ao Franca, né? O Franca aí, né?
0: Emerson Franca.
2: É França ou é Franca? Eu não sei qual que é.
0: É França, porque o Cedilha não é.
2: Muito boba. Oi!
1: Ele é fã do Emerson França.
0: Muito obrigado, meu querido. Emerson Franca Oficial. Muito obrigado por tudo e um mugido pra você.
1: Um mugido pra Ana Paula, da cidade de Pereiras. Gostaria de mandar um beijo pro meu marido Maurício e dizer que sábado estarei com ele. Estão morrendo de saudades.
0: Ai, que delícia. É tão gostoso quando você fica longe da pessoa que você ama. Porque quando você reencontra, é
1: gostoso,
0: pau no gato.
1: É pau no gado.
0: Ah, é pau no gado. Olhar,
3: eu tô meio confuso. Aparecendo um homem na academia, homens malhados. Tá estranho, não faz nada a ver com o meu perfil.
1: Ah, alguma coisa você vai vendo aí. Alguma coisa disso você vê, você procura, você procura. Curte.
0: Quem procura acha.
1: Não vem, não.
4: Dindo pra Tati, da fofa, beijo, Tati, da fofa, beijo, você vai tudo de bom. Bora aí.
1: Um mugido pra Tati, valeu. Um mugido pro Davi, esse é o Davi, bora.
0: 5 horas e 22 minutos, esse é o pulo do gado, o mugido vai pra você.
1: Um abraço pra você, inclusive o nosso querido Iranildo falou que o marido da moça está guardado. Eu não sei onde se ele está viajando, se está guardado. Um abraço a todos que estão guardados.
0: Gente, uma oferta de emprego aqui, desculpa, Ana Paula, te interromper.
1: Sim.
0: Mas até para adiantar o processo, oferta de emprego que acaba de chegar aqui, você que está desempregado, procurando emprego. Por gentileza, olha essa oferta de emprego. Controlador. Olha, desculpa, engasguei. Controlador de pista de pouso de mosca.
1: Olha só que. Mas aí requer uma destreza, né?
0: Decolagem. Decolagem e pouso de moscas.
1: Tá.
0: Então, aquele cara que fica com a lanterninha.
1: Imagina ele com a lanterninha vindo assim pra mosca.
0: Então, controlador de voo de mosca, aqui, salário de R$2.700.
1: Olha.
0: Com vale refeição.
1: Que bacana.
0: Então, gente, quem quiser aí, tiver essa experiência de controlador de pouso e voo de mosca, e decolagem, procurem a mosca mais próxima de você.
1: Muito bem. Mais uma vaga de emprego, catador de pulga. Em cachorro, serviço é catar pulga, mas tem que matar na unha, o salário é de R$5.500.
0: Lembrando, gente, bom esse detalhe, tem que matar na unha, não adianta você pegar e mergulhar lá no álcool.
1: Não. Tem que ser na unha, moda antiga, nos dois dedões aqui, sabe aquela técnica?
0: Isso, pra escutar o estralo. Isso, aí espirra o sangue no olho. Então tá aí, tem o salário?
1: R$5.500.
0: Muito bom.
1: Muito bom o salário.
0: Muito bom. Tem algum vale-refeição? Alguma coisa?
1: Não. Tem benefício, mas não falam qual é aqui. Daí tem que procurar o nosso querido Edmilson, que está oferecendo a vaga de emprego para a cadela dele.
0: Lembrando, é ele que está com pulga, né?
1: É.
0: 5h24.
5: Bom dia, Diegão.
1: Bom dia.
5: Bom dia, Homem Vinheta. Beleza? Max Estrela aqui. Diegão, manda um bugido aí para minha esposa, Caroline, que pegou umas conversas no meu celular ontem e acabou de mandar uma mensagem que está esperando eu ansiosamente chegar em casa pra gente ter uma conversa.
1: Nossa. Mugido pra você, pra Caroline, meu amigo. A Caroline, se acalma aí, Caroline, que o negócio aqui é realmente o que o nosso querido Pedro Quadras falou. Só é corno quem procura. Não só procura. É corno quem é curioso. Não procure. Se você procura, você acha, né?
0: Continue vivendo sua vida, continue, às vezes, tapando o verdadeiro sol com a peneira. Continue vivendo. Viva bem.
1: Fica feliz. Agora, essa pressão eu acho que é pior do que a briga.
0: Qual delas?
1: De quando você chegar em casa, nós vamos conversar.
0: Isso é terrível.
1: Isso acaba com o meu dia.
0: Isso é terrível.
1: Por que não fala logo, né?
0: Isso é terrível. Isso aí acaba com o dia da pessoa.
1: Nossa, a pessoa fica matutando o dia inteiro, lembrando que ele aprontou lá em 1950.
0: Porque o que que você lembra? Quando a sua esposa fala, a gente vai conversar em casa.
1: Nossa,
0: olha, você lembra da frase da sua mãe. Deixa seu pai chegar. Gente, 5h25. Ana Paula, desculpa, vamos o jornal encerrando. Tá ótimo, mas temos que encerrar o GB eletrônico.
1: É verdade. Muito
0: obrigado mais uma vez por você fazer companhia comigo nessa bancada. E agradeço de verdade que você tenha um ótimo dia para vocês que moram em São Paulo e região. Um ótimo feriado para você que está no resto do Brasil, bem feito. Muito obrigado, Ana Paula. Bom dia pra você, minha querida.
1: Bom dia, Pedro Quadras. Um ótimo dia ao nosso querido ouvinte. E amanhã voltaremos com mais uma edição do nosso Pulo do Gado.
0: Até amanhã.

0: bem, muito bem. Essa foi mais uma edição do nosso Pulo do Gado, o nosso gibi de informações. 5h26, agora fala.
1: É pra mim não, retardado, é pro Diego, Diego que vai precisar, tô prevendo o futuro do cachorro dele.
0: É, não, meu cachorro não tem pulga não, sem vergonha. Tem os, tuas vacas que tem aí. É, não, vaca não tem pulga, vaca tem...
2: Carrapato.
0: Carrapato, é. Tinha que ser catador de carrapato, Edmilson. Um abraço pra você, meu querido, tamo junto. Daniel, você tá bom, Daniel? Bom dia pra você. Manda um bom dia pra todos os caminhoneiros que estão nesse momento ouvindo vocês aqui na Anchieta. Um abraço pra galera que tá na Anchieta, na Imigrantes, em todas as estradas do Brasil. Muito obrigado pela beira, como eles falam, né?
2: Ontem eu desci Imigrantes, falei pra você, né?
0: Ah, sim, e aí? Conta, como é que foi?
2: Eu fui lá no Bonero Gaivota, cidade de Itanhaém.
0: Cara, você passou por Praia Grande e não foi lá em casa tomar um café?
2: Ah, meu irmão, eu tava de carona.
0: Ah.
2: Então, mas foi legal, Imigrantes, matei saudade, fui lá, dei beijinho nas netas.
0: Que coisa boa, né?
2: Rapidinho e voltei, mas estamos aqui de volta.
0: E aí, falou pra ela das dancinhas?
2: Falei, o vovô vai vir aqui de novo, voltar aqui pra vocês ensinarem o vovô, tá
0: não,
2: bom?
0: Elas riram. Eu ontem, não postaram ainda. Acho que hoje eles vão postar, né?
2: Quem vai
0: postar? O programa de ontem, que a gente fez a dancinha.
2: Ah, tá!
0: É, acho que eles postam hoje.
3: Bom dia, dá licença, bom dia!
0: Bom dia, Pidão!
3: Bom dia, como é que vocês estão?
0: Tudo bem, você como está?
3: Eu tô bem, graças a Deus. Deixa eu falar uma coisa pro seu Diego.
0: Deixa.
3: É, nossa senhora, meu olho tá roxo, não?
0: Tá um pouquinho inchado. O que que aconteceu?
3: Oi?
0: O que que aconteceu? Tá inchadinho?
3: A maçaneta da porta do banheiro.
0: Meu Deus.
2: Como é que você bateu na maçaneta da porta do banheiro?
3: Tropecei. Eu saí do bosque. Saí do bosque. E aí tem aqueles tapetinhos, inclusive, gente. Tapetinho no chão é um perigo pra quem tem criança e pessoa idosa em casa.
0: É verdade.
2: Minha mãe ama tapetinho, gente.
0: Nossa,
2: eu falo, mãe, não põe esse tapetinho, você escorrega.
0: Aqueles de crochê, né?
2: Ó, de crochê, que vai ganhando.
0: Nossa senhora.
3: Justamente. É. O meu era dos retalhos da Creuza Costureira.
0: Ai.
3: Ela faz, ela costura e os retalhos, ela fez um tapetinho pra mim.
0: Ai, que bonitinho.
3: Escorreguei.
0: Nossa,
3: no gente. Tapetinho. Trupiquei, aí fui e bati com o olho na porta.
0: Nossa, Pidoncio,
3: que
0: coisa, parece que você tomou um soco, Pidoncio.
2: É, cara, você colocou gelo?
0: É.
3: Ô, gente, eu caí, eu não tava bebendo, não.
0: Mas tem que pôr gelo pra desinchar.
2: Tem que pôr gelo.
0: Gente, tapete em banheiro é emborrachado, de preferência aquele que tem aquele negócio que chupa. Como é que é o nome daquele negócio que chupa?
2: Mulher.
0: Não.
2: Ventosa.
0: Até porque tem uns homens que também, né? Enfim, aquela ventosa. Tapete de borracha, de preferência com ventosa, que é pra não escorregar mesmo, né? É tapetinho então, de crochê, não
2: dá. As pessoas têm que ter essa sensibilidade e cuidado, né?
3: Verdade, gente, porque... Cara, mas vocês estão bom?
0: Tão bem, graças a Deus, Tá tudo bem.
3: Sabe o que a gente podia fazer hoje?
0: O que é que nós poderíamos fazer, Pedro?
3: Acho que não sei se você sabe, Doutor Imbróglio da Fonseca, você conhece ele ou não?
0: Doutor Imbróglio da Fonseca, por acaso, seria aquele senhor bonitinho, bem arrumadinho, cheirosinho, que manja de qualquer assunto do mundo?
3: Você acha que rola?
0: Claro,
3: rola.
0: Inclusive...
3: Rola!
0: Cuidado, Pico, o que você fala, Pidoso? Inclusive, eu tenho uma curiosidade danada de conhecê-lo, porque é uma pessoa muito inteligente, né?
2: Ah, ele é fora da curva,
0: muito,
2: né?
0: Muito inteligente, né, Doutor Imbróglio?
2: E ele explica, ele realmente... Ele faz com que você entre com uma dúvida e saia com 20.
0: Mas é um quadro muito interativo, porque ele responde a dúvida dos ouvintes, é isso?
2: Dos ouvintes e também nossa, se você quiser.
0: Qualquer pergunta que o ouvinte mandar sobre assuntos aleatórios, do mundo, da história.
2: Cara, é impressionante, ele conhece tudo.
0: Pode mandar aqui no nosso WhatsApp, então? 11 999 919197. Vamos chamar o Doutor Imbróglio, então, a partir de agora?
2: Vamos.
0: Vamos ver como é que ele tá aqui. Ele vem chegando ali. Olha que bonito.
2: Doutor. Olha que ele é charmoso, né? Ele tem todo um requinte.
0: Olha só.
3: Doutor Imbróglio, faz favor, senta aqui.
0: Que prazer conhecê-lo, Doutor Imbróglio. Pode sentar, você pode sentar, isso.
2: Ele, o suspensório dele e a gravatinha borboleta.
0: Sim. Que maravilha, olha só.
3: Bom dia a todos, representando aqui a classe dos professores.
0: Uhum.
3: Dizer que, dentro de uma perspectiva relacionada dos assuntos pertinentes a uma proposta em que nós podemos, de alguma forma, dizer que Ah, não, o senhor está de alguma forma querendo ser melhor que os outros.
0: Não. O doutor Nibali, primeiramente, prazer em conhecê-lo, tudo bem? Eu sou novo, desculpa, aqui, não lhe conheço ainda.
3: Me desculpa não dar a oportunidade da apresentação.
0: Imagina. Muito
3: obrigado a todos, de verdade. E o seu nome?
0: Diego, doutor, Diego Lopes.
3: Diego, eu sempre gosto de alguma forma de ter o nome composto.
0: Ah, tá.
3: Doutor Embrólio da Fonseca.
0: Doutor Embrólio da Fonseca.
3: Para que você possa ter uma percepção relativa ao aspecto de
0: doutor Embrólio da Fonseca, nós temos aqui os nossos ouvintes já começando a chegar as dúvidas aqui. Você que tem a sua dúvida sobre qualquer assunto do mundo, da humanidade, a quantidade de estrelas que tem no céu, por que que o mar é verde, o céu é azul,
2: você pode mandar. Enquanto o ouvinte começa a mandar as perguntas, eu já fazer uma, ô Diego?
0: Claro.
2: Doutor, bom dia.
3: Bom dia, meu querido Dobre. Rapaz envelhecido, fique à vontade em perguntar a respeito de qualquer assunto.
2: Doutor, embora nós estamos passando aqui, a gente faz o jornal, o gibi eletrônico Puro do Gado, e nós estamos há quase 2 meses com a lua minguante.
0: É verdade, doutor.
2: Não vai mudar? O que está acontecendo, doutor?
3: Claro, a respeito de... Isso entra no assunto de astronomia.
0: Ah, sim, é verdade.
3: Nós temos as luas, lua cheia, lua minguante. Uhum. Então, a lua, ela influencia na relatividade do mundo. Nós não podemos desmerecer a lua. Por exemplo, a lua minguante. Vamos falar da lua minguante.
0: Tá.
3: A lua minguante, ela tem um formato diferenciado. Na verdade, não é um formato diferenciado. A lua, eu quero que você entenda o que eu quero dizer.
0: Tá.
3: A lua é a lua.
0: Sim.
3: Redonda, ela não tem outro formato. O que muda é a luz solar. Por exemplo, o sol.
0: Tá.
3: O sol.
0: Uhum.
3: É um astro rei.
0: Sim.
3: Que onde ele tá, ele tem que ficar. Ele não pode de forma alguma se aproximar do nosso planeta.
0: Não pode, doutor.
3: A Terra, o Big Bang, fala a respeito do Big Bang, a explosão que aconteceu. Vamos falar do Big Bang. O Big Bang é aquele relógio que tem em Londres.
0: Dentro da
3: perspectiva, a hora, por exemplo.
0: Sim, mas volta pra Lua,
3: 60
0: doutor.
3: Minutos, ele corresponde a uma doutor, hora.
0: Mas o Big Bang do 60 relógio... 60
3: segundos a um minuto.
0: Ele não tem muito a ver com a Lua.
3: Então o que nós podemos dizer a respeito,
0: doutora,
3: de...
0: A lua, doutor, por favor, a lua minguante.
3: Eu fui claro, quer que eu repita?
0: Não, foi claro, muito claro. Já chegou mais uma dúvida aqui, doutor, vamos pra próxima. Um abraço aqui pro Wellington, ele está perguntando para o doutor, por que é que não existe índio barbudo?
3: Verdade, uma boa pergunta.
0: Uhum.
3: Uma pergunta realmente que merece todo o meu respeito.
0: Sim.
3: Eu não posso de jeito nenhum desclassificar uma pergunta.
0: Claro que não.
3: O índio.
0: Tá.
3: Você sabe que o índio ele existe antes da descoberta do nosso país. O índio já habitava no Brasil.
0: Já habitava, que é verdade. Foi eles que descobriram, na verdade.
3: Eles estavam aqui no Brasil habitando, né?
0: Sim.
3: Esse nosso território que faz parte do globo terrestre, o Brasil.
0: Sim, claro.
3: Brasil, o nome esse que foi dado. Pela árvore em que tem o nome de pau-brasil. Por que a árvore se chama pau-brasil? Porque ela é vermelha. Você já viu o pau-brasil ou não?
0: Nunca vi o pau-brasil.
3: Nunca vi o pau-brasil.
0: Nunca vi um pau-brasil.
3: Olha, eu voltei a apresentar um pau-brasil. Mas na verdade, o pau-brasil.
0: Não quero, doutor. Muito obrigado.
3: Tá. Eles, quando viram o pau-brasil,
0: tá.
3: Deu aquele vermelho, eles falaram Brasil. Vamos usar o Brasil. Mas o que acontece? Perguntaram da barba.
0: Isso, da barba do índio. Por que o índio não tem barba, doutor?
3: Hoje nós temos o quê? A nossa exposição não parece só barbas. Hoje nós temos as maquininhas de fazer barba, né?
0: Sim.
3: Barbeador.
0: Isso.
3: Não é que não tinha. Mas, na verdade, por que o índio não tinha barba?
0: Tá.
3: A barba são pelos.
0: Sim.
3: Okay? Ok? Por exemplo, os pelos pubianos. São pelos que têm que nascer. As pessoas tiram os pelos pubianos, mas, na verdade, por exemplo, a mulher faz depilação a laser.
0: Tá, mas o que tem a ver com o índio, doutor?
3: Agora vamos prestar atenção. O pelo, ele vem da onde?
0: Ele vem da onde, doutor?
3: Ele nasce, o pelo nasce, não pode ser tirado.
0: É verdade.
3: Agora, o índio.
0: Não tem, isso.
3: Vamos falar do índio.
0: Isso, vamos lá.
3: E todo dia. Era dia do índio. Mas hoje ele só tem o quê? O dia 19 de abril. O dia 19 de abril.
0: A música. É.
3: Agora, quem inventou a gilete?
0: Quem?
3: Aí que tá. Dentro da... A gilete foi inventada por um grande inventor. Você sabe quem inventou o relógio? Foi Santos Dumont. Santos Dumont foi o pai da aviação.
0: Dentro disso,
3: eu posso dizer que a aviação com o Santos...
0: Tá bom, doutor.
3: Eu fui claro, quer que eu repita?
0: Não, foi claríssimo. Entendemos completamente. O nosso querido ouvinte Eurico, tem a dúvida dele, ele falou por que é que todo mês a mulher tem o período menstrual e o homem não? Pergunta interessante também. Por que a mulher tem o homem não?
3: Gostaria de aplaudir.
0: Olha, o doutor agora ficou em pé pra aplaudir a sua pergunta, bem, né?
3: Vamos lá. A mulher.
0: Tá.
3: É um ser que de, realmente diferenciado. A mulher é um diferenciado. A mulher foi feita com todos os detalhes e que o homem não tem.
0: Sim.
3: O homem é um ser que a gente pode dizer, eu tô uma coceira no sovaco.
0: Eu tô.
3: Eu tô com uma alergia no sovaco.
0: É o presto barba que tava. Tá, é o então, sovaco, doutor de brother?
3: Vamos lá, a pergunta é por que, que a mulher me instrui o homem, não?
0: Isso é.
3: Gente. A pergunta que eu faço...
0: E... Cara, é impressionante. O doutor Embrólio da Fonseca, ele responde qualquer pergunta.
3: Obrigado, obrigado, doutor. E o que que acontece? A mulher... Lembra a história do paraíso, Adão e Eva?
0: Sim, doutor.
3: Adão e Eva no paraíso.
0: Sim.
3: Você sabe que a história do Adão e Eva é uma grande safadeza, né?
0: Ah, não acredito,
3: Adão,
0: doutor.
3: Adão comeu a Eva e a maçã de sobremesa.
0: Peraí, doutor.
3: Verdade, verdade. Mas o que acontece? Se ele... A maçã. Por que que ele comeu a maçã?
0: Por que que
3: Por que
0: comeu?
3: Que ela comeu a maçã?
0: Tá.
3: Porque não tinha outra fruta.
0: Ah,
3: se ela tivesse... É engraçado isso. Às vezes eu pergunto se no livro mais famoso do mundo, que é a Bíblia,
0: uh-huh.
3: E se fosse, se ela estivesse embaixo de uma bananeira?
0: Mas o que tem a ver com o período
3: da... Se ela estivesse embaixo de uma bananeira... Você sabia que banana não tem caroço?
0: Não tem.
3: A banana, ela de verdade, é o potássio.
0: Você doutor, tá com mas dor, a pergunta do ouvinte foi sobre a menstruação da mulher e do homem não ter a menstruação.
3: O que que acontece? Vai banana. Tá. Com cãibra, falta de banana, falta de potássio.
0: É, doutor, mas é a menstruação da mulher.
3: O que eu
0: doutor.
3: Quero dizer a respeito disso. Eu não vou dentro de uma perspecção. Eu, por exemplo, eu não gosto de jaca. Tá. E aí?
0: Doutor, tá bom, tá bom.
3: Eu fui claro que é correto.
0: Não, o senhor foi muito claro, já entendemos já. É, o Marcos Paulo tem mais uma perguntinha aqui. Ele quer saber de onde vem a expressão pé rapado. Doutor. Embrólio da Fonseca.
3: Muito bem. Deixa eu só olhar o meu relógio aqui, que acabou de espetar.
0: Ah, é hora de
3: alguma coisa? É o horário do meu remédio. Só um minutinho.
0: Ele vai estar tomando o remedinho dele ali agora, gente. Tomando bonitinho, remédio, ele usa o suspensório ainda.
3: É, o senhor quer água? Não, muito obrigado, eu costumo engolir a seco.
0: Ah, engole a seco, é. Né?
3: Então vamos lá.
0: Já tomou o remédio.
3: A pergunta é a respeito do...
0: É, de onde vem a expressão pé rapado?
3: Pé rapado, isso aí é muito fácil. Isso aí é antigamente. Você sabe que nós não tínhamos os carros.
0: Sim.
3: Então eu vou inventar depois da roda, aquela
0: verdade,
3: coisa.
0: Verdade, é verdade.
3: O que acontece? O carro, ele foi inventado para que a gente pudesse ter um meio de transporte. Mas antigamente, cavalo.
0: Sim, é verdade, é verdade.
3: E o que que acontecia? Dentro dessa perspectiva de andar a cavalo,
0: sim.
3: Um equino,
0: o equino,
3: nós temos o quê? Um meio de transporte, aonde naquela época também não tinha asfalto.
0: Ah, é verdade, é verdade.
3: Nunca teve asfalto. Então o que que acontecia? As pessoas andavam de cavalo, mas também andavam a pé.
0: Sim.
3: E ao andar a pé, as ruas não eram asfaltadas, era muita lama, muito barro.
0: Uhum.
3: E o que que acontecia? Sujavam o pé, a botina. A botina.
0: A botina. Mostrando a botina dele, o doutor Embrólio.
3: Reparem,
0: tá.
3: Reparem.
0: Uhum.
3: Que a maioria das pessoas, algumas casas antigas, elas têm na porta da casa um ferro em forma de U chumbado no chão.
0: Ah, é, doutor?
3: Pra quê? As pessoas chegavam à sua casa com a porta suja. Ela rapidamente ela entendia que ela tinha que limpar aquela bota. Ela pegava a bota, colocava naquele ferro e raspava. Com isso, pé rapado.
0: É, isso que você está falando é verdade, isso é real.
3: Pela primeira vez.
0: Pela primeira vez, caramba.
3: Mas.
0: Caramba.
3: Rapado.
0: Tá.
3: Que também significa rapadura.
0: Tá.
3: A rapadura é um doce que ela é feita na cana de açúcar. A cana de açúcar nada tá, mais é.
0: Vamos ficar por aqui que a gente já entendeu essa
3: eu
0: parte.
3: Eu fui claro. É?
0: Muito.
3: Que eu repita?
0: Agora realmente só foi muito claro e explicou, tirou realmente a dúvida do nosso querido ouvinte Ribamar.
3: Obrigado.
0: Eu doutor.
3: Acho que eu... Ainda tem pergunta?
0: Mais uma, a última aqui. Por que que o exame...
3: Vou começar a cobrar.
0: Ginecológico. Por que o exame ginecológico da mulher se chama Papa Nicolau?
3: Pergunta muito relevante.
0: É o Anderson de Portugal, nosso
3: amigo. Dentro de muito bom dia com você carregando duas garrafas d'água. Você pode cair ali se acidentar. Mas deixa eu te falar uma coisa, meu pequeno. É Diego?
0: Diego Lopes.
3: Diego Lopes. Papa Nicolau.
0: Papa Nicolau, por que que se
3: vamos
0: chama?
3: Lá. A mulher, ela tem que fazer um exame de rotina, que é o exame do seu órgão genital feminino, que é diferenciado do órgão sexual masculino, não é verdade?
0: Sim, verdade.
3: O órgão sexual masculino é exposto, na mulher, não é interno.
0: Tá.
3: E com isso, ela pode ter alguns problemas ali, vaginal.
0: É, verdade, é verdade.
3: Então... Vamos lá.
0: Tá.
3: Quando vai se fazer o exame,
0: O
3: ginecologista... você sabe que o ginecologista é muito comparado com o pizzaiolo, né?
0: Não, não sabia.
3: Ele tá bem pertinho daquilo, mas não pode comer.
0: Ah, entendi.
3: Entendeu?
0: Entendi, doutor.
3: Então, o que que acontece? O Papa Nicolau... Gente, pra quem não sabe... Pra quem não sabe, tá. em Roma, você sabe que o Vaticano é o menor país que tem no mundo.
0: É verdade, é verdade.
3: O Vaticano, pra quem não sabe, o Vaticano é um país.
0: É um país, é, isso é verdade, doutor.
3: E o Papa, os papas, alguns que já passaram por lá, já morreram.
0: Já
3: morreram.
0: Já,
3: é. Então, nós dizemos o quê? Uhum. Um grande... Foi papa, ele era o Nicolau.
0: Tá, o Nicolau.
3: Nicolau. Uhum. Que, na verdade, ele tinha essa percepção da medicina, o Papa Nicolau.
0: Ah, é?
3: Verdade. Ele tinha, mas, na verdade, ele entrou na ginecologia por motivo de bullying.
0: Agora eu já não sei mais o que ele tá falando, que se é ou se não é. Não,
3: porque... Porque, na verdade, todo mundo falava assim, aí, Papa Nicolau, vai cuidar de um...
0: Tá bom. Muito obrigado, doutor Imbróglio da Fonseca, sempre tirando nossas dúvidas. Muito obrigado, abraço.
3: Foi claro que é correto.
0: Foi claríssimo, muito obrigado, nós obrigado, agradecemos. Obrigado, doutor.
3: Embora, quero dizer que, dentro da perspectiva...
0: Muito obrigado, doutor. Isso, ele vai indo, ele vai dando a explicação dele ali, ele vai dar. Muito obrigado, doutor Imbróglio da Fonseca. Espero que o senhor retorne para tirar as nossas dúvidas aqui.
3: Poder fazer uma coisa. Cara, ele saiu falando, velho.
0: Ele vai embora falando. Cara, isso é muita inteligência, hein? Esse homem é um baú de inteligência.
3: Não, ele é muito inteligente, ele é danadinho.
0: Caramba, cara. E... Agora, o negócio do pé rapado é isso mesmo, né?
2: Então, cara, não sei, mas foi uma boa explicação.
0: É verdade.
2: Foi uma boa explicação.
0: Agora eu já não sei mais.
2: Mas você sabe que eu não sei se o pé rapado ele vem dessa explicação, mas que realmente. Eu já vi em casas antigas esse ferrinho chumbado no chão. São dois ferrinhos de construção com um ferrinho chato pra cima. Chato é aquela uma barrinha chata?
0: Sim.
2: Pra cima. Uhum. Pra fazer isso mesmo, que antigamente...
0: E aí as pessoas que não andavam nas carruagens ou nos cavalos, andavam a pé, tinham que rapar o pé, ou seja, a pessoa mais pobre tinha que rapar o pé. Era um pé rapado. E aí vem...
2: Eles raspavam o pé antes de entrar em casa.
0: Eu acho que é isso.
2: Não sei
0: pela primeira vez, doutor
2: Imbróglio. Mas ele foi bem, ele foi bem.
0: Foi muito bem. É verdade. Gente, perdão, tem muitas e muitas perguntas aqui, mas não dá pra gente...
3: Desculpe, vocês viram meu óculos?
0: Não? Eu não acredito que ele voltou, doutor.
3: Vocês viram meu óculos?
0: Eu acho que é esse que tá na bancada ali, não?
2: Não, não é que tá na bancada. Desculpa, doutor, mas passa a mão na sua cabeça.
3: Ai, meu Deus!
2: Eu sei como é que é, a gente vai ficando velho.
0: Doutor, tava na cabeça dele, tadinho. Ele vai falando.
2: Eu já soube
0: vai...
2: de gente que... Que procurou óculos com óculos no rosto.
0: É verdade. Não, isso é muito normal.
2: Não, né?
0: Isso aí, rapaz. Eu com o celular aceso na mão procurando o celular de
2: pelo
0: noite.
2: Pelo amor de Deus, aí já eu tá outro nível.
0: 5h43, agora 5h43. Bom dia pra você que tá ligadinho com a gente. Bom dia. Deixa eu mandar um bom dia pra Sussu. Oi, Sussu. Você tá bem, Sussu? Você tá feliz, Sussu? Um abraço pra você. O que você quer falar, Sussu? Fala comigo, Sussu. Fala.
4: Bom dia, meus amores. Vamos trabalhar.
0: Vamos.
4: Né? Bonito,
2: não, meu amor, quase que eu não entendi o que ela falou.
0: Ela deve estar no Bluetooth.
2: Tá
0: muito ruim seu áudio. Mas bom dia pra você, Sussu. Tudo de bom.
5: Bom dia. Pior que até a parte do raspar o pé tava fazendo sentido, viu?
2: É verdade.
5: Quem morou em sítio ou frequentou muito sítio sabe.
0: Tem aí, ainda. Ó,
5: que tinha mesmo os negocinhos de ferro pra ficar raspando chinelo, pra raspar o pé.
0: Olha só.
5: Tinha lamaçal.
0: Caramba.
5: Bom dia.
0: Tá vendo, gente, só? Então há real uma sabedoria no doutor Imbróglio. É que ele se perde no assunto e acaba, né?
2: Ele se perde.
3: Ué. Ô, gente, quanto vocês estão fazendo aí? Eu vou lá mudar a câmera. Não adiantou nada. O homem venta colocou isso aqui pra lembrar, ó.
0: E deixou esquecer
3: aqui. Vai
0: atender no ouvinte. Vai lá, vamos falar do convite aqui. Faltando 15 minutos para as 6 agora. Bom dia aqui pro nosso querido Marcelão. Fala, Marcelo.
6: Bom dia, galera da Band FM.
0: Você tá bom, cara?
6: Passando por cá, desejar um ótimo cafezão. Abençoado a todos os ouvintes aí, ó. E a motor ensaiada da rodagem aí. Positivo, meus queridos.
0: Positivo, ó. Um abraço pra você, tá, meu feliz. Amigo. Tamo junto. Muitas mensagens chegando aqui. Diegão, realmente o pé rapado é isso mesmo?
7: Bom dia, Diego. Bom dia, Bidoncio. Bom dia, homem Vitor.
0: Bom dia, cara.
7: Bom dia, Band. Essa expressão pé rapado no interior de Minas, nas fazendas, eles põem um pedaço de disco de arado.
0: Ah, tá.
7: Assim, fincado assim na entrada pro cara dele limpar o pé.
0: Mas era pra isso mesmo, tá certo.
2: Tá então, vendo, cara?
0: Que coisa maravilhosa. Um abraço pra você, os ouvintes do interior de Minas Gerais.
2: Ai, que delícia.
0: Oh, Minas Gerais. Quem te conhece, não esquece jamais. Minas Gerais.
3: Evita cantar, evita cantar.
0: Ah, tá. Tá
3: porque
0: bom.
3: Aí tem que ter dom, né?
0: É, aí não dá, é.
3: Eu já, acho que eu não cantei pra você. Você não. Sabe que Deus... Eu vou falar a frase que o Tadeu fala, não coloca Deus no meio das suas coisas.
0: É verdade.
3: Deus não tem culpa disso. Deixa eu falar. Você já viu o Romário dando uma entrevista que ele fala, Deus falou pra ele que ele é o cara?
0: Ah, já vi. Ele falou isso aí várias vezes.
3: Eu, quando fui feito, Papai do Céu colocou a mão na minha garganta aqui, ó. Ah. Falou, você vai ser o cara da voz.
0: Deus
3: deve ter apertado, ele ficou assim a voz.
0: Acho então, que ele apertou muito,
3: Pidão. Você conhece Janis Joplin?
0: Janis Joplin.
3: Você já ouviu a música BMW? Mercedes.
0: É outro carro.
3: Mercedes-Benz.
0: É, BMW.
3: Você já ouviu essa música ou não?
0: Já, claro.
3: Quer que eu faça pra você uma capela?
0: Ah, não acredito.
3: Ele.
0: Eu não acredito, cara.
3: Só a capela.
0: Ah, só. Tá bom. Vamos lá.
3: Você quer colocar aí pra depois fazer uma comparação? Tudo bem.
0: Vamos lá, deixa eu ver aqui. Mercedes.
3: Mas eu já fiz aqui várias vezes.
0: Aham.
3: No Band Bom Dia. E o pessoal se impressiona.
0: Caramba, cara.
3: Porque de verdade eu não faço uma imitação, eu sou eu tenho a minha personalidade.
0: Tá.
3: Mas eu vou fazer aqui a capela da música Peugeot. Mercedes-Benz!
0: É o carro, gente.
3: Vamos lá.
0: A capelinha, então,
3: A capela aqui, silêncio, tensão.
0: Tá, vamos lá.
3: Conta até três pra eu entrar pra saber o tempo, tá?
0: Você prefere até três ou de 3, 2, 1?
3: Faz a contagem aí pra
0: mim. Tá bom, vamos lá?
3: Vai.
0: 3, 2, 1.
3: É, não, é, acho que é melhor 1, 2, 3.
0: Ah, tá bom, vai. 1, 2, 3, vai.
3: Não, acho legal, vai.
0: Ah, não, dá só até o 3.
3: Tá bom. Vai.
0: 1, 2, 3, Pidoncio.
3: Não precisa falar meu nome.
0: Ah, não.
3: Tá. Eu acho que é 1, 2, 3, você fala, dá um toque só pra eu ir aí, tá?
0: Tá bom,
3: senão
0: tá,
3: não
0: tá.
3: Vou, senão eu não consigo me concentrar.
0: Tá bom, vai. 1, 2, 3, você.
3: Pra que esse você?
0: Pra você, é pra você cantar.
3: Não, faz o seguinte, faz 3, 2, 1, já.
0: Tá, vamos lá. 3, 2, 1, já.
3: Quem é? É você batendo na mesa, pô.
0: É o
3: lance da música. Ah, desculpa, vai lá.
0: Vai lá. De novo, né? 3, 2, 1, já.
3: Ai, não. 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
0: Caraca, velho. Caramba,
3: coloca original.
0: Que coisa boa. Parabéns. Palmas pra ele, gente. Palmas pra
3: parece
0: ele.
3: Parece um gato sendo esmagado.
0: Não,
3: né?
0: foi maravilhoso.
3: Tem
0: parabéns
3: original
0: pra
3: aí?
0: Você. Tem.
3: Ó. Oh.
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0: Cara, idêntico. Benz. Pidoncio.
8: My friends all.
0: Vai, Pidoncio. Vai junto com ela, Pidoncio.
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3: Ela não me atrapalha.
8: Worked hard all my lifetime.
0: Olha.
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3: A hora que eu pedi, você tira a música.
0: Tá, tá.
3: Lord, deixa tocar.
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3: Nossa.
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0: Maravilha, é isso, cara.
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0: Eu tô arrepiado.
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3: Meu, sensacional,
8: oh,
3: cara.
8: Lord,
0: mano, que maravilha.
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0: Maravilha, que gente, show, cara, que
3: você
0: que é
3: tá
0: isso?
3: Ouvindo? Você que tá ouvindo aí, mande sua nota, faça um comentário.
0: Vai agora, tem que ser agora, vai agora, bom dia.
9: Tu tá com dor de barriga.
0: Ah, isso é inveja, que você não sabe, você não tem o talento do Pidoncio. O Ricardo Miranda tá falando, Diego, foi sensacional.
2: Aí, ó, Pidoncio.
0: É, é, o Edmilson Caipira falou que parecia que tava enforcando um gato. Você não manja nada de música, deixa eles, ai.
9: Puta que pariu, que perfeição, Pidoncio. Você tá doido.
3: Obrigado, obrigado.
0: Que perfeição, o ouvinte se empolga.
3: Oi, posso falar?
10: Pidoncio, simplesmente nota mil, Pidoncio, é o Emerson de Andradina.
3: Olha, e posso falar? Posso falar? Só pra...
0: Claro.
3: Nem aqueci, viu? A voz.
0: Bem aqueceu. E impressionante que foi no mesmo tom que a Jenny Joplin que ele cantou. Ah, meu filho, você acha que ele fica, que ele é artistinha de ficar baixando o tom de música?
3: É, olha que eu fui mais em lá, ré, mi menor. Que é isso?
11: Pelo amor de Deus. O Pidoncio é mesmo o especialista, velho. Ninguém melhor do que ele. Ótimo, parabéns, Pidoncio.
0: Cara, isso foi muito bom mesmo, sensacional.
12: Dica, hein, Pidoncinho? Caraca, mano. Vai Palmeiras, Jorge de Guarulhos, você é embaçado, mano.
0: Um abraço, Jorge. Obrigado, tá vendo, Pidoncio? Tá vendo, Pidoncio?
3: Eu, você sabe que é, dentro dos os ouvintes estão mandando ainda. Obrigado, gente, pelo respeito. Uhum. Eu de verdade, eu fui convidado uma vez pra receber aquele o Gremlin.
0: O Gremlin. Caraca. É o Gremlin. O Grêmio Latino.
2: Não é aqueles bichinhos?
0: É,
2: aí.
0: O Grêmio era um filme dos anos 80, lá, tinha os bichinhos, os ETzinhos lá.
2: Não podia ver água que pipocava e virava uns bichinhos.
0: Parabéns pra você, parabéns.
3: Obrigado, vamos, gente, obrigado.
0: Ai, meu Deus. manda aí, pede o seu cafezinho agora, chegou a hora, faltando 8 minutos para as 6 horas da manhã. Cafezinho pra você, bom dia.
13: Bom dia. Wesley de Vitória, Espírito Santo.
2: Ô, querido.
13: Pidoncio.
3: Oi.
13: Não deu nem pra diferenciar quem é quem.
0: Olha aí, ó.
13: Canta demais, hein?
0: Tá vendo, Pidoncio?
14: Pidoncinho, bom dia. Olha, eu tô emocionado. Eu tô chorando, sei nem se eu vou conseguir trabalhar, que minhas pernas chegam a estar tremendo.
3: Vocês viram?
14: Olha, você me emocionou profundamente.
0: Caramba.
14: Bom dia.
0: Pidoncio, ela realmente tá chorando. Você toca as pessoas, Pidoncio.
3: Obrigado, gente. Até eu me emocionei agora.
0: Caramba, Pidoncio.
2: Olha o pessoal chorando, né?
0: Olha, a galera chorando de verdade, real.
15: Fala, Vivieta, fala, Diego.
0: E aí?
15: Eu quero um café pra me esquentar, esquecer o que o Pidoncio acabou de fazer. Meu Deus. Vamos cantar água viva.
0: Ai, um abraço.
3: Obrigado, gente. Obrigado pelo carrinho.
0: É verdade,
15: Pidoncio. Meus senhores, Robertinho, motorista de aplicativo de Rio Preto. Manda café aqui pro pai. Tamo junto.
0: Cafezinho pra você, meu querido. Tudo de bom.
16: Obrigado. Mano, vou falar pra vocês. Que espetáculo.
0: Olha
16: do Parque Imperial Barueri. Que espetáculo. Parabéns, bom dia.
2: Olha aí, Pidoncio,
0: hoje repercussão. Foi sensacional, Pidoncio.
3: E olha, gente, vou falar de novo, não aqueci a voz.
0: Vocês viram aquecer a voz? Tô original.
3: Vocês viram? Não viram aquecer a voz. Eu fiz aqui, ó, de primeira.
0: Num gogó de primeira, você é sensacional, Pidoncinho. Cafezinho lá pra Maratacine também, assim nós vamos agradecendo a você. Obrigado, meu Deus. Obrigado a você, nosso querido ouvinte, pelo carinho, pela paciência, gente, de estar ouvindo esse programa, que está disponível também nas redes sociais, lá no nosso Spotify, no nosso YouTube também, completinho para você assistir a hora que você quiser.
2: Boa.
0: Lembrando que você quer ter contato com a gente pelas nossas redes sociais, qual é, Emerson França?
2: Emerson Franca Oficial.
0: Uhum. E boa. Diego Lopes, tudo junto, Diego com Y e 3 S's no final. Vamos encerrando por aqui, o nosso Band, bom dia, daqui a pouquinho, depois do intervalo, tem a Hora do Ronco chegando.
3: Eba!
0: Bora!
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1: Band FM, 6 em ponto, bom dia, um ótimo dia pra você que tá ligadinho com a gente, já estamos na quinta-feira, hoje dia 9, tudo bem aí, né? Por aqui é o seu amigo Diego Lopes, sempre muito bem acompanhado. Bora fazer bagunça que tá na hora, vamos, chegou a hora.
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1: Aê. Boa.

0: partir de agora está no ar a Hora do Ronco. Bom dia, homem vinheta. Bom dia, Pidoncinho.
1: Excelente dia, gente.
0: Um ótimo dia, senhor Pedro Luiz Ronco.
2: Bom dia, Diego. 6:01. É quinta-feira. 9:00.
0: Ação.

0: partir de agora está no ar a Hora do Ronco. Bom dia, homem vinheta.
1: Bom dia.
0: Bom dia, Pidoncinho.
2: Excelente dia, gente.
0: Um ótimo dia, senhor Pedro Luiz Ronco.
3: Bom dia, Diego. 6:01

0: vizinhos.
1: Já teve um arranca-rabo? Uma discussão com o vizinho? Quem é que estava certo? Não saiu pra pancada, não, né?
0: Não, não, não.
1: Ou a vizinha, o vizinho era bacana.
0: Aquela vizinha.
1: Saindo, ficou apaixonado. Precisou se mudar por causa do vizinho?
0: Ih, caramba.
1: Conta a sua história sobre problemas com vizinhos na Band FM na hora do ronco que começou.
2: Ô, papai.

0: Band FM, Zé Neto e Cristiano e a cadeira cativa. Hoje nós estamos perguntando relações com vizinhos, não é isso, seu Ronco?
1: Isso, vizinhos. Problema, tá? Discussão, qual o motivo?
0: Tá bom, tá certo. E pra você participar ao vivo, aí você manda a nossa palavrinha.
2: É só discussão, ou pode ser coisa boa.
1: Também, né? Pode, opa.
0: Ai, não. Ah, às vezes tem um vizinho legal, né?
2: É, me chamou pra tomar um café.
0: Ou fez amizade.
2: Arrumar o chuveiro.
0: Casou com a vizinha.
1: Lá, lá, lá.
0: Roubou a
2: vizinha.
0: Aí você manda a palavrinha. Ô, Pidócio.
3: Oi.
0: Qual é a palavrinha-chave de hoje, hein?
3: Ah, meu vizinho, casa.
0: Manda casa agora no 11999919197.
1: Na casa de Mané Pedro, foi numa festa de São João.
2: Olha lá, viu? Viu?
4: Baiano, barato.
0: Roda aí.
3: Vai, vai.
4: Médico, mineiro, mendigo, namorado, padre, papagaio.
3: Tá girando já?
0: Tá parando já, Pidócio.
4: Religião, profissão,
3: chefe. Missão parou.
2: Amigos.
0: Amigos.
3: Ah, tá. O amigo chegou pro outro e falou assim: meu, para de beber, cara. Para de beber. Não faz mais isso, não. O cara falou: me dá um motivo pra eu parar de beber?
0: Tá.
3: Não, motivo. Meu avô. Bebia. Meu avô, meu avô, olha, vou te avisar, meu avô morreu com 100 anos.
0: Nossa.
3: O cara falou, bora beber.
0: É o jeito, tá doido? É, se esse for o segredo.
3: Bora beber, bora comer.

0: Band FM, é o Léo Magalhães, com a participação do Wesley Safadão, dois amigos. Você que está nos ouvindo agora, você pode também acompanhar o nosso programa com imagens lá no nosso site bandfm.com.br, no aplicativo Band Play. Vai ver como é que seu ronco tá bonito hoje, com a barba feita, seu ronco.
1: Olha, não, velho.
0: Olha como tá gato.
2: E não é filme de terror, não.
0: É, não é, não. Seu ronco, tem ouvinte na linha, seu ronco.
3: Alô?
4: Alô?
3: Bom dia.
4: Bom dia.
3: Quem é?
4: É o Jonathan.
3: Jonathan, muito bem. Tá com sono, Jonathan?
4: Um pouquinho.
3: É, tô percebendo. Ô, Jonathan, já teve aí uma história bacana pra contar sobre vizinhos?
4: Sim, sim.
3: Então conta.
4: Minha esposa um dia me perguntou o que que eu tinha de fetiche.
3: Fetiche?
4: E todo homem sonha em ter relação com duas mulheres ao mesmo tempo.
3: Sei.
4: E minha vizinha é muito bonita. Fui falar com ela. Aí ela envolveu o pai, a mãe, o tio. E eu quase morro por conta disso.
0: Meu Deus.
4: A suruba. Minha vizinha ficou muito, muito, muito, muito brava.
3: Mas você chegou nela e falou se ela não queria?
4: Cheguei nela.
1: Chegou, é.
3: E ela não quis.
4: É.
3: Bom, castigo, né? Fica com a esposa. Agora,
1: ah, também? Tá morrendo? É, eu não vou querer você, não.
3: Que é, cara? Aguenta a esposa.
0: Tá morrendo ainda, conta de uma.

0: Band FM, Leandro e Leonardo, um sonhador. Como é bom a gente relembrar esses grandes sucessos, e aqui a gente sempre relembra também. E vamos relembrar pra você agora o nosso tema de hoje, né, seu Ronco?
1: Ah, histórias com vizinhos, vizinhas, bacanas ou tristes.
0: É.
1: Conta na Band FM, na hora do Ronco.
0: A gente adora saber suas histórias. E para participar ao vivo, aí você vai mandar palavrinha-chave, né, Pidão, senhor?
2: Perguntou pra mim. Casa, isso?
0: Casa, manda casa agora
2: casa,
0: no WhatsApp.
2: Casa.
0: 11999919197. Manda casa aí, vai.
3: Já, na Band FM, tem essa da Simone Mendes que você adora.

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1: Amado por uns e odiado por outros, o árbitro de vídeo terá um pouco mais de autoridade no jogo a partir dessa edição da competição. Agora, o VAR poderá chamar o árbitro para revisar lances de segundo cartão amarelo que acaba gerando expulsão. Antes, ele só podia recomendar revisões para o cartão vermelho direto em lances de agressão. Ele também poderá corrigir escanteios marcados incorretamente, apenas avisando o árbitro, sem necessidade de revisão no monitor.
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17: 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Seu Ronco, vamos no telefone?
18: Vamos.
17: Bora lá.
18: Alô?
19: Alô?
18: Bom dia.
19: Bom dia.
18: Qual é seu nome?
19: Meu nome...
18: Bom dia.
17: Picotou.
18: Oi?
17: Alô?
19: Oi.
17: Opa.
19: Oi.
18: Qual é seu nome?
19: Bom dia.
18: Bom dia.
19: Meu nome é Gabriel.
18: Muito bem, Gabriel. Problemas com vizinhos, ô Gabriel?
19: Porra, bastante, hein?
18: Qual foi o problema?
19: O problema foi a discussão, a gente tava tudo doido no dia, foi na madrugada, né? Aí deu louco de cachaça, o vizinho foi querer cucar comigo por causa de som de cachaça, né? Aí todo mundo querendo apartar a confusão, eu fui, peguei o carro, louco, dei um cavalinho de pau, quase atropelei todo mundo.
18: Meu Deus do céu. E faz tempo isso?
19: Faz uns 3 anos.
18: E você não se recuperou?
19: Do quê?
18: Tá voz, olha. Encheu a cara até hoje.
17: Sacanagem, Dente.

0: Tarde FM, essa é a Simone Mendes, Saudade Proibida. E no WhatsApp tem a sua participação também, 11 999919197.
1: Bom dia, galera da Band FM.
2: Bom dia.
1: Aqui quem tá falando é o André, motorista por aplicativo em Salvador e técnico em telecomunicações.
2: Certo, André.
1: A história que eu tenho pra contar é a respeito de um vizinho, né? Rapaz, o cara só anda nu na varanda de casa. A gente já falou. E agora, não contente com isso, a mulher dele também tá andando nua. Os dois.
3: Eita.
1: Esse cara é o maior problema no condomínio.
0: Os peladões.
2: Ô, oh, André, enquanto tava só o cara pelado, você tava satisfeito. Agora, pois a mulher estragou tudo.
0: Ih, tava de olho.
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0: Band FM, Bruno e Marrone, menina.
1: Agora. Jornal do Ronco. Atenção para essa notícia. Um homem foi condenado a dividir metade de um prêmio da Mega Sena com a ex-mulher, depois dela provar que ele fez um acordo com ela.
0: Os dois viviam juntos em 31 de maio de 2022, quando jogaram no concurso 2486 e ganharam uma cota de um bolão feito na cidade de Blumenau, em Santa Catarina, cujo valor era cerca de 2,6 milhões de reais.
1: Segundo a mulher, o rapaz já havia comentado com ela que se um dia ganhasse o prêmio, daria metade para ela. Mas nunca oficializou isso até o dia em que ele ganhou e não repetiu o prêmio, nem repartiu o prêmio. Os dois terminaram e ela passou a exigir na justiça o valor.
0: Na última segunda-feira, o tribunal decidiu que a mulher tem direito, sim. Ele recorreu, alegando que não havia provas do acordo, mas ela apresentou prints de conversas por WhatsApp e relatos de amigos, onde o homem confirma que dividiria o prêmio. Ele também chegou a pagar valores pequenos para ela e, segundo o juiz, indica que havia uma intenção demonstrada de dar dinheiro a ela.
1: É, os comentários é de Pedro Luiz Ronco.
2: Eu vou falar uma coisa para vocês. Se eu ganhasse a loteria, tivesse prometido para dona Cleide,
1: sim,
2: que a metade seria minha, a metade dela, ela falaria o seguinte: se você sair de casa, pode levar tudo.
0: Caramba, é isso.
2: Isso que é amor.

0: Band FM e a Julie Rafaela Medo. Boa demais. Hoje estamos falando sobre vizinhos. Seu Ronco, eu no domingo à tarde sou vizinho barulhento.
1: Por quê?
0: Ah, eu ligo o somzão, quero ouvir música alta.
2: Olha.
0: Faço barulho mesmo, viu? Já é difícil ficar em casa. Pelo menos num dia da semana eu quero ser o vizinho barulhento, fazer bagunça.
1: Ainda bem que você mora longe.
0: Ainda bem que eu moro longe. Conta pra nós aí seu caos com o vizinho, não é isso?
1: Isso, alguma história triste e tal, arranca-rabo, ficou satisfeito com a vizinha, com o vizinho.
0: É.
1: Na Band FM, na hora do ronco.
0: Quer participar ao vivo? Manda a palavrinha-chave. Qual é, Pidão, senhor?
2: Peraí que eu tô soluçando. Agora sim, é casa.
0: Manda casa aí, o solucinho dele, que bonitinho.
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20: Estamos de volta com a hora do ronco, hoje falando de vizinhos, né, seu ronco? Tem ouvinte na linha.
21: Alô.
20: Alô. Alô. Tá ouvindo pelo retorno.
21: É. Bom dia.
20: Alô. Ouve pelo telefone, querida?
22: Bom dia,
20: ronco. Bom dia.
21: Pelo telefone.
20: Isso.
21: Tá, tá bom.
20: Isso.
21: Qual é seu nome?
22: É a Val, aqui de Guaraçaí, ronco.
21: Ô, Val. Muito bem. Problemas com vizinhos, Val?
22: Sim, ronco. Tem dois fatores. Um, eu casei com meu vizinho. Hoje eu tenho uma filha dele.
21: Sim.
22: Filho de trabalho, ronco. Mas, deixa eu falar outro. É o seguinte. Eu, onde que eu moro, tenho uma casa da esquina e tenho uma casa do lado. O que que acontece, ronco? Em frente à minha casa não tem árvore. E na casa delas tem. E o que que acontece? Elas não podam a árvore e nem varrem a frente, ronco. E eu varro a frente todos os dias da minha casa. Aí o que acontece? A sujeira da casa da esquina vem para tudo em frente à minha casa. E a casa de baixo, a sujeira vem e para tudo em frente à minha casa, ronco. O que que eu faço?
21: É aí, o fim do mundo, Val.
22: É,
21: que
22: ronco.
21: Isso?
22: Aí eu varro de minha casa e pôr a sujeira pra casa delas, porque eu trabalho, não tenho tempo de ficar pegando.
21: Lógico, mas eu tenho a solução melhor.
22: Fala, Ronco, pra mim a solução.
21: Se muda.
20: Fácil, é fácil.
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20: Os incomodados.
23: É isso aí.
24: Posso matar a saudade? Então vamos relembrar. Assim.

0: Band FM, é o Thiaguinho, Caixa Postal. E agora chegou a hora.
1: Primeira aula do inglês pra vocês.
0: Ah, é, muito
2: entrando,
0: bem.
2: Crianças, sem a caneca. Eu sempre aviso aqui, viu, o Diego?
0: Uhum.
2: Que as canequinhas que eles tomam o leitinho deles não podem entrar na classe, né?
0: Ah, é verdade. Elas que às vezes que alguém quer entrar.
2: Olha lá, querendo disfarçar, mas ó o bigodinho dele com chocolate. Ele tomou e guardou a caneca embaixo da carteira.
0: Ah, ficou o bigodinho ali, ó.
2: Bom dia, Aninha. A minha aluna exemplar.
0: Ela já tá ali, ó. Estão prestando atenção.
2: Verdade.
0: O que que é aquilo na mão da Aninha, professor? Você viu que ela com a canequinha escondendo? Olha lá. Olha lá.
2: É água. Você trouxe na sua lancheirinha? Então, pô, na lancheira pode.
0: Na lancheira pode.
2: Tá, ela tem aquela lancheirinha que tem de plástico.
0: Isso.
2: Que você fechava. Lembra essa coloridinha? Ficava a tampinha da garrafinha, ficava pra fora.
0: Eu tinha uma do Rambo. Eu tinha uma do Rambo.
2: Por que do Rambo?
0: Rambo!
2: Que
0: Rambo! Vamos lá. A nossa querida aluna Juliana, ela quer saber o significado da palavra rewards.
2: Calma, Giline.
0: Giline.
2: Isso.
0: Giline. Ela quer saber o que é que significa rewards. Rewards.
2: Tá. Ok, de repente pra mim, só desculpa.
0: Rewards.
2: Você tem uma pronúncia muito ruim no inglês.
0: É ruim, eu preciso de mais aula.
2: Mas até você... Você vai ficar até quando aqui?
0: Até amanhã.
2: Ih,
0: não dá, né?
2: Você vai ter que fazer um intensivão depois, hein?
0: Intensivão, eu acho que eu vou aproveitar. Vai lá.
2: Vamos lá, a palavra é?
0: Rewards.
2: Tá. Tô pensando. Tá, vamos lá. Vai falando, vai narrando aí que eu tô mostrando pra você.
0: Tá bom, a palma da mão.
2: Tá. Vai falando os dedos que eu tenho aqui.
0: Tá bom.
2: Vai.
0: Como é que chama esse dedo? Minguinho?
2: Dedo mindinho.
0: Mindinho,
2: Não tem aquele dedo mindinho, seu vizinho.
0: Tem.
2: Então vai.
0: Mindinho, seu vizinho, pai de... furabolo.
2: Então.
0: Você pulou um.
2: Então, tá, você falou esse. Você falou esse.
0: Sim.
2: E o antes?
0: Você
2: entendeu? Você entendeu ou não?
0: E o antes?
2: Você entendeu que ele pulou um dedo?
0: E o antes?
2: Tem que falar o e o antes.
3: Ah! E o antes?
0: E o antes?
2: E o antes não vai falar?
0: E o antes não vai falar o e o antes?
2: Meu Deus.
0: Mas não é. Ô, Juliana, não tem nada a ver com nada. E o antes? E o antes significa quiser, professor? Quiser. A palavra quiser.
2: Ó, se você quiser aprender, aprende. Não quiser, tá vendo?
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2: Eu já sei, filho. Já fiz a minha parte.
0: Eu vou fazer um intensivão.

0: FM, Henrique Juliano, Amor dos Outros. Bora dar uma passadinha no zap, vamos?
1: Vamos lá, rapidinho.
2: Bom dia, Diego, homem Vieta, Pidonço, bom dia, Ronquinho.
1: Oi, filha.
2: Então, bom dia. Quando eu era pequena, tinha 6 anos, 7 anos de idade, a minha mãe se envolveu numa briga com uma vizinha por causa da área de serviço, que era compartilhada. Cada uma tinha seu dia de lavar roupa e a vizinha se intrometeu no dia da minha mãe. Eu sei que no final das contas, a minha mãe rolou com ela na terra. E arrancou as duas argolas que ela tinha na orelha. O sangue jorrou, meu pai separou a briga. Aprendi. Vai brigar? Tire os brincos e arranque o brinco das outras.
3: Que barraco.
4: Arrancou a argola, Ronco.
1: Nossa, ficou... Perdeu um pedaço de orelha, ficou igual o Tadeu.
0: Seu orelha!
4: Será que o Jadeu foi brinco? O que foi, velho?
0: Foi briga.

0: Band FM.
1: Mentiroso.
0: Chita... Mentiroso. Chitãozinho Chororó, eu menti. Agora não minta pra nós não. E conte aí o que que aconteceu com seu vizinho, com a sua vizinha, né, seu Ronco?
2: Ah, teve um desentendimento. Qual foi o motivo? Conta, Band FM, Hora do Ronco.
0: É, e você quer participar ao vivo, né? Aí você tem que mandar a palavrinha chave no nosso WhatsApp. Pidou, senhor?
3: Aí tem mesmo, tem que mandar aqui, é casa.
0: Casa, manda casa agora no WhatsApp que nós ligaremos pra você.
4: Ligue. 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
6: Aqui na sua rádio do seu jeito. Vamos no telefone, seu Ronco?
7: Ah, lógico.
6: Bora lá.
7: Alô?
8: Alô, Ronco?
7: Bom dia!
8: Bom dia!
7: Qual é o seu nome?
8: É Douglas, aqui de Taquaritinga, interior.
7: Eita, Taquaritinga.
9: Legal.
8: Ô, Ronco, posso dar bom dia pros meninos?
7: Pode, Douglas.
8: Bom dia, Diegão.
6: Bom dia, Douglão.
8: Bom dia, Vinheta.
9: Fala, meu querido, um ótimo dia pra você.
8: Bom dia, Pidoncinho.
10: Oh, bom dia pra todos e Taquaritinga.
9: Isso aí.
8: É por aí mesmo, Pidoncinho. Ô, Diegão, falar pro senhor, eu tive uma treta com um vizinho meu aqui, sobre som, cara. Eu peguei, eu trabalho à noite na usina, e eu fui lá, rapaz, ali com o som alto, aí eu chamei ele na porta da casa dele, e a esposa dele atendeu, né? Eu falei assim, eu queria conversar com seu marido, né, sobre o som. Aí ela falou assim pra mim, entra aqui, vai lá no fundo que ele tá sentado lá no fundo. Eu entrei, rapaz, na hora que eu cheguei lá no fundo, o homem tava limpando um 38 dele, o revólver.
6: Deus do céu!
8: Aí ele perguntou pra mim, o que que você quer? Eu falei assim, rapaz, eu gostei dessa playlist sua de música. Eu
9: queria saber qual a música.
8: Da hora, moço, eu refuguei. Você tá doido?
6: Lógico.
7: Douglas.
8: Oi.
7: Bundão.
4: Hora do...
9: Tá certo ele, né, velho?
4: Tá doido. Quero tocar também.

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2: Aí aquele rapaz, seus 25, 26 anos, morava sozinho, num apartamento 41 do edifício. De repente, bate na porta do apartamento dele. Ele abre a porta. Gente, imagina uma mulher alta. Maravilhosa. Cheirosa.
0: Nossa.
2: De baby doll, os seios pra fora.
0: Que assim. Isso?
2: Ô vizinho, eu me mudei há pouco tempo. Pois não. Eu queria um grande favor seu. Pode pedir. Sabe o que é? Eu sou uma mulher desejosa.
0: Ai.
2: E hoje acordei com a vontade de farrear muito.
0: Ai.
2: Ah, eu queria ir numa boate, beber,
0: nossa,
2: dançar, depois ir pro motel.
0: Eita!
2: E fazer um sexo maravilhoso.
0: Ai, que delícia!
3: Gente.
2: A noite e a madrugada inteira.
0: Nossa.
2: Quantas vezes eu tiver vontade. Eu quero sexo, eu quero sexo.
3: Isso, hein?
2: Querido vizinho, você pode me ajudar?
0: Claro, claro que eu posso. Lógico. Pode.
2: Toma conta do meu cachorro.
0: Que é isso?
4: A hora.
0: Vai lá que esse cachorro vira lata.
2: É avó, né?
3: Sacanagem.

0: Band FM, Danilo e Davi. Não mexe nas minhas gavetas. Não mexa, não. Aliás, olha só quem vem chegando lá. Olha só quem vem chegando lá. Pode entrar, seu Severino.
1: Se não liberar, não entra.
0: Não, pode entrar, seu Severino. Fica à vontade. Entra, fica à vontade, seu Severino.
1: Oi! Como é que tu tá? Como é que tava tu? Passei a noite costura. Vamos lá.
2: Fala, comedor de jumento.
1: Eu falo, sim, Severino.
0: Bom dia, seu Severino.
1: Bom dia, tudo bem, moço?
0: Tudo bem, como é que você tá, hein?
1: Eu tô bem, graças a Deus, nossa Aparecida, Padim, Padicista, abençoe todo o povo que tá ouvindo a gente.
0: Amém, amém.
1: É muito ouvida, é?
0: Muita, seu Severino.
1: E é mesmo, é?
0: A número um em audiência.
1: Ô, pai do céu.
0: É, sim.
1: Então é cheio de gente, tá me ouvindo agora?
0: É muita gente, seu Severino.
1: Rapaz, mas engraçado isso da rádio,
0: gente,
1: né?
0: Gente a dar com pau.
1: Porque a gente tá aqui.
0: Uh-huh.
1: E as pessoas estão ouvindo a gente.
0: Pois é.
1: Em casa, no carro, essas coisas. Tu, se tiver o radinho, tá ouvindo.
0: Tá, o radinho tá ouvindo.
1: Seu Severino,
0: carro.
1: Até no celular hoje em dia. As pessoas põem o fone de ouvido. É nada.
0: É, exatamente.
1: Eu fico feliz, viu? Até porque... Eu, às vezes eu saio na rua, né? Eu tava ontem lá na Casa do Norte.
0: Tá.
1: De Dito Frieira.
0: Dito Frieira. É.
1: A gente pôs o apelido dele lá no futebol que a gente joga domingo.
0: Seu Dito Frieira.
1: Frieira. Aí tem uma Casa do Norte.
0: Uh-huh.
1: E eu fui lá, tirei um pedacinho de charque. Conhece charque, não?
0: Conheço.
1: Carne demais. Seca, né?
0: Nossa,
1: pra vocês
0: é
1: aqui.
0: É, aqui a gente chama de carne seca.
1: É o chá, carne de sol, carne
0: sim,
1: seca.
0: Sim,
1: né?
0: Sim.
1: E eu tenho meu canivetinho, eu tirei uma lasca.
0: Uh-huh.
1: Já entrei porque fica pendurado, né?
0: Sim.
1: Aí eu já tirei uma lasca, fui lá, pedi uma pitu, mandei ver.
0: Coisa
1: e
0: boa.
1: Ele de verdade falou: rapaz do céu, eu comprei um rádio.
0: Olha.
1: Só pra ouvir a banda e quando você vai lá, eu fico feliz.
0: Ah, que coisa boa. Né?
1: Então,
0: um abraço pra ele. Como é que é o nome dele?
1: Dito Frieira.
0: Dito Frieira. Alô, seu Dito Frieira, um abraço.
1: Eu lá tenho uns meninos lá, né?
0: Tem
1: que
0: lá,
1: vai,
0: né?
1: Na casa do nosso Dito Frieira.
0: Uhum.
1: Tem um Zequinho, um bigo raso. A gente vai pôr no apelido, né?
0: Zequinha Umbigo Raso. Gente boa, gente boa.
1: Tem o Tonhão Bufa.
0: Tonhão Bufa? Eu imagino por quê, seu Severino.
1: Ô, Severino, a gente tá falando negócio de vizinho. Eita, mano.
0: Eita.
1: Eita, passou uma vergonha ontem.
0: É mesmo?
1: Verdade, negócio de vizinho.
0: Ontem, seu Severino?
1: Foi ontem, ainda bem que vocês perguntaram. Eu não falei que fui no Dito Frieira?
0: Sim, sim.
1: Comi lá uma lasquinha de chá, tomei.
0: Aham.
1: E aí deu uma... Deu umas mamás, sabe?
0: Deu ruim.
1: Eu fiquei meio zureta.
0: Eita, nós.
1: Eu tava andando igual... Você já viu o fiscal da prefeitura?
0: Fiscal da prefeitura?
1: Como é que bêbado anda é igual o fiscal da prefeitura. Eu vou mostrar.
0: Como é que é? Mostra.
1: Não tem a rua?
0: Tem.
1: Aí ele vai andando assim, não vai?
0: É.
1: Aí ele bate de um lado da calçada e vai do outro. Ele vai medindo. Vai medindo na rua.
0: Ele vai medindo na rua, seu Severino.
1: E aí eu tava chapado, né? Não, fazia tempo que eu não bebia.
0: De pitu ainda,
1: seu Severino. E o corpo já...
0: Desacostuma, né?
1: Eu não cheguei. Eu tô lá, eu cheguei, eu fiquei olhando a casa assim. E eu tô batendo palma.
0: Sim.
1: E ninguém sai.
0: Tá.
1: Eu tô batendo na minha própria casa. Eu batendo palma e ninguém sai. Aí a vizinha saiu, falou: seu Severino, tá batendo palma por quê? Falei: não, pra ver se alguém abre pra mim, que eu tô sem a chave.
0: Tá.
1: Mas o senhor vai ficar batendo palmo o dia inteiro, é que o senhor mora sozinho?
0: Ah, meu Deus, seu Severino, pelo amor de Deus, seu Severino. Um abraço, seu Severino.
1: Sozinho, mano.
0: Tava ruim,
1: agora, seu... né, porque eu morava com uma menina lá que eu tava...
0: Tá bom, seu Severino.

0: Band FM, Jorge Matheus, calma, calma, ô, me inventa que momento agora, hein?
1: Calma que eu vou falar, é o momento do ronco.
2: Aê. Olha como é bom a gente ter orgulho dos filhos, não
3: é? É verdade, é bom.
2: Tem o meu filho Maurício.
1: Maurício.
2: 47 anos. Vocês não acreditam.
1: O quê?
2: Há 3 meses ele comprou um saxofone.
1: Legal, cara.
0: Nossa, que legal.
2: E ele fica tocando saxofone de manhã, à tarde, à noite. E olha que surpresa. Ele ganhou passagens de primeira classe para a Europa.
0: Que isso?
2: Um curso especializado em saxofone na Áustria, sabe? De Viena tem.
1: Olha, um curso. Nossa. Um curso pra melhorar, né? Pra aprender, né?
0: Na Áustria.
1: Que legal.
2: 6 meses, tudo pago.
0: Que maravilha. Pô,
1: que legal, cara.
2: Vocês não acreditam como eu tenho vizinhos maravilhosos.
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0: Ninguém aguentava mais.
1: Ninguém aguentava mais, velho.

0: Band FM, ao menos é mais champanhe. Muito bem, meu amigo. Olha, e hoje queremos saber histórias de vizinho, vizinho, né?
1: É, arranca-rabo, discussões, vizinhos maravilhosos, vizinhas. Band FM, hora do ronco.
0: Muito bem. E pra você participar ao vivo, aí você manda a nossa palavrinha-chave no 11 999 919 97. Pidão, senhor, qual é a palavrinha-chave de hoje, hein?
2: Posso falar?
0: Pode falar.
2: Deve. Casa.
0: Casa.
1: Era uma casa muito bacana. Não lembro a ler.
3: Uma casa muito engraçada.
1: Ah, isso aí.
0: Não tinha teto, não tinha nada.
3: Ninguém podia fazer xixi.
1: Porque na casa não tinha pipi.
2: Não, na casa.
4: Não saia daí. 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
14: Vivi já chegou por aqui com informações sobre o trânsito pra gente. Bom dia, Vivi.
15: Muito bom dia, Drica. Na saída da Baixada em direção à região central, ainda corta caminho pela Pastor Martin Luther King. Evite a linha vermelha apresentando retenções do Parque das Missões até a chegada ao Caju. 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
14: Já já ela volta com mais informações sobre o trânsito.
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0: Aqui na Band FM, Pidão, senhor.
25: Oi, o que que tem?
0: O que que é aqui?
25: Aqui é uma rádio.
2: Do não, do, da, a sua rádio do seu jeito.
0: Isso.
25: Ah, tá, desculpa.
0: Fala então.
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0: Isso.
26: Ai, meu Deus do céu.
0: Eu vim te na linha, seu Ronco.
1: Alô?
27: Alô, bom dia.
1: Bom dia. Quem é?
27: É o Vagnão aqui da Zona Sul de São Paulo.
1: Valeu, Vagnão. Problemas com vizinhos, Vagnão?
27: Se eu posso mandar um bom dia pra essa turma aí da pesada?
1: Pode!
27: Bom dia, Diego.
0: Bom dia, Vagnão.
27: Ó, você tá topzera, hein? Acho que alguém vai cair aí, hein, meu?
0: Não, vai não, mano. Obrigado, mas não vai não.
27: Bom dia, Pidócio.
2: Ô, filho da mãe. Bom dia, querido.
27: E o seu Ronco continuou narigudo?
25: Deixa eu ver.
2: Tá.
1: Cuida da tua vida.
0: Yeah.
1: E aí, Vagnão, qual foi o problema com vizinhos?
27: Então, eu tenho tinha um casal de amigos, eles moravam de frente do meu apartamento, porta com porta. E amizade legal e tal. E aí, meu, a gente sempre jogava uma bolinha na quadra do condomínio. E um certo dia, um sabadão ensolarado, falei, ah, vou lá chamar ele, né, o Vitor. E aí, quando eu bato lá na porta, lá na verdade, eu tô com a campainha, achando que o Vitor, normalmente ele que atende, quem sai, a esposa dele com a toalha branca. E aí, meu amigo, eu falei, o Vitor tá por aí? Não, o Vitor não, mas se você quiser entrar pra tomar um café, aí eu falei, o quê, rapaz, isso aí é barca. Aí, sabe o que aconteceu?
0: O quê?
27: Saí vazado. E lembrei, assim que o diabo faz quando vê a cruz. Pelo amor, era uma barca, viu?
0: Ei, mano.
1: Mas peraí, a mulher era bonita ou não?
27: Linda, pô, linda. É louco.
0: É.
27: Sensação.
1: Mas você fez bem.
0: É
1: verdade. Dava de brochar, né?
2: Vai que.
0: A hora do... Não ia dar

0: Band FM, é o Daniel, tocando em frente. Linda demais essa, hein?
1: A partir de agora.
2: Vai, vinheta!
1: Desculpa. Depois desta linda música do nosso querido grande cantor Daniel.
2: Alô, Band FM, cantor Daniel. Abraço pra vocês.
1: Vem aí, Pidoncio, e o momento vamos rir.
2: Eita, nós! Obrigado, vinheta aí. É, o vinheta tá tentando se redimir,
0: Pidoncio.
2: Eu ia contratar você, viu, Diego?
0: É.
2: Pra você fazer as aberturas. Ah. Pra gente mudar um pouco dessa coisa do mesmo.
0: Ah, mas peraí. Hoje, por exemplo, o Daniel jamais apareceria se fosse comigo. Tá vendo? Ele é diferenciado.
2: Isso é verdade. Agora você falou verdade.
0: É. Hoje foi sensacional.
2: É, aí você falou verdade.
0: É, não tem como, né?
2: Então você mal tá empregado, eu já te demiti.
0: Tá bom, tá ok.
2: Ô, Diego.
0: Diga lá, Pedro.
2: Dá um beijo pra todas as afiliadas Band FM.
0: É verdade.
2: Você que tá aí pelo Brasilzão ouvindo a gente, tanto lugar. Eu queria que você, ouvinte, além de mandar a palavra casa pra nossa querida Aninha, pra ela pegar e saber que você quer participar ao vivo, eu gostaria que o ouvinte falasse assim.
0: Tá.
2: Eu sou fulano e tô ouvindo de tal lugar.
0: Pô, que
2: pra
0: legal.
2: Pra gente saber aonde a pessoa tá. Bacana. Eu sou fulano, tô ouvindo em Floripa.
0: Sim, Floripa.
2: Tô no Amazonas, dentro do barco.
0: Isso.
2: Eu quero saber.
1: Então, manda daqui agora, a pouco, aí. Mas primeiro é o momento, vamos rir.
0: Isso,
2: tá.
0: É.
2: Ó, tá. O guarda, piriri, é o guarda pitano, tá?
0: Tá, esse é o guarda pitano?
2: Piriri. Aí o cara parou, era um senhor, já com seus 80 anos, dirigindo. É engraçado, o senhor estacionou num lugar onde não pode.
0: Sim.
2: Não, mas eu já vou sair. Não, o senhor estacionou num lugar onde não pode. O senhor é um velho folgado, o policial falou.
0: Meu Deus.
2: Aí o velho olhou pra ele e falou, vá tomar banho. Ei. Olha.
0: Que susto.
2: Aí o guarda falou, opa, desacato.
0: É, não
2: algenou,
0: pode.
2: Algenou.
0: Tá.
2: Algenou. Vão preso.
0: É.
2: Chegou lá o velho de 80 anos preso, algenado.
0: Tá.
2: Aí chegou lá pro delegado, o policial falou, doutor, ó. Esse velho folgado aqui, sabe o que ele falou pra mim?
0: O quê?
2: Falou pra eu tomar banho. Aí o delegado, pô, o senhor com 80 anos falar uma coisa pro meu policial?
0: É feio,
2: não pode falar isso. Por que o senhor fez isso? Não. O seu policial primeiro falou que eu era folgado. Que é isso, não pode. Tá, o senhor é aposentado? Sou aposentado, mas eu sou juiz da Polícia Federal. Aí o delegado já afastou, falei...
0: Ih, caramba. Fedeu. Pô.
2: Aí chegou pra... O delegado chegou, falou pro policial. O cara é juiz, meu, e agora? O que que eu faço?
0: Deu ruim, hein?
2: O policial olhou pro delegado e falou, o senhor eu não sei, eu tô indo tomar banho. Ele mandou, eu tô indo.
0: Mas mandou, tá, o cara é juiz, tá maluco?
1: É, meu, quem tem medo, tá certinho.
0: Ah, você Maria.
2: Hora do ronco. O cara não é bobo não, meu.
0: Não?
2: Muito bom, pessoal.

0: Band FM, essa é a Marília Eterna Mendonça. Foi por conveniência.
1: Cara, ela é insuportável. Se a porta da casa nossa tá encostada, ela mora na casa da frente, né? Nós é dos fundos. Se a porta tá encostada, ela vem, ela abre, ela entra. Como se fosse que nós não estivéssemos pagando. E essa semana ela incomodou por causa da nossa cadelinha. E eu já estourei. E agora vão ter que sair da casa.
2: Cadelinha é vizinho.
0: Né? Que é isso, seu Ronco?
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0: Band FM, é o Gustavo Lima com a participação do Luiz Fonsi, vagabundo. Olha, dizem que todo homem é vagabundo, mas a gente aqui não é não, né?
1: Ah, isso.
0: Nossa, seu Ronco, é seu Ronco?
1: Isso.
0: Hoje nós estamos querendo
2: todo
0: saber
2: mundo, né?
0: Papo de vizinho, né, hoje, seu Ronco?
1: Ah, já teve algum atrito com o vizinho? Qual foi o motivo? Band FM, hora do Ronco.
0: Muito bem, manda pra nós aí a palavrinha chave, se você quiser participar ao vivo, né, Pidoncio?
3: É, aí tem que escrever o quê? É. Casa.
0: Casa, manda casa agora que nós vamos ligar pra você. Isso. Entrar no ar ao vivo com a gente.
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14: Vivi de volta com informações pra gente. Fala, Vivi.
15: Atenção redobrada, Drica. Mais cedo teve um acidente envolvendo dois ônibus ali na rua Mercúrio, na Pavuna. O trânsito ainda complicado, pegando a Avenida Sargento de Milícias, corta caminho. 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
14: Obrigada, Vivi. Daqui a pouco ela volta com mais informações pra gente.
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0: Band FM 753, ótima quinta-feira pra gente. Que bom que você tá aqui comigo, hein? Vamos juntos até às 11 horas, eu sou a Drica. Aguardo sua mensagem, hein?
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Band FM Maiara e Maraíza, com Zé Neto e Cristiano, traí sim. Antes teve Imaginação, Be Revelação, Anjo Protetor. É, vamos pro nosso pensamento. Vamos começar amanhã bem? Vamos? Gente, a gente faz isso muito, viu? Eu fiz muito isso. Dizer sim pra tudo. A gente, toda pessoa te pede uma coisa, você tá ocupado, a pessoa te pede uma coisa, deixa de fazer alguma coisa pra você e faz pela pessoa. E aí, falar sim pra tudo, gente, é o jeito mais rápido de não entregar o seu melhor em nada. Porque você deixa de fazer as coisas pra você, né, também. Ou se doa demais. A gente cresce achando que produtividade é sobre equilibrar todos os pratos no ar, aqueles pratinhos lá, e girando pra lá, e vai pra cá, e gira pra lá, e gira pra cá. Dar conta de todas as demandas, responder todas as mensagens na hora, abraçar todo o projeto que aparece, né? Tá sempre disponível para todo mundo, para os amigos, para a família. Mas o verdadeiro diferencial não é a sua capacidade de acumular tarefas, mas sim o critério para selecionar o que realmente merece sua energia naquele momento. E aí sim, quando você escolhe o que é prioridade de verdade, você consegue se focar melhor, se doar melhor, fazer as coisas melhor. E aí, todo o resto vira ruído, vira barulho. Porque se você começar a se anular sempre para se doar para os outros, seja no trabalho, seja na família, seja com os amigos, quem vai cuidar de você? Quem vai olhar para você quando você estiver esgotado, cansado, né, sem energia? Geralmente as pessoas acham que, ah lá, fulano, ih, é uma fortaleza. Faz tudo, tá sempre lá, correndo pra cá, disponível. Mas e quando você tá precisando de ajuda? Porque se você começar a se anular sempre pra se doar pros outros, seja no trabalho, seja na família, seja com os amigos, quem vai cuidar de você? Quem vai olhar pra você quando você estiver esgotado, cansado, né, sem energia? Geralmente as pessoas acham que, ah lá, fulano, ih, é uma fortaleza. Faz tudo, tá sempre lá, correndo pra lá,

0: precisa de colo, precisa de ajuda, todo mundo precisa. Então aprenda a falar não. Não fica o tempo inteiro sim, sim, sim, né? Dá para falar não. Claro, gente, com educação, né? Com, né? Com leve, não, não dá um soco na cara da pessoa. Não é isso, é colocar limites mesmo. Porque senão você se doa, doa, doa, doa, e aí, o que que sobra dentro de você? A gente fica doente, né? É, vou te dar a resposta. Você vai ficar doente. Com certeza. Então vamos aprender a colocar um limitezinho aí na nossa vida. Em todos os sims que a gente vive falando. E o sim, o melhor sim que pode ter é pra felicidade e pra alegria, né? É sim, vamos! Oi, Band!
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0: Ah, mas seu dia já tá melhor. Tenho certeza que já tá melhor. Curtindo a programação maravilhosa aqui da Band FM. Mandando sua mensagem. Mande sua mensagem de bom dia. Eu quero ouvir você. Ontem vocês estavam muito quietinhos no WhatsApp. Né? Tava, Thiago, bom dia.
2: Bom dia.
0: Tava todo mundo com preguicinha ontem.
2: Ontem tava todo mundo tão quietinho.
0: Não tava?
2: Foi o frio que tava
0: ontem. Foi o frio, foi. O pessoal com a mão no bolso pra esquentar a mãozinha. Aí não, não vou pegar o celular, não. Tudo bem, Thiago?
2: Tudo bem, bom dia.
0: Bom dia, estaremos juntos até às 11 com os nossos ouvintes. Certo? Caixa premiada, tá? Como lá, enquanto?
2: R$500, mais uma vez.
0: Mais uma vez. Todo mundo ligado nas dicas pra mandar mensagem pra gente, né?
2: Será que sai hoje?
0: Será? Estamos aqui, tá? Ó, eu e o Thiago estamos na torcida, hein? Já já tem horóscopo, tem a Super 6 das 10. O que que tá valendo na Super 6 das 10 de hoje, Thiago?
2: Hoje tá valendo um secador de cabelo Philco, hein?
0: Ah, todo mundo lindo participando da Manhã Show. Todo mundo com cabelo chiquérrimo. Né? Todo mundo com o cabelo esvoaçante. É isso que eu quero. Vai ter notícia, fofoca e vocês mandando mensagem. 999-777-030. Pode mandar seu bom dia. O que mais pode mandar, Thiago?
2: Manda seu bom dia. Manda como que tá o trânsito por aí.
0: Isso.
2: Manda alguma coisa que tá acontecendo no seu bairro. Conversa com a gente.
0: Conversa com a gente. Se souber alguma coisa, tá aí rodando de carro, né? Não, não faça isso dirigindo, tá? Para o seu café, espera o sinal fechar. Aí manda uma mensagem pra cá. Adriana, tá acontecendo. Drica, tá acontecendo alguma coisa aqui, ó. Um acidente, engarrafamento. Pode. Vamos espalhar a informação pros nossos ouvintes. Fiquem à vontade, porque esse espaço aqui é todo de vocês, né? A gente faz amanhã show junto com os nossos ouvintes. Certo, Thiago?
2: Certo.
0: Certíssimo. Bora de música, que tem muita coisa legal pela frente aqui na Manhã Show. Eu e o Thiago esperando vocês aqui, viu? Tamo juntos.
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0: 8h10, a gente ouviu o Thiaguinho, Me Balançou. E aí, já mandou sua mensagem de bom dia? A gente tá esperando você. 999-777-030. Fique à vontade pra mandar sua mensagem, que a gente tá aqui esperando. Ah, lembra, né? Tem alguma coisa importante acontecendo, também pode mandar sua mensagem, que a gente vai adorar receber aqui. E agora, peraí, que o Thiago tá trazendo uma coisa aqui pra mim. Ah, gente, ele trouxe a caixa.
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0: Caixinha premiada, com os papeizinhos em cima, com as dicas que somente ele sabe.
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0: Agora disparou sozinho, juro por Deus, gente. Agora disparou sozinho. Olha a pressa. Calma, departamento comercial. Eu nem tava com a mão no mouse. Disparou, olha. Espíritos, é o espírito da caixa premiada. É, Thiago.
3: Eles estão...
0: É, a caixa, a emoção da caixa premiada. O computador ficou emocionado. Ele, pá, eu quero entrar no ar.
3: O computador também quer ganhar
0: R$500. É, o computador também, ó. Se todo mundo quer ganhar R$500, até o computador. O mouse, que foi sozinho, que eu tava voltando aqui com outro mouse. Mas tá bom. E se eu esbarrei também, nem percebi. Eu acho que não, gente. Pô, caramba. Se eu esbarrei, nossa senhora. Meio difícil conseguir, mas tá bom. Fica combinado assim. Ó, três papeizinhos em cima da caixa premiada. Somente o Thiago sabe o que está na caixa. É uma pessoa, ele mal chegou, já está agarrado na caixa. Não vou mostrar o que tem na caixa. Thiago é assim, né? Não é, é a função do Thiago.
3: É isso.
0: Certo? Sua função.
3: Proteger a caixa.
0: Proteger a caixa, exatamente. Vamos para dica 1, que está no papelzinho 1. Quer falar a dica, Thiago?
3: Posso falar?
0: Pode falar.
3: Dica 1. Atenção, hein, gente. Ele é uma barreira que define o limite.
0: Ih, define limites. Essa é a dica 1, 999-777-030. Ele é uma barreira, objeto, uma barreira que define limites. É, e aí, o que, que você acha que é? Ah, tá acumulado em R$500. Agora sim, o computador emocionado que já queria entrar no ar. Agora vai, gente. A gente volta já já com mais música e os signos também, hein, pessoal?
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0: Band FM 8h15, ótima quinta-feira pra gente. Vamos juntos até às 11, eu sou a Drica.
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0: Band FM, João Gomes com Vitor Fernandes. Se for amor, Henrique Castro, menos a mais, nem pagando. E Murilo Huff, deixa eu.
1: Chama no piseiro.
0: É, piseiro. Bom demais, né? Vamos pros signos. Aí, esperando saber a energia do dia. Eu também tô. Fico curiosa. Vamos lá, gente?
2: Áries.
0: Áries, o céu de hoje pede uma revisão sincera nos seus hábitos e nas suas finanças. Evite gastos impulsivos ou decisões tomadas no calor da emoção. É um ótimo momento para usar a criatividade para embelezar o seu espaço de convivência e organizar sua rotina, ariano. A palavra do dia é organização.
2: Touro.
0: Com a lua minguante no seu signo, o momento pede um ritmo mais lento e menos cobranças. Não se deixe absorver pelo drama ou pelas exigências alheias. Eita! Lembre-se de reconhecer e desfrutar das pequenas conquistas e dos recursos que você já tem disponíveis. A palavra do dia é desaceleração.
2: Gêmeos.
0: Geminiano, a energia de hoje sugere que você retorne ao básico e acalme o turbilhão de pensamentos. Embora Júpiter e Plutão tragam oscilações na autoconfiança, o Sol e Mercúrio ajudam a restabelecer a clareza, geminiano. Assuma o controle com disciplina e foco nos seus objetivos diários. A palavra do dia é essa, geminiano, foco.
2: Câncer.
0: Câncer, o céu indica uma fase mais reservada e introspectiva, ideal para atividades intelectuais e reflexões profundas. Nas conversas cotidianas, aposte na cordialidade e no afeto para lidar com pontos de vista diferentes e evitar tensões desnecessárias. A palavra do dia é cordialidade. Já já tem mais, fica aqui com a gente. Vai chegar aí Leão, Virgem, Libra e Escorpião. Continua com a gente na Manhã Show, agora tem música.
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0: Band FM, Bruno e Marrone, Dormir na Praça e Dilcinho, Refém. Nesse frio, Bruno e Marrone, faz isso não. Os dois ainda dormindo na praça, imagina? Ok. Vamos voltar pro signos que é melhor, hein? Tava esperando aí, tem um segundo grupo de signos. Galera chegando aqui.
1: Leão.
0: Leonino, a rotina profissional ou acadêmica pode parecer um pouco mais pesada hoje, exigindo de você uma postura prática e organizada. Expresse seus talentos com generosidade e dedique um tempo de qualidade para as amizades e para quem você ama mesmo na correria. A palavra do dia é presença.
1: Virgem.
0: Vênus chega oficialmente ao seu signo hoje, virginiano, trazendo um impulso maravilhoso para sua autoestima e valorização pessoal. Aproveite para cuidar de si e alinhar sua imagem com seus sentimentos internos. No trabalho, busque o diálogo calmo para alinhar expectativas. A palavra do dia é autoestima.
1: Libra.
0: Libriano, o momento pede prudência e um olhar mais atento para o seu orçamento, evitando extravagâncias. Em contrapartida, a vida familiar e os círculos mais íntimos trazem o suporte emocional e o acolhimento que você precisa para equilibrar suas tarefas e bem-estar. A palavra do dia é prudência.
1: Escorpião.
0: Escorpião, a tensão entre alguns astros pode trazer desafios e ruídos nas interações com os outros. Diálogo calmo, sincero e maduro será o seu maior aliado hoje, Escorpião. Aproveite para selecionar melhor onde investe sua energia e com quem compartilha suas ideias. A palavra do dia é persistência. Já tem mais, hein? Sagitário, Capricórnio, Aquário e Peixes vão chegar logo para vocês saberem as energias desse dia.
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6: 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Band FM 8:40. Chegou agora? Fique à vontade. Esse espaço aqui é todo seu. Eu sou a Drica, vamos juntos até às 11, hein?
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7: Bom dia, Drica!
6: Hoje vocês estão animados nesse WhatsApp. Tô feliz, hein? Tô feliz. Vamos ouvir uns bons dias, bons dias. Adoro falar isso. Neilton, bom dia, Neilton.
8: Dica, sua linda, bom dia. Bom
6: Ih,
8: dia,
6: Tiagão. Peraí, Neilton. Calma, Neilton. Você tá acelerado. Calma, eu vou deixar você calmo. O dia já começou. Calma, respira, Neilton. Respira que vai dar tudo certo. Fique calmo que vai dar tudo certo. Ó, atenção. Bom dia, Neilton.
8: Dica, sua linda, bom dia. Bom dia, Tiagão. Neilton da VO. Passando para desejar um bom dia a todos.
6: Ei.
8: E dizer que eu tô ligadinho sempre na melhor. E que tenhamos uma quinta-feira mais que abundante. Valeu?
6: Valeu.
8: Grande abraço. Valeu. Vamos que vamos. Daquele jeitão, hein? Pra cima que se vai, hein? Valeu.
9: É isso aí. Bom dia, Neilton.
6: Bom dia. Isso mesmo, ó. Pra frente, pra cima. E não olha pra trás, porque pra trás é passado, gente. Já passou, já. Né? Mas vai fazer um dia bem feito, né? Um presente, que é o mais importante, que fazendo o nosso presente de uma melhor forma, a gente garante um amanhã melhor, talvez, né? Quem sabe? Não é certo? Vamos lá ouvir a Ana Beatriz. Aninha, bom dia, Aninha. Bom dia, se eu clicar, vai. Bom dia. Atenção, Aninha, alô, bom dia.
10: Bom dia, Drica.
6: Bom dia,
10: dia,
6: amor.
10: Thiago. Aqui é Ana Beatriz, Cascadura. Passando para deixar aquele bom dia caprichado.
6: Oba.
10: E dizer que o café só faz efeito depois que eu ouço a melhor rádio, com a melhor programação do Rio. Mandar um beijo especial para minha mãe, uma quinta-feira abençoada para todos os ouvintes e bora que bora matar o nosso leão do dia.
6: É, exatamente, Ana. Todo dia um leãozinho, né? A gente, vamos
9: luta.
6: Embora.
9: Vamos à nossa
6: vamos
9: luta.
6: Vamos à nossa luta, faz parte. A gente, olha... Só quem não luta é herdeiro e quem vive de renda. Mas vamos nessa.
9: Queria eu.
6: Queríamos. Vamos de música que é melhor. Vai, vambora.
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6: Todo mundo cantando junto a partir de agora, hein? Vamos lá.

0: Felipe Araújo com Alexandre Pires, Band FM, Tira Ela de Mim, Marília Mendonça, Segundo Amor da Sua Vida, e Chitãozinho Chororó, nosso hino nacional, Evidências. É impossível não cantar, do roqueiro ao pagodeiro, funk, todo mundo canta Evidências. Vamos pro horóscopo. Até eu fico cantando Evidências. Tá esperando aí o último grupo de signos, né? Tá chegando, vamos saber a energia do dia de hoje.
1: Sagitário.
0: Sagitário, embora o dia possa trazer pequenas frustrações ou imprevistos, o céu te convida a buscar novas inspirações naquilo que você realmente acredita. Mantenha os pés no chão, sagitariano, encare as diferenças com serenidade e não tenha medo de se reinventar estrategicamente. A palavra do dia é reinvenção.
1: Capricórnio.
0: Capricórnio, limitações cotidianas podem exigir mais disciplina, especialmente na administração do seu tempo e dinheiro. Busque olhar as situações familiares e afetivas sob uma perspectiva mais ampla e inclusiva, capricorniano. Coloque o afeto em primeiro lugar e evite distanciamentos. A palavra do dia é disciplina.
1: Aquário.
0: O movimento dos planetas pede atenção redobrada à sua rotina, prazos e responsabilidades diárias, aquariano. Alinhar suas vontades com as necessidades práticas do momento evitará dores de cabeça. Resolva pendências com paciência e busque sabedoria nas tarefas simples. A palavra do dia é paciência.
1: Peixes.
0: Pisciano, o bom trato e a gentileza desinteressada serão as chaves para abrir portas preciosas hoje, hein? Em suas expressões públicas, haja com discrição para proteger suas vulnerabilidades. O céu favorece a superação de obstáculos nas parcerias através da maturidade. E é essa a palavra do dia, pisciano, maturidade. Amanhã os signos voltam para a gente saber a energia do dia e tentar levar o dia de uma forma mais leve, né? Bom demais.
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0: A vida é feita de escolhas, desafios e esperança. Entre os obstáculos do caminho e os sonhos que nos guiam, a gente segue em frente, sempre acreditando em dias melhores. De 1992 para o Lembra Dessa, boa demais. Entre a serpente e a estrela, com o Zé Ramalho.

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3: O Rio terá um dia de tempo firme nessa quinta-feira, gente. Ao longo do dia, o céu passará de parcialmente nublado a claro. E não há previsão de chuva, hein? Os ventos estarão fracos, as temperaturas seguem estáveis, com mínima de 14 e máxima que deve chegar aos 28 graus. E no transporte público, tudo tranquilo. Vai sair agora? Tá se preparando para pegar um transporte público? Fique bem, hein? A operação segue normal nessa manhã. Metrô, trens, BRT, VLT e barcas funcionam com intervalos normalizados e sem registro de ocorrências. Então pode ir tranquilo para ir pro seu destino aí hoje.
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3: Vivi de volta com informações pra gente. Fala, Vivi.
4: Oi, Drica. Elevado Paulo de Fronten, atenção redobrada em direção à Lagoa. Tem um carro enguiçado deixando o trânsito congestionado. O túnel Santa Bárbara ainda serve de opção. Programa Move Brasil Citroën. Para você, taxista, Citroën C3 a partir de R$ 65.090 com isenções inclusas. 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
3: Já já ela volta com mais informações pra gente, hein?
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5: Band FM 9 e 6. Excelente quinta-feira para você. Que bom que você tá aqui. Chegou agora, fique à vontade. Esse espaço é todo seu, ouvinte aqui da Band FM. Eu sou a Drica, vamos juntos até as 11, hein? 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

0: Band FM Ferrugem me bloqueia. Jorge Matheus e Matheus e Cauã, Gaivota, Atitude 67, Cerveja de Garrafa, Renato Vale, Amor Imbatível. Tiago, chegamos ao momento fofoca para os ouvintes.
1: Vamos fofocar um pouquinho.
0: Vamos fofocar um pouquinho. Agora fica com você. Me conta a fofoca de hoje. Vai, vai.
1: Olha, não. A Fernanda Paz Leme, ela revelou que ela foi parar no hospital.
0: Que isso, gente?
1: Depois de tomar uma caneta, usar aquelas canetinhas.
0: Aquela caneta, aquela, gente. Sabe aquela? É aquela caneta.
1: As canetinhas emagrecedoras,
0: é,
1: sabe?
0: Aquela caneta.
1: A artista explicou que decidiu experimentar essa caneta depois do fim da gravidez e de amamentar a filha dela de 2 anos. Mas gente, ela teve uma reação muito forte ao remédio.
0: Não, ele já dá muita reação, né? Tive uma colega de trabalho que, por motivo de saúde mesmo... Né, não foi nem pra isso e o efeito colateral foi esse, né, de emagrecer. Mas ela tava com perigo de cirurgia e tudo, aí ela tava se tratando, né, e era muito efeito colateral.
1: Gente, é pesado esse tratamento.
0: Gente, porque o pessoal tá comprando até falsificado. Isso é muito complicado. Se o original já dá muito efeito, imagina você comprar um que não sabe a procedência. Né, fica aí até, quer dizer...
1: Um alerta, né?
0: Um alerta, assim, né? É, porque assim, ela foi parar no hospital, gente. Uma pessoa conhecida, que, né, teoricamente deve ter médicos aí que a assessoram. Então vamos ter esse alerta aí dessa coisa desesperada, né, pra emagrecer rapidamente. E aí depois ela ficou bem? Como é que ficou?
1: Ela passou tão mal, ela disse que teve que interromper o tratamento porque o corpo realmente não colaborou.
0: Não aceitou, né?
1: E aí, agora ela tá recorrendo a outras formas de emagrecer, como o jejum.
0: Jejum.
1: Exato.
0: Ela vai jejum. Da canetinha pro jejum. Gente, vamos procurar um nutricionista? Vamos. Né? Porque jejum também não é recomendado. Quanto tempo já nasceu a menina, a filha?
1: Tem pouco tempo,
0: pouco
1: tem 2 anos.
0: 2 anos?
1: Parou de amamentar quase agora.
0: Gente, não façam isso. Mulheres, os homens não fazem tantas essas loucuras, né? Porque tem aí uma pressão, né? Essa pressão estética com as mulheres, mas vamos tentar ter um pouquinho mais de responsabilidade. Fica o exemplo aí dela, pra todo mundo que tá ouvindo a gente. Dá pra seguir uma dieta? Tem muita gente, no Instagram, né? Tem muito nutricionista que dá dica gratuita, né?
1: Sim.
0: Então dá.
1: Muita gente fazendo utilidade pública por aí, gente.
0: Exatamente, dá pra seguir. Óbvio, os bons, tá, gente? Sem terrorismo nutricional. Que temos assim, não pode comer pão, não pode comer fruta, não pode comer legume, arroz e feijão é ração, gente. Tem que comer tudo, mas com quantidade, sem exagerar. Então tem muito. Também prestem atenção nos nutricionistas que vocês seguem. Que tem uns aí que. Nossa senhora, não tem condição não. Então a gente deseja, claro, né? Saúde.
1: Melhoras
0: pra ela. Que ela alcance, a gente sabe que ela é uma pessoa pública, depende de imagem. Então assim, fica correndo atrás dessa preocupação toda, né? De ficar magra, magra, magra. Então melhoras pra ela, é uma atriz incrível. Né? Então continue aí com responsabilidade, hein, Fernandezinha? Por favor. E vocês aí também. Ai, ai, ai, meus ouvintes. Aqui da manhã show, hein? Né? Mas a gente cuida dos nossos ouvintes.
1: Por favor.
0: A gente cuida dos ouvintes, né, Tiago?
1: Sempre.
0: Vocês são nossos tchucu-tchucos, hein? Por favor, se cuidem. Queremos todos com muita saúde para continuar com a gente aqui na
1: manhã. Façam acompanhamento médico.
0: Exatamente. E sigam bons exemplos no Instagram, né? Vamos de música, que amanhã, ou quem sabe, se ele encontrar mais uma, a gente volta com mais fofoca, tá? Mas temos fofoquinhas todo dia. Amanhã não. Daqui a pouco a gente conversa de novo. Amanhã, olha, gente, vambora. Levanta, vambora os dois.
1: já a gente volta.
0: Já a gente volta.
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3: É a Tracy.

0: Band FM, bom gosto, Patricinha de Olho Azul, antes teve Henrique e Diego, com Simone Simaria, Raspão, Ed Brito Samuel, Romance Rosa e Tracy Lovezinho. Ai, ai, vocês estão preparados? Todo mundo concentrado?
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0: Simbora pra segunda dica, já mandou seu nome e bairro, 999-777-030, Caixa Premiada acumulada em R$500. Simbora pra segunda dica, atenção... Foi criado para proteger. É a dica 2 da nossa caixa premiada de hoje. Foi criado para proteger.
2: Mãe,

0: Olha o bicho pegando aí, ó.
1: O bagulho tá doido, nome.

0: Band FM, César Menotti, Fabiano, Ciumenta, Kalema e Laona Prado. Xedama, belo, eternamente. Agora 9h56, continue com a gente, já já, tem a Super 6 das 10, quero todo mundo votando e participando. Tá valendo secador de cabelo da Filco, hein? Ah, quero voto de todo mundo aqui, já já eu venho com as músicas pra vocês.
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0: Vivi de volta com informações pra gente. Fala, Vivi.
5: Vamos que vamos, Drica. Alta estrada Lagoa Barra com trânsito intenso do Fashion Mall até a chegada Mário Ribeiro. Isso pra quem sai da Barra em direção à Lagoa. A Niemeyer ainda servindo de opção. 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
0: Já já ela volta com mais informações pra gente, hein?
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0: Band FM 958, ótimo dia pra você. Vamos juntos até as 11, eu sou a Drica. Que bom que você tá aqui, hein?
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1: Sim, as mais fofoletes, as mais tchutchucas da nossa programação, pra você escolher a sua, ela vai voltar no final, 999-777-030, pra você votar na sua predileta. Tá valendo um secador de cabelos da Philco, pra todo mundo ficar lindo, maravilhoso, alisado, sem cachinhos, né? Um cabelo maravilhoso pra ouvir a Band FM, ó, tá pensando o quê? Qual que você escolhe, hein? Música 1. Zé Felipe, Sua Boca Mente, com participação da Ana Castela. Música 2, Diego Vitor Hugo, Beijei a Cura. Música 3, Pixote, Primeira Noite. Música 4, Felipe Araújo, Estranho de Novo. Música 5, Zé Neto e Cristiano, Cadeira Cativa. E música 6, Menos é Mais, com o Natan, Pela Última Vez. Escolha a sua. Pode escrever lá, 999-777-030, a música que você quer que volte depois. E quem sabe, né? Você fatura um secador de cabelos da Philco. Fique à vontade. Manda aí seu voto, que a Super 6 começa agora.
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0: Qual que você escolhe? Música 6, Menos é Mais, com participação do Natan pela última vez. Música 5, Zé Neto e Cristiano, Cadeira Cativa. Música 4, Felipe Araújo, Estranho de Novo, que a gente vai ouvir agora.
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Band FM Super 6 das 10 já escolheu a sua? A música 3 foi Pixote, primeira noite. Música 2, Diego e Vitor Hugo, Beijei a Cura. Música 1, Zé Felipe com Ana Castela, Sua Boca Mente. Pode votar, 999-777-030. Valendo secador de cabelos da Philco, pra ficar bem alinhado, curtindo a Band FM, os cabelos esvoaçantes. E aí?

0: Band FM Super 6 das 10. Já escolheu a sua? Dá tempo. Corre pro WhatsApp 999-777-030. Valendo secador de cabelos da Philco. Olha a oportunidade, hein? Música 6, Menos é Mais, pela última vez, com participação do Natan. Música 5, Zeneto Cristiano, Cadeira Cativa. Música 4, Felipe Araújo, Estranho de Novo. Música 3, Pichote, Primeira Noite. Música 2, Diego Vitor Hugo, Beijei a Cura. E a música 1, Zé Felipe com Ana Castela, Sua Boca Mente. Qual que você escolhe? Dá tempo de votar. Aproveita. 999-777-030.
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0: As quartas de final da Copa do Mundo estão começando. O primeiro jogo da nova fase é entre França e Marrocos e acontece às 5 da tarde. E a Mega Sena sorteia hoje o concurso 3.029. O prêmio principal está acumulado em 45 milhões de reais. As apostas podem ser feitas até às 8 da noite nas lotéricas credenciadas ou pelos canais digitais da Caixa. E o sorteio acontece às 9 da noite, horário de Brasília. Vai fazer a fezinha? Boa sorte para você!
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0: Vivi de volta com informações pra gente.
5: Fechando, Drica, ainda por conta de um caminhão enguiçado na Avenida Brasil, altura de Manguinhos, em direção à região central, tem uma faixa ocupada, o trânsito bem lento com reflexos a partir de Bom Sucesso. A rua Uranos e Leopoldo Bulhões ainda servem de opção. 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Beijo, Drica, até amanhã.
0: Beijo, Vivi, até amanhã.
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0: Band FM 10:21. Tá chegando o resultado.
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0: Olha, hoje, mais uma vez, foi disputado. Voto a voto. Os artistas correndo desesperados pra ganhar. Ai, mas deu certo. Sai, no finalzinho, opa, uma música passou na frente, hein? E quem ganhou o secador de cabelos Philco foi o Valdirene, de Mesquita, final de telefone 9285. Parabéns, Valdirene, tem que retirar seu brinde. Em até 5 dias úteis aqui na rua Álvaro Ramos, 350, em Botafogo, de meio-dia às 5 da tarde. Atenção, gente, ao horário de retirada do brinde, tá? Meio-dia às 5 da tarde. Geralmente o pessoal pergunta, ah, posso ir de manhã? Não, gente, meio-dia. É meio-dia que começa. Combinados? Estamos combinados? Vamos à vencedora? Quem será que ganhou, hein?
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0: Davi, apaga, apaga, apaga. Gustavo Lima, Luiz Fonsi, vagabundo. Luan Santana com Léo Foguete. Dona e clareou, olha eu sorrindo, olha eu sorrindo, porque chegou a hora boa. Ah, eu tô sorrindo, com frio na boca do estômago, mas tô sorrindo, gente. Vamos, vamos, todos juntinhos, vamos.
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0: Tiago, Tiago, Tiago, chegou a hora boa, né? Todo mundo fica nervoso.
2: Melhor hora.
0: Melhor hora.
2: Todos estão esperando.
0: É. Na verdade, o programa inteiro é a melhor hora, né? Mas essa
2: não
0: é aquela,
2: ver.
0: Aquela, né?
2: O ponto alto.
0: Ponto alto, né? O especial, assim, com purpurinas e nervoso. Todo mundo preparado, então? Lembrete de sempre, 5 toques, não passa de 5. A gente sabe que às vezes o pessoal atende rápido, mas às vezes demora e eu fico nervosa. Não deixe o celular no modo avião e lembre-se de não desligar, porque todo mundo fica nervoso, aí clica na opção errada e ploft, desliga.
2: Não desliga na nossa cara, não, por favor.
0: Por favor, gente. Agora são dois aqui, são duas faces para vocês. Vocês vão desligar na cara de duas faces, entendeu? Não, a primeira vez que aconteceu eu levei um susto, porque eu falei, atendeu, pensei, atendeu e tuf, desligou. Eu, ah, gente. Como? Eu levei um susto, falei, a pessoa desligou, depois a pessoa ficou desesperada. E pior que já aconteceu 4 vezes, tá, Thiago?
2: Que isso?
0: 4 vezes que a pessoa desligou. Mas tudo bem, só pra vocês entenderem que faz parte, gente. Vocês ficam nervosos, a gente também fica nervoso. Então vamos lá para a primeira tentativa de hoje. Peraí, deixa eu escolher aqui. Peraí, vamos lá, aqui. Ah, é o primeiro toque. Segundo toque, Roberta. Roberta, terceiro toque. Roberta, deixa eu ver esse bairro aqui, Gamboa. Quarto toque, Roberta. Ah, meu Deus do céu. Ai, meu Deus, Roberta. Telefone, Roberta. Ai. Por que, Thiago?
2: Poxa.
0: Por que, Thiago? Por que, gente?
2: Não acredito, Roberta.
0: Roberta, não fique chateada quando olhar no seu celular, quando você pegar o celular, né, e perceber que tinha uma ligação nossa. Ah, meu Deus. Ai, meu Deus, todo mundo nervoso. Agora vamos lá pela... Vamos tentar... Mais uma tentativa. Vamos lá, gente. Mais uminha. Todo mundo respirando fundo, de mãozinha dada. Tá de mãozinha dada comigo aqui? Vem cá. Vem cá. Deixa eu pegar sua mão. Pronto. Agora vamos lá. Primeiro toque. Segundo toque. Iara. Que nome diferente, Iara. Ah, meu Deus. Iara. Terceiro toque. Quarto toque. Iara tá aqui em Botafogo. Eu vou gritar aqui na janela. Iara! Quinto toque, foi quinto, né? Foi? Ah, meu Deus. Ai, peraí, deixa eu desligar. Não pode passar de 5. Ai, gente, tem dias que a pessoa atende rápido, tem dias que ninguém vê o celular, tem dia que te desliga na nossa cara. É sempre uma emoção, Thiago. É sempre
2: todo
0: emocionante.
2: Dia, gente.
0: É sempre uma emoção.
2: Não acredito que ninguém atendeu hoje.
0: É, não, mas faz parte. Não acredito, mas faz parte. É aquela vez. É sempre uma emoção diferente. Teve uma vez que foi do quarto pro quinto toque, eu já não tô acreditando, vai acabar. E a pessoa atendeu correndo. Mas é isso aí, gente. Sorte pra todo mundo. Aí a pessoa fica nervosa. Olha lá, liga pra mim, eu tô aqui. Já foi 2 pessoas, gente. Amanhã tem mais. Deixa eu abrir a caixa. Suspense pra abrir a caixa. Atenção. Suspense.
2: Já.
0: Tchan, tchan, tchan. Tchanã. Thiago, fala as dicas pra gente, Thiago. Estão aí?
2: Calma.
0: Calma, ele vai pegar as dicas. Vai pegar os papeizinhos. Estão todos no chão ali, ó, ali. Tá, caiu ali no chão, Thiago. Ali no papelzinho ali.
2: Pegou? Achei.
0: Achou o papelzinho? Tá ali no cantinho, ó.
2: Vamos às dicas.
0: Vamos às dicas de hoje.
2: Ó,
0: aí pra eu abrir a caixa.
2: A dica 1 era... Ele é uma barreira que define limites.
0: É, gente. Barreira que define limites, nosso objeto.
2: Dica 2.
0: Dica 2.
2: Foi criado para proteger.
0: Proteger. Será que era o quê? Uma faixa? Não sei. Corrente? Vai, fala.
2: Não sei.
0: Dica 3.
2: Dica 3. Se me esquecer, vou deixar marcas.
0: Marcas? Não pode ser corrente. Não pode ser corrente. Deixa eu abrir a caixa aqui pra ver o que que é. Peraí. Era uma fita crepe, gente. É isso aí. É. Né? Barreira, define limites. Quando o pessoal vai fazer pintura, né? Na parede. Protege também.
2: Protege,
0: né?
2: No chão, rodapé, né? Quando
0: exatamente.
2: Você vai fazer a pintura.
0: E se esquecer, gente? Não faz que nem eu, não, gente. Que eu esqueci a fita crepe lá, ela não sai nem por um decreto. Não façam isso.
2: Tem que tomar cuidado.
0: Tem que tomar cuidado. Não deixa, não esquece a fita crepe lá, porque depois ela não vai sair mais. Dica, hashtag dica da tia Dri. Gente, amanhã não fiquem chateados. Amanhã tem mais, gente. A brincadeira é todo dia. Pra gente se divertir, pra gente tentar adivinhar, brincar, chutar a resposta. E tá aqui todo dia a nossa caixa premiada. Continua em R$500. Amanhã teremos mais caixa pra vocês participarem. E cada dia uma emoção nova, Thiago. A gente continua com música. Simbora? Manhã!

0: Band FM e Daniel, declaração de amor, teve Wesley Safadão, Adame Vagabundo e Darlan Epitáfio. Terminando Manhã Show, Thiago, vinheta. Mas faz parte, passou rápido, sempre passa rápido, porque é muito bom ficar com vocês, brincar com vocês. E gente, não dá, cara, tem que parar com isso. Eu vou, quem sabe, né, quando eu ficar mais velho eu paro com isso. Não, né?
1: Não.
0: Gente, obrigada pelas mensagens, pelo carinho, né, por toda a participação, os votos, né, vocês são incríveis, é sempre muito bom, vocês são os melhores ouvintes do planeta, né, então a gente aguarda vocês aqui amanhã. Mas vocês continuam aqui na Band FM, né, já tem Quem Ama Não Esquece, você não pode perder a história de hoje, eu sei que você vai adorar, porque é sempre incrível e é sempre emocionante. É... qual é a história de hoje, Thiago?
1: A história de hoje, Drica, é sobre o significado do extraordinário.
0: Então vamos todo mundo ficar de olho aqui, ouvidos atentos pro Quem Ama Não Esquece. A gente volta amanhã de manhã juntinho com vocês, eu e Thiago, na Manhã Show. Beijo, Thiago, até amanhã.
1: Beijo, Drica. Beijo, gente.
0: Beijo, gente.
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0: Prazer, eu sou a Milene. Começa a partir de agora o nosso Quem Ama Não Esquece. Esse programa que é tão importante, que ensina tanto a gente todos os dias. E que você pode fazer parte de uma forma bem completa, sabe como? Mandando sua história pra gente. 11 999919197 é o nosso WhatsApp. Você manda aqui um resumo da sua história e ela pode ser a próxima a ser contada aqui no nosso Quem Ama Não Esquece. Tô esperando sua mensagem, hein? Hoje a gente conta aqui a história do Thiago, que passou por tantos problemas e enfrentou na sua vida coisas que a gente pensa assim: nossa, eu acho que se eu tivesse no lugar do Thiago, eu não sei se eu aguentaria. Mas ele aguentou e tá aqui pra contar a história dele pra gente, que vale muito, mas muito a pena pra você ouvir hoje, nesse feriado. Thiago, seja muito bem-vindo ao nosso Quem Ama Não Esquece.
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0: Eu passei anos pedindo a Deus para viver o extraordinário. Mas foi quando a nossa vida parou que eu descobri que o extraordinário sempre esteve nas coisas mais simples.
1: Tudo começou por causa de uma foto nas redes sociais. Eu tava toda animada, eu tava torcendo pro Brasil. Era época de Copa, tava todo mundo naquele clima, sabe? E aí eu fui lá e resolvi postar uma foto. O Thiago viu, curtiu e ainda me mandou uma mensagem dizendo que o Brasil ia perder. Eu confesso que eu fiquei com muita raiva dele naquela hora. Só que uma conversa que começou por causa de uma provocação acabou durando o dia inteiro. Eu achei o Thiago bem implicante, sabia? Mas no fundo, a verdade é que eu gostei dele desde aquele primeiro momento.
0: Na verdade, eu nem achava que o Brasil ia perder. Eu só falei aquilo porque eu queria arrumar um motivo para puxar conversa com ela. E por incrível que pareça, deu certo. Depois daquele dia, a gente não parou mais de conversar. As mensagens foram ficando cada vez mais frequentes. E a gente foi se aproximando, se gostando. E poucos meses depois, a gente começou a namorar oficialmente. Quanto mais eu conhecia a Mariana, mais eu a admirava. Ela era querida por todo mundo, tinha um cuidado muito especial com os outros. E era o tipo de pessoa que fazia o bem sem fazer esforço. Essa foi uma das primeiras coisas que me fizeram ter certeza de que ela era diferente. Depois de 3 meses de namoro, eu viajei para os Estados Unidos. Era uma viagem que já estava marcada há muito tempo e eu não tinha como adiar. Olha, aquele foi um período bem difícil, mas ela se fez presente todos os dias, mesmo tão longe. Eu fiquei lá por quase 6 meses e a gente passou todo esse tempo namorando à distância. Não foi fácil, mas aquilo só fez a gente ter ainda mais certeza de que queria continuar junto um com o outro. E quando eu voltei para o Brasil, o nosso relacionamento ficou ainda mais forte. A gente terminou os estudos, entrou na faculdade e aos poucos a nossa vida foi tomando forma. Sem perceber, os meus planos passaram a ser os mesmos planos dela. E os dela também passaram a ser os meus. Eu admirava muito a forma como a Mari encarava a vida. Ela sempre acreditou nos meus sonhos e fazia de tudo para me incentivar. Ao mesmo tempo, ela também corria atrás dos objetivos dela. Estudava, trabalhava e nunca deixou de querer crescer. A vontade de casar, de formar uma família, de envelhecer ao lado dela, foi surgindo de um jeito muito natural. E aí, em 2022, eu pedi a Mari em casamento.
1: Desde o começo do nosso namoro, a gente já dizia que sonhava em ser pai e mãe. Até antes mesmo de casar, nós já orávamos pelo nosso casamento. E antes mesmo da nossa filha existir, a gente também já orava por ela. Deus foi tão bom com a gente que, com só 4 meses de casados, eu descobri que eu estava grávida. Foi uma alegria que nem dava para explicar. Sabe aquele sonho que a gente tinha desde o começo do namoro? Então, eu tava realizando. A minha gestação foi super tranquila. Cada fase era especial. A gente passava horas imaginando como seria o rostinho da Catarina. Quando ela nasceu, nossa, foi o presente mais lindo que Deus poderia ter dado pra gente. Eu nunca vou conseguir esquecer a primeira vez que eu olhei pra ela. Tão linda, tão pequenininha, tão perfeita. Era o começo da vida que a gente sempre sonhou. Só que, enquanto a gente ainda estava se adaptando à rotina com o recém-nascido, o Thiago começou a sentir muitas dores, dores fortes na coluna. No começo, a gente até achou que fosse o ciático, sabe? A dor descia pela perna, dava dormência. Aí ele tomava um remédio, melhorava um pouco e a vida seguia. Mas as dores nunca iam embora de verdade. Elas voltavam sempre. E a cada dia ficavam mais fortes ainda. Até chegar ao ponto de ter dias em que ele mal conseguia andar.
0: Aquilo era muito frustrante para mim. A dor na coluna tinha chegado num ponto que eu não conseguia nem me abaixar para pegar a minha própria filha no colo. Eu tentava continuar trabalhando, estudando, levando a vida normalmente. Mas as dores só pioravam. Nessa época, eu orava muito. Eu pedia a Deus para que Ele me deixasse viver o sobrenatural. Eu orava para ter experiências com Ele e para ver os milagres dEle acontecendo. Só não imaginava que a nossa história estava prestes a filha no colo. Eu tentava continuar trabalhando, estudando, levando a vida normalmente. Mas as dores só pioravam. Nessa época, eu orava muito. Eu pedia a Deus para que Ele me deixasse viver o sobrenatural. Eu orava para ter experiências com Ele e para ver os milagres dEle acontecendo.

0: A gente resolveu ir a uma célula, um culto mais simples, mais intimista, com poucas pessoas próximas. A Mari arrumou a Catarina, a gente entrou no carro, todo animado, e foi. Só que assim que nós estacionamos, eu comecei a sentir uma dor surreal.
1: Calma, Thiago, calma, o que foi?
2: Pelo amor de Deus, me ajuda. Eu não tô aguentando de dor, é uma dor muito forte.
1: Calma, peraí que eu vou chamar o pessoal.
2: A minha perna tá formigando. Meu Deus, que dor é essa, Deus do céu?
1: Vem, passa pro banco de trás, vem.
2: Mário, eu nunca senti essa dor.
1: Devagar. Vem.
2: Eu nunca senti uma dor tão forte na minha vida.
1: Eu fiquei desesperada. O Thiago sempre foi muito resistente à dor. Então, quando eu vi ele daquele jeito gritando, sem conseguir se mexer, eu tive certeza de que era uma coisa muito séria. A Catarina estava no banco de trás. E eu simplesmente não conseguia raciocinar. Parecia que a minha cabeça tinha travado. Os nossos amigos levaram a gente de volta para casa e eu dei os remédios pro Thiago. Coloquei ele para descansar. Mas no fundo, eu sabia que aquilo não era normal. No dia seguinte, a gente começou uma verdadeira corrida contra o tempo. O irmão do Thiago, que é médico, conseguiu uma consulta com um especialista em dor. Ele pediu alguns exames e, quando viu o resultado, encontrou uma massa na coluna que não deveria estar ali. Um outro médico, amigo do irmão dele, também viu os exames e disse que aquilo precisava ser investigado com urgência. O Thiago fez uma ressonância e aí, assim que o resultado saiu, Deus do céu, a gente mal tinha tempo de respirar. Antes de conseguir entender uma notícia, já vinha outra pior ainda. Na primeira consulta, o médico foi muito direto. Falou que o Thiago precisava ser internado imediatamente, porque a doença já estava em estágio avançado. E como se tudo aquilo ainda não bastasse, apareceu mais um problema. O plano de saúde dele ainda estava na carência. A partir dali, começou uma outra corrida. E a gente saiu procurando um hospital que pudesse internar o Thiago para começar o tratamento o mais rápido possível.
0: Eu consegui um hospital para ser internado, mas sinceramente, eu ainda não entendi a gravidade da situação. Eu sabia que era um câncer e na minha cabeça era simples. Eu só precisava começar o tratamento, enfrentar aquilo e tudo ia ficar bem. Mas ao mesmo tempo existia um medo muito grande. Um medo que não me deixava em paz. O medo de morrer. O mais difícil era ficar longe da minha família. Eu passei vários dias sem ver a Catarina. Ela era tão pequenininha e eu não podia estar com ela. A Mari também não conseguiu continuar amamentando. Como ela passava praticamente o dia inteiro comigo no hospital, no meio de toda aquela correria e daquele estresse, o leite foi secando e a nossa filha precisou tomar fórmula. Ver a nossa vida mudando daquele jeito doía tanto quanto a própria doença.
1: Quando ele foi internado, um dos médicos me chamou para conversar e foi muito sincero. Ele falou que o caso era grave, que o Thiago corria risco de ter falência múltipla dos órgãos e que precisava fazer um exame mais detalhado quanto antes. Poucos dias depois, saiu o resultado. O diagnóstico era um linfoma de Burkitt. E, infelizmente, a doença já estava espalhada por várias partes do corpo dele. Foi só naquele momento que eu e os pais do Thiago e o irmão dele também entendemos realmente a gravidade da situação. Mas o Thiago preferiu não saber todos os detalhes. Ele dizia que não queria ficar pensando em como era sério, como era grave. Ele só queria fazer o tratamento, acreditar que ia dar certo e lutar pela vida. Era a decisão dele não saber. E nós respeitamos isso.
0: Eu precisava tomar morfina porque as dores eram insuportáveis. Elas começaram.

0: acabar, desciam pelas pernas e causavam muita dormência. Mas sabe, em nenhum momento eu perguntei para Deus por que eu. Nunca. Eu sempre acreditei que Ele ia me curar. E uma coisa que me deu muita força foi ver tanta gente se mobilizando por mim. No começo, eram umas 20 pessoas orando de madrugada. Aí passaram a ser 60. Até que chegaram a mais de 300 pessoas intercedendo pela minha vida. Saber que eu não estava lutando sozinho me fortalecia todos os dias.
1: Eu fazia de tudo. Tudo que você puder imaginar. Eu fazia de tudo para ele não perceber o meu desespero. Na frente do Tiago eu sempre repetia que ia dar tudo certo, mas por dentro, nossa, por dentro eu tava morrendo de medo. A nossa vida virou de cabeça para baixo. Eu passava o dia inteiro com o Tiago no hospital e quando eu ia embora, seguia para casa da minha sogra porque a Catarina tava lá. A nossa rotina simplesmente deixou de existir. Eu já não fazia mais planos. Eu não pensava no dia seguinte, eu só fazia o que precisava ser feito. Mas quando eu ficava sozinha, tudo desabava. Eu chorei tantas vezes escondida. E em vários momentos, eu me perguntava: será que eu vou conseguir suportar tudo isso? Aí eu respirava bem fundo. Eu enxugava as minhas lágrimas e voltava para o hospital. Porque eu sabia que naquele momento o Tiago precisava de mim mais do que nunca.
0: Durante a minha internação, a gente viveu momentos muito difíceis. Eu tinha muita vergonha porque eu já não conseguia fazer nada sozinho, nem as coisas mais simples. Por causa dos desmaios, eu não podia nem tomar banho sem alguém estar junto comigo. Então, a Mari passou a cuidar de mim em tudo. Aquilo me doía muito. Eu sempre fui um cara saudável, independente, e de repente, eu estava precisando da minha esposa até para tomar banho. Olha, não foi fácil. O apoio dela fez toda a diferença para eu continuar lutando. E mesmo sem saber o tamanho da gravidade da minha situação, eu percebia que aquilo estava sendo muito pesado para todo mundo. E a Mari? A Mari também estava passando por uma fase muito difícil. Ela tinha que se dividir entre cuidar de uma bebê recém-nascida e estar comigo no hospital.
1: No começo a gente precisou fazer uma vaquinha porque os custos do tratamento eram muito altos. E para nossa surpresa, aquela campanha tomou uma proporção tão grande, aliás, maior do que a gente imaginava. Pessoas que a gente nunca tinha visto na vida decidiram ajudar. Gente que parava um momento do dia para fazer uma doação, mandar uma mensagem ou simplesmente dizer que estava orando. Foi ali que eu comecei a enxergar o cuidado de Deus usando as pessoas. E foi graças a toda aquela mobilização que a gente conseguiu fazer tudo o que o Tiago precisava. Depois de um mês de tratamento, nós pedimos para repetir os exames. E os médicos disseram que ainda era muito cedo para esperar uma resposta ou talvez uma evolução, porque ele estava só no primeiro ciclo da quimioterapia. Mas a gente continuava orando, acreditando que Deus ainda podia fazer o impossível.
0: Quando eu entrei naquela sala para fazer o exame, eu tinha só uma certeza no coração. Deus podia fazer um milagre. O exame durou 18 minutos, mas para quem estava esperando uma resposta que podia mudar completamente a própria vida, parecia uma eternidade. Quando a porta se abriu e eu saí da sala, a primeira coisa que eu vi foi a Mari, ajoelhada no chão, de cabeça baixa, orando por mim. Naquele momento eu não enxerguei só a minha esposa. Eu enxerguei uma mulher que estava lutando pela minha vida.
1: Enquanto o Tiago estava naquela sala, eu orava. Eu falei: meu Deus, eu sei que o Senhor pode fazer um milagre quando o Senhor quiser, eu sei. Mas se for possível, faz esse milagre agora, meu Deus. A gente precisa desse fôlego para continuar. Quando eu levantei a cabeça, eu vi o Tiago.
0: Eu sabia, amor. Eu sabia que quando eu saísse daquela sala, você ia estar aqui orando por mim.
1: Você está curado, Tiago? Você está curado, eu creio nisso, eu tenho certeza. Você está curado.
0: Amém, amor, amém, amém, eu também creio. Para que todo mundo veja que foi a mão de Deus que fez isso.
1: Eu não sei o que Deus ainda quer ensinar com tudo isso, mas uma coisa eu sei. Ele vai fazer.
0: Nós saímos dali e ligamos para o meu irmão, que é médico, para ele ter acesso ao exame o mais rápido possível. Uma hora de espera. E quando o resultado saiu, foi um choque. O tratamento tinha respondido muito, muito, muito além do esperado. Já não tinha mais células cancerígenas. A medula também estava limpa. E o exame simplesmente mostrou remissão completa. Você acredita nisso? Remissão completa! Parecia que de um exame para o outro, Deus tinha mudado completamente a nossa história. Depois desse resultado sair, o médico veio me examinar. Ele começou a palpar o lugar onde até pouco tempo tinha uma massa enorme. E de repente, ele disse que não tinha mais nada lá. Olha, durante o primeiro ciclo da quimioterapia, eu tinha uma massa de aproximadamente 13 centímetros. E naquele momento, ela simplesmente não estava mais ali. O milagre estava diante dos nossos olhos.
1: A gente já estava bem perto de sair dessa fase. O tratamento estava chegando ao fim. E depois de tudo que a gente viveu, a nossa forma de enxergar a vida mudou completamente. Hoje a gente tem vontade de viver. Vontade de ir para a igreja, de acordar cedo, de lavar uma roupa, de fazer uma comida, de arrumar casa. Eu nunca imaginei que o ordinário pudesse ser tão, tão extraordinário. Do dia para a noite, a nossa vida parou. A gente deixou o trabalho, os planos e a nossa rotina de lado para lutar por uma única coisa: a vida do Tiago. E agora a gente aprendeu a valorizar ainda mais cada detalhe da nossa rotina. E o nosso maior sonho é ter uma vida comum de novo. Poder acordar e dormir na mesma cama, buscar a Catarina no berço, almoçar em família, encontrar os amigos, fazer planos. São coisas que um dia pareceram tão simples, mas que hoje tem um valor que nem dá para explicar.
0: Muito antes de ficar doente, eu fazia uma oração para Deus. Eu pedia para viver experiências extraordinárias com Ele. Só que eu não imaginava que viveria isso com a minha própria vida. Mas foi através da doença que eu vi o amor de Deus de um jeito palpável. Eu sempre fui o tipo de pessoa que gosta de cuidar dos outros. Se alguém precisasse de mim, eu estava lá. Mas quando eu adoeci, aconteceu exatamente o contrário. Foram aquelas pessoas que começaram a cuidar de mim. Gente que separava um tempo do dia para orar pela minha vida. Pessoas que eu nem imaginava que estariam do meu lado e que apareceram justamente quando eu mais precisei. Uma das coisas mais difíceis para um homem é se sentir impotente. Eu via minha filha chorando e não podia pegá-la no colo. Via minha esposa chorando e não podia abraçá-la. Porque eu precisava evitar qualquer risco de contaminação. Então hoje, poder cuidar da minha família e simplesmente viver um dia comum tem um valor para mim completamente diferente. Eu passei anos pedindo para Deus para viver o extraordinário. Mas hoje eu entendi que o maior extraordinário que existe é poder acordar, abraçar minha esposa, pegar minha filha no colo e viver aquilo que a gente acha tão banal no dia a dia. Porque eu entendi que é exatamente nas coisas simples, as coisas simples da vida, que a gente acaba encontrando o maior milagre de todos.

0: Band FM, F-Hop Music, com gratidão. A história do Thiago, uma história muito forte. Uma história de fé, uma história de determinação. Ela vem pra lembrar pra gente uma verdade que muitas vezes a gente só percebe quando a vida coloca a gente diante da fragilidade, né? E o maior valor da nossa existência não tá nas grandes conquistas, mas é nesses momentos simples mesmo, que a gente costuma considerar que já tá garantido, né? E aí quando tudo parecia desmoronar, ele descobriu que a esperança pode florescer mesmo em meio ao medo. Oi, Thiago, tudo bem? Seja bem-vindo.
1: Tudo bom com vocês? Estou passando aqui para agradecer pela oportunidade que vocês nos deram em contar um pouco de como foi esse tempo aqui no hospital, esse tempo de tratamento, esse tempo provido pelo Senhor.
2: Obrigada por contarem nossa história na Band FM. Nós estamos prestes a ter alta e conseguir viver juntos tudo que Deus tem preparado para as nossas vidas. Um beijo e Deus abençoe.
0: Ai, que lindos, né? Muito lindos. Que história incrível essa que a gente ouviu hoje. E para você que tá aí ouvindo a gente também e quer dar sua opinião, quer deixar uma palavra de carinho, de acolhimento pro Thiago, mande aqui sua mensagem. 11 99991 9197. Eu tô aqui esperando a sua mensagem também através das nossas redes sociais, @BandFM.

0: Band FM, eu, Zezé de Camargo e Luciano, pra não pensar em você. E você, o que você tá pensando da história de hoje? 11 999 919197. 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
18: Eu gosto da música do Claudinho Buchecha, Sem Você.
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0: sua rádio do seu jeito pelo 11 999919197. Você comenta a história de hoje, essa história tão linda do Thiago, uma história de milagres e de bênçãos, né, Thiago? Parabéns pela sua história linda, e tá todo mundo aqui te desejando tudo de melhor e que Deus te abençoe sempre, viu?
1: Aqui é a Maria de Paracuíba, gente, que história linda.
0: Oi, Maria.
1: Tô aqui chorando, emocionada, porque Deus já fez um milagre na minha vida também.
0: Ah, que legal.
1: Eu adquiri uma doença que não sarava. Eu fui pra igreja. Um dia que eu cheguei lá, veio uma irmã que eu nunca vi na vida e falou que Deus era Deus na minha vida. Que ele tinha colocado aquela doença pra provar pra mim que ele era um Deus. E naquele momento ele estava retirando. Nossa. Eu fiz os exames tudinho e não deu nada, que ele não tinha mais nada, e eu estava curada. Até os dias de hoje eu faço exame, não tenho nada. Eu só tenho a agradecer e glorificar, porque esse Deus é maravilhoso. Que história linda, que Deus abençoe essa família. E vocês, amo vocês, beijo.
0: Um beijo, minha linda. Lá no nosso Instagram, @BandFM, a Andresa Lima tá falando: Deus é Deus de milagres, médico dos médicos. Que Deus continue abençoando grandiosamente a vida de vocês e tenha uma família linda.
2: Bom dia, Milena, bom dia, Murilo. Que história mais linda, emocionante. Eu pensei no pior, mas como eu também confio e acredito em Deus, eu falei, vai ter milagre, teve milagre. Deus abençoe, dê muita saúde para eles, para a família toda e para todo mundo que passa por isso, tá? Eu desejo tudo de bom. Passei algumas coisas assim parecidas também, não é fácil. Então eu desejo toda a felicidade e saúde para eles. Sônia do Grajaú, beijo.
0: Um beijo, Soninha, obrigado pelo seu recado. Lá no nosso Facebook, @BandFM, Andreinha Aquino falando: história linda. É nessas horas que temos que agradecer pela saúde todo dia. Eu agradeço, porque se a gente tem saúde, o resto nós corremos atrás. @BandFM, são as nossas redes sociais, e pelo telefone, WhatsApp é o 11 999919197. Você comenta a história de hoje.

0: Band FM, é o Daniel, que era eu aqui no nosso Quem Ama Não Esquece desse feriado. E aí, tá tudo bem com você aí do outro lado? Tudo jóia? Hoje, dia 9, e a gente aqui com essa história linda, maravilhosa. Feriado no estado de São Paulo só, né, gente? Como o estúdio é aqui, então até acabei esquecendo, mas em outras regiões, a gente aí trabalhando, a gente lutando, a gente no nosso dia a dia. E quando vem uma história como essa, acho que dá até uma... renova um pouco a nossa alma, né? A gente fala, nossa, que gostoso, que história pra gente refletir e pra gente dar valor a cada momento da nossa vida. O Cleiton tá falando, isso mostra que quem tem fé de verdade e acredita em Deus, tudo é possível. Glória pra família sempre. Ele que tá lá no nosso Instagram, @BandFM.
1: Bom dia, Milene.
0: Bom dia.
1: Que história maravilhosa. Já chorei, hein? A gente se emociona muito em ouvir essa história.
0: É verdade.
1: Que Deus continue operando o milagre dele todos os dias na vida desse casal abençoado por Deus.
0: Amém.
1: Bênçãos também na sua vida, Milena. Sou a Maria de Lourdes.
0: Muito obrigada.
1: Adorado, sou da cidade de Jales, São Paulo.
0: Lindona.
1: Beijo, beijo.
0: Ô, Maria de Lourdes, um beijo pra você. Muitas bênçãos na sua vida também. Obrigada pela sua mensagem cheia de carinho aqui pra gente,
2: bom
0: viu?
2: Bom dia, tudo bem, Milena?
0: Bom dia,
2: que
0: Mari.
2: Que história é essa, gente?
0: Ai, nem fale, viu?
2: Chorando aqui.
0: Ai.
2: A gente não conhece o tamanho do poder de Deus, né?
0: É infinito,
2: meu,
0: né?
2: Meu Deus. Que Deus abençoe cada vez mais esse casal, essa família. E que eles continuem levando esse testemunho maravilhoso para todo mundo.
0: Sim.
2: Eu tava precisando de um renovo e eu acabei de receber ele.
0: Ai,
2: chorando
0: que
2: aqui.
0: Bom, que
2: beijo.
0: Bom, Mari.
2: Mariana de São Bento do Sul, tá? Santa Catarina.
0: Um beijo para você e para todo mundo de Santa Catarina ligado aqui no nosso Quem Ama Não Esquece. A Márcia, lá no nosso Facebook, @BandFM, tá falando que história maravilhosa e realmente extraordinária. Deus é perfeito e maravilhoso o tempo todo. Chorei com a história de uma família de fé e o extraordinário de Deus. Bênçãos de Deus em vossas vidas. Ô Márcia, obrigado pelo seu carinho, viu, aqui com a gente. Obrigado pela mensagem. Você que tá ouvindo agora, manda aí sua mensagem. 11 999 919197. Já aconteceu alguma vez com você alguma coisa também que tava assim, que não tinha como resolver, não tinha saída e você clamou, Deus, me dá um milagre. E aí, de repente, quando você achou, nem você acreditou que tinha mais jeito, de repente o milagre aconteceu? Me conta. Também quero saber.

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1: Te amamos, Pericão.
2: Band FM, Pericles, Marvila, te amo. Aqui no nosso
0: Muito
2: Quem
0: barulho,
2: Ama Não Esquece.
0: Senhoras e senhores, Marvila!
2: Ai, ai. E que história tão especial, né? Que mexe tanto com o nosso coração, que mexe tanto com a nossa cabeça, faz a gente se sentir cada vez mais grato. A Thalita Oliveira tá falando lá no nosso Facebook, louvado seja Deus. Esse nosso Deus é especialista em milagres. Meu esposo foi liberto de um câncer no intestino no ano passado. Parabéns, Thalita. Que bom que vocês superaram essa doença tão horrorosa.
3: Bom dia, bom dia. Bom aqui é a Edilane, motorista de aplicativo em Cuiabá.
2: Edilane. Tudo bem?
3: Que história extraordinária.
2: Nem me fale. Linda, né?
3: Eu acompanho todos os dias as histórias e confesso que prefiro quando é essas histórias extraordinárias, de milagres, de superação, que nos levam a refletir como estamos vivendo ou o que estamos sendo gratos.
2: É muito bom, porque a gente pega e fala assim, nossa, você quer saber de uma coisa? Tá tudo certo com a minha vida, tá tudo bem, né? Eu preciso ser forte, isso daqui não é nada, é um desafio só, e eu vou superar.
4: Bom dia, Milena, eu sou a Nádia de Presidente Prudente.
2: Oi, Nádia.
4: História linda, maravilhosa.
2: Não é?
4: Eu tô aqui emocionada, porque há um ano atrás nós tivemos o mesmo diagnóstico com meu irmão. Ele teve um mioloma múltiplo também, não é o mesmo do Tiago, mas foi um baque nas nossas vidas.
2: Uhum.
4: O médico deu 3 meses de vida para ele, praticamente.
2: Certo.
4: Foi muita luta, muita luta. Mas Deus, eu costumo falar que Deus não erra, né? E foram muitas as orações, foram muitos os cultos em frente à casa dele, à igreja, orando. Foram momentos muito difíceis nas nossas vidas, né? Ainda não recebemos todo o diagnóstico, mas ele hoje, ele é outra pessoa, já fez o transplante, já está vivendo uma vida praticamente normal, normalíssimo.
2: Ai, que bom, amém.
4: E eu vendo a história do Tiago, fiquei muito, muito emocionada. Eu quero dizer, Tiago, que Deus, ele não erra, né? A minha cunhada, ela foi muito gigantesca nessa parte.
2: Esse apoio
4: assim
2: é importante.
4: Como sua esposa, sempre em oração.
2: Sim.
4: Enquanto a gente estava assim, ela estava forte ali do lado dele.
2: Muito bom.
4: Que Deus abençoe você, toda a sua família, sua esposa, sua filha. E já deu tudo certo, em nome de Jesus.
2: Muito linda você, muito linda sua mensagem, muito lindo o seu testemunho. É tão bom, né, quando a gente conta história aqui dessa forma de saúde, questões que as pessoas enfrentam, enquanto os outros testemunhos as pessoas vêm nos contar aqui no Quem Ama Não Esquece. São histórias que, ai, fazem a gente respirar fundo e dar aquela revigorada, né?

0: Band FM, ao Luan Santana e a Sandy, mesmo sem estar, para encerrar muito bem o nosso Quem Ama de hoje, com essa história linda, história inspiradora que a gente até, vocês viram, né? Respirei fundo aqui, porque é uma história tão maravilhosa. E a gente aprende tanto aqui, né? Inclusive que muitas vezes a gente só percebe o verdadeiro valor da vida quando ela é colocada à prova, que a gente possa cada vez mais valorizar a nossa vida, valorizar a nossa saúde, ficar perto das pessoas que a gente ama, que isso é o que realmente importa. Agora 7:30. 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
0: Tchau, Lupe. Obrigada pelas dicas. Eu vou te esperar, hein? E esse foi o nosso Quem Ama Não Esquece. A história de hoje, que vale a pena você ouvir, se você não ouviu do começo, tá em todas as plataformas, no YouTube também, tá de volta na reprise do nosso Band Love com o Marcelo Dias. E o nosso Quem Ama Não Esquece de volta amanhã com a sua história. Você que não mandou ainda, 11 99991 9197. Manda pra gente, vai. Quem ama...

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7: Meio-dia e 13. Boa tarde.
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7: Começando mais uma edição do Minha Música, Minha Vida. Sua história contada em forma de canção. Como é que você faz para participar comigo? É pelo WhatsApp, hein? 999-777-030. Você pode mandar seu áudio aí com a sua história, com a música que marcou a sua vida, aquela música que você fala assim: essa música é minha, foi feita para mim, para contar a minha história. Então é essa mesmo que eu quero ouvir aqui. 999-777-030. Manda o WhatsApp pra gente aí. Por aqui o Felipe Sanches. Vamos começar com a primeira participação de hoje do Minha Música, Minha Vida.
10: Boa tarde, Band FM.
7: Boa tarde.
10: Aqui quem fala é Andréia de Belfor Roxo. Tô ligadinha na rádio.
7: Oi, Andréia.
10: Gostaria de ouvir Derê, do Belo.
7: Opa.
10: Se for possível. E oferecer especialmente pra mim, Andréia de Bel.
7: Uh-huh.
10: E pros meus filhos, os Rafael e netas, Lorena e Isadora. Beijo, tô ligadinha na rádio.
7: Valeu, beijo pra todo mundo de Belfor Roxo.

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1: 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Vai entrar no clima do pagode.
2: Todo mundo
1: do Brasil.
2: Pagodinho gostoso agora.

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12: Meio-dia e 39, a sua participação agora comigo no Minha Música Minha Vida, hein? A sua rádio do seu jeito.
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12: Mais uma participação.
14: Oi, meu nome é Kelly, eu sou de Olarinho.
12: Oi, Kelly.
14: Eu gostaria muito de pedir Os Anjos Cantam Nosso Amor, de Jorge Mateus, porque é uma música que remete muito ao meu relacionamento, que hoje está durando mais de 10 anos. E é isso.
12: Que bacana! Parabéns pelo relacionamento aí. Então vamos ouvir a sua música.
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0: Pra fechar essa edição do Minha Música, Minha Vida, desta quinta-feira, dia 9 de julho, daqui a pouquinho tem a Super 6, você vai botar na sua música preferida, vai poder refaturar prêmios com a gente também. E amanhã, depois do Quem Ama Não Esquece, tem mais.
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0: 12:59, boa tarde.
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0: Vamos nessa, e aí, tudo certo? Bora fazer barulho, Rio! Estamos chegando com a melhor programação e agora as 6 melhores da programação pra você botar na sua preferida, hein?
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0: Por aqui o Felipe Sanches.
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0: Vambora para as 6 melhores da programação e você vota na sua preferida e ela volta completinha para você curtir novamente, tá bom? Ó, como é que você vai votar? Pelo nosso WhatsApp, 999-777-030. E ainda pode se dar bem faturando ingressos para os cinemas Kinoplex. São 4 ingressos. Você vai com a família curtir essa boa. Música 1, Deixa Eu, Murilo Huff. Música 2, Tiaguinho, Pensamentos Intrusivos. Música 3, Olha Onde Eu Tô, Ana Castela. 4, Admita, Matheus e Cauã e Lauana Prado. 5, Alô Virgínia, Grupo Chocolate. Música 6, Olho Marrom, Luan Santana. E aí, qual é a boa? Qual é a sua preferida? 999-777-030. Vai votando, vai escolhendo a sua música e quem sabe ela volta, tá? Pra você ouvir de novo. Música 1 já tá rolando.

0: FM. E a Super 6, tá botando na sua música preferida? Continua botando aí, 999-777-030. Admita, qual é a música preferida que você tá aqui ouvindo na sequência? Você que vai escolher, e tem ingressos pro cinema Kinoplex. São 4 ingressos. 999-777-030. Continua votando aí na sua música.
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0: hein? Liga, não vai dar problema. Chocolate! Bruno da
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0: Band FM, olho marrom aqui pra fechar Super 6. Luan Santana, é a música número 6. E aí? Tá votando na sua música preferida? Vou te dar mais um tempinho pra você votar e quem sabe faturar 4 ingressos pro cinema Kinoplex. Música 5, alô Virgínia! Grupo Chocolate com Turma do Pagode. Matheus e Cauã e Lauana Prado admita a música 4. 3, olha onde eu tô, Ana Castela. 2, pensamentos intrusivos, Thiaguinho. Música 1, Murilo Ruf, deixa eu. E aí? Qual é a boa? Qual é a sua preferida? Manda ver, participa, vota aí!
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0: 1:20.
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0: Atenção no seu WhatsApp aí, hein? O Tribunal Regional Eleitoral do Rio de Janeiro já começou a convocar os mesários que vão trabalhar nas eleições desse ano. As convocações estão sendo enviadas pelo WhatsApp e também podem ser consultadas no sistema eletrônico da Justiça Eleitoral. Ao todo, cerca de 150 mil pessoas devem ser chamadas para atuar no pleito. Além dos mesários voluntários, eleitores selecionados também estão sendo convocados. Quem for chamado deverá participar do treinamento obrigatório e comparecer no dia da votação. A Justiça Eleitoral alerta que a ausência sem justificativa pode gerar multa e outras penalidades previstas em lei. Em compensação, os mesários têm direito a benefícios como folgas no trabalho, auxílio alimentação e certificado de participação, hein? Então, atenção aí no seu WhatsApp que você pode ser um mesário.
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0: Vambora com as informações do trânsito. Paulo Matos, boa tarde, Paulinho.
4: Vamos nessa, Sanches. Ótima tarde pra você e pra geral ligado aqui na Band FM. Lentidão na saída de Copacabana. Ali pela Princesa Isabel, essa dificuldade acontece até o Túnel Novo. Túnel Velho, passando pela Figueiredo Magalhães, tem melhores condições por enquanto. 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
7: 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Tamo de volta.

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0: Vamos aqui pro resultado da Super 6. Quem tá levando 4 ingressos pros cinemas Kinoplex é você, Josiane Francisca Pompeu, de Belfor Roxo, final telefone 2061. Chiquinha, se deu bem, Josiane Francisca Pompeu, faturou 4 ingressos. Ô, Jô, faz o seguinte, manda pra gente assim, ó, eu ganhei. E aí a nossa equipe de promoção vai mandar pra você as coordenadas pra você buscar os seus ingressos aqui na Band FM, na Álvaro Ramos 350 em Botafogo, de meio-dia às 5, tá? Não esquece da identidade pra você pegar os seus ingressos. Mas manda uma mensagem aí que a gente vai mandar tudo direitinho pra você. Josiane Francisca Pompeu. Agora, vamos pra música vencedora da Super 6.
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0: Ela que vai estar ao vivo com a gente no Band FM de pertinho aqui nos nossos estúdios, hein? Você sabe.

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0: Band FM. Diego e Vitor Hugo, beijei a cura. Vamos lá, 999-777-030. Eu quero a sua participação, quero você comigo aqui. Daqui a pouquinho tem aquela resenha que você sabe de todas as tardes. Daqui a pouquinho começa o Tamo Junto aqui na Band FM. E aí você pode, lógico, participar com a gente. Pode interagir, pode faturar prêmios também. Você sabe que você manda aqui na programação, né? É tudo contigo, tudo na tua conta. Você participa aí, daqui a pouquinho você pode faturar prêmios, tá? Daqui a pouquinho você vai lá no nosso Instagram, @BandFMRio. Você dá uma olhada lá, você já vê o tema do programa, o que vai estar valendo. Aí você se antecipa e manda seu áudio, olha que legal. @BandFMRio. E aproveita para me seguir também, @FelipeSanches, @FelipeSanches, Felipe com 2 P's. Ok?
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0: Tem dias que tudo parece difícil, mas a vida sempre encontra um jeitinho de surpreender. Quando a gente mantém a esperança e segue em frente, as boas histórias também encontram o seu momento de acontecer. De 2009, pro Lembra Dessa, Grupo Revelação. Tá escrito! E aí? Lembra dessa?

0: a sua rádio do seu jeito, deixa se envolver. Melanina Carioca, aqui na Band FM. Também Léo Santana, apaixonadinha e muito mais. Tá todo mundo ligado aqui na Band FM. Daqui a pouquinho tem o Tamo Junto, a sua participação aqui na Band FM, hein? Deixa eu mandar um abraço aqui pra galera que tá sempre ligada, sempre fortalecendo aqui. Deixa eu mandar um abraço pro meu parceiro Márcio Guerra. Alô, Márcio! Tamo junto, galera da Motochef, lá na Taquara, ouvindo a gente no último volume. Valeu, galera da Motochef, Taquara, ouvindo a gente. Márcio Guerra e também o Kleber. Valeu, obrigado pela audiência aí, sempre ligado aqui na Band FM. E você, tá ligadão também? Quero mandar um abraço pra você, hein? 999-777-030. Daqui a pouquinho, tem o Tamo Junto.
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0: Vamos nessa, Paulo Matos é com você, Paulinho.
2: Vamos nessa, Sanches. De olho ainda na movimentação da Barra da Tijuca, segue lentidão na Avenida Ayrton Senna, utilitário enguiçado, próxima Ponte Santos Dumont, para quem vai no sentido linha amarela. Melhor seguir pela Salvador Allende, se o seu caminho é a região Tataquara. 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
0: Opa, vamos nessa. Bora fazer barulho, Rio de Janeiro. Estamos chegando para fazer a trilha sonora da sua quinta-feira e liberar muitos prêmios para você, tá? Começou. Tamo aqui nas tardes da Band FM. Por aqui o Sanches. 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
1: Sim, começando mais uma edição do Tamo Junto aqui na Band FM. E tamo junto mesmo nessa tarde maravilhosa. Quero você juntinho comigo aqui participando no 999-777-030. Já salva aí o nosso WhatsApp no seu telefone. Vai, salva aí. 21. Tá bom. Não sabe onde tá o celular, vou esperar você pegar. Achou? Pronto, então. 21-9-7223. Oh, já falava o número do celular. 21-999-777-030. Quase que eu falo meu WhatsApp. 999-777-030. Esse é o nosso WhatsApp pra você participar e quem sabe faturar prêmio. Sabe o que eu tenho aqui? Eu tenho o copão térmico da Band FM. Copão térmico da Band FM, 1,2 litros com canudinho. Aquele que mantém a bebida geladinha. É... esse copão mesmo que eu vou te dar. 999-777-030. Mas pra isso, você tem que participar com a gente do tema do programa de hoje. Eu quero saber qual foi o pior presente que você já ganhou, mas teve que fingir que adorou. Diz aí, qual foi o pior presente que você ganhou aí, que você teve que fingir que adorou? Sei lá, de aniversário, aquela tia que dá aquele sabonete, aquele kit de sabonete dessas marcas aí. Esqueci aí, Avon, Natura. Olha que eu trouxe de presente pra você. Aí vem um monte de sabonete, né? Até que você é fedorento. Você é fedorento. Pode ser aquela cueca. 999-777-030. Qual foi o pior presente que você já ganhou, mas teve que fingir que adorou? Facinho, né? Participa com a gente, manda seu áudio. Quem manda áudio concorre ao copão térmico da Band FM. Pra começar tem Gustavo Mioto.

0: FM, a sua rádio do seu jeito. Zereta e Cristiano, resumindo. Clau, pouca pausa. Pericles e Ana Castela, simplesmente acontece. 999-777-030. Quero saber de você qual foi o pior presente que você já ganhou, mas teve que fingir que gostou muito. Nem era tão maneiro assim o presente, mas você teve que fazer aquela cara de: olha, que lindo, amiga, adorei. Ela te deu aquela coisa que você não gosta muito. 999-777-030. Participa aí, fala comigo, Andréia.
1: Alô, Band FM, aqui quem fala é Andréia de Belfo Roxo.
0: Tudo bem, Andréia?
1: Ano passado eu ganhei 2 pães de prato no meu aniversário. Gente, como é que ganha pão de prato no dia do aniversário? Gente, que é coisa pra gente? Uma roupa, uma sandália, o melhor perfume. Pão de prato?
0: Caramba.
1: Desculpa aí, você que me deu pano de prato no meu aniversário.
0: Pano
1: de
0: prato.
1: Não vou divulgar quem foi.
0: Fala, fala.
1: Mas eu não gostei.
0: Fala o nome.
1: Ano passado, hein? Aos 46. Esse ano tem 47. Agosto.
0: Oh, tá chegando, hein? Tá chegando. Mês que vem. Mês que vem vai ganhar mais 2 panos de prato, hein? E você, qual foi o pior presente que você já ganhou, mas teve que fingir que gostou? Tá valendo o copão térmico da Band FM. Só quem manda áudio concorre, hein?
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0: Tarde FM, menos é mais, champanhe. Champanhe é bom ganhar de presente. Champanhe é legal. Qual foi o pior presente que você já ganhou, mas teve que fingir que gostou? Mas pra falar a verdade, aproveita pra explanar também. Explana aí quem te deu o presente que você não gostou. Duvido. Duvido você explanar. Aquela tia que levou um presente pra você que você não gostou muito. 999-777-030. Participa comigo aí, vai. Qual foi o pior presente que você já ganhou, mas teve que fingir que gostou? Tá valendo o copão térmico da Band FM. 999-777-030. Só quem manda áudio concorre a esse copão. Então, manda ver.
1: Band FM, boa tarde.
0: Boa tarde.
1: Aqui é Marcos Cunha, de São Gonçalo.
0: Fala, Marcos.
1: O pior presente que eu ganhei foi no Amigo Culto. Foi no Amigo Culto em Nova Friburgo, nos anos 80. A pessoa que eu tirei, foi combinado que cada um escolhesse o presente. A pessoa que eu tirei falou que queria um LP de Inconcert 80. Aquele LP era muito caro, era lançamento, estava saindo novo. E eu ganhei um sabonete e um desodorante Barla.
0: Eita.
1: Nunca mais esqueci disso.
0: Eita, já ganhei muito isso também de presente de aniversário, hein? De presente de aniversário. Ai, trouxe uma lembrança pra você. E quando é aquele presente que você... Olha só a técnica, tá? Vamos lá, agora eu vou te ensinar uma técnica boa. Boa! Quando você ganhar um presente que você não gostou, você faz, você guarda esse presente. E aí, quando essa pessoa fizer aniversário, você devolve o presente, pô. Entendeu? Você só muda a embalagem. Ah, eu comprei de presente pra você.

0: FM. Henrique e Diego Malbec, participação de Dennis DJ. Vamos lá, 999-777-030. Quero sua participação. Eu tenho o copão térmico da Band FM, 1,2 litros. Aquele copão tipo Stanley, é esse mesmo, e vai ser seu. 999-777-030. Quero saber qual foi o pior presente que você já ganhou, mas teve que fingir que era maravilhoso. E aí? 999-777-030. Fala comigo, Flávia.
1: Alô, Band FM. Sou Flávia de Vaz Lobo.
0: Tudo bem?
1: O pior presente que eu ganhei foi um escorredor de macarrão.
0: Escorredor de macarrão.
1: Poxa, fiquei muito chateada.
0: Caramba, hein? Escorredor de macarrão no Natal é...
2: Felipão, meu brother.
0: Fala, meu brother. E aí?
2: O presente que eu apodiei, mas...
0: fingiu que gostou.
2: Não vai fazer desfeita na presença da pessoa, foi uma camiseta. Aquelas camisetas que esticam, entendeu? No tempo eu tava com a barriguinha meio saliente.
0: Uh-huh.
2: E tá ligado como é que fica, né?
0: Fica coladinho.
2: Aquele pano que estica, fica tipo a vácuo. Bota a blusa, ela dá esticada e encaixa no corpo.
0: Entendi,
2: imagina,
0: fica coladinho.
2: A barriguinha como é que ficou.
0: Tipo de mergulhador.
2: Aí, pô, adorei a camisa e tal, mas... nem usei, irmão.
0: É, mas aí...
2: eu botei assim com aquela barriguinha de Zeca Pagodinho.
0: Uhum.
2: Aí eu falei, não, não dá pra mim, não.
0: É, mas aí o problema aí não era da camisa, né, Newton? O problema nesse caso aí não era da camisa, né? Era da barriguinha saliente, né, meu
2: isso
0: parceiro?
2: Aí, cara. Entendeu? A gente vai fazer desfeita na presença da pessoa que deu com o maior coração. Boa vontade.
0: Entendi.
2: Tal. Um abraço. Vamos que vamos, daquele jeitão e tudo nosso.
0: Mas
2: pra
0: aí,
2: cima.
0: Valeu. Aí você guarda a camisa e quando você emagrecer, você usa. Eu também não poderia usar essa camisa. Mas também não poderia botar a culpa na camisa. A culpa é nossa, cara. Não tem jeito. É bom diário pra dentro e vamos emagrecer. 999-777-030. Participa comigo aí. Quero saber qual foi o pior presente que você já ganhou, mas teve que fingir que adorou.
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0: 2h57, já já tamo de volta, hein?
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sua participação comigo aqui, hein? Manda seu áudio, vai! Por aqui o Felipe Sanches. 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

0: revelação agradece.
1: Valeu, Mamute! Revelação!
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2: Corrida! 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

0: Band FM, João Gomes e o Pedaço de Pecado. De propósito, Jorge Matheus e Matheus e Cauã. Imagina Samba com Revelação, Henrique e Juliano. A música maneira aqui da programação da Band FM. Todo mundo ligado em 91.1. 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Fica lá, ó, dormindo, a bebida mantém gelada o tempo todo. 999-777-030, participa comigo aí. A pergunta de hoje do Tamo Junto, qual foi o pior presente que você já ganhou, mas teve que fingir que gostou muito? Conta aí.
1: Alô, Band FM, sou Flávia de Vaz Lobo. O pior presente que eu ganhei foi um escorredor de macarrão.
0: Boa, essa foi, escorredor de macarrão. Fala, Márcio.
2: Fala, Band, boa tarde, Felipe. Pô, o presente eu ganhei, cara. Pô, cheguei aqui agora de um trabalho, né, que recebeu uns negócios.
0: Uhum.
2: Liguei logo na Band, né?
0: Boa, Márcio. Aí sim.
2: Já peguei logo, né? Não perdi essa, não. Quase que eu perdi, mas aí deu tempo de chegar e pegar pra participar.
0: Show, show.
2: Pô, foi, pô, uma sandália da Quênia, cara.
0: É?
2: Pô, nada contra não, mas, pô, foi uma sandália da Quênia.
0: Pô, mas sandália é maneira,
2: uma vez
0: cara.
2: Eu ganhei, fiquei meio assim. Pô, maneiro, gostei. Eu falei, pô, não minha mulher me olhou. Você sei que você não gostou. Eu falei, mas fazer o quê? Entendeu? Nada contra não, mas foi uma sandália da Kenny. Coisa incrível,
0: pô, mas
2: foi
0: o presente era maneiro,
2: valeu,
0: cara.
2: Valeu, rapaziada. Uma boa tarde pra todo mundo.
0: Valeu.
2: Valeu, Felipão.
0: Tamo junto, irmão. Obrigado pela sua participação aí, pelo carinho. Já sabe, né? Só ligar 91.1 e sempre participar com a gente. Não perde nunca, não. Não perde não, hein? Tem que ouvir a gente sempre. Quer dizer que você não gosta da sandália? Não gostou? Pô, a sandália é maneira, cara. Eu gosto. Mas vamos lá. 999-777-030. Copo térmico da Band FM. 1,2 litros pra você que tá mandando áudio. Qual foi o pior presente que você já ganhou, mas teve que fingir que adorou? Manda seu áudio, vai participando comigo aí. Tô esperando aqui. 3h16. Seguimos com a programação da Band FM.

0: 99777030. Continua participando comigo aqui do Tamo Junto. Continua mandando aí. Quero saber, qual foi aquele presente que você ganhou? Né, de aniversário, de Natal, de amigo oculto, mas que você teve que fingir que era maravilhoso. Você não gostou do presente, mas você teve que fingir que era legal pra não fazer desfeita. Conta quem te deu esse presente aí, aproveita pra explanar. 999-777-030, vai participando aí. Daqui a pouquinho tem mais.
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0: 3h25.
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1: Você que trabalha ou quer entrar nas áreas de alimentação, estética, saúde ou até controle de pragas, essa pode ser uma boa oportunidade para dar um up no currículo. A Vigilância Sanitária do Rio está com inscrições abertas para cursos gratuitos de capacitação. As aulas são oferecidas pelo Instituto Municipal de Vigilância Sanitária, o IVISA Rio, e abordam temas como boas práticas na manipulação de alimentos, higiene em ambientes não hospitalares, serviços de saúde, estética, tatuagem, controle de pragas e outros assuntos relacionados à saúde pública. Os cursos são gratuitos, dão certificados e são voltados para profissionais, estudantes e também para quem quer se qualificar e aumentar as chances no mercado de trabalho. As inscrições devem ser feitas pela internet de acordo com a disponibilidade de vagas e o cronograma de cada capacitação no site vigilanciasanitaria.prefeitura.rio. vigilanciasanitaria.prefeitura.rio. Você que trabalha aí, você que é vendedor ambulante, por exemplo, tem food truck, vale muito a pena você fazer esse curso, tá? Eu já fiz o curso, fiz presencial na época, quando era presencial, e fiz também o curso online. Então, vigilanciasanitaria.prefeitura.rio.
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1: Vamos com as informações do trânsito, vamos atualizar tudo agora com a Deise. Boa tarde, Deise. Como é que tá o trânsito?
3: Você liberada a faixa da linha amarela que estava ocupada ali no sentido Fundão, na altura de Bom Sucesso. Nesse momento, o trânsito é apenas intenso, não apresenta retenções no sentido Barra da Tijuca e sim dificuldade. No trecho de Bom Sucesso, melhores condições pela autoestrada Grajaú-Jacarepaguá. 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Daqui a pouco eu volto.
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0: É amor imbatível! Guilherme Benuto, Zé Neto e Cristiano, essa é a programação da Band FM. Qual foi o pior presente que você já ganhou, mas teve que fingir que gostou?
1: Boa tarde, Felipe Santos, boa tarde para todos. Aqui quem tá falando é Nívia Cristina de São Gonçalo.
0: Oi, Nívia.
1: Olha, o presente mais horroroso, ridículo, que eu recebi foi um canudo em formato de pênis.
0: Eita.
1: Aquilo ali acabou comigo.
0: Opa.
1: Eu sempre fui uma pessoa de dar presentes bons pras pessoas, pras amizades, pra todo mundo, até a família. E sempre recebi os piores. Olha, vou te falar, sacanagem isso, hein, Felipe Santos. Beijo!
0: Quer dizer que você ganhou um canudo em formato de pênis, é isso? E aí não gostou? Tinha que tá gravando isso aqui na hora, só pra... Tá bom, um beijo pra você, minha amiga. Obrigado pela sua participação. Eu também não ia gostar, não.
2: Boa tarde, Band FM.
0: Boa tarde,
2: Felipe Sanches. Aqui é a Bruna Soares de Pilares.
0: Oi, Bruna.
2: O pior presente que eu já ganhei até hoje foi panela.
0: Panela?
2: Ah, não me dá panela, não. Eu ainda a impressão que tava mandando eu fazer comida. Aí, pelo amor de Deus, tanto presente bom que me dá panela.
0: Panela?
2: Me deu vontade de dar panelada na cabeça da pessoa.
3: Essa comida é gostosa.
2: Ah, eu, hein? Para.
0: É porque você...
2: Tem panela, gente. Panela não. Um abraço aí, Felipe.
0: Valeu.
2: Um beijo.
0: Beijo, Bruno. Provavelmente você deve cozinhar bem, Bruno. Aí por isso que a pessoa falou, pô, ela cozinha tão bem, então vou dar uma panela. Ela gosta de cozinhar. Já que ela gosta de cozinhar, vou dar uma panelinha pra ela. Foi isso, Bruno. Beijo pra você, obrigado pela sua participação aqui comigo. Fala, Wanderson!
4: Fala, galera da Band FM, aqui quem tá falando é o Wanderson.
0: E aí, meu parceiro?
4: Então, o presente que eu ganhei, tive que fingir que gostei.
0: Qual foi?
4: Hoje eu posso falar porque nós não estamos mais juntos, né? Foi a minha ex-namorada que me deu uma camisa, sabe, mega hiper colorida. E ela era inimiga da moda, tá? Mas aí, como foi presente de aniversário, eu tive que fingir que gostei.
0: Maria da moda
4: e
0: pra
4: muitas
0: ela.
4: Das vezes eu tinha que sair com essa camisa ela, fazendo cara de satisfação.
0: Caramba!
4: Mas graças a Deus eu já não uso mais a camisa.
0: E nem usa.
4: Porque nós separamos.
0: E nem mais tá com ela. Tá nem usando nem ela nem a camisa mais. Entendi, Valerson. Quer dizer que você não gostava da camisa colorida que ela te dava. Então tinha que sair com a camisa e achar que tava lindo. Lei Maria da Moda pra ela, é isso? Fala, Antônio!
5: Felipe Santos.
0: Oi.
5: Boa tarde.
0: Boa tarde.
5: Aqui é o Antônio de Maricá.
0: Tranquilo, meu pai?
5: Rapaz, o pior presente que eu já ganhei, meu amigo, foi uma melancia.
0: Melancia?
5: Hora de partir, a melancia tava verde. Sabe quem me deu? Minha madrinha.
0: Sua madrinha te deu uma melancia?
5: Rapaz, essa foi chocante. Um abraço.
0: Valeu.
5: Foi na Band, não abro, né? Vem pro trem.
0: Valeu, Antônio. Obrigado pela sua participação aqui. Obrigado, participação de todo mundo. 999-777-030. Continua participando. Daqui a pouquinho tem o resultado. Quem se deu bem e tá levando pra casa aquele copão térmico da Band FM, 1,2 litros, tá? Daqui a pouquinho já sai o resultado. Cruze os dedos aí. Enquanto isso, a gente ouve muito som aqui no Tamo Junto da Band FM. Meu parceiro Ferrugem! 3h44. Arrependidaço na Band FM.

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2: É, tem coisas que a gente promete, mas não cumpre, né?

FM, Turma do Pagode, se eu pudesse. Pra fechar essa edição do Tamo Junto, obrigado pela sua participação, você que tá comigo aqui desde cedo, desde o Minha Música Minha Vida, obrigado pela participação de geral, tá? Amanhã, a partir das 2 da tarde, tem mais uma edição do Tamo Junto, amanhã é sexta-feira. Sexta-feira chegando. E aí, meio-dia, tem o Minha Música Minha Vida. Se você quiser mandar uma música pro Minha Música Minha Vida, fique à vontade. Se quiser mandar uma música pro Da Play, daqui a pouquinho tem o Ângelo Araújo, já pode mandar também. 999-777-030. Agora vamos pro resultado aqui. Quem se deu bem tá levando pra casa o copão térmico da Band FM. É você, Ana Paula Silva, de São Cristóvão. Tá o telefone 5422. Valeu, Ana Paula. Parabéns, tá? Se deu bem, tá levando pra casa o copão. Copão que todo mundo quer. Copão térmico da Band FM, 1,2 litros. Obrigado pela participação de todo mundo. Amanhã eu tô de volta. Abraço do Felipe Sanches. Meio-dia, tamo de volta na Band FM. Vem o Ângelo Araújo e agora a minha saideira. E a saideira espetacular que eu vou dar play aqui. Gosto muito dessa, hein? Eu sou do Belo.

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6: Bora lá falar com a Deise, tem as informações. Deise, ótima tarde pra você, querida.
7: Oi, Ângelo, uma ótima tarde para você, para todos os ouvintes da Band FM. A movimentação já está mais lenta ali pela Lagoa, para você que deixou a Zona Sul, dificuldades também no túnel Rebouças. Melhores condições nesse momento para você que vai optando pelo aterro do Flamengo. 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Daqui a pouco eu volto.
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6: 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Band FM, a sua rádio do seu jeito. E aí, meu povão? Feliz quinta-feira para você que tá aqui na Band FM com a gente. Tudo bem? Tudo certo? Muito prazer, sou o Ângelo Araújo. Chegando, vou ficar até às 8. Tocar música boa, muita música boa pra você aqui, ó. Na sua rádio, do seu jeito.
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6: Na Band FM. Mais uma edição do nosso Da Play começando. E agora você já sabe, né? A sua participação é importantíssima aqui pra gente, tá? Então já pode começar a mandar a sua mensagem em 999-777-030. Você vai dizer pra gente seu nome, seu bairro. Pode contar também o que você, de repente, está fazendo aí, se está trabalhando, se está em casa, se está dirigindo, se está de boa, né? Curtindo aí a folga, ouvindo aqui boa música na Band FM. Conta lá, 999-777-030, e já conta também pra gente qual é a música que você quer ouvir hoje aqui no Da Play, tá? Você participa dizendo pra gente seu nome, seu bairro, conta o que quiser, pode contar o que quiser, e aí já pede a sua música. Tô te esperando, hein? 999-777-030. Vem cá, fazer o Da Play comigo nessa quinta-feira gostosa. Tá começando, né, gente? O Da Play!
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0: Boa tarde, boa tarde. Eu só curto a Band. Bota a música aí do Gustavo Lima. Eu não sou vagabundo. Para Joaci, Célio, Polaco e Igor. Estamos descendo a Serra das Araras agora.
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1: Isa, dona de mim. Da Play tá rolando aqui, TV Epitáfio, Darlan. Marquinhos, sensação pra gente se encontrar de novo. Zé Felipe, sua boca mente. Gustavo Lima, Luiz Fonsi, vagabundo. 4:18. Manda sua mensagem pra gente, 999-777-030. Pede a sua música predileta aqui na Band FM. Eu tô esperando, tá?
2: Boa tarde, Ângela.
1: Oi, boa.
2: Luciana de Duque de Caxias.
1: Fala, meu amor, diga.
2: Dá um play aí na música do Alexandre Pires. Bum, bum, bum. Essa música aí é pro meu esposo Heraldo.
1: Que fofinha.
2: Eu amo muito ele. Beijo.
1: Beijo.

aqui na Band FM. Pra quem tá pelos 91.1 no rádio, obrigado pela audiência. Pra quem também acompanha a gente em bandfmrj.com.br, na internet, pelos aplicativos disponíveis para Android e para iOS. Obrigado pela moral, tá? Ó, da Play tá rolando, gente. Agora 4h33, dá tempo de você mandar o seu áudio aqui pedindo a sua música predileta, a música que você quiser ouvir. É assim o da Play, tá? A gente abre as portas da Band FM pra você pedir a música, a sua música predileta. Só mandar um áudio legal, capricha lá, manda nome, tudo bonitinho, se identifica, dizendo seu nome, seu bairro, e aí você pede a sua música e a gente toca, tá? Toca mesmo, manda assim, Ângelo, toca aí uma pra mim. 999-777-030, tô te esperando, hein? Olha, Márcia Felipe...

0: hein, xará? Olha o bicho pegando aí, ó.
1: Bagulho tá doido, nobre.

0: Já deu tudo certo. Já deu. Zezé de Camargo e Luciano na Band FM, a sua rádio do seu jeito. Na reta final de mais uma edição do Da Play, faltam 16, hein? 16 para as 5, as 5 a Super 6, as 6 melhores da Band FM para você votar, participar, interagir. Por enquanto você interage também. Mas só que no Da Play, você manda mensagem pra gente, a gente toca sua música predileta. Capricha, tá? 999-777-030.
1: Boa tarde.
0: Boa.
1: Aqui é a Ana Moraes de São Gonçalo.
0: Oi, minha linda.
1: Eu quero pedir a música Sinônimos.
0: Olha, que linda canção. Gostei, viu, linda? Ana Lúcia, um beijo pra você, viu, queridona? Todo mundo de São Gonçalo também.

0: Tarde FM, Pierre e Cris. Quando a gira girou? Pra fechar o da Play dessa quinta-feira. Saudade proibida da Simone Mendes, Diego e Vitor Hugo com um. Oh, meu Deus, peraí. Não, sumiu aqui. Agora sim, pronto. Agora sim, foi. Agora foi. Beijei a cura com o Diego Vitor Hugo. Ó, pra você que acompanhou o nosso da Play, obrigado pela participação. Já sabe que amanhã tem mais, né? Mas eu vou voltar já já porque tá chegando a Super 6.
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1: Olá, Deise, conta pra gente o que você tá vendo, hein?
4: Oi, Ângelo, atualizando nesse momento, ponte Rio-Niterói, lentidão em direção a Niterói, mais de 20 minutos é o tempo de travessia no sentido do Rio, trânsito mais tranquilo, dificuldades apenas na descida do vão central. 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
5: Band FM, a sua rádio, do seu jeito. Bora, meu povão. 5:01 agora, tá na hora da Super 6. As 6 melhores da Band FM, eu vou apresentar pra você cada uma delas, ó.
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5: Vale seu voto, vale ingressos pra Yampstar.
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5: São 6 músicas, eu vou apresentar todas elas pra você. Vou tocar uma por uma, você vai escolher qual dessas 6 volta pra tocar de novo, sendo essa a campeã da Super 6, a mais votada, tá? E é a partir de agora. Você se prepara aí pra deixar o voto pelo 999-777-030. Tá valendo hoje 4 ingressos pra Yampstar, a roda gigante do Rio de Janeiro. A roda gigante maravilhosa, 88 metros de altura. Ali no Porto Maravilha, na zona portuária do Rio de Janeiro, a Band FM levando você para esse passeio. Ó, que maneiro. Então anote, hein? As músicas são essas aqui. A música 1 de hoje, Quem Sente Saudade Sou Eu, da Maiara e Maraíza. A música 2, Tiaguinho Me Balançou. 3, Vagabundo, com Gustavo Lima, Luiz Fonsi. Música 4, Admita, do Matheus e Cauã, com Lauana Prado. A 5, Nem Pagando, do Henrique Castro, com Menos é Mais. E a música 6, Romance Rosa, é de Brito e Samuel. Deixa o voto, 999-777-030. Vamos lá, gente, tá começando a Super 6.
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0: Band FM, a sua rádio do seu jeito. Gustavo Lima com Luiz Fonsi, Vagabundo. Música 3 na Super 6. Música 2, Me Balançou com o Thiaguinho. Música 1 de hoje, Quem Sente Saudade Sou Eu, Maiara e Maraíza. A Super 6 está rolando, vale 4 ingressos para Yampstar, a roda gigante do Rio de Janeiro. Você decide quem volta para tocar de novo no seu voto. 999-777-030. Vai lá que eu tô esperando você.
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0: Agora 5 e 11, a música 4.
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0: De Brito e Samuel, romance rosa aqui na Band FM, a música 6, na Super 6, música 5, nem pagando, Henrique Castro, Menos é Mais, a música 4 de hoje, Admita, com Matheus e Cauã, Lauana Prado, agora é o seu voto, hein? Vai lá, chama a gente no zap 999-777-030 e decida Super 6, todo mundo que participar vai concorrer a 4 ingressos para ir upstar a roda gigante do Rio de Janeiro. É só você deixar o seu voto. Corre lá, tô te esperando, tá? 999-777-030. Deixou o voto, já participa. Não precisa acertar a música que vai vencer. É só participar. Deixou o voto, já tá concorrendo. Corre lá, tô esperando.
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0: Fundec está com inscrições abertas para mais de 17 mil vagas em cursos gratuitos de qualificação profissional em Duque de Caxias. As oportunidades são para os cursos como informática, inglês, barbeiro, cabeleireiro, atendente de farmácia, recepcionista em serviços de saúde e outras áreas. As inscrições são gratuitas e podem ser feitas pela internet até o dia 15 de julho pelo site fundec.rj.gov.br. Quem tiver dificuldade para fazer a inscrição online, pode procurar uma das unidades da Fundec para receber atendimento presencial. A Fundação lembra que é importante ler o edital antes de se inscrever para conferir os pré-requisitos e as vagas disponíveis em cada curso. O resultado do processo seletivo está previsto para ser divulgado no dia 17 de julho.
2: Já já tem mais música do seu jeito aqui na Band FM com Israel e Rodolfo.

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2: Tá com você, Deizinha.
3: Oi, Ângelo, tô de volta. Tem ônibus enguiçado na Avenida Ministro Ivan Lins, sentido Recreio. Nesse momento, trânsito complicado a partir do acesso pela ponte da Joatinga, melhores condições pela Avenida Lúcio Costa. Trânsito parado, então bora planejar a próxima viagem. 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Daqui a pouco eu volto.
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2: 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Tô voltando com o resultado da Super 6. Resultado da promoção da Super 6. Tá tudo aqui comigo, ó. 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
2: Alô, alô. Aline Ribeiro, final de telefone 72, ou melhor, 2745. Parabéns, Aline! Aline Ribeiro, querida, você se deu bem, meu amor. Parabéns, os ingressos são seus. Vai passear, né? Vai pra Amsterdã, vai levar uma galera com você, né? Parabéns, Aline! Presta atenção, chama a gente lá no WhatsApp, tá? Faz um sinalzinho lá, fala assim, Ângelo! Você anunciou meu nome aí, eu ganhei mesmo? Claro que ganhou. Os ingressos vão pra você pelo WhatsApp, hein? É, isso aí. Anuncia lá, chama a gente lá, pra gente já enviar pra você os ingressos pra ir apostar com o QR Code, tudo bonitinho. Parabéns, vencedora!
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2: Aí, por falar em vencedora...

0: Cereja aqui na Band FM, a sua rádio do seu jeito. Opa, esse Caju pra baixo, nem pintada de ouro. Murilo Ruf, deixa eu. Ed Brito com Samuel, romance rosa, 5h38. Tarde gostosa pra você que tá aqui na Band FM com a gente, ó. Já já tem mais, tá? Pera aí, já volto.
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3: Deizinha. Oi, Ângelo. Dificuldade na Avenida Rei Pelé, sentido Grande Melli, na altura da estação do Maracanã. Melhores condições para você que vai optando nesse momento pela Rua Visconde de Niterói, em direção à Benfica. 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Daqui a pouco eu volto.
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0: Band FM, a sua rádio do seu jeito. 17 faltando para as 6. Daqui a pouquinho, às 6, nosso Band ao vivo.
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0: essa.
1: Ah, nem todas as perguntas na vida têm uma resposta imediata. Não é verdade? Às vezes é o tempo que coloca cada coisa no lugar e mostra o caminho que o coração já sabia desde o começo. Vamos acompanhar esse Lembra Dessa de hoje? De 98, gente, pro Lembra Dessa da Band FM nesse finalzinho de tarde, comecinho de noite. Skank, resposta.

0: mole, né? Facinho, facinho falar. Band FM Bom Gosto, tenta ser eu, tenta. Ana Castela, Minha Herança. Resposta Skank, não lembra dessa? Duvido, ainda é cedo pra dizer bye bye. Proposta do Suel. Todo mundo ligado aqui na Band FM, a sua rádio do seu jeito.
1: Tem que passar
0: por tudo que passei. Daqui a pouquinho tem Band ao vivo, minha gente. Fica aí, volta já.
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3: 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Daqui a pouco na Band FM tem Marcos e Belucci. Tô namorando.

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4: Vamos lá, fala com a Deise, tem informações do trânsito, diga Deise.
5: Oi Ângela, tô de volta, atualizando nesse momento a movimentação pela zona sudoeste, dificuldade na Avenida Ayrton Senna para você que segue em direção à linha amarela, dificuldade também para você que segue em direção à Orla, ali na altura da Barra Olímpica, melhores condições nesse momento para você que segue para a zona norte da cidade pelo Alto da Boa Vista. 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
4: Band FM, a sua rádio do seu jeito. 6:05. Vambora, meu povão, pra cima, pra mais uma edição do nosso Band ao vivo, música pra relaxar.
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4: Pois é, a gente sabe que você tá num sufoco danado aí voltando pra casa, não é? Na sua rádio, do seu jeito.
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16: Ao vivo, né, gente?
4: Sejam todos bem-vindos ao show.
17: Pra começar bem, a gente vai começar assim, ó.
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4: Enquanto isso, nós vamos cantando e vamos dançando em ritmo de festa, meu povo.
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4: Agora é aquele momento. Quem puder cantar, canta. Quem puder dançar, dança. Fica à vontade, tá? A intenção é fazer você se sentir frente ao palco do seu artista predileto para desestressar você na sua volta para casa, você que tá saindo do trabalho, para quem sai da faculdade, para quem tá no ir e vir aí diário, frenético, para lá e para cá, acompanhando aqui a programação da Band FM. Tem música boa, gente. Vai ter Manu Batidão com Guilherme Benuto, Vai ter mais, ó, Marcos e Belucci. Vai ter Daniel, Vitim. Só musicão. Vem cá, dá a mão, vem comigo acompanhar. Ó.
7: Vamos viver esse momento como se não houvesse amanhã. Vamos todos juntos assim, vem!

galera, vamos todos aqui, ó. Vamos jogar as mãos pro céu. Vamos fazer esse momento um momento especial nas nossas vidas. Vamos todos soltar a voz o mais alto que puder. Todos juntos. Comigo assim, ó.

FM, seu Jorge. Minha companheira. Minha do condomínio aqui na Band FM pra fechar o nosso Band ao vivo que volta amanhã. A partir das 6 da tarde, 6 da noite, como você quiser, tá? Ó, teve Daniel também, né? Marcos Ibelucci. Valeu pela sua moral por hoje, minha gente. A gente encerra mais uma edição do Band ao vivo. Amanhã tem mais às 6. Agora fica aí, hein? Se você quiser tomar um copo de groselha, porque vai começar o Nada com Nada. Estação Band FM tá chegando!

0: Tchau.
1: Valeu, Band FM, até a próxima.
0: Valeu, Band FM, obrigado, obrigado.
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5: Oi, Deise.
6: É preciso redobrar a atenção, linha amarela tem acidente, queda de moto na altura do Engenho de Dentro, nesse momento o trânsito é apenas intenso no sentido Barra e sem dificuldade. Entre Bom Sucesso e Del Castilho, melhores condições pela autoestrada Grajaú, Jacarepaguá. 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
8: Amado por uns e odiado por outros, o árbitro de vídeo terá um pouco mais de autoridade no jogo a partir dessa edição da competição. Agora, o VAR poderá chamar o árbitro para revisar lances de segundo cartão amarelo que acaba gerando expulsão. Antes, ele só podia recomendar revisões para o cartão vermelho direto em lances de agressão. Ele também poderá corrigir escanteios marcados incorretamente, apenas avisando o árbitro, sem necessidade de revisão no monitor.
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16: Do seu jeito, que delícia, hein? Chegamos na parada, aliás, tu já tava aí, né?
17: Já tô aqui desde cedo,
16: a partir de agora é nós na fita.
17: Eles na crepe.
16: Ah, cara, eu me canso de falar, mas essa aqui é bem melhor que aquela ali.
17: Você sempre fala isso, né?
16: A sua rádio do seu jeito.
17: É implicante. É isso que você é, implicante.
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17: Aê!
16: Seja bem-vinda, seja bem-vindo. Tá no ar o meu, seu, nosso, o vosso Estação Band FM. É. O clássico programa da família brasileira. Foi feito pra isso. Foi feito pra união das famílias, pra educação das famílias, pra levar cultura a cada canto desse paísão, desse Brasilzão, desse mundo.
17: Tá falando sério, não é possível, não, é isso não, né? Não, né? Ele fala muita merda o tempo todo.
16: É muita emoção, cara. Eu fico muito emocionado de estar prestando aqui esse serviço pra sociedade.
17: Sim, serviço, né? Que você quer dizer.
16: Peraí, cara. Peraí. A gente tá levando informação, a gente tá levando cultura. Na verdade, uma informação até que ninguém consegue encontrar por aí.
17: Ah, não.
16: Por isso, essa diferença toda entre essa rádio aqui e aquela rádio ali. Aquela rádio ali, por exemplo, tem seu valor, tem aí 21 anos, mas não sai da comarca, fica sempre... É a Rádio do Quintal, tá ligado?
17: Rádio do Quintal. Rádio do Quintal?
16: Essa e outras. Uhum. Não consegue sair da mesma praça.
17: Só
16: a gente
17: fica
16: não.
17: Por aqui, né,
16: compadre? A gente não. Uma rádio de importação de notícias, né? Porque temos um... Na verdade, a gente tem um...
17: A importação de notícias. Ah, tu tá de sacanagem.
16: Porque vem notícia de tudo quanto é lugar. Porque temos um batalhão de gente trabalhando. Ali a equipe é limitada. Deve ter no máximo 30. Nós temos 102. 102 jornalistas. E todos eles imbuídos, né?
17: Caraca, dando furo. Que imbuído, meu irmão. Pelo amor de Deus. Imbuído é sacanagem, né? Imbuído.
16: Eles dão o furo sem parar e sem reclamar pra trazer pra você o melhor da informação. Às vezes, Ângelo, dão furo sem hora extra. Então pode preparar seus ouvidos aí, seu coração também. E detalhe, hein, se possível, dá uma baixadinha no volume do teu rádio, porque senão ele derrete e há muitos relatos e comprovações. São relatos comprobatórios e são medidos.
17: Pelo amor de Deus. Que é isso? Aí eu ando pra cá, meu irmão. Sai lá de casa, eu moro longe pra caraca pra escutar isso aqui. Ainda bem que eu sou bem pago pra isso, graças a Deus.
16: Hoje? Ainda
17: bem que o salário é bom.
16: É bom, graças a Deus.
17: Graças a Deus, meu irmão.
16: O meu também não tá ruim, não.
17: Pelo amor de Deus.
16: Ô, Ângelo.
17: Fala besteira.
16: Quem é que tá fazendo aniversário hoje, hein? Dá a planta aí.
17: Essa moça aí da foto, a Glenda Kozlovski.
16: Nossa companheira.
17: É.
16: Nossa companheira, Glenda Kozlovski.
17: É daqui da casa,
16: é da casa,
17: né?
16: É da Band TV e da radiola.
17: Ela tá bem,
16: da radiola de lá, da outra praça lá. É ela, tá junto. Ela tá bem.
17: Ela tá bem.
16: A Glenda é multicampeã de bodyboard.
17: Ai, compadre, ela é de 74, tá com... Quanto? 50?
16: 52 anos.
17: 52,
16: deixa eu ver, deixa eu dar uma olhada aí na Glenda. Não dá pra falar que é da cara, mas deixa eu ver, abre aí. Abre aí essa foto aí.
17: Tá ruim?
16: Pera aí, deixa eu dar uma olhada. Não, tá ruim não, pô. Tá maneira, pô.
17: Ah, assim, pra quem tá com 52, compadre?
16: Exatamente. Ah, uma empadinha ou outra na praia, claro. Ela é praiana, né, meu irmão?
17: Como é que ela é praiana? Ó, ela gosta.
16: É.
17: Olha lá.
16: Ela é seca, hein?
17: É, ó, o tanquinho, meu irmão.
16: Barriga sarada da Glenda.
17: Saradega,
16: não pode falar muito não, Gil. Ela é da casa.
17: Eu tô ligado.
16: Vamos pular logo.
17: A gente só tá elogiando, né?
16: Exatamente. Exatamente. Ninguém tá chamando ela de gostosa.
17: Não, claro que não. Lógico que não.
16: Ô, Ângelo.
17: O que é que tu quer, hein? Fala logo, pelo amor de Deus.
16: Vamos pro jornalismo, cara.
17: Ah, vambora.
16: Vamos sair dessa fofocada e vamos entrar no jornalismo aí.
17: Então vai.
16: Olha aqui, modelo russa viraliza após notar que ela é a cara do Haaland.
17: Que azar, meu irmão. Putz,
16: Deus. Pô, era melhor parecer com uma guila, meu irmão. Que cara feio da porra. Mas vambora. O que mais?
17: O ladrão anunciou um assalto em salão de beleza, mas aí ninguém deu moral pro cara, não. O cara saiu batido de mãos vazias, meu irmão. Meu cagou e andou pra ele.
16: Cagou e andou. Vagabundo tirando cutícula vai se preocupar com o ladrão, meu irmão. Uma cutícula pode matar uma pessoa, meu irmão.
17: É verdade,
16: exatamente. Então é muito mais sério estar ali olhando pra manicure com a
17: o ladrão não mata, não, né? Cutícula mata.
16: Cutícula, meu irmão. Cutícula... Tu já experimentou
17: já,
16: esse bagulho?
17: Já, Deus me livre, isso é horrível.
16: Uma vez minha mãe errou, meu irmão. Isso. Eu deixo meus dedos cheios de pele até hoje. Tá maluco? Eu era criança.
17: Tá doido,
16: minha mãe tirou um pedaço do meu dedo, só ficou um cotoco, meu irmão. Parecia até que eu ia ser presidente da república.

0: já começou, já tô indo.
1: Calma embora. Aí que não acabaram as notícias aí.
0: Deus que me
1: olha perdoe. Essa aqui, hein? Mais de 900 cobras venenosas invadem as ruas. Após o criadouro ficar inundado, meu irmão. Cobra isso, venenosa meu. Pra tudo quanto é lago, vagabundo correndo, subindo em árvore. E a gente vai falar sobre isso já já. Na verdade, tudo isso e muito mais a partir de agora nessa treta disfarçada de programa. Tu gosta, né?
0: Eu tô me mijando, maluco.
1: Tá começando agora e a gente começa sempre no mesmo horário. Dá a planta aí, Ângelo.
0: Ai, seis é alguma coisinha.
1: Seis é alguma coisinha. E a gente vai juntinho até que a voz do Brasil nos separe por imposição de nossa chefia, de nossa gerência. Falar nisso, um beijo aí especial aí pro nosso presida, guerreiro
0: sempre,
1: de selva sempre, aí. É. E nosso presidente aqui da comarca, Dedé. Grande Dedé. Um beijo, Dedé. Tamo junto. Ô, Ângelo.
0: Fala, sequela. O que tu quer?
1: Eu quero saber qual é a primeira que tá na agulha aí.
0: Ah, é Estranho de Novo.
1: Aí,
0: essa
1: ó.
0: Música é sua. Estranho de Novo.
1: Para de palhaçada.
0: Vai, Estranho, logo, vai.
1: Ô, Ângelo, deixa eu dar um papo reto aqui.
0: Vai.
1: Que essa aqui é maneira e tem tudo a ver. Olha só, o tempo. Todo mundo fala isso e é fato.
0: É o que é?
1: O tempo cura tudo. Menos os boletos vencidos.
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1: 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Que música é essa aí,
0: Anjo? Essa música é do Hugo e do Guilherme, Coração na Cama.
1: Aí, ó, tretas e mais tretas.
0: Pois é.
1: De segunda a sexta-feira aqui em 91.1. Espalha pra geral, que é o seguinte. É um programa inclusivo e ecumênico.
0: É.
1: A gente aceita todo mundo aqui. Você pode vir com a história que quiser. Tem uma senhorinha aí que manda 70 áudios de uma vez.
0: É verdade.
1: E a gente continua aqui considerando ela.
0: Claro.
1: Ela é muito legal.
0: A gente adora ela.
1: A gente adora ela, inclusive.
0: É.
1: E ela manda 70 áudios. E ela continua aqui. Ninguém
0: manda
1: bloqueou
0: mesmo.
1: E ninguém vai bloquear.
0: E tá tudo bem, né?
1: E também somos ecumênico.
0: É.
1: Então, ou seja, independente da tua fé, porque aqui é o seguinte, é muita gente mandando áudio.
0: Uhum.
1: Só ganha brinde quem tem fé.
0: É isso.
1: E aí a fé, ela vem de tudo quanto é lado. A gente aqui, por exemplo...
0: De tudo que é lado vem fé. Não sabia, não.
1: E aqui, por exemplo... A gente tem aqui quando eles selecionaram,
0: é uma loucura, sabia? Eu acho que isso aqui é uma loucura. Eu acho que é o Pinel tá no lugar errado, meu irmão. Não é possível.
1: Calma.
0: Chega
1: calma
0: essa
1: aí,
0: hora
1: cara.
0: O Pinel vem para aqui para dentro aqui da Band aqui, cara.
1: Calma aí, cara.
0: Que isso?
1: Você às vezes faz até eu rir.
0: Não, porque os caras passam ali do lado. É porque aqui, para você que tá ouvindo não sabe, aqui é tudo aquário, tudo de vidro, né? É,
1: exatamente.
0: Então quem passa lá na recepção lá vê a gente aqui.
1: É, ali tá cheio de lambari, ó. Ali tá cheio de lambari.
0: As pessoas passam lá e olham pro Fernando de rabo de olho, tipo assim, assustado, né?
1: É porque eles têm medo. Uma
0: medo
1: vez,
0: quê,
1: uma
0: gente?
1: Vez teve um repórter aqui que dá o furo aqui. Ele dá o furo ali no segundo andar. Não, dá o furo aí. Ele dá furo direto, ele é um cara bem famoso.
0: É? Ah, tô ligado.
1: E ele veio participar aqui e ficou com medo.
0: Nunca mais ele falou que vai voltar.
1: E falou pra todo mundo que ninguém deve participar disso aqui. Eu vou até reclamar isso com o Dedé.
0: Ele falou que aqui dentro ele não dá o furo. Aqui
1: porque,
0: dentro,
1: por exemplo,
0: não.
1: O Tigrinho ali, ó, tá boladão.
0: Fala como é que ele
1: porque
0: fica.
1: Porque ele jogou um negocinho no Marrocos.
0: Na zebra.
1: Ele jogou na zebra. Aí agora o cara que ele tá depressivo. Então é o Tigre depressivo. O dia que vocês vierem aqui nesse
0: Tadinho.
1: Horário, eu vou apresentar pra vocês.
0: Então
1: ele é da
0: assim.
1: Radiola.
0: Ele é gente boa,
1: ele
0: cara.
1: É gente boa pra caramba. Não, mas a gente aqui gosta de todo mundo.
0: É,
1: até
0: claro,
1: o X-Vide é maneiro. Daqui a pouco ele chega aí.
0: Já tá quase na hora,
1: tá
0: né?
1: Tá quase na hora do X-Vide. Ô, Ângelo. Pô, gente, você...
0: Vai, fala, o que tu quer, cara?
1: O que tá valendo aí pra quem tá interagindo e mandando áudio? Tô vendo que tá pingando áudio pra cacete.
0: Tá. Aqui a gente tem um presente aqui. Isso aqui é pra macharado, ó. Parafusadeira, furadeira e furadeira de impacto da Philco,
1: tá? Exatamente. Então você que não tá brocando, ou você
0: tá fraco
1: que
0: de broca,
1: tá fraco
0: né?
1: de broca, isso aqui vem uma mala, hein? É uma mala pesada... Entendeu? Pra você chegar e furar geral. Porque você pode furar devagar e com impacto. Aí depende, é o gosto do freguês. Porque tem gente... Olha lá o X-Vídeo lá, Anjo. Tem gente que prefere com impacto. E aqui tem. Então tem, ó. É parafusadeira, furadeira e furadeira de impacto. Então quer no impacto? Tem.
0: Toma no impacto.
1: Quer no sapato? Tem também. Então participa, manda áudio que você tá concorrendo. E é da Philco, hein, malandro? É da Philco, hein? E serve pra você também, senhora. Você, de repente, tá precisando disso. De uma impactada. Então tá aqui, ó. Ganha, dá pro teu marido e manda ele perder a vergonha. Manda ele brocar. Ô, Ângelo.
0: Fala, Deus me livre. O que é que tu quer, hein?
1: Eu quero saber o seguinte. Qual é a primeira treta de hoje, irmão?
0: Ah, vamos falar da russa, né? A modelo tá viralizada porque notaram que ela parece muito com o Haaland.
1: É, aí é muita derrota.
0: Vou clicar pra cá.
1: Já é ela aí.
0: Deus me livre.
1: Aí é muita derrota, realmente. Porque o que acontece? Com todo respeito,
0: não,
1: o cara eliminou a gente, mas o Haaland, ele é muito fraco de feição.
0: É
1: fraco,
0: isso,
1: não
0: né?
1: adianta. E o pior, o Ângelo, é que ele se acha, tá?
0: É mesmo?
1: Ele é mais iludido que abelha em flor de plástico, tá ligado?
0: Ele se acha,
1: se
0: gatinho,
1: acha,
0: é?
1: Meu irmão, se acha.
0: É.
1: E, na verdade, parece uma oferenda mal despachada, tadinho. Com todo respeito.
0: Coitado, ele não fala assim, Luiz.
1: E tem mulher que acha ele lindo.
0: Aí, e tem vídeo, tá?
1: Tem
0: lá.
1: Vídeo.
0: Olha lá, vamos ver o vídeo.
1: A Haaland.
0: Cadê? Vai, Haaland.
1: Aí, ó.
0: Meu Deus. E olha lá.
1: Ela é os cornos dele mesmo. É. E vou te falar, Ângelo.
0: Olha lá.
1: Ah lá, ele se acha. E sem contar que ele bota essa fitinha aí na cabeça, dá aquelas amarradinhas. Pra mim, ele arria uma fase. Mas aí é uma... Eu que penso isso. Eu não tenho provas.
0: Que pra mim, ele arria uma fase. Que é
1: pra
0: isso?
1: Pra mim, ele arria uma fase.
0: Ah.
1: Pra mim, ele arria uma fase. Tu não acha, não? Pra mim, ele vive na pescaria com os amigos. Ele é o cara que leva a vara, tá ligado? Ele gosta de pescar, mas... Agora, hoje, bora falar da russa. Não tem nada a ver com raiva. Tô até com raiva desse boneco aí.
0: Vai, fala.
1: Pô, eu acho que ela teve caralhozinho infantil. Dá uma olhadinha aí pra ela aí direito. Que realmente, no planeta dela, ela pode até ser linda, meu irmão. Mas eu... Porra, ela é... Porra. Tira essa mulher daí, meu. Sabe qual é o nome dela? Anastasia. Anastasia Krostomitina. Repete aí. Anastasia... Krostomitina. Exatamente, essa desagradável de feição aí, tadinha. Ela entrou na brincadeira, conforme você tá vendo.
0: Né, Luiz?
1: Exatamente, tá fazendo vários vídeos imitando o norueguês aí,
0: tadinha.
1: Ó.
0: Tadinha, Anastasia Krostomitina.
1: Krostomitina. Eu não tô mentindo, não, o nome dela é esse mesmo.
0: 24 anos ela tem.
1: 24 anos, e ela tem 1,80 e blau, ela é quase do tamanho do Erling.
0: É, que isso.
1: Erling Haaland.
0: Ela é esticada, né?
1: Esticadaça.
0: É.
1: Exatamente, e eu tô com o telefone
0: não,
1: dela
0: não tem,
1: aqui.
0: Não tá, você não é doido.
1: Vamos falar com a russa aí, Ângelo.
0: Pelo amor de Deus.
1: Pô, legal, Ângelo.
0: Não, cara, a gente só já tá bolado com o Haaland, vai falar com quem parece
1: não,
0: com
1: ele. Não, vou falar com a russa.
0: Não, Luiz, pelo amor de Deus, tá certo.
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1: Do seu jeito. Essa música é maneira demais, né? Não é essa aí. Essa aí é do vice-reitor, né? Essa aí não compete mais, porque
0: essa aqui não.
1: É da casa, né? Música da casa.
0: É da casa?
1: É, porque a coreografia é feita aqui dentro.
0: Ah, é?
1: Pelo nosso querido Roberto Oliveira.
0: Ah, ele é o quê? O coreógrafo?
1: Mais conhecido como Robertinho. Ah. Bebeto do Calcanhar. Aí, ó. Vai, Bebeto. Aí ele brinca. Tem que ver no elevador, irmão. Arisco legal.
0: Ele
1: Bebeto do Calcanhar.
0: Ele é muito rápido.
1: Ele é rápido.
0: Ele é baixinho, né?
1: Ele era o vice-reitor do sexto andar. É. Agora ele é o vice-reitor do sétimo andar. Ele foi promovido.
0: De tudo.
1: Ele tá quase na cobertura.
0: Pelo amor de Deus, hein,
1: cara. De lá só com paraquedas. Grande Robertinho, beijo, Robertinho.
0: Pelo amor de Deus, cara.
1: Ô, Anjo.
0: O que você quer?
1: O que tá valendo aí pra quem tá interagindo aqui com essa bagaça, hein?
0: Hoje, todo mundo que mandar o áudio aqui pro 999-777-030 vai concorrer à parafusadeira, furadeira e furadeira de impacto. Essa aqui é de qualidade, coisa boa, da Filco, coisa presente boa, da Band.
1: Pra tu dar aquela brocada bonita. Pra fazer média, né?
0: Pois é.
1: Porque quem broca bem, deixa tudo arrumadinho.
0: Verdade.

0: obrigado. Ô, Ângelo, vamos dar uma banada no carvão?
1: Ah, é a melhor coisa que a gente pode fazer na vida,
0: não,
1: não é?
0: Sai daí não, hein?
1: A gente já volta, pera aí, rapidinho.
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1: Ô, Deise, me conta.
4: Oi, Ângelo, tô de volta. Dificuldade pela Avenida Presidente Vargas. Tem acidente envolvendo 4 carros ali na altura dos Correios. Pra você que segue em direção à Praça da Bandeira, nesse momento, melhores condições pela Rua Frei Caneca. 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Daqui a pouco eu volto.
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1: Do seu jeito, que delícia, hein? Saiu os garotinhos.
0: É isso aí. Zé Sem, os garotinhos com o Léo Santana.
1: O Ângelo.
0: O que, que é, hein?
1: Tocava, sabe aonde?
0: Aonde?
1: Lá na Perereca. Só que
0: tocava
1: era
0: tocava os garotinhos, mas
1: tocava
0: era,
1: os garotinhos
0: era
1: na
0: outra
1: Perereca.
0: Coisa, era outra coisa, outra música.
1: Não,
0: né?
1: Não tô falando que os garotinhos tocavam na Perereca. Peraí, é que você é maldoso. Eu tô falando que os garotinhos tocavam lá da Perereca FM. Você mistura tudo, aí eu
0: não,
1: falo...
0: você
1: já começa...
0: que é, você que
1: não,
0: é.
1: Não, meu irmão, mas é porque isso aqui, a maldade tá na cabeça das
0: pois
1: pessoas.
0: É, a gente não falou dessas coisas, né?
1: Exatamente, porque tinha uma rádio chamada Chiadinha FM, que a gente chamava de Perereca. E lá tocava os garotinhos, só que era outra versão, não é não, Ângelo? Falar nisso, queria mandar um abraço pro meu querido... Rominho Sonrisal e pro meu querido professor Liporazzi.
0: Você arruma apelido pro Rominho, mas pro Liporazzi você não arruma, né?
1: Não, Liporazzi é um professor, já é o apelido dele.
0: Ah, entendi.
1: E o Rominho é o seguinte, eu gosto de fazer uma homenagem.
0: Eu queria saber, por que você chama ele de Sonrisal?
1: Porque uma vez eu tava com a Zia.
0: Ah, é?
1: É, e só que ele tava lá na Praia dos Amores. E eu tava na Ilha da Coroa.
0: E o que que tem?
1: Aí eu sinalizei assim, eu falei assim, ó, chefe, cheio de azia. Aí eu gritei. Ele veio nadando e me deu um sorrisal. Não, não desfez o sorrisal. Não desfez. Me salvou. Me salvou da azia. Por isso que eu sou grato. Isso é um apelido só nosso.
0: Que isso?
1: Rominho Sorrisal. Ninguém sabe.
0: Ah, então não fala no rádio não, tá?
1: Não, só tô falando aqui no estação.
0: Isso aí, não fala no rádio não.
1: Ô, Ângelo.
0: O que que é?
1: Tem áudio aí?
0: Ó, fala aí em outra rádio, o que que apareceu aqui, ó.
2: Fala, Ângelo. Aí, boa noite. Fala, Luiz. Boa noite.
1: Oi, querido.
2: Roberto de Caxias.
1: Fala, qual é, Roberto?
2: Tudo bem, cara?
1: Tudo
2: deixa
1: ótimo.
2: Deixa eu te fazer uma pergunta.
1: Faz.
2: Cadê aquela galera da outra rádio aí?
0: Aí, ó.
2: E tá sempre interagindo
1: da Perereca?
2: Com vocês.
1: Ah.
2: É, o Pindola.
0: Aí.
1: Pindola.
2: Aquele que... Agora deve ser adolescente, né?
1: É, o Pindola
2: era
1: hoje já tá com...
2: naquela época, agora deve ser adolescente.
1: Ele tinha 5 anos
2: Pindola
1: naquela época.
2: Pindola tem o que dava previsão do tempo lá, que só dava...
1: Garrafinha, Garrafinha Cachaça, era o Garrafinha.
2: Aquela galera aí.
1: Aquela galera...
2: Voltou a interagir com vocês, não?
1: Então, aquela galera... Qual
2: abraço.
1: É o nome dele mesmo?
2: Aí,
0: Roberto de Caxias.
1: O que acontece, Roberto? Aquela galera é uma galera que gosta de radiola, tu tá entendendo? Então,
0: aí não veio, né?
1: Eles devem ter catado outra. Agora, porque a gente era um nível, agora é outro patamar, agora é outra parada. E aí as pessoas não alcançam. E talvez o rádio deles tenha derretido.
0: Pode
1: e não compraram
0: ser.
1: Outro. Um abraço, hein, Roberto. Obrigado.
0: Valeu,
1: aí
0: Roberto.
1: Pelo teu... Esse aí era ouvindo da Perereca também.
0: Ele
1: tá
0: ouvia
1: vendo?
0: A gente lá, tá vendo?
1: Tinha gente que ouvia lá, na cagada, mas ouvia.
0: Só quando soprava o vento
1: quando
0: muito...
1: Quando soprava, o vento mexia na antena, aí pegava aquela beleza. Um dia pegou e quem ouviu, presida, aí tamo aqui. Aí foi a sorte. Aí, olha só, tem que contar com a sorte. Um belo dia, a presida desceu, entrou no carro, tava onde? Na Perereca. E ela
0: como.
1: Pegou. Porque naquele dia o magrinho não entrou no estúdio. Ô, Ângelo, bota mais áudio aí.
0: Ai, me deixa em paz. Ai, eu só quero sossego, só isso que eu quero. Nem mais áudio.
1: Vamos lá, bota aí. Minha querida, olha que docinho de coco. De mesquita, cheio de vento, hein? Tá de moto, hein? Tá indo de moto.
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1: Mamãe. Ela tá falando em cima da moto. Tadinha, ela tava falando em cima da moto. Devia estar agarrada no. Bota mais áudio aí, ó.

0: moto. Tá. Você viu por um acaso, cara?
1: Pô, pelo vento. Pelo vento, irmão. Deixou mamãe em casa e foi dar rolezinho de moto. Tá na cara. Ué, mas o que que tem? Pelo menos a mamãe tá com cuidadora. Vai, bota aí.
2: Fala, amigos.
1: Opa.
2: Boa noite aí.
0: Quem é?
2: Como sempre, todos os dias.
1: Aí, ó.
2: Aqui é o nome mais lindo do mundo.
1: Sempre
2: no aplicativo. Hoje eu tô indo pra
1: Uberlândia. Qual o nome do boneco? Mihaly.
2: Porra, um abraço. Vamos correr essas paradas aí.
1: Tá bom.
2: Pô, tô indo morar sozinho, tudo é bem-vindo.
1: É, tá bom, mas tu tá em Uberlândia, quer ganhar prêmio aqui no Rio? Esse aí é Mihaly Portela. Mihaly Portela.
0: Era outro que acompanhava.
1: Era outro que acompanhava desde a época da perereca.
0: É verdade, é verdade.
1: Exatamente. Tá aí, ó. Então as pessoas estão vindo, Roberto. As pessoas vêm. Uma vez até não vem. É normal. Ô, Ângelo, bota a música aí.
0: Ai, vamos, pelo amor de Deus, vamos.

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1: Do seu jeito. É. Que música maneira, hein, Ângelo? É, maneiríssima essa.
0: É só musicão, né, Luiz Fernando? Só musicão. Só
1: é
0: musicão.
1: Isso. É isso. Ô, Ângelo, sem historinha, é. sem lero-lero, mas tem já. Band Notícias, não
0: tá
1: tem?
0: Tá na hora do Band Notícias.
1: Então vambora.
0: Vamos pro Band Notícias.
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0: Olha, a Mega Sena sorteia hoje um prêmio estimado de 45 milhões de reais. E pode ir, mas vai com pressa. Quem ainda não fez as apostas tem até 8 da noite para registrar o jogo nas lotéricas ou pelo aplicativo oficial da Caixa. Aposta simples com 6 números custa R$ 6. Agora vamos embora para a previsão do tempo. Previsão do tempo para amanhã está indicando um dia de sol leve e tempo firme na nossa cidade. O dia vai começar com céu aberto, sem previsão de chuva. À tarde o sol continua e o tempo segue estável. As temperaturas variam entre a mínima de 13 e a máxima de 29 graus. Próxima edição do nosso Band Notícias está marcado para as 9h30 da noite, aqui na Band FM, a sua rádio do seu jeito.
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6: Oi, Ângelo, tô de volta pela zona sudoeste da cidade. Dificuldades pela Avenida das Américas para você que segue em direção ao Recreio. Nesse momento, melhores condições para você que vai optando pela Avenida Lúcio Costa. 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Daqui a pouco eu volto.
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15: 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E agora é o seguinte, Ângelo. Agora é reta final. É. Não dá tempo nem de respirar, hein?
5: Dá mesmo não. Vambora. Aumenta o volume.
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meu Deus, 19h55. Quando for 8 horas, vai começar aquela coisa chata. Aquela porcaria daquele voz do Brasil. É esse o nome?

0: Augusto com Clarion aqui na Band FM pra fechar uma estação. Acabou, gente. Acabou. Amanhã 6, alguma coisinha, pode ser que tenha outra edição depois de tanta besteira falada pelo Luiz Fernando, né? É uma incógnita ter outra edição do nosso Estação. Bora ver, né? Walter, como é que é o nome aqui? Walter Ferreira de Campo Grande. Walter Ferreira de Campo Grande, 4290. Final de telefone dele, parabéns. Campo Grande, cara, Zona Oeste, né? Maneiro, gostei, hein? Rapaziada da Zona Oeste do Rio de Janeiro aqui acompanhando a Band FM. Walter! Aí, se deu bem, irmão. Você tá levando uma parafusadeira, furadeira e furadeira de impacto. Presente da Band FM pra você. E, ó, é de marca boa, tá, Walter? É da Philco. 5 dias úteis, a contar de amanhã. Sexta-feira tem que passar aqui na rádio entre 12:30 e 5 da tarde, tá? Não esquece a identidade, Walter. Tem que trazer a identidade, irmão. Vou dar um confere maneiro aí na sua face pra ver se é você mesmo. Tamo aqui na Álvaro Ramos 350, Botafogo. Um abraço pra você, Walter. Tamo te esperando. E a gente fechamos o nosso Estação Band FM de hoje e amanhã. Acho que tem outra edição, não sei. Eu vou voltar já, porque eu tenho que conversar com a Deis ainda pra saber como é que tá as últimas informações do trânsito. Pera aí. É rápido, hein?
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0: Ô, Deise, quero saber como é que tá aí, quais são as últimas, Deise, me conta.
2: Oi, Ângelo, pela Lagoa, dificuldades ainda para você que deixou a Zona Sul em direção ao centro, tanto pela Avenida Borges Medeiros quanto pela Epitácio Pessoa. Melhores condições nesse momento para você que vai optando pelo Aterro do Flamengo. 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Uma ótima noite para você, Ângelo, e para todos os ouvintes da Band FM.
0: Beijo, minha amiga. Até amanhã. Bom descanso. Valeu, galera. Vou nessa também. Amanhã tô de volta às 4 da tarde. Valeu, valeu.
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7: Produtores precisam validar o cadastro ambiental rural. Carlos Oliveira.
8: Ter o cadastro ambiental rural concluído é fundamental para acessar o crédito agrícola no sistema bancário.
9: Turismo. Passageiros que enfrentarem problemas com companhias aéreas poderão registrar reclamações em plataforma digital.
7: Vamos falar também de uma pesquisa sobre viagens de brasileiros com bichinhos de estimação. Natália Koslick.
10: O mapeamento servirá de base para a criação de um manual de boas práticas do segmento.
9: A apresentação da Voz do Brasil hoje é comigo, Mariana Jungmann e Luciano Seixas.
7: E acompanhe a gente ao vivo, acesse radiogov.ebc.com.br ou o canal Gov na sua TV aberta.
9: 1 milhão de pessoas já solicitaram a autoexclusão dos sites de apostas online, as chamadas bets.
7: Qualquer pessoa pode fazer o bloqueio nas plataformas de apostas de uma só vez.
9: E o próprio usuário define quanto tempo quer ficar sem apostar.
11: A plataforma centralizada de autoexclusão permite ao cidadão restringir o acesso às casas de apostas para prevenir danos financeiros e à saúde mental. O bloqueio atinge todos os sites de apostas autorizados pela Secretaria de Prêmios e Apostas do Ministério da Fazenda. Para solicitar a autoexclusão, o cidadão deve utilizar o login da plataforma gov.br. Ao preencher os dados, deve informar por quanto tempo deseja ficar autoexcluído, que pode ser de 1 a 12 meses. Se desejar, o usuário pode informar também os motivos da autoexclusão, como decisão por dificuldades financeiras ou recomendação de saúde, por exemplo. Além da autoexclusão voluntária, o ministro da Fazenda, Dario Durigan, lembra as exclusões automáticas das plataformas de apostas.
12: Houve uma vedação por cumprimento de decisão do Supremo de beneficiário de programa social, Bolsa Família, BPC, que estão proibidos de acessar essas plataformas de apostas.
11: Após a autoexclusão, as operadoras autorizadas têm até 72 horas para bloquear o acesso dos usuários aos seus sites e aplicativos. Segundo o Ministério da Fazenda, 1 milhão de pessoas já fizeram a autoexclusão desses sites. Quem nunca apostou e não tem cadastro em casas de apostas também pode solicitar a autoexclusão. Reportagem Nazi Brum.
7: A gestão da Câmara de Comércio Exterior manteve a alíquota de 12% no imposto de exportação do petróleo diante dos episódios no Estreito de Hormuz.
9: Ontem, os Estados Unidos interromperam o acordo de cessar fogo e realizaram novos ataques ao Irã.
7: De acordo com nota divulgada pelo comitê, a decisão tem como objetivo proteger o mercado interno e evitar o desabastecimento dos combustíveis no país.
9: A medida terá caráter temporário, com vigência de até 60 dias e será reavaliada após 30 dias.
7: Hoje, o ministro da Fazenda, Dario Durigan, afirmou que o governo federal seguirá tendo cautela com as medidas de subvenção dos combustíveis diante dos conflitos no Oriente Médio.
12: Eu tinha expectativa, sim, de tirar a subvenção da gasolina num prazo mais curto. O que a gente ouviu foi uma declaração do presidente dos Estados Unidos dizendo que o cessar-fogo estava encerrado e que o acordo de paz já não seria mais executado nos termos em que estava sendo planejado. O que nos acendeu um sinal de alerta, sim, para a cautela em que a gente tem que adotar no acompanhamento da guerra. Então, a estratégia não muda. O objetivo do Ministério da Fazenda, com a guerra diminuindo de proporção, é retirada dos subsídios, mas eu preciso ter cautela porque os eventos novos aconteceram ontem.
9: A Receita Federal iniciou uma ação direcionada aos contribuintes com eventuais débitos em aberto.
7: A iniciativa busca manter a regularidade fiscal dos contribuintes.
13: Contribuintes classificados com o selo Sintonia a Mais começaram a receber comunicações pela Caixa Postal e pelo Domicílio Tributário Eletrônico, o DTE, com informações sobre eventual existência de débitos em aberto. A regularização é necessária para evitar a inadimplência, situação que pode resultar no cancelamento do selo. A validade da classificação é de 1 ano, contada a partir do primeiro dia do mês de referência. O cancelamento também pode ocorrer em situações como concessão da medida cautelar, decretação de falência ou liquidação da pessoa jurídica, manutenção de irregularidade cadastral por mais de 30 dias ou enquadramento como devedor contumaz. Reportagem Edinaldo Júnior.
9: Sabia que eliminar o acúmulo de capim seco, galhos e folhas cria barreiras naturais para reduzir o risco de incêndios durante o período de seca?
7: E essa técnica tem um nome e uma regulamentação. É o que vamos ouvir agora na reportagem de Márcia Fernandes.
14: Atear fogo numa área para evitar queimadas. Parece contraditório, mas trata-se de uma técnica recomendada para evitar grandes incêndios florestais na época da seca. São as chamadas queimas prescritas. O fogo é colocado de forma controlada em áreas demarcadas. Com isso, é eliminado o acúmulo de capim, galhos e folhas que podem servir de combustível para incêndios. É o que explica Hudson Coimbra, analista ambiental do Instituto Chico Mendes de Conservação da Biodiversidade, ICMBio.
15: Uma ferramenta de manejo do fogo, utilizada com critérios técnicos, análises de risco, vulnerabilidades, critérios meteorológicos, topográficos. E aí, a partir disso, a gente também define o que é que a gente quer queimar para evitar a propagação de incêndios.
14: A Floresta Nacional de Brasília é um dos espaços que costuma ser atingido por focos de incêndios durante o período da estiagem. Por isso, recebeu nesta quinta-feira uma queima prescrita como parte das ações de prevenção a incêndios, como destacou Hudson Coimbra, do ICMBio.
15: Dentro do Distrito Federal, elas são importantes para evitar os grandes incêndios que acontecem na época da estiagem, né? Que vai se iniciar já agora.
14: A queima prescrita é executada por brigadistas que fazem um monitoramento constante da área. Pode ser implementada em parques nacionais, reservas extrativistas e unidades de conservação em geral. Reportagem Márcia Fernandes.
9: E por falar em período de estiagem, o Instituto Nacional de Meteorologia emitiu um alerta de baixa umidade do ar.
7: Uma massa de ar seco se estende do interior da região Nordeste até grande parte do Centro-Oeste, além de áreas do interior das regiões sudeste e sul do país.
9: Segundo o Instituto, a baixa umidade deve permanecer até o domingo, dia 12 de julho.
7: Durante os períodos mais secos do dia, a umidade relativa pode ficar entre 20% e 30%, níveis que exigem atenção, principalmente para crianças, idosos e pessoas com doenças respiratórias.
9: Ferramenta digital para pequenos produtores e cooperativas do campo que simplifica o acesso a financiamentos.
7: É o simulador de crédito do Pronaf, o Programa Nacional de Fortalecimento da Agricultura Familiar.
9: A plataforma mostra linhas e condições de crédito que combinam com o perfil do produtor.
16: Se você é produtor rural e precisa de crédito, pode contar com uma ferramenta na hora de solicitar os recursos. É o simulador de crédito do Pronaf, uma ferramenta digital desenvolvida para ajudar agricultores familiares e cooperativas a identificarem quais linhas de crédito do Pronaf eles podem usar. É preciso responder algumas perguntas sobre a situação do agricultor, como renda familiar, localidade e objetivo do financiamento. Depois, são informadas as linhas de crédito e as condições de financiamento compatíveis com seu perfil e quais as instituições financeiras que operam em sua região. Vale ressaltar que o simulador não substitui a análise realizada pelas instituições financeiras e também não garante a contratação do crédito. A ferramenta é apenas informativa e busca facilitar o acesso às informações sobre o Pronaf antes do agricultor familiar buscar uma instituição financeira. Para simular o crédito, acesse simuladorpronaf.mda.gov.br. Dane em sua região. Vale ressaltar que o simulador não substitui a análise realizada pelas instituições financeiras e também não garante a contratação do crédito. A ferramenta é apenas informativa e busca facilitar o acesso às informações sobre o Pronaf antes do agricultor familiar buscar uma instituição financeira. Para simular o crédito,

0: ela no Cadastro Ambiental Rural, o CAR, não se esqueça de verificar se está tudo certinho. Veja na caixa de mensagens da Central do Proprietário Possuidor do CAR se você recebeu uma notificação para resolver alguma pendência. O órgão gestor do CAR enviou recentemente mensagens para mais de 845 mil proprietários. Para 500 mil, só falta responder se concordam com as informações já analisadas. Se você estiver nesse grupo e finalizar o processo, o seu CAR vai ficar em dia com o que prevê o Código Florestal, que é a lei que cuida desse assunto. Ter o Cadastro Ambiental Rural concluído é fundamental para acessar o crédito agrícola no sistema bancário. Então, não se esqueça de olhar a caixa de mensagens da Central do Proprietário Possuidor do CAR e ver se você recebeu uma notificação para resolver alguma pendência. O Cadastro Ambiental Rural é obrigatório para todos os imóveis rurais. Quando o processo for finalizado, sua propriedade será classificada como cumpridora das regras de proteção do meio ambiente. Se você ainda não fez o cadastro da propriedade rural no CAR, vá no site car.gov.br, escolha o estado e siga o passo a passo. Depois disso, é emitido um recibo de inscrição no CAR. Com esse recibo em mãos, você consegue acessar a central do proprietário possuidor com o seu login no gov.br. É nessa central que você acompanha a situação de sua propriedade, os documentos e as análises feitas pelos técnicos. Reportagem Carlos Oliveira.
1: As inscrições para a PND, a Prova Nacional Docente, se encerram amanhã.
2: Por meio do Exame Nacional de Desempenho de Estudantes, a prova avalia os formandos em licenciaturas.
1: Mas professores já formados também podem fazer a PND, especialmente porque ela pode ser usada por governos estaduais e prefeituras como parte de seus processos seletivos para a contratação de docentes.
2: Nós conversamos com o secretário executivo do Ministério da Educação, Rodolfo Cabral, sobre a Prova Nacional Docente. Vamos ouvir. Secretário Rodolfo Cabral, muito bem-vindo à Voz do Brasil. A gente queria começar, então, explicando, né, para quem já é professor e quem está se formando agora, por que que é importante fazer a Prova Nacional Docente? Quais são os benefícios dela para esses profissionais?
3: Boa noite, Mariana, Luciano e os ouvintes da Voz do Brasil. A Prova Nacional Docente é um exame anual destinado aos professores brasileiros interessados em utilizar os seus resultados em processos seletivos da rede de ensino. Então, ela vai ser utilizada para subsidiar os processos seletivos e concursos públicos realizados tanto no âmbito federal, estadual e municipal para ingresso na carreira docente da educação básica. É uma avaliação teórica que vai atestar se os participantes têm as competências essenciais para o exercício da docência em sala de aula. Ela é feita para 21 licenciaturas diferentes. Então, a pessoa que vai fazer uma prova com a parte comum para todas as áreas, com 30 questões de formação docente e a parte discursiva, além de 50 questões específicas de cada área.
1: Secretária, ela foi criada inicialmente como um exame, né, para avaliar a formação dos formandos em licenciaturas. A ideia é medir aí o nivelamento dos cursos em todo o país e identificar possíveis defasagens de formação, é isso? O que pode ser feito a partir dessa constatação?
3: Isso, Luciana. A PMD funcionou conjuntamente com o ENAD das licenciaturas, né? Sendo o ENAD somente para os formandos e a PMD também para quem já se formou. Então, a ideia da PMD é avaliar os formandos das licenciaturas por meio do ENAD, mas também quem se formou para garantir que esses professores possuam as competências essenciais para a docência. Então, além de avaliar as competências, né, ela vai subsidiar a formulação de políticas públicas voltadas à formação inicial e continuada dos professores. Então, a partir dos resultados do ENAD, se uma instituição ela tem resultados negativos, a gente vai abrir processos de supervisão no MEC para avaliar e melhorar a qualidade da formação dos nossos professores.
2: Agora, secretário, a prova também pode ser usada em processos seletivos, né? Como é que funciona isso? É possível que uma prefeitura, por exemplo, use os resultados da PND como um concurso?
3: Isso, é importante a gente ressaltar que, embora não seja um concurso e ela não substitua o processo seletivo da Secretaria de Educação, as secretarias elas podem usar a nota da PND como etapa de suas provas. Então, as redes de ensino, as secretarias estaduais, municipais, distrital de educação, elas fazem adesão junto ao MEC para usar a nota da PND em seus concursos e processos seletivos. Agora, para 2026, 2.031 redes de ensino fizeram adesão. Então, os resultados, e aí o professor faz essa prova da PND, e os resultados de cada exame têm validade de 3 anos, permitindo sua utilização em vários processos seletivos.

0: ao longo desse período.
1: Secretária, a prova nacional docente ocorre quantas vezes por ano? Por exemplo, quem perder essa oportunidade terá outra ainda em 2026?
0: Isso, a prova é anual, né? Então, quem não participar agora poderá se inscrever para a PMD em 2027, em data ainda a ser definida. Então, quem estiver concluindo a licenciatura ou já estiver formado, é importante fazer a prova ainda esse ano. E aí ficar com essa nota disponível para os concursos públicos das redes que aderiram durante todo o período de 2026 e 2027.
2: Porque como o senhor disse, né, a prova tem validade por 3 anos aí.
0: Isso, quem não fez agora vai ter que aguardar a próxima PMD em 2027.
2: Agora, onde que os interessados podem se inscrever e quanto é que custa a taxa de inscrição, secretário?
0: Os interessados podem se inscrever no sistema PMD, no site do INEP, até o dia 10 de julho. E a taxa de inscrição custa R$ 85,00.
1: E quando serão as provas e quando saem os resultados?
0: As provas serão realizadas em todo o país no dia 20 de setembro. E o resultado final será divulgado em 15 de dezembro.
2: E aí a gente lembra também que na página do INEP, os interessados também podem acessar outras informações, né, secretário, sobre pedidos excepcionais, enfim, recursos e todo o resto, qualquer outra parte que tenham interesse em saber sobre a prova.
0: Muito bem. Inclusive a formação, tá? Para acesso aos conteúdos da prova, quem quiser estudar, se preparar, no site do INEP tem as matrizes de referência utilizadas pelo INEP para fazer a prova. Então o professor pode utilizar esses materiais para se preparar e estudar para obter um melhor resultado.
2: Ótimo. Muito bem, nós conversamos com o secretário executivo do Ministério da Educação, Rodolfo Cabral. Secretário, muito obrigada pela sua entrevista aqui à Voz do Brasil.
0: Muito obrigado, Mariana, Luciano, um abraço aos ouvintes da Voz do Brasil.
1: Funcionando 24 horas por dia, 7 dias por semana, o Disque 100 oferece orientação em casos de violações dos direitos humanos.
2: Saiba mais com Pablo Mundim.
3: Violência física, psicológica ou sexual, abandono de pessoas idosas, trabalho infantil, racismo, discriminação contra pessoas com deficiência, população LGBTQIA+, povos indígenas, quilombolas ou qualquer outra forma de violação da dignidade humana. Seja qual for a situação, o Disque 100 é o canal para denunciar. Os canais do Ministério dos Direitos Humanos e da Cidadania registraram em 2024 mais de 657 mil denúncias de violações de direitos humanos. Mulheres, idosos e crianças formam o grupo de maior vulnerabilidade, com a maioria dos abusos ocorrendo na própria residência. Para combater qualquer tipo de violação que surgiu, o Disque 100, defende Lara Magalhães, coordenadora do Disque 100.
4: Por ser muito abrangente, sempre que a pessoa tiver dúvida se determinada situação configura ou não uma violação, a orientação é procurar o Disque 100 para que a nossa equipe preste essas orientações e tire essas dúvidas.
3: Depois do registro, o caso é enviado aos órgãos competentes para apuração e adoção das medidas de proteção, explica a coordenadora Lara Magalhães.
4: Quanto mais acessam, mais a gente consegue garantir ou ao menos coibir que essas violações perdurem.
3: O atendimento é gratuito, sigiloso e está disponível 24 horas por dia, 7 dias por semana. Reportagem Pablo Mundim.
1: Teve início essa semana um atendimento no Previbar com a moradores da região norte.
2: Podem ser beneficiados moradores de comunidades ribeirinhas ou isoladas, indígenas e quilombolas.
1: Atualmente existem 7 unidades móveis flutuantes. 3 vão atender o estado do Amazonas, 3 o estado do Pará e 1 o estado de Rondônia.
2: A chefe do Serviço de Gerenciamento de Unidades Móveis Flutuantes do INSS, Karine Furtado, fala dos serviços oferecidos.
5: Os serviços oferecidos pelo Previbarco são praticamente os mesmos de uma agência física do INSS. Os principais são salário maternidade rural, aposentadorias, pensão por morte e benefício de prestação continuada, o BPC, que é um benefício assistencial para idosos e pessoas com deficiência de baixa renda. Também são oferecidas perícias médicas e avaliações sociais, além de emissão de extratos, consulta de tempo de contribuição e orientação gerais.
1: Os atendimentos vão até 18 de dezembro.
2: O calendário de atendimentos está em gov.br/INSS.
1: Julho é mês de férias e muita gente aproveita o descanso para viajar com a família.
2: E muitas famílias brasileiras contam com integrantes de quatro patas.
1: Uma pesquisa sobre o turismo pet friendly quer entender as principais dificuldades enfrentadas pelos tutores e empreendimentos.
6: O professor Pedro Henrique Ambrósio Rodrigues, de Florianópolis, já perdeu as contas de quantas viagens fez. Mas, independente do roteiro, sempre pega a estrada com seus pets do lado. A que tem mais quilômetros rodados é Frida, uma bulldog francesa que chegou em sua vida há 11 anos. Depois vieram o Bartô, sem raça definida, e um chihuahua, para se aventurarem por diversos destinos brasileiros.
7: A gente sai de Florianópolis e vai para Franca, e por duas vezes a gente foi para Minas Gerais, então passou por Ouro Preto, Trindade, Paraty, São João del Rei, Curitiba, Rio de Janeiro, Campos dos Goytacazes, tudo que tiver no meio do caminho a gente faz. As viagens são planejadas em cima do fato dos cachorros estarem conosco.
6: Uma pesquisa online pretende mapear os principais desafios do turismo pet friendly no país. Por um lado, quer entender as dificuldades enfrentadas pelos viajantes na hora de pegar a estrada. Por outro, busca conhecer os desafios de empresários do setor, como donos de hotéis e de restaurantes que recebem clientes de quatro patas. A supervisora de eventos e reservas de um hotel em Goiânia, no estado de Goiás, Kathleen Neves, menciona alguns serviços personalizados para atender esse público.
8: Hoje, os nossos serviços exclusivos são um tapete higiênico, uma manta com a nossa logo, um sachê de petisco para que ele possa se alimentar enquanto estiver conosco e saquinhos para coleta de fezes também.
6: O mapeamento servirá de base para a criação de um manual de boas práticas do segmento. O prazo para participar vai até amanhã, 10 de julho, e o formulário pode ser acessado na página do Ministério do Turismo na internet, no endereço gov.br/turismo. Reportagem Natália Koslick.
2: Um voo cancelado, bagagem danificada ou extraviada, mudança de horários pela companhia aérea.
1: O passageiro que vive essas situações tem um canal para registrar e tentar resolver a queixa.
2: É o ANAC Passageiro.
9: As viagens de avião fazem parte da rotina do empresário gaúcho Renato Correa, que a cada dia da semana está em uma cidade diferente por causa dos compromissos profissionais. Com a vida na ponte aérea, difícil não se deparar com problemas.
10: De uma forma ou outra, a gente acaba tendo problema com voo atrasado, voo cancelado, questões climáticas que acabam influenciando na nossa dinâmica e na nossa agenda diária. Problemas eu tive são vários repetitivos que são de perda de conexão por questão de atraso.
9: Passageiros que enfrentarem problemas com companhias aéreas podem registrar reclamações por meio da plataforma ANAC Passageiro. O acesso é gratuito e pode ser feito por qualquer cidadão com uma conta gov.br nível prata ou ouro. Após o registro, a manifestação é encaminhada à companhia aérea responsável, que deve responder em até 10 dias corridos. O superintendente de acompanhamento de serviços aéreos da Agência Nacional de Aviação Civil, ANAC, Adriano Miranda, destaca os tipos de registros que a plataforma tem recebido.
11: O principal problema mais reclamado são alterações ou cancelamentos pela própria empresa aérea antes da viagem, né? Então o passageiro é comunicado ali que seu voo foi alterado, que seu voo foi cancelado, né? Em segundo lugar, o atraso ou cancelamento na data da viagem, aquela situação contingencial. O terceiro ponto mais reclamado é bagagem, por exemplo, bagagem danificada, bagagem extraviada.
9: Durante o atendimento, passageiro e empresa podem trocar informações diretamente pela plataforma até a conclusão da solicitação. O usuário pode ainda consultar dados sobre o volume de reclamações, os principais assuntos registrados e o índice de atendimento das companhias aéreas. O acesso à plataforma é feito pelo site anac.gov.br ou pelo gov.br/anac, clicando em passageiro. Reportagem Graziele Bezerra.
1: São abertos abertas até 3 de agosto as inscrições para a chamada Universal 2026, que vai financiar projetos de pesquisas científicas, tecnológicas e de inovação desenvolvidas por instituições brasileiras.
2: Pelo menos 30% dos recursos serão destinados a instituições de pesquisa das regiões Norte, Nordeste e Centro-Oeste.
1: O resultado final está previsto para 4 de dezembro.
2: As propostas devem ser submetidas exclusivamente pela internet por meio do formulário disponível no site carloschagas.cnpq.br.
1: E essas foram as notícias do governo federal.
2: Fique agora com as notícias do Poder Judiciário e do Congresso Nacional. Boa noite.
1: Boa noite e até amanhã.
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14: Inquérito do Banco Master. STF autoriza busca e apreensão contra Tiago Miranda.
15: STJ entende que plano de saúde deve cobrir cirurgia de feminização facial em mulheres trans.
14: Justiça determina que o SUS forneça sonda Bottom para alimentação de pacientes pediátricos em Uberlândia, Minas Gerais.
15: Boa noite, eu sou Marcela Luiza.
14: E eu sou Walter Lima.
15: Supremo Tribunal Federal autoriza busca e apreensão contra Tiago Miranda após pedido da Polícia Federal.
14: A decisão é do ministro André Mendonça, relator do inquérito sobre o Banco Master no STF. Marta Ferreira.
16: Tiago Miranda é dono de uma agência de publicidade que mantinha relação com o ex-banqueiro Daniel Vorcaro, dono do Master, e teria atuado em uma ação coordenada de influenciadores nas redes sociais para atacar a credibilidade do Banco Central. De acordo com a Polícia Federal, os ataques se deram após o Banco Central negar a compra do Master pelo Banco de Brasília e liquidar o Banco de Vorcaro.
17: As investigações apuram ainda a atuação de possível organização criminosa dedicada à intimidação de jornalistas, ao monitoramento ilícito de pessoas ligadas a autoridades públicas, a obtenção indevida de informações sigilosas e a adoção de medidas destinadas a interferir em investigações criminais.
16: Na decisão, Mendonça afirmou que os elementos analisados apontam que Tiago Miranda desempenhava papel central nessas iniciativas, sendo o principal responsável por realizar pesquisas e levantamentos acerca da vida privada da jornalista em questão. Ainda de acordo com as conversas analisadas, Tiago Miranda costumava informar o andamento das buscas, relatar sobre a análise de processos judiciais antigos e coordenar a mobilização de equipe dedicada a localizar informações que pudessem ser consideradas sensíveis ou comprometedoras para a jornalista.
15: Plano de saúde deve custear cirurgias em mulheres trans para dar aos traços faciais a aparência feminina.
14: Para o STJ, esses procedimentos não se enquadram nas exceções previstas na lei que regulamenta os planos de saúde. Fátima Uchoa.
18: A decisão da terceira turma do STJ manteve a determinação para que uma operadora de plano de saúde autorizasse a cirurgia de feminização facial no processo transexualizador, como reconstrução craniana e rinoplastia reparadora de uma beneficiária que já havia feito procedimento de redesignação sexual. Segundo a relatora ministra Nancy Andrighi, os procedimentos foram indicados pelo médico da paciente e não incluiriam tratamento experimental nem teriam caráter estético, sendo imprescindíveis para adequar a identidade de gênero da paciente e preservar o bem-estar psicológico dela.
15: Agente de aeroporto de Confins, em Minas Gerais, tem jornada de trabalho equiparada à de colegas da Pampulha.
14: A decisão é do Tribunal Superior do Trabalho, Marla Lacerda.
19: Uma empresa de serviços aeroportuários vai ter de pagar horas extras a uma agente de proteção do aeroporto de Confins. A trabalhadora cumpria jornada de 42 horas semanais, enquanto colegas de função no aeroporto da Pampulha, de menor movimento, trabalhavam 36 horas por semana. Para o TST, a diferenciação da jornada com a mesma remuneração diz respeito ao princípio da isonomia.
15: Justiça determina que o SUS forneça sonda Bottom para alimentação de pacientes pediátricos em Uberlândia, Minas Gerais.
14: Esse tipo de sonda é um dispositivo de silicone que fica na região do abdômen do paciente e diminui os casos de refluxo. Vanessa Pereira.
20: A ação teve início após o MPF receber reclamações de famílias que enfrentavam dificuldades para conseguir a sonda Bottom no SUS. Agora, segundo a decisão, a União tem até 6 meses para incluir o equipamento no sistema de gerenciamento do SUS. Já o governo de Minas Gerais e o município de Uberlândia devem garantir o fornecimento das sondas Bottom para os pacientes pediátricos.
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15: Uma boa noite.
14: E até amanhã.
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22: Eu sou Paula Groba.
23: E eu sou Humberto Pinheiro.
22: E estes são os destaques de hoje do Jornal do Senado, que começa agora.
23: Senado aprova MP que destina recursos das BETs à Polícia Federal.
22: Comissão aprova mais proteção a pessoas com deficiência vítimas de crimes.
23: Avança projeto que pune empresas de telemarketing por ligações indesejadas.
22: Boa noite.
23: Boa noite.
22: Parte do dinheiro arrecadado pelas casas de apostas esportivas poderá ser usado no combate ao crime organizado.
23: O Senado aprovou uma medida provisória que destina um percentual do lucro das BETs ao fundo da Polícia Federal. Agora, o texto segue para a sanção presidencial. Repórter Douglas Castilho.
24: Após o pagamento dos impostos devidos e dos prêmios das apostas, as operadoras das BETs deverão destinar 3% do valor obtido a esse fundo. Porém, esse índice só será devido a partir de 2028, passando por uma transição anual gradual de 1%. O senador Isalci Lucas, do PL do Distrito Federal, argumentou que o direcionamento do montante serve como um mal menor diante dos efeitos negativos das BETs.
25: O ideal é que não tivesse BETs, porque por mais maior percentual, não vale a pena. Realmente, o estrago com relação às BETs é muito grande. Então, agora é óbvio, como existe, está regulamentado, é muito importante destinar realmente parte desse recurso para saúde, também para segurança, para todas essas áreas, exatamente, porque qualquer percentual não recupera o que se vai gastar com a saúde com relação a isso.
24: A verba será obrigatoriamente utilizada na modernização de equipamentos da Polícia Federal, no pagamento por horas e atividades extraordinárias e no custeio de planos de saúde da corporação. Além disso, o Ministério da Justiça e Segurança Pública poderá estender a cobertura dessas despesas médicas também para os agentes da Polícia Rodoviária Federal e da Polícia Penal Federal. O texto agora vai à sanção presidencial.
22: E avançou no Senado o projeto que autoriza a Agência Nacional do Petróleo a acessar dados fiscais de distribuidores e revendedores de combustíveis.
23: A medida visa combater a adulteração desses produtos. Repórter César Mendes.
26: O objetivo da proposta, já aprovada na Câmara dos Deputados, é melhorar a fiscalização, condicionando as concessões de atividades regulamentadas pela ANP a autorização prévia para que a agência acesse os dados fiscais das empresas do setor. Quem já possui a outorga de funcionamento terá que providenciar essa autorização para continuar atuando. Relator da matéria, o senador Dr. Irã, do Progressistas de Roraima, destacou que a medida vai facilitar a detecção de adulterações, assegurando maior integridade no mercado de combustíveis.
27: Empresas que adulteram combustíveis garantem ilicitamente a redução de seus custos de produção e passam a ter vantagem competitiva em relação às que atuam honestamente.
26: O texto determina que a ANP assuma os custos do acesso aos dados das empresas sem ônus para o fisco e seguiu para a análise da Comissão de Infraestrutura.
22: Uma subcomissão do Senado aprovou o relatório de diligência externa em Boa Vista, Roraima, em maio de 2026, que verificou a situação em que vive o povo Yanomami.
23: O documento traz um diagnóstico sobre a saúde, a segurança e a governança na região e aponta que, apesar de avanços na repressão ao garimpo ilegal, o território ainda enfrenta graves gargalos logísticos e estruturais. Repórter Bruno Lourenço.
0: Relatório aprovado pela subcomissão do Senado, que acompanha a situação de perto, revela que a quase totalidade do atendimento de saúde na região ainda depende exclusivamente de aviões e helicópteros, o que encarece e dificulta as ações de socorro. A presidente do colegiado, senadora Damares Alves, do Republicanos do Distrito Federal, defendeu uma ação conjunta de entidades brasileiras e internacionais, principalmente no combate ao garimpo ilegal, para assegurar direitos das populações indígenas.
3: Capaz de consolidar os avanços obtidos com a desintrusão e fortalecer de forma duradoura as políticas públicas voltadas à proteção e à garantia dos direitos dos povos Yanomami e Yekuana.
0: A subcomissão formalizou uma série de pedidos de providências a ministérios e propôs um pacote legislativo focado no agravamento de penas para crimes ambientais em terras indígenas, adaptação de prazos processuais para áreas remotas, fortalecimento da FUNAI, integração de políticas sociais e adaptação do acesso a benefícios sociais.
22: E a Comissão de Direitos Humanos aprovou um projeto que aumenta a proteção para pessoas com deficiência vítimas de crimes. A proposta torna esse tipo de crime uma circunstância agravante, com penas maiores para quem se aproveita da vulnerabilidade da vítima.
23: Hoje, o aumento de pena previsto na legislação está ligado a agressões ocorridas em escolas. O relatório lido pelo senador Paulo Paim, do PT do Rio Grande do Sul, amplia essa proteção em casos de lesão corporal e reforça a punição também em outros locais. Agora, o projeto segue para análise da Comissão de Constituição e Justiça.
22: Ligações indesejadas de telemarketing e as cobranças feitas para quem nem é devedor podem estar com os dias contados. A Comissão de Fiscalização e Controle aprovou em decisão terminativa um projeto que obriga as empresas a identificarem claramente o número das chamadas e a respeitarem o pedido de bloqueio feito pelo consumidor.
23: O texto também cria um cadastro para evitar fraudes e ligações repetidas para pessoas que não têm relação com a dívida. Quem descumprir as regras poderá pagar multa de até R$50 mil. A proposta segue para análise da Câmara dos Deputados. O relator da proposta, senador Laércio Oliveira, do PP de Sergipe, afirmou que o objetivo é combater práticas abusivas de telemarketing sem impedir a realização de cobranças legítimas.
4: E esse projeto enfrenta um problema que é meu, que é seu, é de todo mundo, que é exatamente a perturbação de redes de telefonia que liga pra gente com ligações indesejadas, com ligações desagradáveis, oferecendo produto, buscando cobrar alguma coisa que a gente não tem nada a ver com o assunto, importunando a nossa rotina, o nosso bem-estar, o nosso conforto, e a gente precisa dar um basta nisso.
22: E a presidência da República vetou parcialmente o projeto que mudava o símbolo de acessibilidade no Brasil. Com o veto, o símbolo vai continuar sendo uma pessoa em cadeira de rodas.
23: A intenção da mudança era incluir outros tipos de deficiência. Os detalhes com o repórter Márcio Maturana.
5: O governo argumentou que mudar o símbolo já muito conhecido por uma imagem criada em 2015 pelas Nações Unidas poderia criar barreiras adicionais a quem se pretendia beneficiar e que a mudança não teve participação das organizações representativas das pessoas com deficiência. A senadora Mara Gabrilli, do PSD de São Paulo, explicou que a intenção da mudança era incluir outros tipos de deficiência.
6: É como dizer para a sociedade, a acessibilidade vai além da mobilidade. É sobre garantir mais autonomia e respeito para todas as pessoas com deficiência.
5: Outros trechos do projeto, como a ampliação dos locais obrigatórios para sinalização, foram mantidos e transformados na Lei 15.459. Agora, o veto parcial precisa ser analisado pelo Congresso Nacional, podendo ser mantido ou derrubado.
22: O programa Jovem Senador já definiu os 27 estudantes que vão participar da Semana de Vivência Legislativa em agosto no Congresso Nacional.
23: A última vaga ficou com um aluno do Distrito Federal, vencedor da etapa local, com uma redação sobre democracia nas redes sociais. Repórter Henrique Nascimento.
1: Os 27 estudantes foram selecionados para o Jovem Senador 2026, programa que permite aos alunos conhecer de perto o funcionamento do Congresso Nacional. A última vaga ficou com Caleb Gomes, do Centro de Ensino Médio de Taguatinga Norte, no Distrito Federal. O tema da redação deste ano foi Democracia nas Redes Sociais, como construir um debate saudável.
2: Assim que saiu o tema, eu já comecei a pensar em várias coisas. Eu sei que o raciocínio ele foi vindo ao longo do processo de criação da redação, eu tentei ser o mais verdadeiro possível sobre a minha opinião.
1: Durante a Semana de Vivência Legislativa, os jovens senadores vão ocupar cadeiras no plenário e nas comissões e apresentar propostas que podem virar projetos de lei. O senador Paulo Paim, do PT do Rio Grande do Sul, destacou a importância da participação dos jovens.
7: Agir hoje na esperança de que as iniciativas atuais nos assegurem o futuro melhor é missão de todos nós, não importa a idade, que ela se traduz em entusiasmo e paixão pelo trabalho legislativo.
1: Ao longo de 14 edições, o Jovem Senador já mobilizou mais de 2 milhões de estudantes.
23: Edição de Paula Groba e trabalhos técnicos de Eliseu Caires. O Jornal do Senado fica por aqui. Acompanhe agora as notícias da Câmara dos Deputados. Boa noite.
22: Boa noite e até amanhã.
8: Jornal Câmara dos Deputados. Comissão da Câmara proíbe aposentadoria como punição a magistrados.
9: Plenário torna permanente incentivo fiscal para empresas de reciclagem.
8: Parlamentares defendem propostas em defesa de segmentos vulneráveis.
9: Boa noite. Projeto de Maurício do Vôlei do PL de Minas Gerais promete fortalecer mecanismos de combate ao abandono afetivo e material de crianças e adolescentes. O texto amplia os deveres dos pais e responsáveis quanto ao cuidado, à convivência familiar e à assistência emocional.
8: Maurício do Vôlei explica que o projeto cria medidas de proteção como acompanhamento psicossocial, mediação familiar e orientação aos responsáveis. Para ele, a iniciativa garante o desenvolvimento saudável de crianças e adolescentes.
9: Rubens Ottoni, do PT de Goiás, é relator de proposta que obriga companhias aéreas a transportar gratuitamente equipamentos usados por pessoas com deficiência. Ele explica que o projeto determina que cadeiras de rodas, próteses e outros itens essenciais sigam preferencialmente na cabine.
8: O Besotone aponta que, quando o transporte na cabine não for possível, os equipamentos deverão seguir no compartimento de carga, com prioridade, identificação e proteção adequada. O parlamentar alerta que a medida também prevê indenização imediata em caso de dano ou extravio.
9: Alencar Santana, do PT de São Paulo, defende a urgência de projeto que inclui a misoginia no Código Penal, criminalizando injúrias e agressões motivadas pelo preconceito contra as mulheres. Ele assinala que o parlamento precisa dar uma resposta diante do avanço dos índices de feminicídio no país.
8: Alencar Santana ressalta que a matéria já pode ser votada no plenário. Ele defende a punição rigorosa contra qualquer tipo de discriminação ou violência de gênero. O legislador acredita que a tipificação legal assegura a proteção integral e o respeito aos direitos das cidadãs brasileiras. Justiça.
9: Avança na Câmara a proposta que proíbe a aposentadoria compulsória de juiz como forma de punição. A repórter Paula Bittar acompanhou a votação.
10: A Comissão de Constituição e Justiça da Câmara aprovou uma proposta que acaba com a chamada aposentadoria compulsória de membros do Poder Judiciário como forma de punição. A proposta mantém a previsão de que o ato de remoção ou de disponibilidade do magistrado por interesse público deverá ser fundado em decisão por voto da maioria absoluta do respectivo tribunal ou do Conselho Nacional de Justiça. Mas acrescenta que a suspensão poderá ser de até 90 dias e a disponibilidade poderá ser de até 2 anos. Ainda de acordo com o texto, concluído o processo administrativo disciplinar, o Tribunal ou o Conselho Nacional de Justiça, quando couber a pena de perda do cargo em decisão por voto de 2/3 de seus membros, deverá representar ao Ministério Público no prazo de 30 dias para propor a ação judicial. Nesse caso, o magistrado deve ser afastado das funções com vencimentos proporcionais até o trânsito em julgado da sentença. Se a decisão for pelo arquivamento da representação ou se a ação judicial for julgada improcedente em decisão definitiva, o magistrado retorna às suas funções com o pagamento da diferença das verbas remuneratórias e a contagem do tempo de serviço para todos os fins. O Ministério Público deve se pronunciar sobre a representação no prazo de 90 dias. O relator na comissão, o deputado Helder Salomão, do PT do Espírito Santo, elogiou a iniciativa da proposta.
11: A sociedade brasileira há muito reivindica o fim desse privilégio que hoje nós conhecemos como aposentadoria compulsória, que ao invés de ser um castigo, como deveria ser, ou uma punição, melhor dizendo, acaba sendo um prêmio para quem pratica ilícitos e crimes no exercício da magistratura.
10: A deputada Bia Kicis, do PL do Distrito Federal, compartilhou dessa opinião.
12: Você premiar alguém que abusou do cargo, que cometeu crimes e que é afastado, aposentado compulsoriamente com a sua remuneração integral. Isso é um tapa na cara do brasileiro.
10: A proposta que acaba com a chamada aposentadoria compulsória de membros do Poder Judiciário como forma de punição ainda precisa ser analisada por uma comissão especial que deverá ser criada para esse fim e depois segue para a apreciação do plenário, onde precisará ser votada em 2 turnos. Da Rádio Câmara, de Brasília, Paula Bittar.
15: Trabalho. Pastor Sargento Isidório do Avante da Bahia defende a aprovação pelo Senado do projeto que institui a escala de trabalho 5x2. Segundo ele, a medida garante mais qualidade de vida aos trabalhadores, permitindo mais convivência familiar e tempo para cuidar da saúde.
16: Pastor Sargento Isidório também cobra a aprovação da proposta que trata dos direitos dos agentes comunitários de saúde e de combate às endemias. Ele afirma que a matéria representa uma medida de justiça para a categoria, destacando a mobilização dos profissionais em defesa da pauta.
15: Júnior Amaral, do PL de Minas Gerais, critica projeto da Prefeitura de Itajubá, que cria regras locais para o transporte por aplicativo no município. O deputado afirma que a proposta gerou mobilização de trabalhadores por prever punições e exigências que podem dificultar a atividade.
16: Júnior Amaral argumenta que a Prefeitura extrapola sua competência ao tentar regulamentar pontos que seriam de responsabilidade do Legislativo Federal. O parlamentar sustenta que as regras podem afetar a renda de motoristas e entregadores que dependem dos aplicativos para trabalhar.
15: Desenvolvimento regional. Hildo Rocha, do MDB do Maranhão, cobra a votação de PEC que inclui entidades municipais entre os legitimados para propor ações diretas de inconstitucionalidade. Ele argumenta que a medida corrige uma distorção ao garantir a municípios prerrogativas já asseguradas a estados e à União.
16: Hildo Rocha critica a resistência de líderes partidários à votação da proposta. O parlamentar sustenta que entidades como a Confederação Nacional de Municípios e a Frente Nacional de Prefeitos devem ter legitimidade para representar os interesses das cidades perante o STF.
15: Paulo Guedes, do PT, agradece ao governo federal pelos investimentos destinados ao norte de Minas Gerais. O congressista destaca a renovação da frota do SAMU, a destinação de recursos para hospitais e a construção de novas unidades de saúde.
16: Paulo Guedes também menciona ações voltadas aos pequenos municípios, como construção de creches, entrega de equipamentos de saúde e melhorias na infraestrutura. Segundo ele, os investimentos devem impulsionar o desenvolvimento econômico e a geração de empregos.
15: Votação. A
13: A Câmara aprovou o fim da cobrança por consumo mínimo de água e esgoto. A repórter Daniela Lessa explica como deve funcionar o sistema de cobrança.
14: O plenário da Câmara dos Deputados aprovou o projeto que acaba com a cobrança de consumo mínimo nos serviços de abastecimento de água e esgoto. O projeto foi apresentado pelo deputado Carlos Jordi, do PL do Rio de Janeiro, e altera a lei do marco legal do saneamento básico. Pelo texto aprovado, a tarifa de água passará a ser formada por duas partes. A primeira será uma parcela fixa, chamada de tarifa básica, para remunerar a oferta e a manutenção do serviço. A segunda parte será uma parcela variável, calculada conforme o volume efetivamente consumido. Na prática, a proposta impede que o consumidor pague por um volume mínimo de água que não usou. A mesma lógica valerá para o esgoto sanitário. Relator da proposta, o deputado Kim Kataguiri, do Missão de São Paulo, deu exemplo de como a proposta irá funcionar na prática.
17: Que é como se você entrasse no bar e aí tivesse R$50 de consumação. O cara que consumiu paga 50, o cara que não consumiu paga 50 também. É assim que funciona hoje a tarifa de água. O que a gente quer fazer é o seguinte: bom, você que não consumiu nada, você vai pagar ali pela cadeira que você sentou, pelo garçom que te deu hoje. Então você vai pagar R$15. Aí o cara que consumiu vai pagar os R$15 mais aquilo que ele consumiu. Basicamente a gente está mudando a estrutura para dar mais justiça para as tarifas, principalmente para aquele consumidor que acaba pagando pelo consumo dos outros.
14: O relator disse também que os serviços de saneamento têm custos fixos importantes, como manutenção de redes e estações de tratamento. Por isso o texto aprovado não elimina toda a cobrança fixa. Favorável ao projeto, o deputado Tarcísio Mota, do PSOL do Rio de Janeiro, defendeu também que essa tarifa básica não seja elevada, considerando que o acesso à água é um direito básico das pessoas.
18: Mas esse projeto vai no caminho correto de garantir à população que ela não continue a pagar essa tarifa mínima que ele vai pagar independente de quanto consumiu. Contudo, é preciso colocar uma trava para que a parte fixa não supere e não seja muito grande, onerando ainda mais o consumidor final, porque água é direito, água é vida, água não é mercadoria.
14: O projeto que acaba com a cobrança de consumo mínimo nos serviços de água e esgoto agora será analisado no Senado. Da Rádio Câmara de Brasília, Daniele Lessa.
19: Transportes.
16: Josivaldo JP, do União do Maranhão, apresentou projeto que obriga órgãos de trânsito a disponibilizar medidores de glicose em operações de fiscalização. Ele explica que alterações no nível de açúcar no sangue podem causar sintomas confundidos com embriaguez, levando a abordagens inadequadas.
13: Josivaldo JP ressalta que o teste só poderá ser realizado com o consentimento do condutor. Ele acrescenta que o projeto prevê treinamento para que agentes identifiquem sinais de alteração glicêmica, acionando atendimento médico quando houver risco à saúde.
19: Consumidor.
16: Caroline de Tone, do PL de Santa Catarina, apresentou o projeto que inclui os gastos com vacinas entre as despesas dedutíveis do imposto de renda da pessoa física. De acordo com a deputada, a medida amplia o benefício já concedido a outras despesas médicas.
13: Caroline de Tone argumenta que a proposta incentiva a prevenção de doenças. Ela acredita que o projeto promove justiça fiscal e contribui para a redução dos custos do poder público com tratamentos que poderiam ser evitados por meio da vacinação.
19: Saúde.
16: Comissão de Saúde aprova projeto que proíbe a venda e o uso do chumbinho no Brasil. A repórter Sofia Peçanha tem mais detalhes.
20: A Comissão de Saúde aprovou o projeto que proíbe desde a venda até a utilização do chumbinho em todo o país. A proposta altera a Lei de Crimes Ambientais, com o objetivo de proibir o uso da substância tóxica como método de controle de pragas em áreas urbanas e rurais. Pelo texto, fica proibido em todo o território nacional o porte, a venda, a fabricação e a utilização para qualquer finalidade do chumbinho. Além disso, a proposta garante a segurança da população, a proteção do meio ambiente e a preservação da vida animal, refletindo um compromisso com a saúde pública e a sustentabilidade ambiental. O projeto sugere que os poderes públicos federal, estaduais, distritais e municipais aprimorem a fiscalização e desenvolvam políticas de conscientização, como explicou o deputado Clodoaldo Magalhães, do PV de Pernambuco, relator na comissão.
0: fortalecer também com campanhas de conscientização para que a população, a sociedade como um todo, tenha consciência dos perigos e dos riscos do envenenamento humano, animal e também da contaminação dos mananciais através desse produto que é tão nocivo à saúde humana, animal e ambiental.
20: A substância tóxica Aldicarb, conhecida popularmente como chumbinho, é extremamente tóxica e perigosa para a saúde humana. A ingestão acidental, mesmo em pequenas quantidades, pode levar a envenenamentos graves e fatais. Por isso, o deputado Marcelo Queiroz, do PSDB do Rio de Janeiro, autor do projeto, ressaltou no texto que a medida se faz necessária devido aos graves riscos que o uso indiscriminado desse produto representa para a saúde pública, o meio ambiente e os animais domésticos e selvagens. Em caso de descumprimento da lei, a proibição poderá ser de multa em, no mínimo, 5 salários mínimos, além das demais penalidades previstas em lei. Agora, o projeto que proíbe desde a venda até a utilização do chumbinho em todo o país segue para análise na Comissão de Constituição e Justiça. Da Rádio Câmara de Brasília, Sofia Peçanha.
3: Cultura.
19: Inácio Arruda, do PCdoB do Ceará, defende a regulamentação das plataformas de streaming para garantir mais proteção ao setor audiovisual. Ele afirma que a medida é necessária para fortalecer a produção nacional, ampliar a geração de empregos e valorizar a cultura brasileira.
21: O parlamentar acredita que a legislação precisa acompanhar as mudanças do mercado, hoje dominado pelos serviços de streaming. Para Inácio Arruda, a regulamentação deve assegurar regras para o setor e preservar o espaço da produção audiovisual do país.
3: Meio ambiente.
19: O plenário da Câmara aprovou um projeto que aumenta e torna permanente incentivo fiscal para empresas de reciclagem. O repórter Antônio Vital acompanhou a votação.
24: O plenário da Câmara aprovou o projeto que torna permanente e aumenta os incentivos fiscais para indústrias de reciclagem. O projeto altera uma lei de 2021 que autoriza empresas do setor tributadas com base no lucro real a abaterem 1% do imposto devido em troca de investimentos em projetos que estimulem a cadeia produtiva na reciclagem. Esse incentivo fiscal tem validade de apenas 5 anos, ou seja, termina em 2026. O projeto aprovado torna o incentivo fiscal permanente, sem prazo para acabar. Além disso, aumenta de 1% para 5% o limite de dedução do imposto de renda para as empresas do setor. O relator, deputado Arnaldo Jardim, do Cidadania de São Paulo, acatou parcialmente sugestão do PT e definiu que o incentivo fiscal é depender da previsão orçamentária. O líder do governo na Câmara, deputado Paulo Pimenta, do PT do Rio Grande do Sul, queria que o valor máximo do incentivo fosse definido anualmente pelo Poder Executivo, o que não foi aceito pelo relator. Para o relator, Arnaldo Jardim, aumentar o incentivo fiscal para as empresas de reciclagem pode estimular mais investimentos.
25: Hoje ainda nós temos a triste realidade de ter no Brasil uma coleta absolutamente, muitas vezes, desumana e temos, por outro lado, uma grande presença ainda de lixões no nosso país. Portanto, é o que recomenda fomentar a reutilização, o tratamento e a reciclagem de resíduos sólidos, até em sintonia com o direito ao meio ambiente equilibrado.
24: Em 2024, cerca de 7 milhões de toneladas de resíduos secos foram destinados à reciclagem no Brasil, o que representa menos de 9% dos resíduos gerados, segundo a Associação Brasileira de Resíduos e Meio Ambiente. O relator defendeu o aumento do incentivo como maneira de aproximar a indústria de reciclagem dos benefícios já recebidos por outros setores da economia, como da cultura e esporte, que permitem dedução de até 4% do imposto devido. Foi o que disse também o deputado Carlos Gomes, do Republicanos do Rio Grande do Sul, ex-catador e autor do projeto que deu origem à lei de incentivo à reciclagem.
26: Justiça e paridade. As três leis de incentivos do país, que é a Rouanet, cultura, ao esporte e agora da reciclagem, fazendo justiça a esses mais de 1 milhão de trabalhadores que todos os dias estão dentro de um galpão, colocando a mão em resíduos que quase ninguém quer triar e poderá sim ter recursos para mudar a realidade do seu trabalho, aumentar a renda, fazer a economia circular, prosperar nesse país.
24: O projeto que torna permanente e aumenta os incentivos fiscais para a indústria de reciclagem seguiu para análise do Senado. Da Rádio Câmara de Brasília, Antônio Vital.
3: Segurança Pública.
21: Sargento Faur, do PL, defende a ampliação do policiamento nas rodovias e divisas do Paraná para impedir a entrada de criminosos e o tráfico de drogas no estado. Ele afirma que é preciso aumentar o efetivo da Polícia Militar diante da defasagem de servidores nas ruas.
1: Para Sargento Faur, a redução dos índices de criminalidade depende da valorização salarial e de incentivos estruturais para os operadores da segurança pública. Ele propõe a construção de presídios de segurança máxima que proíbam benefícios como visitas íntimas a detentos de alta periculosidade.
21: Hélio Lopes, do PL do Rio de Janeiro, apresentou o projeto que zera o imposto de importação sobre armas de fogo adquiridas por militares, policiais e outros agentes de segurança pública. O deputado explica que a proposta vale para profissionais da ativa, aposentados e militares da reserva ou reformados.
1: Segundo Hélio Lopes, a medida facilita o acesso dos agentes a equipamentos importados mais modernos e adequados às suas atividades. O projeto mantém ainda exigências de registro, comprovação funcional, rastreabilidade e fiscalização do armamento pelos órgãos competentes.
21: Adilson Barroso é um dos autores de PEC que admite, em caráter excepcional, a redução da maioridade penal para casos de crimes hediondos e de crueldade extrema contra pessoas e animais. Ele aponta que a responsabilização depende de avaliação individualizada.
1: Para Adilson Barroso, a medida busca dar resposta mais efetiva a crimes como estupro, latrocínio, tortura e homicídio. O parlamentar garante que a PEC mantém o respeito ao devido processo legal, a ampla defesa e a condição de pessoa em desenvolvimento.
21: Felipe Beccari, do Podemos de São Paulo, é um dos autores do projeto que cria o crime para quem organiza e transmite práticas de maus tratos a animais por meio de comunidades virtuais. A proposta também pune quem financia ou incentiva esse tipo de conteúdo na internet.
1: Felipe Beccari entende que a medida busca combater grupos que divulgam atos de crueldade contra animais, inclusive mediante pagamento. O texto prevê ainda penas maiores nos casos em que houver lucro com a prática ou morte do animal divulgado em redes sociais.
21: Paulinho da Força, do Solidariedade de São Paulo, é autor de projeto que aumenta a pena para furtos e roubos cometidos por criminosos que se passam por prestadores de serviço ou utilizam falsa identificação profissional.
1: O deputado explica que a pena para furto qualificado passaria a variar de 4 a 10 anos de prisão e a de roubo qualificado de 8 a 14 anos. Paulinho da Força afirma que a ideia é proteger a confiança da população em profissionais legítimos e reforçar a segurança pública.
21: Termina agora o Jornal Câmara dos Deputados, produzido pela Rádio Câmara, com trabalhos técnicos de Everson Urani e apresentação de José Carlos Andrade e Márcio Aquilissardi. Uma boa noite para você.
1: Uma ótima noite. A Voz do Brasil volta amanhã.
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